0: Drive. Nothing's wrong. Daqui a pouco aqui no nosso Band Love. Linda música, né? Essa e outras mais que daqui a pouquinho a gente vai tocar aqui pra você curtir nesse domingo à noite. Porque agora é o momento do seu beijo, é o momento do seu abraço. Então você fique à vontade pra interagir com a gente no 11 99991-9197. Claudiane mandou mensagem pra gente. Boa noite, finalzinho de domingo com a Band FM. Manda um beijo aí pro meu marido Vitão, que também tá ligadinho na Band FM. Claudiane, que participou aqui, né, Clau? Obrigada aí pelo seu carinho. Uma ótima noite pra você também, viu? Oi, Band, sou o Teles de Carapicuíba. Queria deixar minha mensagem aqui pra pessoa que eu amo demais nessa vida, Isabel. Meu amor, eu te amo muito. Você é tudo pra mim. Um beijo, Band. Poxa, obrigada aí pelo seu carinho. Uma ótima noite. Olha aí o meu amigo participando aqui, o John Santos do Rio. Fala aí, John Santos, tudo bem? Ótima noite.
1: Boa noite, Fê.
0: Opa.
1: John Santos aqui do Rio de Janeiro.
0: E aí?
1: Olha que prazer encerrar esse mês aqui de maio com o Band Love.
0: É.
1: O programa realmente é um verdadeiro refúgio pra gente que é apaixonado.
0: Sim.
1: E você também conduz esse programa com muita sensibilidade. Fica, nossa, impossível você não se envolver com cada música.
0: Com certeza.
1: Com a história mais ouvida também da semana.
0: É isso.
1: Então parabéns aí a Band, você, nosso querido Marcelo Dias, que tá voltando amanhã.
0: Exato.
1: Por fazer do Band Love esse sucesso absoluto.
0: É isso.
1: E também por tocar os nossos corações aí com tanta maestria. Obrigado aí por ser essa trilha sonora da nossa vida. Abraço!
0: Um abraço, grande John Santos aparecendo aqui nessa noite de domingo no Band Love. Obrigado, meu querido, um abraço pra você. Uma ótima noite, boa semana, viu? Boa noite, Fefo, aqui é Marilda. Eu tô junto com vocês aqui, eu falo de Carapicuíba, fala pro Wellington que eu amo ele demais. Tá falado aqui, viu? Um beijo, obrigado pelo seu carinho. Tem também o pessoal de Campos dos Goitacazes que tá mandando mensagem. Obrigado aí pelo carinho. Eu gostaria de ouvir Phil Collins. A gente acabou de, inclusive, tocar Phil Collins, Do You Remember? Linda música. Fernando, ofereça para todos que estiverem ouvindo o Band Love. Uma ótima noite. Muito obrigado, Mira. Tudo de bom, viu? A gente continua o nosso Band Love. Daqui a pouquinho tem a história de amor. Daqui a pouquinho tem a sua participação. E agora tem essa música aqui, ó. Diego e Vitor Hugo com Bruno e Marrone. Facas, música mais tocada em 24, em 2024, e que a gente vai ouvir aqui no nosso Band Love. Boa noite pra você.

0: Band FM Leonardo, pareço menino, a primeira hora do nosso Band Love. Ó, daqui a pouquinho a gente vai ouvir a história de amor mais comentada da semana. Eu quero te ouvir aqui no Band Love também, através do nosso WhatsApp, 11 99991-9197. Agora é o momento de você demonstrar todo aquele seu carinho, aquele amor, a consideração que você tem pela pessoa que você ama. Você pode participar conosco através do nosso WhatsApp, tá bom? Deixa eu te lembrar que tá valendo presentão também. Você mandando mensagem pra gente, automaticamente você concorre à garrafa térmica exclusiva da Band FM, ideal pra você levar pra academia, pro parque, pra você fazer aquela caminhada, vai levar pro seu trabalho, vai tomar aquele seu líquido, aquela sua aguinha, aquele seu suco na sua casa mesmo. De boa, não é verdade? Fique à vontade para interagir com a gente através do nosso WhatsApp 11 99991-9197, que automaticamente você concorre ao Big Prêmio, tá bom? Fica junto com a gente, daqui a pouquinho a história de amor mais comentada.
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0: Olá pessoal, tudo bem? Tudo certinho? Uma ótima noite pra você que tá junto com a gente aqui no nosso Band Love, ó. Esse é o bloco que a gente vai se emocionar ainda mais, viu? É. 10h30 tem a história de amor mais comentada na semana. A sua rádio do seu jeito. E daqui a pouquinho... Gustavo Lima, proibido terminar...

0: Marrone. Bruno e Marrone, você quer ouvir?
1: Já deu muito.
0: Então o clássico vai dar namoro.
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0: The Bangles, Eternal Flame, aqui no nosso Band Love. A gente começa o segundo bloco viajando para 1988. Hold Me in Your Arms. Rick Astley, aqui no nosso Band Love. Música que aborda vulnerabilidade emocional, dificuldade de se expressar. E essa música fala exatamente sobre isso. Vamos ouvir? Boa noite para você.
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0: Band FM Djavan. Oceano é o que a gente ouviu no Band Love. Daqui a pouquinho essa música aqui, ó. Neo, Soul Sick. Essa música vem de 2005, né? É uma linda música que a gente vai curtir daqui a pouquinho aqui no nosso Band Love. Mas agora é a sua hora e é o seu momento. Eu recebi aqui muitas mensagens e é assim que a gente gosta. Muito obrigado aí pelo seu carinho, pela sua audiência. E agora é o momento do alô, do beijo e abraço. A Elisângela participou conosco aqui. Elisângela fala o seguinte: meu amor Maurício, quero dizer que você é tudo pra mim. Toda vez que eu escuto Band Love, eu penso em você. Te amo demais. Legal, Elisângela. Um beijo pra você. Tudo de bom, viu? Tem mais mensagem aqui. Tem dessa vez a participação da Elisiane. Boa noite, Band FM. Aqui é a Elisiane. Eu gostaria de pedir uma música, Hunting Right. High and Low. Linda música, né? Do A-ha. Quero mandar essa música pro meu esposo Daniel e dizer que amo muito ele. Ah, música linda, viu? Elisiane, obrigado aí pela sua mensagem. Uma ótima noite pra você e tudo de bom, viu? Olá, tudo bem?
1: Boa noite, Band FM. Boa noite. Me chamo Ariane. E meu recadinho de hoje vai para o meu esposo Cláudio. Meu amor, são 18 anos que vivemos juntos, dividindo sonhos e realizações. Se me perguntasse se eu viveria tudo de novo com você, não hesitaria de responder que viveria tudo outra vez, porque ao seu lado tudo fica perfeito. Obrigado por todos esses anos de perfeição e dedicação a mim e a nossa família. Te amarei para todo sempre, meu amor. Tenho muito orgulho do homem que você é e do pai. Beijos.
0: Que linda mensagem, menina. Obrigado aí pela sua participação. Tenho certeza que o maridão tá com um sorriso de orelha a orelha a partir de agora, né? Já tava, porque está ao seu lado. Agora, com essa mensagem, com essa declaração, deve estar feliz da vida, né? Obrigado aí pela sua mensagem, uma ótima noite pra você. É, gente, domingo à noite, amanhã segunda-feira, aí a gente fala, ai, meu pai do céu, vamos começar tudo de novo. E aí sempre a gente fala, ai, não gosto de domingo à noite, segunda-feira é ruim. A gente sempre reclama, a gente sempre vem com esse pensamento, né? E a gente não dá valor para o recomeço, para novas oportunidades, pela nova oportunidade de fazer coisas boas para você, para sua família, para os seus amigos. A gente tem que mudar um pouco essa nossa visão, né? Muitas vezes a gente reclama, mas isso é uma oportunidade. A gente tem que, toda vez que abrir os olhos, nós temos que agradecer. Afinal de contas, é mais um dia que a gente está vivendo. Já pensou se você não tivesse mais essa oportunidade? Se eu viro pra você e falo, você quer R$1 milhão? Certamente você vai falar, claro que quero. Agora, se eu virar pra você e falar, você quer R$1 milhão, mas você só teria uma semana de vida, você falaria não. Não é verdade? Ah, não. Então eu não quero R$1 milhão. Ou seja, uma semana vale muito mais do que R$1 milhão. Um dia vale muito mais do que R$1 milhão. Se a gente colocasse isso na balança, você ia realmente entender o milagre que é você abrir os olhos e viver mais um dia, não é verdade? A gente tem que sempre acordar e dar valor para um dia a mais de vida que nós temos. E hoje eu quero trazer aqui uma reflexão que fala exatamente sobre isso e é o que a gente vai falar aqui no nosso Band Love. Novo dia, nova semana, novos sonhos, novas esperanças, novas expectativas.

perspectivas, novas chances e uma nova oportunidade de recomeçar. Esse é o significado de uma nova semana. Esse é o significado de um novo mês. Boa semana para você.

Band FM, Zezé de Camargo e Luciano pra mudar minha vida. Chegou o momento, chegou a hora de escutarmos a história de amor mais comentada. Aqui, na sua rádio do seu jeito. É a hora de a gente se emocionar. Realmente uma história que mexeu com muitos corações, inclusive o meu aqui, o nosso, da produção. E a gente vai relembrar novamente a história mais comentada da semana. Senhoras e senhores, a partir de agora, a história de amor aqui no Band Love. 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

0: momentos em que a gente entende que já não tá mais segurando nada. Nem a própria força, nem a esperança, nem a vida de quem mais ama. Naquele hospital eu ouvi palavras que mãe nenhuma está preparada para escutar. E foi ali, entre o medo, o silêncio e a oração, que eu aprendi que a fé só revela sua força quando todo o resto acaba. Eu conheci meu marido na saída de uma festa. Ele mexeu comigo, fez algumas brincadeirinhas, tentou puxar conversa. E eu simplesmente nem dei bola. A vida seguiu e um ou dois anos depois a gente se reencontrou de novo. E no lugar mais improvável possível, na frente da mesma festa. O Davi estava dentro do carro porque, na verdade, nem queria entrar. Mas quando ele me viu chegando, mudou de ideia na mesma hora. Saiu do carro, veio atrás de mim e simplesmente falou:
1: eu vou casar com você.
0: Na hora eu ri, eu até achei graça, mas não é mesmo que ele estava certo. Eu e o Davi namoramos, nos casamos, estamos juntos há 14 anos e construímos uma família linda com dois filhos, o Miguel e a Manuela. E olha que a verdade é que eu nunca fui aquela mulher que cresceu sonhando em ser mãe. Não, não foi mesmo. Eu cresci em meio a muitos problemas familiares dentro de casa. Sempre enxerguei a maternidade mais com medo do que como desejo. Quando a vida ensina cedo demais o peso das dificuldades, às vezes a gente aprende a ter medo até das coisas mais bonitas. Já o Davi sempre sonhou em ter filhos. E foi por causa dele que eu conheci os maiores amores da minha vida. Nossa vida era boa, tranquila, normal, uma vida normal. Mas em julho de 2023, no mês de aniversário do Miguel, tudo mudou completamente. Naquele dia, o Miguel acordou estranho, sem força. Ele estava com febre, tremendo, estava enjoado, não era ele. Sabe quando mãe percebe que tem alguma coisa diferente? Foi exatamente assim. Eu achei que fosse só uma virose. Mas como ele estava fraquinho, eu resolvi levar ele comigo para o salão em que eu trabalhava. Eu não fazia ideia de que poucas horas depois a nossa vida ia virar de cabeça para baixo. Algumas horas depois, a minha sogra passou no salão para buscar o Miguel. Eu fiquei trabalhando, cheguei a ligar para ela para perguntar do jantar e fui rapidinho para o mercado. 5 minutos. 5 minutos. E foi o suficiente para tudo acontecer. 5 minutos depois de desligar o telefone, o meu celular tocou. Quando eu olhei a tela, eu vi que era meu irmão. E alguma coisa dentro de mim gelou. É estranho explicar isso, é muito estranho, mas antes mesmo de atender, meu coração já parecia saber que alguma coisa estava errada. No segundo em que eu coloquei o celular no ouvido, o meu mundo parou. Ele gritava, desesperado. Disse que estava levando o Miguel para o hospital, que o meu filho estava convulsionando. E eu lembro que por alguns segundos eu simplesmente não consegui entender o que, é que ele estava falando, porque existem palavras que a mente da gente se recusa a aceitar. Eu saí correndo e assim que eu cheguei na avenida principal da cidade, que era uma cidade pequena, eu vi o carro do meu irmão passando em alta velocidade. E eu fui acelerando atrás. Eu não lembro dos sinais, eu não lembro do caminho, não lembro de mais nada. Quando eu cheguei no hospital, eu vi a minha sogra descendo do carro com o Miguel nos braços e eu nunca vou esquecer aquela imagem. O corpinho dele estava mole, sem reação, os olhos arregalados, perdidos. Naquele instante, eu achei que eu tinha perdido meu filho. Eu comecei a gritar, desesperada, pedindo para salvarem ele. Foram levando Miguel, ele estava entrando sozinho naquela sala e eu não podia fazer nada, nada. Eu não podia pegar ele no colo, eu não podia proteger, eu não podia nem segurar a mão dele.
1: Grace, olha pra mim, olha aqui. Cadê o Miguel?
0: Davi, como é que você chegou aqui?
1: O hospital me ligou. Disseram que o Miguel tinha dado entrada. O que foi? O que aconteceu?
0: Eu não sei. Eu não sei, não sei. Ele tava tão bem. Hein? A sua mãe buscou ele no salão, ele tava bem. Aí eu fui no mercado e...
1: Pera, calma. Respira, respira.
0: Eu não entendi nada. Meu Deus do céu, eu não entendi o que aconteceu com o nosso filho, eu não sei.
1: Olha aqui, olha pra mim, calma. Calma. Me conta o que aconteceu desde o começo.
0: Eu contei o que minha sogra tinha falado. Que ele tinha acabado de sair do banho quando ouviu um barulho vindo da sala. Ela saiu correndo e encontrou Miguel caído no chão, convulsionando. E o pior de tudo é que minutos antes, ele estava brincando, ele estava rindo, e aí do nada, tudo aconteceu. Nós demos entrada no hospital por volta das 8 da noite. As horas passaram e ninguém explicava nada. Médicos entravam, médicos saíam, pessoas andando pelo corredor, e nada. Depois disseram que o Miguel precisaria ser transferido para Porto Alegre. Mas foi só isso. Sem mais respostas, sem mais explicações. Eu e o Davi fomos em casa pegar algumas roupas porque ninguém sabia quanto tempo ficaríamos fora. Mas quando a gente chegou em casa e abriu a porta, eu desabei. Os brinquedinhos do Miguel ainda estavam todos espalhados pela sala. Tudo tinha ficado exatamente do jeito que ele deixou. Horas antes, o meu filho estava correndo pela casa, ele estava brincando, ele estava falando, ele estava vivendo, e agora? Agora ele estava lutando para sobreviver. A transferência só aconteceu às 2 da manhã e eu fui sozinha na ambulância com ele. Nunca vou esquecer aquela cena, nunca. O Miguel estava todo inchado. Estava desacordado, usando só uma fralda, deitado naquela maca gelada. Tão pequeno, tão frágil. Olhar para ele daquele jeito não parecia real. Parecia que eu estava vivendo a vida de uma outra pessoa, porque mãe nenhuma imagina sair de casa com o filho pela mão e, horas depois, encontrar ele daquele jeito. Cada apito dos aparelhos fazia o meu coração parar, porque a cada som eu achava que ele estava morrendo ali, bem na minha frente. Eu segurava as mãozinhas dele, tentando passar força, como se ele pudesse sentir, como se eu pudesse proteger ele de alguma forma. Mas não tinha ninguém segurando a minha mão. O Davi e meus sogros vinham atrás da ambulância de carro. E ali, naquela ambulância, eu nunca me senti tão sozinha. Então eu só rezava. Porque chega um momento em que a gente entende que já não tem mais controle de absolutamente nada. Eu entreguei o meu filho nas mãos de Deus porque já não existia mais nada que eu pudesse fazer. Quando nós chegamos, começou um entra e sai desesperado dos médicos. Porta abrindo, gente correndo, pessoas falando. Termos que eu não entendia o que eles estavam falando. Eu fiquei ali naquele corredor tentando decifrar tudo o que estava acontecendo. Qualquer olhar, qualquer expressão, qualquer mudança no rosto de alguém, qualquer sinal que pudesse me dizer se meu filho ainda estava comigo. A equipe era maravilhosa, era humana, muito atenciosa. Mas existe uma sensação que uma mãe não consegue explicar. E no fundo da minha alma, eu sentia que tinha alguma coisa muito errada acontecendo. Cerca de 1 hora depois, a médica voltou. E bastou olhar para o rosto dela. Tem notícias que chegam antes das palavras, né? Naquele instante, eu entendi que vinha a pior notícia da minha vida. Ela explicou que o caso do Miguel era gravíssimo. Os rins estavam entrando em falência, o xixi dele estava preto. Existia risco de falência múltipla dos órgãos e eles não sabiam se o meu filho voltaria a acordar. Depois, ela começou a falar sobre hemodiálise, tentativas, possibilidades, procedimentos, mas que o corpinho dele não estava reagindo. E eu confesso que chegou um momento em que eu nem escutava direito o que ela estava falando. Porque quando alguém fala sobre a possibilidade de perder um filho, parece que o mundo inteiro fica longe. A única frase que ficou presa aqui na minha cabeça foi só o que eu poderia fazer. Esperar. Esperar. Esperar para saber se o Miguel sobreviveria até o amanhecer. Sinceramente, não existe dor maior para uma mãe do que olhar para um filho cheio de aparelhos e encarar a realidade de que você não pode fazer nada para salvá-lo. Foi só muito tempo depois que eu descobri a verdade. Naquela época, no meio do desespero, ninguém me explicou o que tinha acontecido. Eu só sabia uma coisa: o meu filho estava entre a vida e a morte. Ninguém conseguia me dizer o porquê. Mas quando eu descobri, a dor voltou. E voltou de um jeito diferente, porque eu precisei lidar com uma revolta que até hoje é difícil colocar em palavras. Naquele primeiro atendimento, aconteceu um erro médico. O Miguel recebeu uma superdosagem absurda de um medicamento. O máximo que uma criança do tamanho dele poderia receber era uma ampola. Uma. Mas sabe quantas ampolas aplicaram no meu filho? 10. 10. 10 ampolas. 10. E foi aquilo que fez o organismo do meu filho entrar em colapso.
1: É essa, Grace? O que a médica falou?
0: Davi.
1: O que, que foi? Fala comigo. Fala aqui.
0: A médica disse que o Miguel, ele pode ficar em coma pra sempre.
1: Como assim? Como?
0: Falou que os órgãos dele estão falhando, que talvez ele nunca mais acorde.
1: Não, olha aqui. Quem determina o destino do nosso filho não é médico nenhum. É Deus. A gente vai orar e o nosso filho vai lutar. Deus vai nos ajudar.

quando caiu de joelhos no chão daquele hospital para orar pelo Miguel. Eu nunca vou esquecer desse momento. Enquanto os médicos corriam pelos corredores e os aparelhos apitavam por todos os lados, a minha família inteira estava de joelhos. Estava pedindo a Deus.

0: O meu marido levantou e entrou, sem saber que estavam chamando ele para se despedir do próprio filho. Mas naquele mesmo dia aconteceu uma coisa que eu nunca vou conseguir explicar. Menos de 30 minutos depois da pior notícia da minha vida, aconteceu uma coisa que eu nunca vou conseguir explicar, nunca. No meio de todo aquele caos, daquele medo, daquela dor absurda, eu senti como se Deus falasse comigo. Não foi uma voz, não foi, foi uma certeza. Uma sensação muito forte dentro de mim, que me mandava ir olhar o xixi do Miguel. Xixi que até aquele momento saía pela sonda preto que nem carvão, mas quando eu olhei, ele tinha mudado. Ele estava clareando. Pode parecer pequeno para quem está ouvindo hoje, mas naquele momento eu soube que alguma coisa estava acontecendo. Foi naquele instante que tudo virou. Eu saí correndo pelo corredor, chorando, gritando. Minha cunhada se desesperou, ela achou que eu tinha enlouquecido, mas não. Pela primeira vez, depois de horas vivendo dentro do pior pesadelo da minha vida, eu senti esperança. É a esperança. Depois daquilo, Miguel começou a melhorar muito rápido. Ele começou a dar sinais de que queria acordar. E pela primeira vez, depois de dias vivendo dentro do medo, eu senti o peso no meu peito diminuir um pouquinho. Foi em um daqueles dias que eu conheci melhor uma técnica de enfermagem que cuidava do Miguel como se fosse o filho dela. Quem vive dias dentro de um hospital sabe que existem profissionais que Deus coloca no caminho da gente. Conversando comigo, ela contou que estava passando dificuldades financeiras e com vergonha perguntou se tinha sobrado alguma coisa do hospital para ela levar para os filhos. Aquilo apertou meu coração e eu resolvi postar a história dela para tentar ajudar. Em 4 horas nós arrecadamos R$4.000. Eu nunca vou esquecer do sorriso dessa mulher. Ela repetia emocionada que Deus não faz nada por acaso. E até hoje eu penso nisso porque no meio da pior fase da minha vida, Deus ainda estava usando a nossa dor para alcançar outras pessoas. Dias depois, eu e o Davi estávamos ao lado da cama quando Miguel abriu os olhos.
1: Você ouviu? Ele falou, pai, filho, filho.
0: Filho.
1: Você falou com o papai, filho. Eu tô aqui, meu amor. Eu tô aqui.
0: Ai, obrigada, Jesus. Obrigada. Ai, meu Deus. Obrigada, obrigada. Ai, obrigada.
1: Tá vendo, Grace? Eu falei pra você.
0: Eu sei.
1: Deus não abandonou o nosso filho.
0: Mesmo nos piores momentos, eu sentia Deus segurando o nosso filho. Eu sentia Ele segurando Ele aqui. Eu sentia.
1: E esse é só o começo. O mesmo Deus que trouxe Ele de volta vai terminar a obra completa na vida dele. Você vai ver.
0: Naquele momento, nós desabamos chorando. Porque pela primeira vez, desde que tudo começou, parecia que o nosso menino estava voltando pra gente. Depois disso, começaram a acontecer coisas que arrepiavam todo mundo. O Miguel começou a falar coisas que ninguém entendia. Ele dizia que tinha visto Deus. Falava que Deus tinha dado sangue por nós. E ficava repetindo que ia conseguir. Eu nunca vou esquecer. Ele falava com uma certeza tão grande, com tanta força, que não parecia vir de uma criança. Tinham momentos ainda mais difíceis de explicar. Às vezes, o Miguel chorava e começava a cantar ao mesmo tempo. Enquanto isso, pessoas da igreja fizeram uma corrente gigantesca de oração e muita gente viajava horas só para visitar ele. Aos poucos, o nosso menino foi voltando para a vida. Até que no dia 9 de agosto, ele recebeu alta. Foram 12 dias vivendo dentro daquele hospital. 12 dias em que o tempo parecia ter parado. Meu marido dormia dentro do carro enquanto eu ficava ao lado do Miguel. Nossa família inteira se revezava naquele quarto, vivendo aquela batalha minuto por minuto. E durante todos aqueles dias, nós esperamos por um milagre. Um milagre que veio. Por quase 2 anos eu tive medo de dormir. Medo de fechar os olhos. Medo de acordar e descobrir que estava vivendo tudo aquilo de novo. Medo de perder o meu filho. Uma parte de mim nunca saiu daquele hospital. E o pior é que o Miguel nunca teve epilepsia. Nunca existiu um diagnóstico anterior. Nunca teve um histórico. Foi um episódio único. Mas trauma não escuta explicação. Eu simplesmente não conseguia tocar nesse assunto sem desabar. Muita gente me aconselhou a colocar a médica e o hospital na justiça, mas eu não tive coragem. Porque para lutar por aquilo, eu precisaria abrir cada ferida de novo e doía tanto, meu Deus. Hoje eu entendo que Deus precisou primeiro me reconstruir antes de me dar coragem para testemunhar tudo isso, porque antes de contar a história do Miguel, Deus precisou cuidar da minha. No ano passado, eu fui para um retiro espiritual por estar em depressão, exausta. E naquele lugar eu fui curada também. Eu recebi uma profecia dizendo que Deus queria que eu testemunhasse tudo o que tinha acontecido. Então eu gravei um vídeo, sem imaginar a proporção que aquilo ganharia. Pessoas que não acreditavam em Deus começaram a acreditar. Pessoas me escrevendo dizendo que voltaram a orar, que recuperaram a esperança, que desistiram de tirar a própria vida depois de ouvir a nossa história. E foi ali que eu entendi que Deus usou a vida do Miguel. Usou a nossa dor. Usou o pior momento das nossas vidas para tocar milhares de pessoas. Porque existem coisas que a medicina explica, mas existem outras coisas que só quem viveu consegue entender. E eu sei disso porque eu vi. Eu vi. Vi médicos perderem respostas. Eu vi. Eu vi uma família inteira cair de joelhos no chão de um hospital. Eu vi. Vi meu marido entrar em um quarto sem saber que estavam chamando ele para se despedir do próprio filho. Eu vi o medo. Eu vi o desespero. Eu vi tudo de perto. Eu vi a dor. E depois, depois eu vi o meu filho voltar. Naquele dia eu descobri que existem notícias que mudam uma vida inteira. E existem orações que mudam destinos. E desde aquele dia eu nunca mais duvidei de uma coisa. Quando todo o resto acaba, a fé continua.

0: Band FM, Suede Silva, existe vida aí, gente? Que história! Olha, realmente é uma história que mostra o poder da fé, o que a fé pode fazer nas nossas vidas. Enquanto a medicina falava uma coisa, enquanto as pessoas acreditavam uma coisa, a fé fazia o contrário, né? E eles então tinham certeza que algo ia acontecer. E a força de Deus, ela mostrou que é muito mais forte do que qualquer coisa, do que qualquer palavra de um médico, do que a ciência. Quando Deus quer, Deus faz, né? E a gente vai ouvir agora a voz da Grace. Ela nos mandou uma mensagem explicando sobre aquele momento. E ela deixou um recadinho aqui no Band Love. Oi, Grace.
1: Oi, aqui é a Grace. E eu tô passando aqui pra agradecer a Tatal, Murilo e a Band FM, uhum, que nos convidaram a contar a história do Miguel, tudo que nós passamos no ano de 2023. E trazer aqui pra mais pessoas o nosso testemunho daquilo que Deus fez e ainda continua fazendo em nossas vidas. Hoje nós seguimos a nossa vida, Miguel estuda, ele não tem mais, não ficou com nenhum tipo de sequela, então vivemos uma vida normal e testemunhando aquilo que Deus fez em nossas vidas. Muito obrigada pelo carinho de cada um de vocês, que Deus abençoe infinitamente.
0: Olha, tem muitas mensagens estão chegando aqui falando: Fernando, não consigo nem falar, estou emocionada, nossa, graças a Deus, que Deus abençoe. Muitas mensagens, olha, tô vendo aqui uma mensagem chegando, outra e outra e outra. E é isso, né, gente? Às vezes nós falamos: puxa vida, eu preciso de um sinal de Deus, eu preciso sentir que Deus existe, eu quero sentir essa força. E a Grace sentiu na pele isso, né? E não só sentiu, como ela propagou e nos trouxe essa história aqui no nosso Band Love, para que você entenda o que é fé, para você entender o que é força de Deus. Você que se emocionou com essa história, você que sentiu o poder de Deus, você que quer falar, extravasar o que você está sentindo, você pode mandar uma mensagem agora no nosso WhatsApp, aqui no 11 99991 9197, e você vai me dizer o que você está pensando agora. Se você tivesse oportunidade de dizer, de falar com essa família, o que você falaria para essa família? O que você diria para Grace, para o marido? Você pode mandar sua mensagem agora. Daqui a pouquinho eu coloco a sua participação ao vivo aqui no nosso Band Love.

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0: que a Grace passou. É. Só que chegou a hora dele e Deus levou.
1: É.
0: Deus te abençoe, Grace.
1: Abençoe mesmo.
0: Mãe que é mãe, é difícil ver essas coisas.
1: É.
0: A fé remove montanha. Eu tenho fé, mas infelizmente chegou a hora dele.
1: Pois é.
0: É muito triste. Muito triste mesmo. Mas Deus te abençoe, tá, filho? Deus que abençoe Miguel. Ouvi na semana, ouvi agora. Tá bom? Sou de Sorocaba. Beijo. Estou com meu coração partidíssimo.
1: Imagina, imagina.
0: Foi 20 anos que Deus levou meu filho com 6 anos e 5 meses.
1: Puxa,
0: com problema de epilepsia. E eu fui entubado, eu corria com ele pra lá e pra cá. Ele começou com 18 dias, um mês e 18 dias. Foi até 6 anos e 5 meses. É. Deus te abençoe. Amém. Nós
1: ai,
0: todos.
1: Ana. Puxa, é tão.
0: Abraço no Miguel.
1: É uma história tão bonita, mas é... Primeiramente, sinto muito pelo que você passou, pela que a sua família passou. É, ninguém deseja isso. Ninguém deveria viver isso, na verdade. A lógica da vida é nós irmos antes, né? Do que os nossos filhos. E, infelizmente, isso não aconteceu contigo. Que Deus lhe dê muita força. Que Deus fique contigo, com a sua família. Deus te abençoe muito, viu? Você é uma pessoa muito abençoada. É difícil, né, gente? É uma história que mexe muito para algumas pessoas. A gente se motiva, a gente cria forças, a gente tem mais fé. E para outras, essa história é um ponto delicado da vida, né? É um momento que, infelizmente, não terminou da mesma forma. Mas é a vontade de Deus. E às vezes é difícil aceitar isso, né? Que Deus te abençoe muito, viu, Ana? Você que tá junto com a gente, fique à vontade para mandar sua mensagem também. Boa noite, amém, Jesus. Eu fiquei emocionada. Como Deus é fiel, né? Obrigado, Senhor. Isso foi demais. E ninguém explica, né? Quando vai tudo contra a ciência. Obrigado, é a Sandra Liz participando conosco aqui nessa noite. Obrigado aí pela sua mensagem. Uma ótima noite para você. Tem aqui uma outra mensagem do Manuel falando: Fernando, acabei de ouvir a participação da Ana. Que Deus fique com ela e mande um abraço para ela. Tá mandado aqui, ela tá escutando, viu, Manuel? Obrigado aí pela sua mensagem. Uma ótima noite aí para você. Tudo de bom, viu? 11 horas e 21 minutos, esse é o nosso Band Love. Uma história que mexe muito com a gente, uma história que mexe muito, principalmente com você que é pai, com você que é mãe, que se imaginou, né, na mesma situação, como seria difícil, né? E é isso, o Band Love, ele trata essas histórias, e é bom a gente ouvir situações como essa, porque nos mostra como a gente é feliz e às vezes a gente não quer ser feliz, né? Às vezes a gente reclama de tanta coisa, mas que a gente comece a semana aprendendo uma coisa a mais da vida. Afinal de contas, ninguém sabe tudo, né? É vivendo e aprendendo a cada dia, não é verdade? Esse é o nosso Band Love. Manda aí a sua mensagem através do nosso WhatsApp. 11 99991-9197. CSC Music Factory, Take a Talk.

0: Band FM Dalton, muito estranho, é o que a gente ouviu aqui no nosso Band Love. Agora 11 horas e 35 minutos, você que está junto com a gente, fique à vontade para interagir, você vai participar com a gente através do 11 99991-9197. Só para te lembrar, gente, está valendo presente aqui, você mandando a sua mensagem, pode comentar sobre a história, pode mandar aquele recadinho de amor para aquela pessoa especial, você automaticamente concorre à garrafa térmica exclusiva da Band FM e o resultado é no final do Band Love. Manda sua mensagem pra gente aqui, tá bom?
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0: Olá, gente. Tudo bem? Tudo certinho? Uma ótima noite. 11 horas e 38 minutos. Últimos minutos desse domingo, né? Boa noite para você. 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

0: Band FM, Bruno e Marrone, vai dar namoro, é o que a gente ouviu aqui no nosso Band Love. Agora 11 horas e 51 minutos. Obrigado você pela sua audiência. Você fique à vontade para interagir com a gente, comentando sobre a história. Pode mandar o seu recadinho de amor também para aquela pessoa especial. E saiba que daqui a pouco, no final do nosso programa, aqui do nosso Band Love, a gente tem a garrafa térmica exclusiva da Band FM, tá bom? Mandou mensagem? Ah, então agora eu quero te mandar aquele alô. Agora eu quero te ouvir também. Boa noite, curtindo vocês aqui. Estou em Minas e, ó, saudades aí de vocês. Eu amo o Band Love. Olha só uma curiosidade com o Band Love. Eu conheci o pai da minha filha através do Band Love. Hoje temos uma filha linda e linda e uma grande amizade. Ah, que legal! Depois você vai contar essa história pra gente. Adorei saber que o Band Love tá envolvido na história de vocês, viu? Um beijo, tudo de bom. Obrigado aí pelo seu carinho. Obrigado pela audiência. E estamos juntos aqui. Olá, tudo bem?
1: Boa noite.
0: Boa noite.
1: Um recadinho pro meu amor. Amor, eu te amo muito. Sei que você tá aí ligadinho, ouvindo. Um beijo e um abraço. Tô contando as horas pra poder te ver. Um beijo. Marcelo Rocha.
0: Obrigada aí pela sua mensagem, uma ótima noite. Tem aqui uma mensagem também, quem tá participando é a Bruna. Ela manda mensagem pro Gustavo. Meu amor, quero dizer que eu te amo demais, você é tudo na minha vida. E daqui a alguns minutos você está chegando, mas eu sei que você tá escutando o Band Love. Até daqui a pouco, meu amor. Um beijo, estou te esperando. Ah, que legal. Olá, tudo bem? Tem mais uma mensagem linda aqui. Oi.
2: Oi, Band FM.
0: Olá.
2: Hoje eu vim aqui, meu nome é Ana Beatriz, eu vim para que vocês tocassem uma música para o meu padrasto. E ele ama a música Save Me Now.
0: Tá anotado aqui, viu?
2: E ele sempre escuta a de noite a Band Love. Ele ama as historinhas. Um beijo.
0: Um beijo, meu amor. Obrigado pelo seu carinho. Boa noite. Sabe.

Band FM, Savage Garden, Truly Medley Deeply, aqui no nosso Band Love. Agora meia-noite, em ponto, virada do dia. Oficialmente é segunda-feira, dia 1º de junho de 2026. É um novo mês, um novo dia, uma nova oportunidade para você correr atrás dos seus objetivos, dos seus sonhos. Mais uma semana que você tem aí para correr atrás dos seus, das suas metas, não é verdade? Ó, você pode continuar mandando a sua mensagem através do nosso Band Love, 11 999919197. Daqui a pouco, depois do intervalo, a gente vai trazer a sua participação. Você pode escrever, como você pode mandar a sua mensagem através do nosso WhatsApp. Combinado?

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13: 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Olá, pessoal, tudo bem? Como é que estamos aí nessa noite? Tudo certinho por aí, né? Eu sou o Fernando César e a gente caminha para a última hora do nosso Band Live. Tem presente, tem a sua participação e muita música boa, viu? Band FM. A sua rádio do seu jeito. Tears for Fears.

Band FM Bengals, Eternal Flame, aqui no nosso Band Love. Linda música, só música boa, aliás, hoje, hein? Obrigado aí pelo seu carinho, a gente continua o nosso Band Love. Últimos minutos aqui da edição especial de domingo, mas dá tempo de você mandar sua mensagem para participar conosco e concorrer à garrafa térmica exclusiva da Band FM, ideal para você levar para academia. Vai fazer aquele passeio? Você pode levar a garrafa térmica exclusiva da Band FM. Vai para academia, vai ficar em casa, vai trabalhar, deixa a garrafa térmica exclusiva da Band FM do seu lado. Ela é bonitona, ela é estilosa, você vai gostar, tá bom? Daqui a pouquinho tem resultado, porque agora eu quero mandar seu beijo, eu quero mandar seu alô. Boa noite, Fefo, eu sou a Andressa, aqui de Cajati. Tô ligadinha no Band Love, estudando pra prova do curso dos meus sonhos. Ah, que legal, menina. Uma ótima semana e restinho de domingo para todos. Ela mandou aqui faltando poucos minutos para o domingo, para segunda-feira. Agora já estamos oficialmente na segunda, né? Meia-noite 36 do dia 1º de junho. Meu amor, obrigada aí pelo seu carinho. Uma ótima noite aqui. Quero aproveitar também esse espaço para mandar um beijo aqui de quem? Do Alânio Lima. Boa noite, estou na audiência. Um beijo para minha esposa Juliana, minha filha Mel e Alice, todas ligadas aqui no nosso Band Love. Que legal, gente. Muito obrigado aí pelo carinho. Uma ótima noite para você, tá? Tem mais mensagens chegando aqui. Fefo, tudo bem? Aqui é a Karen. Quero mandar um beijo para minha mamãe. A minha mamãe que sempre está comigo e hoje veio dormir aqui em casa e está escutando o Band Love junto comigo. Ah, que legal! Ah, que gostoso, né? Mamãe veio dormir em casa, amanhã vocês vão acordar, vão fazer aquele café da manhã juntinhas, bater papo, né? Obrigado aí pela participação, uma ótima noite. E aí, já mandou a sua mensagem? Participa porque daqui a pouco tem resultado, tá bom? Luke Campos, Fast Car, aqui no Band Love. Boa noite pra você.

0: combinado assim. Então fica combinado assim.
1: Band FM Sorriso Maroto, fica combinado assim pra gente fechar o nosso Band Love. Então fica combinado assim, Dieguito.
2: Opa!
1: Fica combinado assim.
2: Tá combinado então, tá tudo certo, nada
1: tá fechado,
2: resolvido.
1: Tá tranquilo. Fechado. Então tranquilo, então combinado. A gente falou, tá assinado o contrato aqui.
2: Ô, pô, primeiro de junho, hein,
1: primeiro
2: cara?
1: Primeiro de junho, já virou, hein? Olha
2: meio
1: só.
2: Meio de ano, velho. Como passou rápido isso aí, né?
1: Caramba, meio de ano mesmo agora. Me toquei agora,
2: foi,
1: aí,
2: cara. Ontem foi Natal, todo mundo se cumprimentando.
1: Foi ontem mesmo, é verdade.
2: Cara, olha que só. Absurdo, tá passando rápido o tempo, né?
1: Aí agora o que que tem? Nós tivemos aí o. Agora vai virar a Copa do. Ó, veja como é que esse ano vai passar rápido.
2: É.
1: Copa do Mundo.
2: Sim.
1: Acabou a Copa do Mundo. Ah, não, vai ter o Dia das Crianças também, não. Junho, Dia dos Namorados, depois Dia das Crianças.
2: Namorado, criança, acabou.
1: E aí acabou, rapaz.
2: É,
1: que
2: já
1: isso,
2: novo,
1: não, tudo. Peraí, vai mais. Dia dos Pais.
2: Dia dos Pais, é agosto.
1: E acabou. Black Friday.
2: É tradicional.
1: Aí a gente vai gastar tudo de novo.
2: Tudo que não tem, fazemos dívidas novas.
1: E começaremos 2027 do mesmo jeito
2: do
1: que
2: mesmo
1: começamos
2: jeito,
1: em 2027.
2: Cara. Você fez alguma coisa daquela listinha lá do começo do ano?
1: Eu ainda tenho seis meses para cumprir
2: aquele
1: lá.
2: Aquele 2026 é nosso, sabe aquela coisa? Ah, esse ano vai ser diferente.
1: Vai ser diferente. Eu
2: cara,
1: falo isso
2: eu
1: há seis anos. O que você fez
2: hoje
1: a listinha?
2: Eu não pensando nada, ainda nada. Mas como você falou, tem 6 meses ainda.
1: Tem
2: né?
1: 6 meses, calma, então tá gente. Bom. Tem 6 meses. A gente faz sempre nos últimos meses.
2: É verdade.
1: E quando não faz, correria. A gente copia de novo, senão, né? Copia pro próximo ano. Muito bem, a gente falou aqui. Da garrafa térmica exclusiva da Band FM, bonitona, lindona, estilosa, que vai para as mãos da Viviane Barros.
2: Ô Vivi,
1: valeu a participação, beijo pra você, tudo de bom, uma ótima noite, uma ótima semana, hein? Então eu tô indo nessa.
2: Vai ali.
1: Quero agradecer
2: já.
1: A todo mundo aí pela oportunidade mais uma vez de passar essa temporada aqui no nosso Band Love.
2: Ah, é verdade, é verdade.
1: A partir de amanhã vem o nosso querido Marcelo Dias, o Marcelove.
2: Volta o Marcelove.
1: A voz de veludo da Band FM estará de volta a partir de amanhã.
2: Que coisa
1: e
2: boa.
1: E eu estarei das 5 da tarde.
2: Tá.
1: Às 8 da noite, horário Sim. de Brasília. Cobrindo as férias de Robson Ramos.
2: Ó, é verdade.
1: Estaremos...
2: O RR tá descansando.
1: RR vai descansar
2: você não
1: agora.
2: Para, né, Fefo? Galera,
1: eu tô aí, tamo aí.
2: Faz todo mundo
1: é o Coringa,
2: aí,
1: né? É,
2: né?
1: Tamo aí.
2: É bom, né?
1: Festa de arroz.
2: O cara ser bom é
1: arroz
2: não
1: de
2: para.
1: Festa ali. A festa de arroz não é. Arroz, ao contrário.
2: A festa do arroz.
1: A festa do... Tchau, pessoal. Tchau, obrigado, minha gente. Valeu, gente.
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8: Bom dia, meu povo! 1h03 agora. Já estamos na segunda-feira, já estamos no 1º de junho. Bora começar mais um mês? Vamos lá! Tá tudo bem aí, né? Por aqui é o Diego Lopes, até as 5. 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

0: 1:06. A partir de agora é o Band Coruja que chegou! Ah não, você não vai ficar sozinho nesta madrugada de segunda-feira. Da segunda-feira? Ah, muda esse pensamentinho de boss. Muda esse pensamentinho de derrotado. A partir de agora, a melhor segunda-feira da tua vida. Ai, como ele tá coach hoje. Ele tá muito coach. Bora lá começar mais uma segunda, mais um mês. Que seja um mês maravilhoso, abençoado. Tudo dando certo pra você aí nesse mês de junho. Meiota, hein? Metade do ano já foi, hein? Mas como o Fefo bem disse, ainda temos 6 meses para cumprir a listinha. O que que tem na tua listinha? E você não fez zorra nenhuma até agora, hein? Olha, eu esse ano aí não posso reclamar, não. Muitas coisas boas aconteceram. Você entrou na academia? Você entrou na academia? Bom, começou a cuidar mais da alimentação. Não precisa fazer dieta. Ah, os velhos, né? Falam regime. Vou fazer um regime pra perder a pança. Tá cuidando melhor da alimentaçãozinha? Tá. Parou com a cachaça um pouco? Hoje eu vi um post na internet que falava o seguinte, olha, antigamente há poucos anos atrás, você entrava domingo, por exemplo, hoje domingo, no Instagram do povo, nas redes sociais, era todo mundo de ressaca, todo mundo pós-balada, bebendo, cachaçando. Hoje em dia, não sei se você percebeu, mas tá mudando. Graças a Deus, tá mudando. Hoje em dia você vê lá o pessoal acordando cedo de manhã pra ir pra corrida, dando uma corridinha na Paulista. Ah, o Paulista gosta de correr na Paulista. Dando aquela caminhadinha no parque, né? Tomando café com a família. Cara, eu tenho percebido essa mudança. Você tem percebido? Não é só a gente que percebe, não. Você vê a preocupação lá das grandes redes de fast food em tirar um pouquinho do sódio, do óleo, da comida. Oh, o mundo tá mudando, viu, cavalo? Você que não se atualiza, não, pra você ver. Espero que você esteja bem. Vamos começar o mês de junho. Conta pra nós o que que tem na tua listinha que você já fez e o que que você ainda tá enrolando pra fazer. Fala comigo que eu sou teu amigo 11999919197 11999919197. Cadê o meu bom dia, bebê?
1: Ai, Diego, eu não gosto de correr na Paulista, não. Eu gosto de sentar.
0: Ei!
1: De sentar na Paulista, eu gosto.
0: Espera, Kathleen. Você tá muito cansado ultimamente. Você tem sentado muito, Kathleen. O que tá acontecendo que você tá sentando muito? Você tá cansadinho ultimamente, Kathleen?
2: Bom dia, Diegão.
0: Balança, bom e bonito.
2: É, na minha listinha ainda falta entrar na academia. Tem meu aniversário esse ano, tá. Esse mês.
0: Tá.
2: Tem a Copa do Mundo pra nós assistir, beber um pouquinho, trabalhar também. Né? Tem eleições, Natal e Ano Novo.
0: Verdade, é verdade.
2: Depois tem o Carnaval. E aí vai de novo 2027.
0: Tá.
2: Bom dia pra todo mundo aí.
0: Valeu, garoto. Obrigado por falar o calendário do que falta ainda de feriado. Valeu, mano. Abraço!
3: Bom dia, Diegão! Robertinho, motorista de aplicativo de Rio Preto. Diegão! Agora sim, metemos o pau em bêbado, hein? Vamos ver agora a seleção brasileira se vai pra frente. Ó, Espanha! Espera que a gente tá chegando! Bora pra Copa do Mundo ganhar essa porcaria! Tamo junto, abraço!
0: Eu nem vi nada de jogo hoje. Como é que foi? O que que deu, hein? O Brasil ganhou? Foi isso? Pelo que o Robertinho falou, pelo que eu entendi, ganhou. Alguém me passa aí as informações. Cadê os nossos repórteres, hein? Cadê os nossos repórteres, hein?
4: Beijinho na boca.
0: É, eu preciso saber, preciso me inteirar. Hoje, literalmente, não deu tempo de nada, gente. Hoje eu acordei e vim pra cá. Não, ainda bem que eu tomei banho antes de ir pra caminha. Porque nem tomar banho eu tomei antes de sair de casa hoje. Saí, botei minha pantufa em cima do sofá, porque se deixar no chão o cachorro come. Botei a carça, a camisa, o sapato e vim. Me ajuda aí, o que, que aconteceu hoje, hein?
1: Bom dia, Diego. Você tá bom?
0: Bom e bonito.
1: Muito bem. A minha meta esse ano é terminar minha casa, que tá em construção, e continuar na academia, sabe? Porque ano passado eu fiquei um ano inteirinho, aí eu saí, fiquei 7 meses, aí voltei agora de novo, entendeu? Eu detesto academia.
0: Ô, Raíssa, deixa eu te contar um segredo. 7 meses, se você frequentar todo dia, pelo menos, sei lá, 4 vezes na semana, vai que seja, vira um hábito e você não consegue parar mais. Agora você parou exatamente quando não podia, sua cavala. Se você conseguir passar os 3 meses, você vai conseguir 4, 5. Se você chegar no 7º mês, vira um hábito que você não consegue mais parar. É sério, cara, e é um hábito bom isso aí. Agora você parou bem na hora que não podia. Alô, Xande, Xande Komatsu tá lá no Japão. Nesse exato momento, temperatura no Japão 27 graus. O ponto azul é minha localização em relação ao tufão. Vai ter tufão aí, mano? O cara não tá sabendo de nada no mundo. Quanta coisa aconteceu em 4 horinhas que eu dormi, gente. Vai ter tufão aí, cara? Diegão, você virou pai de pet, 1 ano de bando de coruja, aguentando esses loucos da madrugada, é verdade. É, Diegão, boa noite, hoje tá um frio do caramba aqui. Foi 7-1 o jogo de ontem, cala a boca, para de inventar moda. Eu não duvido, não. Fala aí.
4: Bom dia, meu amigo, bom dia, meu querido, bom dia, locutor, bom, Fábio de São Roque, deficiente visual. O programa vai ser melhor do que o da sexta-feira, parabéns.
0: Valeu, mano, um abraço pra você, tamo junto.
5: Diego, oi. Aí, Diego, bom dia.
0: Olá.
5: Daniel Rosa aqui, taxista do Rio.
0: Você tá bom?
5: Cara, minha meta esse ano, porra, minha meta esse ano é a mesma meta de todo homem que é casado.
0: Olá.
5: Que é meter.
0: Que
5: a
0: é
5: minha
0: isso?
5: Meta é meter.
0: Que é isso, cara?
5: Porque aí em casa não consegue.
0: Vamos resolver isso aí, cara. Ah, tem que resolver, cara. Se tem uma coisa que tem que resolver, é essa questão aí, cara. Porque isso aí, olha. Chega na patroa e fala, oh yeah. Sério, chega nela, fala. Vai, faz isso, depois você vai me conta. Do nada, chega, ela tá cozinhando, tá cortando cebola, você chega no ouvido dela, chega assim, ó. Oh yeah. Ela, oxe, tá doido, moço? Oh yeah. Vai lá, faz nela agora. Faz nela agora. Ah, tá dormindo, não tem problema, acorda ela. Chega nela agora, chega agora, agora, agora, agora. Oh yeah. Ela vai entender que você tá querendo cutucar ela. Você também, minha amiga, você que o marido não tá dando. Chega nele assim, tá lá, tá sentado no sofá com a bola caindo pro lado. Fala assim, oh yeah. Tica tica. Vai por mim que vai dar certo, você vai ver.
1: Ô Diego, eu imaginei o colega aí chegando na esposa dele falando, oh yeah. E a esposa dele dá um tapa no pé da orelha dele com a frigideira.
0: Sério, vai por mim que vai dar certo, vai por mim.
6: Não, esse ano eu conquistei mais metas para o ano que vem.
0: Oxe.
6: Não consegui fazer nada, mas agora eu tenho mais itens na lista.
0: Ah, você conquistou, entendi. Você arrumou mais sarda pra se coçar, você tá querendo falar, né? Arrumou mais coisa pra resolver, não é isso? É, Diego, eu sou casada há 18 anos e aqui continua o emoji do diabinho. Eu acho que deve ser continua o quê, Raíssa? Dano?
7: bom dia, Diego Lopes.
0: Aoba.
7: Da Rádio Band.
0: Você tá bom, cara?
7: Diegão. Bom trabalho pra nós, Diegão.
0: Obrigado, Zé.
7: Bora, minha meta esse ano é tomar muita cerveja e comer carne assada.
0: Ei, coisa boa, hein? Eita, meta boa. E aí dá pra dobrar a meta. Quando chegar na meta, nós dobra a meta. Dá uma dilmada.
8: Vai nessa, que você mexer com a mulher e ela cozinhando vai dar certo. Eu inventei de descer agachadinho, lembrei o pé da mulher pra tentar alguma coisa, mas levei uma bicuda na boca.
0: Também, velho, do nada. Você agacha, lambe o pé da mulher, o que que é, cachorro agora?
9: Bom dia, Diegão. Bom dia, Leandro, motorista de aplicativo nessas madrugadas escutando Band de Coruja.
0: Fala comigo, Diegão, bebê. Oi.
9: A minha meta é escrever a lista do ano que vem, porque a desse ano eu nem escrevi.
0: Rapaz, sério? Não fez listinha? Nem isso, mano. Bom dia, ô Anderson Oficial. Alô, Pedrão Rocha. Bom dia, bom dia. Bora trabalhar.
10: Diegão. Diegão, eu quarentei esse ano, Diegão. Assis falando do Uber. Eu quarentei esse ano, Diegão. E mais de 3 meses sem ir na academia. Tô só pagando sem ir.
0: Oxe.
10: Que aconteceu uns imprevistos aí. Aí tem que trabalhar pra suprir as necessidades financeiras, né?
0: Tá.
10: E aí não tem tempo aí pra academia. Mas pedir proteção divina, que Deus abençoe, dê saúde pra ano que vem eu... Pra ano que vem não. Pra esse mês eu começar firme, começar hoje, dia 1º.
0: Isso aí, cara, isso aí, isso eu gosto assim, ó, eu gosto assim. Cara, deixa eu te falar um negócio que eu aprendi há muito tempo atrás. A partir do momento que você fala que vai fazer, mano...
10: E aí não tem tempo aí pra academia. Mas... pedir proteção divina, que Deus abençoe, dê saúde pra ano que vem eu... Pra ano que vem não. Pra esse mês eu começar firme, começar hoje, dia 1º.
0: Isso aí, cara, isso aí, isso eu gosto assim, ó, eu gosto assim. Cara, deixa eu te falar um negócio que eu aprendi há muito tempo atrás.

0: qualidade de vida, é saúde. A galera, ah, mas não tem dinheiro pra academia, cara, você andar na rua, dar uma caminhada, não vai. Meu amigo da roda, ah, mas tô dirigindo, cara, você para no posto, dá 3, 4 voltas em volta da carreta, já tá bom. É movimentar, fazer um alongamento, esticar os braços, caminhar um pouquinho. Com o tempo vai dando um trotinho, devagar, sem exagero. Uma caminhadinha, meia hora por dia tá bom. Mas é a vida, cara. Mano, se não, olha só, hein? É qualidade de vida, é longevidade. Amanhã depois você vai estar todo lascado aí, não sabe por quê. Pode resolver hoje com uma coisa simples.
1: Fala, Diegão, seu vagabundo. Diegão, lista? Que lista, mano? Cara, no dia 15 eu passo do meio século. Você tem noção disso, Diegão? Eu passo do meio século de vida. Que esperança um cara desse tem? Eu sei, eu tenho na minha consciência, Diegão, que da agora em diante, a tendência é descambar a ladeira abaixo. Eu vou estar preocupado com lista?
0: Olha lá, o pensamento do fracassado. O cara tem 50 anos, vai dar uma olhada lá no perfil do Edinaldo. Ele tem 50 anos, o corpo dele é de 30. Só que a cabeça, pra ele, já tá ladeira abaixo. Você acha que adianta o cara ter um corpo de 30 se a cabeça é de 80? Para de falar besteira, ô. Você é um moleque, tá voando ainda. 2 mil de texto. Olha, cara, você pode fazer o que você quiser. Deixa eu falar um negócio. Se você está me ouvindo agora, é porque ainda há tempo de você fazer o que você quiser da sua vida. Ah, mas não consigo ficar, cara. Quanta gente aí estourou depois dos 50, 60 anos. Os caras que ficaram ricos depois dos 60 anos. Para com essa mentalidade aí, ô.
2: Bom dia, Diego. Eu vi você no Instagram. Você é lindo. Simplesmente lindo. Beijo, Tânia.
0: Ai, dona Tânia, coisa mais linda. Eu sei, dona Tânia. Eu sei que eu sou linda. Muito obrigado, viu, dona Tânia? Um beijo no meio da sua cara.
3: Caramba, agora eu fiquei perdido. Será que eu tô em junho ou se eu tô em dezembro? Faz tanto tempo assim que eu não entro na rádio que eu acabei de ouvir o pessoal fazendo lista pro próximo ano. Agora eu fiquei perdido. Bom, vamos lá. Qual é a lista pro próximo ano? Agora eu fiquei confuso, hein?
0: Ó, o Bomba, por exemplo, eu acho que ele tomou tanta bomba que ele tá com problema de cognição. Ele não entendeu que hoje é 1º de junho, eu tô falando que nós estamos na metade do ano e eu tô perguntando o que você já realizou da tua lista. Você tem mais 6 meses pra realizar. Eu vou fazer um desenho e mandar pra ele, ver se ele entende.
1: É brincadeira, Diegão. Tudo para o entretenimento. Olá. Diegão, lembro como hoje, dia 13 de setembro de 2003. Eu tava no boteco bebendo, o colega passou pra ir treinar. Ô, Diegão, vamos ali fazer uns treinos? Vamos. Desse dia pra cá, peguei gosto, Diegão. Parei algumas vezes, assim, tive que fazer alguns cursos. Paradinha normal, sim. Mas tô aí, firme e forte.
0: Olha aí. E tá bem, o negão tá bem, viu, velho? 50 anos, Edinaldo. Cara, se você soubesse a quantidade de pessoa que quer, eu, inclusive eu mesmo, chegar nos 50 do jeito que você tá aí, mano, você tá doido.
4: Diego,
0: oi.
4: O ano que vem, se eu trepar metade do que eu trepei esse mês...
0: Que isso, Ketri?
4: Eu tô feliz da vida, meu filho, porque o cabra em casa tá ansioso, viu? Só pode.
0: Ô, Ketri. Ah, Ketri, rapaz, tá feliz da vida. Ô, Ketri, ele tá tomando nada, não? Tá tomando as coisinhas, não, Ketri?
4: Eita, Edinaldo, agora é só bola peluda... Cabaço caído pro lado, língua de fora.
0: Não, não pode. Não pode. Outra bola peluda não pode, que a mulher não gosta, né?
3: Esse ano tá complicado. Agora eu entendi quais objetivos já foram conquistados. Bom, quase fui preso esse ano. Terminei 3 relacionamentos esse ano. Acho que tá, meus objetivos estão sendo bem cumpridos aí. Pro lado ruim, pelo menos.
0: É, a trembo, né? A trembo. Raíssa falou o seguinte: a minha meta esse ano é ler 26 livros.

0: Já li 14. Caralho, as conversas. Que é isso, Raíssa? Esse outro eu não entendi.
1: Fala, Diegão. Aqui é o Mário do Japão. Ô, Diegão, vou falar uma coisa pra você, hein? Sonho realizado, mano. Sonho realizado. Eu sempre tive vontade de comprar uma casa aqui no Japão. Comprei. Ó. Tô morando na minha casa.
0: Olha que legal,
1: e
0: mano.
1: E não tenho previsão de ir embora pro Brasil, não, hein? Faz 19 anos já.
0: Caramba.
1: 19 anos que eu tô aqui no Japão. Chama, forte abraço. Uma semana abençoada pra todo mundo aí.
0: Olha lá, o Mário tá feliz, cara, que ele tá lá no Japão. Geralmente a gente ouve relatos da galera que quer voltar, porque diz que o trabalho é muito. O Mário tá feliz, cara. Eu acho que é muito da pessoa, né? Galera, mas trabalha bastante aí, né, Mário? Trabalha bastante. Né? É diferente daqui, né? Aqui agora você vai ver como é que vai estar isso aí. Vai passar essa escala, fim da escala 6x1? Agora você vai ver que maravilha que vai ficar aqui. Vai chegar o carro automotivo, vamos acabar com os Uber. E a escala acabando, e olha, eu vou falar, viu? Não sei o que, que vai dar isso aí, não.
2: Diegão, bom dia, Jorge de Guarulhos. Uma das metas realizadas, eu pedi tanto pra Deus pra me dar paciência e continuar casado. Continua esse ano, se Deus permitir, aí pro fim do ano a gente completa 14 anos, cara. Tamo junto.
0: Ô Jorge, deixa eu te falar uma coisa que você já sabe, você já tá careca, inclusive, de saber. Relacionamento, casamento não é pra gente fraca. É, se fosse fácil, todo mundo tava, porque é gostosinho, né? Quando é bom, não é bom? Mas não é pra gente fraca, tem que abrir mão de muita coisa. Imagina, você tá 14 anos, você tá sabendo disso já. Ah, o ser humano não foi feito pra ficar sozinho. Passou dos 30, 40 ali, tá solteirão, alguma coisa errada tem com você. Você é fedido, você tem chulé, você não presta, você é bandido, você é traidor, você é preguiçoso, vagabundo, alguma coisa errada tem com você. 30, 40, ah não, sou solteiro por opção, opção dos outros. Não vem querer me falar não, ai.
3: Com certeza, meu velho.
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5: você nunca me
0: amou. Oba!
5: Segundo. Diga.
0: E hoje eu tô com o meu feio, é verdade, Raíssa, é verdade.
5: Caminhando pra 5.1. Pior que a ouvinte falou a verdade, né? Mas só que as bolas peludas não tá, porque de vez em quando a gente dá uma tosada, uma carpinada. Mas que a bola vai ficando uma maior que a outra,
0: vai. Vai, né?
5: Eu já não tinha diferença, rapaz.
0: É.
5: Eu acho que uma tá pesando umas 50 gramas maior que a outra. Uma tá com 100 gramas, a outra tá com 150.
0: O que, que eu quero saber das tuas bolas?
5: Eu tô meio manco pro lado esquerdo, assim. Pelo peso, da diferença.
0: O que, que eu quero saber das tuas bolas, rapaz?
6: Esse não é Eduardo Costa.
0: O que quer saber das tuas bolas, caipirinha?
7: Tem mulher aí que só quer usar a gente, só quer fazer o vulco, vulco, vulco e racha fora. É o Ianda.
8: Diegão.
0: Oi.
8: Casamento é bom pra caralho.
0: Olá.
8: Eu já casei 5 vezes. A única diferença do casamento pra prisão é que pelo menos na prisão você tem visita íntima. No casamento, não.
0: Tá solteiro? Tá solteiro, Carioca?
9: Bom dia, Diegão.
0: Oba.
9: Diegão, na verdade, tem um erro aí. Porque o dia que vai ser o meio do ano é de 31 de junho para 1º de julho. Esse é o meio do ano. Se eu não tô enganado. Abraço para todo mundo aí. Beijo.
0: O que tá fazendo, velho? Tá na esteira essa hora? É modo de falar, o junho é o mês do meio do ano. Ai, ai, não é o. Olha, matemática, mas cala a boca!
10: Fala, Diego Lopes, bom dia.
0: Boa.
10: Você tá bom, fi?
0: Bom.
10: Por aqui é o Plácido Carreteiro, que Deus abençoe a nossa
0: Amém.
10: Semana, hein?
0: Amém.
10: Ô, Diego, minha meta agora pro segundo semestre de 2026 é voltar pra academia, porque já tem um ano, cara, que eu não vou pra academia, porque eu saí de uma empresa, né, fui demitido, aí trabalhei fazendo freelance, depois voltei pro CLT e não voltei pra academia.
0: Tá.
10: Mas agora, depois do feriado, eu vou voltar com força total.
0: Olha
10: hein?
0: Aí.
10: E até eu... cinco é nóis, Diegão.
0: Eu
10: tudo
0: quero
10: de bom,
0: ver. Ô, Plácido, eu quero ver quando você for lá, atenção, tá, aliás, todo mundo. Todo mundo. Olha, o John Tatu me mandou uma mensagem. mensagem, inclusive, falando que ele voltou pra academia, tá lá treinando. Eu vi que o Clayton também tá lá na academia treinando. Eu quero ver você, vai lá, faz aí a sua matrícula, vai lá, tira, posta fotinho bonitinho e me marca que eu vou repostar todo mundo lá. Fizer atividade física. Ah, tô andando na rua, beleza. Vai lá, posta a fotinho e me marca.
6: E aí, Digão, o Mário, ele não vai voltar nunca mais, sabe por quê?
0: Que Mário?
6: Lá, a escala é 7x7 no Japão. Entendeu?
0: Entendi.
11: Bom dia, Diego. Meu tiozão gostoso.
0: Ó, Jessiquinha.
11: A dona Tânia tem toda a razão, viu? Eita, véio gostoso tu é.
0: Que veio, Jessiquinha. Que veio. Sai daqui, Jessiquinha. Veio. Veio. Cê, vou mostrar o veio pra você. Veio gostoso. Não sou veio, não. Veio, veio. Vem até o pai.
12: Beijinho na boca. Gostoso, doce, né?
13: Diego, mostra pra mim também. Mostra
0: não,
13: pra mim também, também quero ver.
0: Não vou mostrar
13: véio.
0: Nada.
12: Garotinha do bumbum arrebitado, velho.
14: Oh, bom dia, Diegão. E aí, meu brother? Tranquilo, na
0: alô,
14: paz.
0: Alô, baiano.
14: É o Baiano Segurança. E um bom dia pra todos os camaradas aí, ouvinte do Band Coruja. Diegão, graças a Deus, segundo, Diegão. Caímos na casa, Diegão, não faz me rir. É, Diegão, cuidar da saúde é bom. Só não pode tomar insulina, viu, Diegão? Você viu lá aquele garlê lá, morreu, né? Acharam morto na cozinha.
0: Alô, Bahia, alô, Bahia, alô, Bahia! Ô, Bahia, ô, cara... Pera aí, só um minuto, só um minuto. O Gunley fez bosta. Ah, o cara morreu, beleza, cara. Morreu, mas não virou santo. Fez merda, fez merda.
12: Beijinho na boca.
0: É, tomar suplemento, minha mãe, nossa senhora, olha. Minha mãe na ossa, na hora. Olha, você fica tomando essas porcarias. Menino com 20 anos morreu hoje. Ai, mãe, ele fez merda.
15: Eu nem fiz
0: a
15: de 2024, imagina em 2026. A paciência que eu pedi pra Deus, ele tá ainda conseguindo me dar, viu? Tô tendo um pouquinho. Agora, o resto...
0: Olha o fio dela olhar. Roncando do lado.
15: Eu como pouco, por incrível que pareça. Pô, as pessoas não acreditam, né? Mas eu preciso malhar pra ter melhor a minha vida. Porque imagina, né? 1,50m. Com o peso que eu tô lascada na vida.
0: Ô, Mandinha, é... Cara, que bom que você tem essa consciência, velho. Não, não, é sério mesmo. Ó, a pessoa ter essa consciência já é a metade do caminho andado. Tem uma frase que um velho mestre me disse uma vez: querer, mas realmente querer de verdade já é 50%. Os outros 50% é só realizar. Vai que vai, Amandinha, a gente te apoia, viu? Aquela caminhadinha, cuidar da alimentação, realmente tem um negócio aí que atrapalha, né? Minha mãe mesmo, ela come pouco, mas é fortinha, é gordinha. Tireoide, hormônio, um monte de coisa, né? Mas vai que vai, Mandinha, vamos cuidar dessa alimentação aí. Precisar de um treininho, chama a personal que ela faz, personalizado. Comer mais frutinha, uma dietinha, dar uma caminhadinha na rua, se puder, uma academia. Vamos pra cima, Mandinha. A gente te apoia aí, viu?
16: Boa noite, Diegão.
0: Oba!
16: Um ótimo programa pra nós todos.
0: Boa, garoto.
16: Diegão, sou Hilário aqui de Osasco.
0: Certo.
16: Tenho 83 anos e minha senhora 77.
0: Olha que maravilha.
16: Somos casados há 56 anos e caraca, até agora ninguém enjoou do outro.
0: Olha isso, mano.
16: Será que... Tá certo isso ou não?
0: Ô Hilário, conta pra nós, Hilário, qual que é o segredo, hein? 56 anos de casamento, velho. Mas tem que ter uma paciência. Às vezes o pau tora aí, não torou? Hein, Hilário? Já perdoou muita coisa um do outro. Pra chegar nisso, não é? Quando, qual que é? Se você pudesse dar um conselho pra um casal que tá se casando agora, qual seria o conselho, Hilário? Fala pra nós.
17: Esses caras ficam falando isso aí, do que não faz nada com as mulheres deles. Também só fica no barzinho bebendo e crescendo a barriga.
0: É.
17: Os badalos, as coisas ficam lá igual o gato de padaria, dormindo em cima do saco.
0: Sempre que eu escuto isso, eu lembro do padeiro, o Cleiton Padeiro. Dormindo em cima do saco, igual gato de armazém, ou não é? Aê! Pô, aqui não, Tico Tico, aqui não, Tico.

0: Boa noite, Fernando. Cara, sensacional. Que história emocionante, velho. Olha, tô todo arrepiado aqui. Muito legal, parabéns.
1: Olha o outro louco. Tava sem internet, ô?

0: Ô, Diego, eu tô casada há 17 anos, 1 mês e 28 dias. E não vejo a hora do meu filho terminar a faculdade ou ficar viúva. Que isso, Maratacinho? Eu só quero é pôr pra
1: dentro. Ah, já é o Diego Lopes? Nossa, que esse lero-lero todo aí, eu achei que era o Band 9 ainda. Para de mexer esse cara, é Band Coruja, velho.
0: Cala a boca.
2: Agora tô fazendo o estilo do baixinho, tô ficando...
3: Me deixa fora desse balaio aí, não tô dormindo em cima de saco nenhum não, vagabundo, sem vergonha. Diegão, e sobre aí a enquete que você tá fazendo aí, a minha meta esse ano, cara, é ver se eu crio vergonha na cara e paro de fumar.
0: Ah.
3: Tá ligado? Eu acho que eu fumo demais. Já tá. Comecei na academia.
0: Eu vi.
3: Tô uns 15 dias sem ir, porque eu tô resolvendo muitos B.O. aí. Mas graças a Deus são B.O.s bons.
0: Que
3: né?
0: Bom, que bom.
3: Mas, mano, minha meta esse ano é ver se eu consigo parar de fumar. Crio vergonha na cara e paro de fumar de uma vez.
0: É isso aí, mano.
3: Só quem tem o vício de cigarro sabe como é difícil parar do nada, assim.
0: É difícil.
3: Mas de resto, graças a Deus, tá bom demais.
0: Mas você consegue, velho.
3: Dia 31 véio. De março eu fiz 41 anos. Foi o dia que entregaram a chave do meu apartamento.
0: Ó. Oh.
3: Então, já tá bom demais. Daqui pra frente é só manter a cabeça no lugar e já era.
0: É isso aí, Cleitão. Boa, garoto! E outra coisa, não fica comparando com os outros, não, né? Cada um tem o seu tempo. Ah, mas eu pô, tô com 50, não consegui nada ainda. Calma, velho. Tudo vem no tempo certo. Tem uma frase, ah, ali tá muito... Hoje ele tá muito coach. Tem uma frase que diz o seguinte: fruto bom dá no tempo. Quem colhe o fruto antes do tempo não sabe como é doce o fruto que o tempo dá. Começa agora! Começa agora! Começa agora! Momento coach.

0: Bom dia, Diego Lopes, Irã Duarte aqui no horarinho de janta, no melhor programa da América Latina, o Bande Coruja. Um abraço a todos os ouvintes do Bande Coruja e os amigos do Bande Coruja, em especial o Cleito Padeiro, que não deixa queimar os pão. Um abraço pro Hamilton, viu? Tá te ouvindo aqui, o Hamilton da carne louca.
1: Alô, Hamilton! Rapaz, pensa numa carne louca boa. Ave Maria! Ô, Hamilton, eu não chegou nem lá. Eu falei que não ia chegar nem lá. No carro mesmo, a gente não aguentou o cheiro. Primeira lambida que demos nela, já foi, velho. Acabou. Lá do ladinho do Villa Country, né? Coisa boa. Ah, mas também, né? O negócio é bem frequentado, né? Todos os artistas, quando sai do Villa Country, vai comer a carne louca do Hamilton. É do lado, não é na frente, é do lado ali. Luísa Sonsa.
0: Fala em fruto, Diego Lopes. Olha que fruta aí.
1: Eita, abacatuda.
0: Vou te marcar essa atriz de cinema que atua na Itália, a Lira. Uma amiga minha veio me ver depois de 2 anos. Vê aí se tá, se você reposta os 10 segundos dela.
1: Tá maluco?
0: Vou te marcar.
1: Tá doido? Oi, da italiana, ela é italiana? Italiana? Arco di Madonna.
0: Aí foi ela 2 anos atrás. Olha a diferença, Diego Lopes. A mulher mudou, hein? É brasileira, só que ela atua lá na Itália. Tá morando lá 2 anos. Essa foto aí...
1: Gente, deixa eu falar um negócio. Pra quem não tá vendo, isso aqui é rádio. Ninguém tá vendo, na verdade. O Irã Duarte está mostrando uma moça que é amiga dele, brasileira, que é atriz na Itália. Atriz. Lá na Itália. Oi, Irã, posta lá no teu... Gente, segue o Irã Duarte lá nas redes sociais, @irã.duarte, não é isso, Irã? Ele vai postar até... Se eu repostar isso aí, eu vou ficar solteiro. A mulher vai brigar. É treta. Lá em casa é treta.
2: Reposta aí, Diego, um pouquinho só.
1: Tá louco?
2: Não dá problema pra você não.
1: Ah, reposta tu, reposta tu.
3: Diegão, já que você começou nesse papo de coach, Diegão, ontem eu passei lá de novo naquele lugarzinho, Diegão. Eu vi lá o pretinho lá, ele tem até umas asinhas atrás, né, Diegão?
1: Tem.
3: Vi o azulzinho também, tava em frente com o preto. Você sabe o que eu tô falando, das nossas Porsche, Diegão.
1: Ô, Edinaldo, você sabe que cada vez que eu passo ali na frente, eu vejo um detalhezinho diferente dele. Por exemplo, o Edinaldo também, cara, hoje ele viu o aerofólio, né? Aí tem um detalhezinho na roda, aí você passa, boa, mas a pintura dele é diferenciada. Como aquele farol ali tem uma coisinha. Cada dia que eu passo ali, eu vejo uma coisinha diferente. Ô, Edinaldo, nós vamos conseguir, velho, você duvida? Mas ainda vamos dar risada disso aqui, você vai ver.
4: Fala, Irã, beleza? Forte abraço pra você, boa semana, meu querido, tamo junto. E deixa eu te perguntar pra você, Irã, o filme que ela atua, tem no X-Vídeo também?
1: Ei! Ó, deixa eu falar um negócio, assim que eu entro no ar, eu apago todas as mensagens, tudo, porque senão fica carregado aqui. E uma e pouco eu apago tudo, então o que não foi pro ar, não foi, velho. Não adianta, você não põe meu áudio, apaguei, já foi, manda de novo. Todo dia eu falo isso, eu apago assim que eu entro. Diego, Porsche agora é carro de maloqueiro, fuck me. E nem eu ser um maloqueiro que tem um Porsche. Deixa rolar que vai. Qual que é o teu carro? Só pra tirar uma dúvida aqui.
5: Aô, Diegão, bom dia. Minha meta nesse ano é perder mais ou menos 20 quilos, mais ou menos, pra ficar num ponto bom. E também construir a segunda parte do muro da minha casa.
1: Legal.
5: É nóis, na madrugada. É
1: nóis, valeu, garoto.
5: De coruja. Valeu.
1: Vai pra cima, hein? Vamos pra cima, vai dar certo.
6: Ô, Diegão, aqui é o velho do lixo. Sai, cachorro, a minha meta é continuar fazendo exercício. Eu tô fazendo calistenia. E mais exercício que a gente faz também na coleta aqui, não tá escrito no gibi, né? Mas estamos aí na coleta, estamos trabalhando, fazendo aquilo que eu gosto, escutando a Band e E passando a madrugada contente e alegre com vocês aí. Um abraço pra todos os companheiros da madrugada e as meninas aí. Beleza, Diegão?
1: Valeu!
6: Vamos junto!
1: Tamo junto! Mais
6: sarado, hein? Sai, cachorro!
1: Valeu, velho do lixo!
7: Diego, não fique ofendido.
1: Ó, Jessiquinha, Jessiquinha. Me chamou de velho gostoso.
7: Diego, não fique ofendido. Você tá muito melhor que vários novinhos de 20, viu? Eu pego fácil esse velhinho.
1: Ah, que velhinho, que velhinho, o quê? Velhinho. Sou velhinho, não! Calma, Jessiquinha. Calma, Jessiquinha.
8: O Diego Lopes. Atenção, é bombas exclusivas.
1: Lá vem.
8: Eu mandei no outro zap aí. Põe meu áudio aí, cavalo.
1: Palma.
8: Deixa eu te falar. Você viu Alcione com Belo cantando o hino nacional? Tá de brincadeira. Uns artistas renomados não sabem cantar hino nacional. É fenomenal, não, não, não.
1: Essa é a bomba?
9: Errou!
1: Essa é a bomba que você quer dar que todo mundo viu? Até eu que não vi, eu tô sabendo já. Fenomenal, tá cedo, pesquisa mais. Nós queremos bombas que ninguém sabe. Nós queremos saber da seleção. Como é que, alguém me fala como é que foi? Eu vou pesquisar aqui, ninguém tá me falando como é que foi esse jogo aí.
10: Ô, Diego Lopes, a minha meta, mano, é cuidar da minha família, da minha esposa, das minhas filhas que tá na barriguinha e conquistar tudo que eu quero. Forte abraço aí pra tu.
1: Tá, mano, mas eu quero saber o que que você não realizou ou realizou ainda. É, nós estamos na metade do ano e lá da tua listinha, o que que você já fez?
11: Fala, Diego, bom dia, carniça. Ô, Diego, passei por um Porsche na marginal hoje de manhã, pô. Aquele GT3, aquele. Rapaz, pensa num bagulho louco, hein? Tunadão e coisa arada. Ah, pensa assim, ó. Olhei assim, vai, eu não desço. Só ia ter mesmo, porque entrar eu não conseguiria.
1: Eu não entendi nada, ô cavalo. Baixa esse rádio quando eu for mandar áudio, animal.
12: Bom dia, canela fina.
1: Olha ele, olha, me irrita.
12: Tá falando Rafael Silva de Recife, Pernambuco.
1: Abre a boca pra falar. Aqui,
12: a rua, pra cima e pra baixo, região, guardista.
1: Entendi nada também, cara. Fala pra dentro. Abre a boca pra falar, ô.
0: Postei lá, Diego Lopes, marquei você e marquei amigos do Bande Coruja, viu? A Lira já está postada, quem quiser ver ela no Instagram é lá, viu?
1: Tá.
0: Arroba Duarte.irã.
1: Isso, vai lá pra ver, arroba Duarte.irã. Postou a moça italiana, brasileira, atriz italiana. Oi.
13: Diego, minha meta ainda é comprar minha casa aqui no Japão e ir pro Brasil conhecer você.
1: Olha... Ô, Xande, é caro. Como é que é o negócio aí, hein? Em que lugar do Japão você tá? Porque eu tô sabendo que depende muito da região, né, cara? Por exemplo, a Drica, que é a nossa ouvinte, ela manda às vezes aqui mensagem pra nós, ela mais participa... Ela mais ouve do que participa, né? Mas ela mora numa região mais afastada que, mano, é tipo interiorzão mesmo. E parece que lá é mais barato comprar as coisas, as casas, né, pra alugar. Agora parece que quanto mais pro centro, menor é a casa, o apartamento, tem até umas caixas, né? É uns negócios que parecem umas cápsulas mesmo, né? Como é que é isso aí? Explica pra nós aí, mano.
14: Ê, fenomenal, o cara é fora da curva, não? É, criticar é fácil, né? Difícil elogiar, pelo amor de Deus.
15: Caraca, velho, acabei de ver a mina lá que o Irã postou. Ah, vou pesquisar aqui no X-Vídeo agora. Tem, com certeza tem vídeo dela lá. Puta que bicha gostosa, velho.
1: Será? Será? Não, mano, a mina é atriz de filme, de novela, sei lá. Mas pesquisa aí, se você achar, você só conta pra nós, só pra, a título de curiosidade.
16: Ô, Diego.
1: Oi.
16: A minha meta, senhor, é trocar de carro, pegar um carro melhorzinho com o meu. Mas eu pensei em comprar uma Porsche Panamera, mas pesquisei o preço. É 1 milhão, 1 milhão e 200. Achei meio fora do padrão. Me comprar uma Porsche, eu vou ter que vender ovo de galinha uns par de anos. Enterrar ovo pra vender. Até lá os ovos chocou tudo. Não tem como.
1: Ô Luiz, deixa eu falar uma coisa pra você. Bem parceladinho, nós compra até a lua. Você acha o quê, cara? Na real, esses caras que andam de carrão, esses caras, o quanto mais rico, mais dívida tem, gente. Pera aí.
17: Ô, Diegão, você morar dentro de uma cápsula no Japão, isso é normal, Diegão. Porque do nada vem um tsunami, pô, você tá preparado.
1: Ei!
18: Olá, Dieguito Lopes. Bom dia, meu querido, tudo bem? Eu já estou aqui devidamente acomodado no camarote do Band Coruja para curtir este programa maravilhoso e ouvir os mal acabados e mentirosos. Um beijo a todos, Ricardinho. Lala!
1: Olha, a Mandinha filmou o filho dela dormir. Caramba, mano. Ô, Mandinha, não é... Tá, ele tá bem? Rapaz, isso é um tratorzinho, né? Tem que dar uma olhada nisso aí, ó, Mandinha. Tá muito ligeiro esse ronco dele. Não é aquele ronco gostoso. É meio desesperado, né? Como é que você consegue dormir, Mandinha?
19: Bom dia, Diego, bom dia. Bom, minha meta eu ainda vou cumprir. Ganhei muita coisa esse ano, perdi muita coisa esse ano, mas a minha meta eu quero ver se eu consigo. É, minha meta é de pertinho com a Maratacina.
1: Aí, Maratacina, os teus fãs aí, ó.
20: Ah, com certeza. Foto em helicóptero, muitas viagens e dentro de uma Porsche. A moça do Vila Country que o Irã tirou foto é do job.
1: Para de julgar, velho. Eu não vi nada disso. Eu não vi ainda. Daqui a pouquinho eu vou lá ver, né? Irã! Ô, Diego, caso suspeito de ebola em São Paulo, fenomenal quieto, não fala nada. É, o fenomenal, seu silêncio é ensurdecedor, viu? Raíssa já tá queimando a vela dela.
21: É, Diego, então, as casas novas aqui no Japão são tudo umas caixinhas de ovo mesmo. Tudo pequeno, terreno, quintal, não tem quintal, garagem para dois carros. Mas a gente quer comprar casa já usada, entendeu? Aquelas casas japonesas antigas, né? Daí é mais barato e tem bastante.
1: Que legal, mano. É, mas é... Pô, eu também acho legal a japonesa velha. Casa japonesa velha. Sabe aquelas que é de madeira e papelão? Não é papelão. As portas parecem que é de papelão. Mas é essa que você tá falando ou não? Não, nem tão antiga, eu acho. Da época feudal. O cara... É porque, ô Xande, aqui a gente tem uma imagem de tudo que a gente vê nos filmes, né? Aí você fala, vou comprar uma casa japonesa antiga. A gente imagina que é aquela de madeira e papel. Que os caras andavam de tamanco de tamanco de madeira e roupão em casa o dia inteiro.
21: Eu já falei. Qualquer coisa a gente segura na gaia do Edinaldo Passo. Pra se proteger do tsunami.
1: Aí, Edinaldo, aí.
22: Ô, Diego, tu gosta de uma japonesa velha? Credo, nem bunda elas têm.
1: Ei! E tu tem, Kathleen? Tu tem pra falar dela?
23: Diegão, fala pra ele que não é só no Japão que as casas é pequena, não.
15: Aqui no Brasil agora estão vendendo estúdio com 22 metros quadrados a R$500 mil e estão falando que ainda é grande.
1: Sério? É, aqui em São Paulo eu já vi isso aí mesmo. Umas caixinhas, né?
8: Essa do Ebola tá fazendo um exame. É que ele pegou lá no outro país. Veio de outro país, mas já tá tratando. Não é em todos os locais que tá tendo Ebola, não. Essa informação tá sendo checada ainda. Não tá em todos os países ainda, não. É um caso isolado, entendeu? É fenomenal, não.
1: Aí, ó.
8: Claudete Toiano está na Rede Brasil de televisão.
1: Ô, fenomenal. Toiano.
8: É fenomenal, não.
1: Você fica gastando tudo suas informações agora, quando eu ligar pra você, você não tem o que falar. Aí você vai ficar falando da personal, aí você vai ficar falando do Neymar. Vai juntando informação aí.
22: Eu tenho, Diego, tu quer ver?
1: Eu não, eu só acredito. Olha lá, ó. Diego, olha aí, amiga do Irã, deixa eu ver aqui. Ah, eita, cachaça boa. Eita, cachaça. Ô, Ketri, não dá pra ver nada aí, cara.
15: Se ela não faz, amigão, tá deixando de ganhar mais dinheiro do que ela já tem, viu?
0: Diego Lopes, dá uma olhada aí, Diego Lopes.
1: Não posso, não abre. Esse tipo de imagem não abre aqui pra mim. Que gosto. Que olha aí, é xalai. Xalai, malai, cantabadar, labarai, olô. Olha, você acha que o povo já não foi lá curiar, já não tá mandando foto aqui?
0: Meu amigo, é Edinaldo Plástico. É Edinaldo Plástico ou o Cleito Padeira? Eu não sei quem é que tá falando aí.
1: É o Cleito.
0: Mas a menina faz cinema, cara. Ela é atriz brasileira que mora 2 anos na Itália.
1: É.
15: Diegão, tá na hora de, sei lá, rebocar a parede do banheiro lá. Leve essa foto dessa gostosa aí.
1: Para, não tem foto nenhuma.
2: Foi no médico, não tem nada. É que ele tem sinusite. Então, por isso que fica desse jeito. Mas graças a Deus, a saúde dele tá boa. Ele tá igual eu, precisa emagrecer, né? Eu só durmo com fone. Eu, meu filho, só durmo com fone.
1: É, porque senão roncando de um lado, outro do outro, nenhum dos dois dorme, né?
0: Ô, Diego Lopes, manda as fotos dela pro Murilo Louco, que ele não tem Instagram, tadinho. Pro Murilo dar uma bisoiada lá.
1: Ah, é.
0: O Murilo é um bom avaliador. É, o sósia do Léo Dias.
3: Ô, Diego, a impressão minha, ou você tá com ciúme do Aleph Lomelau ficar falando da personal na hora das notícias?
1: Não, eu não. É porque daí não tem, né? Não tá, foge do contexto. Né? Ele tem que trazer as informações dos famosos, né? Eu quis falar que ele não faz o trabalho dele. Cara, sempre que eu vou encaminhar alguma coisa pro Moriloco, eu tenho medo que vá pro chefe, pro Murilo, as fotos das mulheres peladas, que imagina chegando 2 da manhã no celular dele.
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1: que eu... E postar o que, ô Raíssa? O que você quer ver, Raíssa? O que é bomba? O que você quer? Ou o outro também?
23: Diego, bom dia. Queijo, JM, carioca aqui, proteja aplicativo.
1: E aí?
23: Só uma reportagem aí que é o seguinte. Fazer sexo corresponde a 10 quilômetros de corrida.
1: Caraca.
23: Entendeu? Então é o seguinte, me diz aí, quem vai fazer isso tudo em 3 minutos? Papum. Eu vou fazer exercício pra quê? Tá doido. Eu vou fazer sexo todo dia. Em 3 minutos eu correspondo a 10 quilômetros.
1: Boa.
23: Valeu, um abraço.
1: Gostei, Leleco. Gostei, mano. Vamos falar falar disso aí já já. Vamos falar disso já já. Pera aí. Leleco é transante.

0: Não esquece de lavar a mão quando voltar do banheiro, hein, seu porcão?
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14: 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Olha a hora, 2:00. Bom dia, meu povo! Segunda-feira, 1º de junho. Bora lá começar o mês com tudo. Vamos começar essa semana de bem com a vida, vamos? É o Band Coruja no ar. Eu sou o Diego Lopes, eu vou ficar contigo até as 5 da manhã. 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
2: Oi, Dieguito Lopes. Este programa está muito calmo. Vamos tumultuar? Vamos agilizar? 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O que você acha, Ricardinho Lala?
3: Eu sei que você gosta disso.
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5: Ô, Diegão, Diegão, Diegão! Achei que você ia indo embora no ralo.

0: Rodrigão. Tô chegando na Augusta. Se passar algum motorista de aplicativo, já sabe. A frase é 3 tapas na cara, região taxista.
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3: Gal, seleção brasileira ganhou de 6-2, Gal. Os reserva que entraram lá jogaram mais do que os titulares que vão iniciar a Copa do Mundo, Gal. Digão, posta aí essa deliciosa aí, Digão, lá no seu Instagram pra gente ver, Digão, analisar se é do job mesmo, Digão.
4: Tá.
3: Digão, seleção brasileira ganhou de 6-2, Digão.
4: Chega, Bahia, baiano, chega. Apenas 10 segundos e nada mais. Só pra você analisar. No Instagram. Arroba Diego Lopes, Diego com Y. Apenas 10 segundos com a italiana.

0: Tá carregando, carregando, carregando. Não, aí depois você segue ela lá, que lá tem o Instagram dela lá. Não, não quero saber. Se alguém printar também, vá pro inferno. Vá pro diabo que te carrega. Só 10 segundos. Calma que tá carregando ainda. Vai lá. Postou, não, calma. Postou, postou, postou, postou, postou, postou. Postou! 10. 9. 8.
1: Aproveitando nessa comida italiana aí, qual que é o prato preferido seu italiano, Diego?
0: Meu? Cannelloni. 8, 7, 6, 5.
2: Ah, lá vai eu ter que parar aqui o serviço 3 minutinhos de novo pra ir no banheiro ali sujar o azulejo. Faz isso não, Diego, já não tô aguentando mais, tô até fraco aqui, velho. Já homenageei esse italiano de trás pra frente.

0: pra trás, meu Deus.
1: Quatro!
2: Eu fui lá ver a moça italiana, Diegão. Qual a necessidade da moça ficar toda torta desse jeito pra tirar uma foto, Diegão? A moça tá toda torta, velho?
1: É, lordose. Três!
3: Ô, Diegão, uma italiana dessa daí faz querer comer macarrão pro resto da vida. Paulão Maquinista.
1: Dois!
4: Oi, italiana do mamazão gostoso!
1: Vou apagar, hein?
5: Aí, Diegão, finalmente, agora dá até pra voltar a acreditar em você.
1: Acabou! Chega! Chega! Chega!
6: Ô, Diego Lopes, realmente eu tenho boas amizades por aqui, né, Diego Lopes? Merecido aí, os caras dão uma olhadinha no meu Instagram de vez em quando,
1: tá,
6: né?
1: Tá doido, velho.
6: Um abraço, Diego Lopes. Acabando meu horarinho de janta. Um abraço a Cleito Padeiro e Edinaldo Plástico. E o Mick Vagabundinho, que anda sumido.
1: Ele mudou de horário. É mudar de horário dele na Disney.
7: Fala, esse desgraçado desse Edinaldo Plácido aí, quando ele vai tirar uma fotinha lá na academia, ele se contorce todinho, parece uma lagartixa na parede e tá falando da mina que tá torta.
1: Sim, pega, vagabundo. Peraí, deixa eu apagar lá, peraí. Só um minuto, deixa eu apagar, senão aqui dá problema.

0: Não, regra é regra, 10 segundos e acabou.
1: Ô, Diego, eu sou descendente de português, meu avô é português, meu, lá da Ilha da Madeira. Mas depois que eu vi essa italiana, eu dei vontade de comer o macarrão da vida. Aquele macarrão branco lá que parece lombriga.
0: Ei! Davi vai te xingar, ele vai te xingar, ele tá bravo, hein? O Davi tá bravo. Hoje eu repostei a mensagem dele lá. E aí alguém comentou, não tem aqueles comentários que comenta no stories que dá pra ver, o balãozinho? Alguém comentou, que bosta. Mano, ele ficou bravo, velho.
2: Ô Cleiton, seu vagabundo, você fala assim porque a sua mulher não tem insônia. A minha mulher tem insônia, se é que você me entende, viu?
0: É.
3: Manda aí no meu, Diego Lopes. Vai olhar lá no meu, lá vai ficar por 24 horas. Vou deixar 24 horas no meu Instagram.
0: Pronto.
3: @duarte.irã.
0: Pronto.
3: Rapaz, aí eu acho que tá o Cleito falando e respondendo como é Edinaldo Plástico. É igualzinho a voz. Eita!
4: Italiana! Parabéns, caramba, Irazinho. Nossa senhora, hein? Você é o nosso umpa-lumpa da cachaça, hein? Essa é padrão FIFA, hein? Essa tá na Copa... Ah, não tá não. Itália não tá.
0: Ô, Ira, pergunta se não tem nenhuma foto dela preparando um macarrão. Nenhum filme que ela fez preparando a massa. Ela de aventalzinho, com a farinha, suco, a bom, com a farinha, nananana. Sabe quando... Você sabe o que eu tô falando. Hein? Aquela, como é que eu vou falar, hein?
5: Ah, se tiver uma foto dela preparado com ravioli... Eita, raviolão!
0: Pergunta pra ela, aproveita que ela tá aí. Aquelas fotinhas que só ela tem no celular... A italiana. Sabe aquelas lá do privacy do Dodô?
4: Caramba, oi, o que você tiver aí pra me mandar, cara, me manda. Eu tenho rede social, cara. Valeu pelo carinho aí, por lembrar de mim, meu amigo. Um beijo na sua boca. Para lá, italiana, bambino. Pega uma pipi.
0: Para, Curio Badona.
3: Deixa comigo. Obrigado, Murilo Louco. Dá um abração pra você aí. Tô indo perguntar pra ela agora, Diego Lopes.
0: Pergunta
3: se
0: lá.
3: Se tem alguma carta na manga.
0: É, se ela tiver alguma carta na manga. Ai, essa carta na manga.
6: Oi, Eduardo, pergunta pra italiana o que ela achou do salpicão brasileiro.
0: Ei!
4: Não, peraí. Murilo Louco não. Já falei, é Murilo Louco.
0: Murilo Louco, é uma coisa só.
7: Diego, o Murilão quase desfaleceu ao tentar incorporar o Luciano Pavarotti aí.
0: Gostoso doce mel.
1: Ô, Diego. Ó, Diego, bicho é o egone, hein? Manga larga ainda. Deliciosa, hein? A lourinha aí, Diego, a lourona aí, Diego. Sei não, Diego. Vai saber, essa nega aí, se não é atriz de pornô.
0: Ei, baiano, não é? É, ó, o Jota mandou o seguinte, Diego, essa italiana eu conheço. Ela fez um filme chamado Atrações Perigosas. Que ela transa na praia. Você conhece, Jota? Eu não conheço, não. Mas ela é atriz mesmo, ela é atriz.
3: Desculpa, Muriloco, eu falei errado, desculpa. Perdão. Irã Duarte, um abraço.
4: Achei que ninguém tinha percebido que eu morri no italiana. No na, eu já tava fora do corpo.
8: Ô, Diegão.
0: Oi.
8: Será que não tem nenhuma foto dessa italiana cozinhando pelada, não?
0: Vamos ver. O Irã vai garimpar lá pra nós.
9: Boa noite, Band FM.
0: Olá.
9: Põe eu no sorteio do celular.
0: Você quer participar do sorteio?
9: Um grande amor da minha vida, Dani.
0: Boa
9: noite.
0: Boa noite. Ela quer participar do sorteio, gente.
4: Fica tranquilo, Iranzinho. Você mora no meu coração, meu amigo. É, manda qualquer foto dela pra nós aí, até fazendo skincare.
5: Engraçado que eu falei que ela tinha vídeo no X-Video, todo mundo me criticou, né? Aê, cambada de vagabundo. Eu tô falando, uma gostosa dessa aí não passa despercebido pelo X-Video, não.

Ah, peraí, é sério? Sério mesmo? Duvido, manda aí, manda aí. Não, não tem não. É sério mesmo, sério? Manda aí que eu quero ver, deixa eu ver. Calma, gente. Pera aí, gente. Só um minuto, gente. Só um minuto.

0: Nossa, mano. O que que é isso que ela tá segurando? Uma focaccia? Eu sabia que era isso, eu sabia. Não, eu cara, não dá, eu não tenho. Olha a carinha dela. Vamos. Pera aí. Pera aí, pera aí. Isso é o quê? É uma pizza? Mãozinha suja de farinha, ó, do jeitinho que eu falei. É uma, olha, é uma cozinha legítima italiana, essa cozinha, aquela, olha. Não, peraí.
1: Já sabe, né, boi? Manda aqui.
0: Peraí, gente, ó. É. Mas aqui vai dar ruim, hein? Como é que eu vou postar? Eu vou ter que colocar um emoji bem ali. É, peraí, eu vou ter que colocar uma carinha feliz ali. Mano, eu vou. 10 segundos é muito tempo, hein? 5 segundos só. Não, senão cai a conta. Se deixar preto e branco. Me falaram uma vez que se postar essas coisas deixando preto e branco, o Instagram não reconhece que é nudez. É verdade isso, gente?
1: E você colocar um.
0: Peraí, ó, peraí. Não, eu vou ter que colocar. Vou ter que colocar o emoji ali. Peraí, só um pouquinho. Vai lá, 5 segundos. 5! 5, só 5. Já encosta essa bosta desse caminhão e não fica me enchendo o saco que não deu tempo. Peraí, deixa eu fazer o post rapidinho. Peraí, calma. No Instagram, arroba Diego Lopes, Diego com Y, última história. Vou deixar apenas 5 segundos. Vou contar até 5, vou apagar, ok? Ela tá na a italiana na cozinha, mano. Isso é o quê? Uma fogaça? Que fogação que ela tem, hein? Bem recheada, né? Olha esse recheão, hein? Que focaccia, hein? Ah, é uma brusqueta? Isso é uma brusqueta, uma que brusquetuda? Que brusquetão, hein, italiano? Pera aí, vai lá. 3, 2. Vou gravar. Calma, vou gravar a história agora. Vou deixar por 5 segundos e vou apagar. Já tô avisando no Instagram do Diego Lopes. Vai lá, pera aí. 3. 3, 2, 1. Muito bem. Olha a italiana. Ela está na cozinha. Espero que ela seja nossa nova ouvinte. Se não for, vou falar assim, só para falar que ela ouviu. Olha a nossa nova ouvinte italiana. Ela faz esse tipo de trabalho, gente. Hoje em dia é normal, né? É esse tipo de conteúdo. Aqui nessa inspiração, ela está na cozinha, na nossa italiana, segurando essa brusqueta deliciosa. Olha o recheio dessa brusqueta. Tá bom? Beleza? Muito bem. Ok? Gravou? Gravei. Compartilhando. 5 segundos apenas. Apenas 5 segundos. Calma que tá postando ainda. Tá postando, tá carregando. Carregando. Calma que tá carregando. Tá carregando. Ainda não postou. Tá postando. Postou! Apenas 5 segundos, vai! 5! Não, quem viu, viu, quem não viu, não viu. Que foi, Kathleen? Que foi?
2: Namorar?
0: Hã?
2: Bora namorar?
0: Que?
2: Vamos namorar? Agora!
0: O que é isso, Kathleen? 5, 4!
3: A cama já perdeu. Tá com medo de perder o sofá agora pra dormir?
0: 2!
4: Fez todo mundo de otário!
0: 1!
1: Dona Diego, a dona minha, dona. Mangiare, mangiare, dona.
0: Aê! Acabou. Gostaram da italiana? Vocês viram a italiana?
5: Ô, seu mamica de cadela, fiquei assistindo até o final pra ver se aparecia a italiana.
0: Ué, mas você não viu? Você não tá lá ainda. Você viu o tamanho da focaccia?
6: Coitada da italiana, não tem nem o dente pra morder essa pizza.
0: Ei!
1: Porca miséria!
7: Olá, Diegão! Bom dia! Rapaz, mas que bela italiana, hein?
0: Você viu que bela?
7: Paco, Paco!
0: Peco, bela, amor, muito bela, muito bela!
8: Moreira Carreteiro, acabei de chegar aqui no Parque Novo Mundo, finalizando a viagem. Pose! Boa noite a todos aí, ouvintes aí da Band, do Band Coruja.
1: Nessa foto aí eu vi duas coisas que eu gosto e tenho em comum com o Léo. É uma pizza e uma veinha sem dente. Ufa, que delícia.
9: Buongiorno. Ah, que bela ragazza.
0: Que bela ragazza.
10: Ô, Diegão, ô, louco, mano. Parei o caminhão aqui na Dom Pedro, aqui no meio da faixa do meio. Parei pra ver a italiana, velho. Você tá de brincadeira.
0: Na faixa do meio ainda, mano.
11: Sai, ô, daí. Diegão, você é foda, cara. Parei o caminhão, bicho, pra me olhar a mulher.
0: Que foi?
11: Você me quebra, mano. Mulher mais velha que a minha avó.
0: Pera aí, cara. Ué, eu falei que eu ia postar.
11: Só de raiva, não... Só de raiva, não quero nem essa pizza.
0: Eu falei que eu ia postar italiano na cozinha. Você achou que era o quê, cara?
12: Chegou, eu parei, perdi meu tempo de ver essa velha da boca murcha. Que italiana ela é?
13: Acorda, personal, acorda, personal. O que o Diego tá fazendo? O que o Diego tá fazendo? Acorda, personal.
0: Para!
14: Ô, Diego, aí você quebra nós, pô.
0: Que foi?
14: Pô, mano, parei o busão aqui pra olhar, aí vai ver, pelo amor de Deus, ajuda nós aí, Diego.
15: Diego, coloquei o passageiro pra fora, cancelei a corrida, achando que não ia dar tempo de ver. Tô assistindo, mas que bela dona, hein?
0: Que bela dona.
15: Mas que bela dona, mas... só tá um pouquinho passada.
0: Vai, uma bela nona, vai, uma bela nona.
16: Ô, Digão, você é barril, hein, mas... Caramba, você postou vovó aí, pô.
0: Você postou vovó aí, pô.
17: Ah, não, Diegão, pelo amor de Deus, cara. Você fez eu parar a carreta pra ver essa véia banguela das duas bocas, mano.
0: Ei!
18: Diegão, ainda bem que eu não perco meu tempo vendo essas fotos que você põe aí, viu? É melhor olhar as fotos lá do Irã, do Irã Duarte lá, viu? Região taxista.
19: Pô, Diegão, que é isso, Diegão? Eu parei o rabecão aqui, mano, pra ver, mano. Até os mortos aqui ressuscitou.
0: Ei!
19: Ah, pera aí!
0: Ei!
19: Tá tudo ressuscitando aqui, Diego.
0: Credo!
19: Um abraço.
0: Credo! Eu, hein?
20: Aí, Diegão, você falou uma bosta, meu, um lazarinha. E os pontos acreditem, né? Você postou vovó, safado, agora você postou lobo mole e chapéuzinho vermelho.
0: Ai.
20: Com a cestinha de fruta.
0: Ai, ai, ai.
21: Ei, Diego Lopes, postou a foto da Dona Lourdes aí pra geral ver.
0: Dona Lourdes.
22: Ô, Diegão, palhaçada, essa italiana, hein? Tá de brincadeira, hein, cara?
0: Você não gostou? Bucha, hein? Não gostou, não, velho?
23: Tirou a chapa, Diegão, não tem mamada melhor.
0: Ó lá, ó, tá vendo?
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25: Bom dia, meu locutorzinho amado do Brasil.
0: Oh, yeah.
25: Ele tá falando que Carlos Dias da Bahia, como você tá, meu querido? Manda um alô pra Vitor da Conquista. Léo, todo mundo na sintonia, beijo com Deus.
0: Ô, Carla, que deu aquela história lá, hein? Que deu aquela história lá, hein? Aconteceu mais nada, não, Carla? Conta pra nós, aqui a gente quer saber o final da história, Carla.
2: Ô, Diego, eu tava indo pro motel com uma Raimunda, bicho. Uma Raimunda. Chutei pra fora do carro, falei, some! Só pra ver o vídeo. Me lasquei, ó. Perdi a Raimundinha.
0: Corre atrás dela. Calma ela de volta.
3: Bom dia, Diegão. Você enganou novamente vários aí, cara. Ainda bem que eu tava com passageiro, não deu pra ver, não deu pra parar, não deu pra expulsar passageiro nem nada. Cê é louco. Boa semana pra nós. Pra cima.
0: Pra cima, bora. Foi.
4: Bora namorar? Vamos namorar? Agora!
0: Pra quem está falando isso, Ketan?
5: Ô, Digão, parei aqui pra ver mais antiga que a Dona Benta.
0: A Dona Benta é maravilhosa. Ah, mas posso falar? Aí é vantagem, aí é só vantagem. Aí você acorda todo dia com o cafezinho pronto. Aquela panquequinha, vai dormir, tem chazinho de cidreira. Acorda o migalzinho na madrugada. Sabe fazer um chá pra qualquer coisinha, de qualquer doença. Ah, você tá doido, é só vantagens.
6: Diegão, como é que tá o Stitch? Tá comendo muito?
0: Tá, velho.
6: Prepara o bolso, hein? Que é pacote de ração e pacote de bosta. Região taxista.
0: Ô, Região. Pior que tá, velho. E aí, como é Golden, né? É aquela ração premium. Aliás, premium não, não pode ser premium. Tem que ser super premium. Eu já tô vendo que eu arrumei pra cabeça com os cachorros. Cachorro não. Com este filho.
7: E aí, Diego, beleza? Um recado pra você. Sábado, domingo, você não trabalhou no Bando de Coruja. Todo mundo te detonou, acabou com você. Falou que você só coloca o áudio que você quer, que você tem um grupo de panelinha, tudo. Falava muito pro Léo Júnior, viu? Esse é o recado. Foi o único que não critiquei você, mas o resto, tá bom?
0: É mesmo, cara? Eita, caguei.
26: Morreu não, teve que sacrificar, que ela já tava veinha já, mas, ô, mano, ela era uma filha pra mim, velho.
0: Pera aí, só um momento.
26: Ô, Diegão, mas o cachorrinho é bonito, hein, Diegão? Diegão, a minha Shih Tzu, cara, morreu tão 6 meses, cara, falava pra você, eu tô até hoje derrubado, saudade da minha fiotinha, você tá doido?
0: É, não tem como.
26: Morreu não, teve que sacrificar, que ela já tava veinha já, mas...
0: É apega, né, se apega, né, cara? Não, é realmente, velho, uma pessoa virou, já era, cara, pegou, já era, virou da família. Já era.
27: Chegou o Gastazinho, mamãe!
6: Diegão, é mais fácil criar um filho do que um Golden, viu? E eu tive 2 Golden, agora eu tô com um de 12 anos. Experiência própria.
26: Diegão.
0: Região goldista.
26: Diegão, e lembrando aí, viu, sobre a dona Nona aí que tá no seu Instagram lá. Hoje é dia primeiro, hoje é dia de ir com ela no banquinho receber a aposentadoria. O dinheirinho da cerveja tá garantido da semana, viu?
0: É a melhor parte, né, mano?
27: Vai do cavalinho, vai.
0: Vamos no banco receber, vovó. Calma, vovó.
28: Ô, Diegão, onde mora esse cidadão aí, esse X9 aí do grupo aí? Tem X9 aqui agora, né? Merece 3 trapas na cara, hein? 3 tapas na cara quando pegar ele aí. Esse é um X9 danado. Esse aí entrega até a mãe.
0: Fofoqueirinho.
29: Diegão.
0: Oi.
29: Manda aquela moda assim. Aí, irmão da lua. Pra nós escutar. E ver se não coloca mais essas fotos de velha banguela, não. É o Sidney que tá na estrada.
0: Irmão da lua, quem canta mesmo?
1: Ah, ficar com uma velha dessa aí só se for por dinheiro mesmo, não? Dinheiro, carro, casa, mansões, iates, região materialista.

0: Como é que é ela? Canta um pedacinho dela aí, gente. Irmão da Lua.
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0: Eu sei, mas as antigas do Zezé.

Chega, tá bom? Tá bom, o que mais? Você acha que isso aqui é o quê? Rádio? Você pedir música? Você dá licença de eu tocar um modão?

0: gosta dos modão. 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
3: Ei, Diego, hein? Você tá doido? Você tá com o chifre coçando em plena segunda-feira.
0: Cala a boca!

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0: Agora é essa, e essa aqui, ó. E essa aqui, ó. Deixa cair!
2: Pai, na moral, eu sou apaixonada por vocês. Acabei de chegar de viagem, tava lá no Quinto dos Infernos. Inclusive, beijo pra galera da Bahia aí. Foi maravilhoso. Eu não podia deixar de vir aqui mandar um beijinho pra você, Di.
0: Beijo, sua Lilia. Beijo. Canta, Lilia. Você é cantora, Lilia. Vai, Lilia.

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0: Diegão? Boa, você fala pra nós aí, né? Parar de beber, mudar o hábito alimentar e tudo mais. Eu tô parado num posto aqui, ouvindo essas modas, Zezé. Já tô com vontade de abrir uma, numa segunda-feira ainda.
1: Abre uma, pode abrir, abre uma.
0: Continua, que tá bom demais.
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3: isso é vergonha. Olha, um aninho só de firma, o cara já pinta e borda. Dá mais dois aninhos pra você ver se ele não vai embora às quatro.
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0: bichão falou, vai, vai, já mete um Band FM até as 5 da manhã.
1: Ô Diego, não fica tocando essas músicas não, que o John Tatu se enforca lá na portaria lá.
2: Ô, oh, tá tocando o Tatu, hein? Tá chegando, tá chegando, tá chegando.
3: A música aqui do Zezé, eu acabo de me cantar aqui. Véio do lixo, Zezelista.
2: Zezelista.
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2: Calma, véio do lixo, calma. Calma, velho do lixo.
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5: Ô, Diegão, por falar no John Tatu aí, eu não sou a Lê Fenomenal, mas eu tenho um furo de reportagem aqui, cara. Tem um vídeo dele, vou mandar pra você aí.
2: Manda aí, manda aí, manda aí.
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7: Ele vai mandar o furo pra você aí, ó. Aceita aí.
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5: Ô, Diegão, por falar no John Tatu aí, eu não sou a Lê Fenomenal, mas tem um furo de reportagem aí, ó.
2: Tá, mas cadê? Você já mandou duas vezes esse áudio. Muito bem, muito bem. Palmas, palmas, palmas e mais palmas. Qual que é o furo, cara? Fala, o que aconteceu?
0: Velho do lixo agora se empolgando, balançando o caminhãozão de lixo e só o chorume escorrendo na rua, velho?
2: Dirigindo no vai e vem, fazendo aquele zigue-zague na estrada, empolgado. Peraí, deixa eu ver o que é isso aqui. Ah, ele foi visitar a família? Você fica zoando quando ele tá de folga, né?
7: Rapaz. Ei, Diegão. É aí, ó. Tava na saída aqui, ó. Acabou de ir embora, viu?
2: Quem?
7: Mandou um abraço aí pro povo do Band de Coruja.
2: Ela, ela? É italiana? Italiana? Peraí.
8: Ô, Diego Lopes e amigos do Band de Coruja, olha com quem eu tô aqui ao vivo.
2: Eita.
8: Vila Caldas. Fala o seu nome, povo, Diego Lopes. Diego Lopes, é a Josi.
2: Oi, Josi.
8: Beijo, quem quiser ver a Josi, vem no Vila Caldri. Valeu, um abraço. Tchau, Josi.
2: Olha, Josi. Xalarai, badai, alarai, cananu, xincamanu. Pera um pouco, que eu já vou.

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16: Band FM, 3h02, 3h02, tudo bem, tudo de boa, tudo certinho, tudo tranquilo aí? Segundamos, hein, bebê? Não tem jeito, vamos começar mais uma semana, espero que seja boa, né? Vamos fazer acontecer, até as 5 da manhã, tô por aqui na Band FM. A sua rádio do seu jeito.

0: Band FM, a Lauana Prado Cobaia. Muito bem, muito bem, muito bem. 11999919197, manda ali a sua mensagem, 3h20 agora, gente. Como é que tá o molho aí? Tá fazendo o que de bom? Tá onde agora? Fazendo o que? Tá cheirando o que aí? Tá comendo o que? Fala comigo, que eu só tava fofocando, eu adoro fofocar, eu gosto de uma fofoca. Você gosta de uma fofoca? Já inventaram uma fofoca de você? Já foi vítima da fofoca? Falando em vítima, acabei de ver o vídeo da Virgínia tomando uma vaia. Por que que o povo tá vaiando a Virgínia, hein? Ei, Virgínia, vai comer chuchu? Pra quê, hein? O que que aconteceu, hein? Até agora não me falaram quanto que foi o jogo, eu também não pesquisei. O que que é isso aqui? Ah, eu tô fofocando aqui, camarada. Responde aí, Bomba. Tem pergunta pro Bomba daqui a pouquinho.
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0: Ah, tá.
2: E aí, Diego, boa noite. Eu tô rodando no centro de Floripa. Só o que tem é Android. Tô levando e buscando Android, pra cima e pra baixo. Só Android, Android, Android, mano.
0: O que, que é Android?
2: Tu não vê aqui casal, tu não vê um casal hétero, tu não vê homem, mulher. Não vê, não vê, não vê.
0: O que, que é Android, cara? É gente bêbada? Hoje é domingo? Já é nóia? O que, que é Android?
3: Fala, Diegão, aqui é Scooby-Dooby-Dooby-Doo. Ô Diego, responde aí pra mim, por favor. O que você faz quando ninguém te vê fazendo? Pergunta aí pros seus ouvintes, pros ouvintes da Band FM, o que que eles fazem quando ninguém vê eles fazendo? Eu fujo de fantasma.
0: O que que eu faço quando ninguém me vê fazendo? Cocô! Ué, eu não consigo ver comigo me fazendo cocô, eu não consigo fazer cocô com ninguém me vendo. Eu sozinho em casa, eu tranco a porta. Vocês são assim ou caga de qualquer lugar? Tem gente que caga em qualquer lugar, eu só faço trancado.
2: Uma boa de uma cagada, Diegão.
0: Não é? Ah, tem coisa mais boa do mundo do que ficar em casa assim, sozinho pra cagar? Ah, tô sozinho, vou cagar. Uma vez eu vi uma matéria na casa do Clodovil que o cagador dele era no meio da floresta, olhando pro mar. Ele tinha uma casa, acho que era em Ubatuba que ele tinha uma casa lá, que o cagador dele era no meio do mato, olhando pro mar. Mas deve ser uma cagada boa, viu?

0: Ah, Diego, mas então você tá de boa ainda, personal não é tão ciumento. Deixa você cagar com a porta fechada. Eu nem pra soltar um barro com a porta fechada eu posso. Amanhã acho que eu tô batendo um. Você sabe, né?
1: Esse montarel de mulher gemendo aí significa uma coisa: o berceta chegou.

0: Calma, Jessiquinha.
1: E aí, Rogério, o Beceta, já sabe, né?
0: Para de ligar o animal.
1: Seu amigo tá aqui. Seu amigo tá aqui. Manda um videozinho pra mim aí, porra.
0: Muito bem, muito bem, muito bem. Rapaz. Não, pior que não.
1: Ei, Digão, essa patroa ficar sabendo desses áudios aí do, dessa mulherada gemendo pra você aí. Mas vai
0: dar ruim. Cara, o que que é, mano?
1: Vai azedar o pé do frango.
0: É ouvinte, velho, tá louco? É ouvinte, profissão, trabalho, ué, fazer o quê?
2: Errou!
0: Ué.
3: Papo de visão.
0: É, ouvinte, é vinheta. Calma, moça.
3: Hit de melhor magia.
4: Puta merda, mas que viadagem com essa música, doido.
5: Oi, velho do Diegão da porra.
0: Ei.
6: Joga de latim, apanhando.
5: Ah, não, Diegão, pai de pet? Ai.
0: Que tem? Que tem?
3: E é o do Fordoncinho.
6: Desenrola.
7: Agora o campeão esbagaça o ragatanga.
0: Agora ele esbagaça.
8: É, Diego Lopes. O Vini Júnior fez aquele golaço bonito. A torcida brasileira xingou a Virgínia. Poxa, na moral, hein? Ganhou de 6-2 pra ser xingada a Virgínia.
0: Foi 6-2 mesmo? Vocês estão zoando? É sério, velho? Não, não vi, eu não vi mesmo, não.
9: Então, o Léo Júnior fez o programa esses dois dias passados, né? Eu falei, tá meio esquisito esse programa, tem alguma coisa errada. Sentindo falta de alguma coisa. Era os gemidos, rapaz. Você acredita que eu fui ver isso depois? Falei, rapaz, não vão poder falar que o programa tá imoral mais, né?

0: Nossa, essa inteligência artificial é burra. Ah, de perguntei quanto foi o jogo hoje. Ela, que jogo? Como que jogo, animal? Que jogo?
1: Ah, que delícia, caralho.
0: Calma, Jéssica. Ah. Calma! Pera.
1: Ah, oh, que gostoso.
0: Calma!
1: Sofá de gostoso.
0: Peraí! Calma, moça.
1: Ai, que delícia.
0: Pera, Mara.
1: Ai.
0: Pera, ah. Pipoquinha.
1: Ai.
0: Para.
2: Ô, Diegão. Foi 6-2 mesmo. 6-2. Brasil e tal do Panamá.
0: Tá, mas pra quem? Pra quem? Seis pra quem? Pro Brasil? Gol de quem? Vamos lá, o Paquetá, o Vini, o Cafu e o Zinho.
3: Bom dia, pai de Pet.
0: Falou.
3: Vambora. Segunda-feira, chique, bacana pra nós. Início de semana aí, vambora, hein? Você tá doido? Ah, não tem coisa melhor do que dar aquela cagada pelado.
0: Sozinho.
3: De boa em casa, você tá doido? Vambora.
0: Hein? Bota um Led Zeppelin pra tocar. Eu faço assim, eu coloco o Led Zeppelin pra tocar Black Dog. Só consigo cagar ouvindo Black Dog. Bota o Black Dog alto na JBL. Aí, meu amigo, o pau tora, viu?
4: Não, até foi, 6-2 pro Brasil, né, velho? Mas jogando contra o Sudão do Sul é fácil, né? Panamá não é nem seleção,
0: Sudão
4: é, velho?
0: Sudão do Sul.
4: Panamá é paraíso fiscal, hein? Cuidado.
0: Paraná. Brasil e Paraná. Como assim? Não pode jogar Brasil e Paraná, tá louco?
5: E aí, Grampola, seu baixinho folgado? Eu ainda tenho vontade de picar a mão na tua orelha, viu, Grampola?
0: Grampola, ô caçambeiro de meia. Ô caçambeiro de pantufa.
6: Diegão, passa minha localização aí pros motores de aplicativo e toma 3 tapas na cara. Região Augustista.
0: Augustista. Ele tá em frente, mandou a fotinho, está exatamente em frente ao casarão. Quem quiser conhecer o Região, dá 3 tapas na cara dele. Vai lá, ele tá em frente ao casarão na Augusta ali. Bonita essa fachada do casarão, né? O que que é isso? É uma farmácia? É restaurante? O que que é o casarão, gente?
3: Diegão! Os caras estavam falando mal de você, sim. É verdade. Tá falando mal de você pro Léo Júnior aí. Falando que você tem uma panelinha aí que você só escuta áudio do Caipira e do Murilo Louco aí. Clodoaldo de Itapeva.
0: Ô Clodoaldo, você é o Caipira ou é o Murilo Louco?
7: É, Diegão, casarão pode ser chamado de farmácia também, né? Vende uma droga danada lá dentro, lá. Antigamente a farmácia se chamava drogaria, né?
0: Ei!
7: Então, vai a dica.
8: É muito melhor, companheiro.
9: Com certeza, meu velho.
10: Você nunca me amou.
11: Boa noite, Diegão. Ei, hoje tá custando a passar a madrugada, hein? Pô, 2h20 ainda, cara. Tá louco.
0: Aonde, louco? Gente, vocês já foram nessas casas de entretenimento adulto? O Região mandou aqui, ó. Vocês já foram nesses lugares? O que que acontece lá dentro, hein?
12: O melhor foi a torcida gritando: Ei, Virgínia, vai tomar.
0: Ei,
12: porque o Vini Júnior não fez gol, aí botaram pro panel.
0: Ele não fez ou fez? Vocês também não sabem o que que fala. Falaram que ele fez, falaram que não fez. Vocês estão muito loucos.
13: Ei, moçada do Borras.
14: Tomar tapa na cara e soco, porrada, é coisa desse macho que tá na Augusta aí, ó. Região, masoquista.
0: Masoquista.
15: Ô, Diego, é verdade que a rapinha lá de Londrina tá grávida?
0: Não sei. Quem falou? Sério?
16: Aí, Diego,
10: de Reinaldo Vieira, aqui, ó, operando colhedora de cana a noite inteira. Região maquinista.
16: Assim.
0: Que isso, Marta? Que isso? Que isso, gente?
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18: Diegão, casarão lá, você entra, tem lá os palcos de dança, o bar e tal, aí você já senta as meninas lá, e se você quiser fazer programa com alguma, você tem que sair, aí você sai por uma porta e entra pra outra, só pra não caracterizar prostituição no mesmo lugar, região, quenguista.
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19: Se a Rafinha engravidou, aí é acidente de trabalho, hein? Falar em Rafinha, cadê a Rafinha, velho? Você é louco.
0: Será que ela deu?
19: Ai, ai. Eu posto histórias lá aqui. Você tá doido, filho.
0: Pera aí.
20: Tem coisa melhor?
17: Obrigado, Grupo Rá.
20: Valeu, Eduardo Costa. Beijo no coração de vocês. Tchau, tchau.
0: Deixa eu mandar mensagem pra ela aqui. Oi, sumida. Tá com neném, bebê? Você tá com neném, Rafinha?
21: A Juliana não quer sambar. Samba Juliana, samba Juliana.
0: E nem chegou a mensagem, nem chegou. É assim, mãe dorme de madrugada mesmo, né?
22: Diego, fala aí, bonequinha aí. Aqui perto da casa, na avenida, pro lado de cima lá, tem umas bonequinhas que trabalham lá no final de semana. E elas colocam aquelas blusas, gola olímpica, pra tapar. Pau,
0: gogó.
22: O gogó é pra esconder o caroço da maçã, mas o caroço da abacate do lado de baixo ela não consegue esconder. Não tem como.
23: Ah, podia montar a seleção, né? A seleção brasileira, né? E jogar com um time que ganhou do Brasileirão. Entendeu? Aí eu queria ver esse amistoso aí. Eu queria ver se o Brasil ia ganhar de 6 mesmo. Aí seria um jogo bom, né, cara? Ah, tá aí um palpite bom aí, em vez de pegar essas nação, tudo que a gente nem conhece direito, né? Pegar esse jogo aí. Tá dando a ideia aí. Abraço.
0: Valeu, ah,
23: podia
0: valeu,
23: montar
0: valeu,
23: a seleção,
0: valeu,
23: né? A seleção brasileira, né?
0: Valeu, Sidney.
24: Falaram da Rafinha estar grávida aí, né? Eu lembrei na hora de um negócio que eu vi na internet esse dia, que a Mia Khalifa também estava grávida. Aí logo depois, uns dias depois, vim falar que ela ia voltar pro ramo da pornografia. Acho esquisito isso, né? Não sei qual a verdade nisso, né?
0: É, eu também não entendi, mas será que ela tá? Deixa eu ver, vamos pesquisar.
21: Samba Juliana!
0: Pompom na mão, pompom.

0: Não, acho que não sei, não sei. Não, não tem nem conta mais no Insta, ela parou de me seguir?
1: Nossa, muito fácil, é M-I-A. Aí você dá um espacinho, põe K-A-L-I-F-A.
0: É K-H. K-H-A.
2: Diegão, é só escrever Mia Galinha, que aparece. Juliana, samba, Juliana,
3: samba, Juliana, samba. Diegão, aqui no Cuiabá, entretenimento noturno é conhecido como cabaré, puteiro. Sério? Falou, Diegão.
0: Ah, no, só no Cuiabá, né? Juliana, samba, Juliana, samba, Juliana, samba. É, então, Mara, mas eu não achei no Insta dela, não achei. Será que ela excluiu ou ela me bloqueou? Acho que ela me bloqueou. A Juliana
4: não quer sambar. Ô, Diego, bom dia, bom dia. É, realmente o Brasil ganhou. 6 pro Brasil, 2 pro fraquíssimo Panamá. Você tá doido? Ai. Região, motorista carreteiro.
0: É, então foi verdade mesmo, rapaz. Que coisa, não?
5: Miau, miau. Você disse Mia com a linguiça?
0: Não, Mia. Mia Califa.
1: Ela bloqueou você, né? Certeza, né? Também fica postando vídeo e foto com a personagem, ficou com ciúme, bloqueou.
0: Ah, Mia. Ô, oh, Mia. O gato Mia. A muriçoca pica. Cachorro lambe. Então lambe, Mia.
1: Chegou o pior cabaré que existe no Brasil. É em BH. Sobe e desce. Começa de 15, é mais barato e é a mais cara, 45.
0: Rapaz. R$15? R$15? R$15, velho? Vai fazer com 15 mango?
6: E aí, Diegão? Ô, Diegão, ainda tem torcedor falando que agora a Copa vem. A Copa vai vir, besta. Os caras bateu em bêbado, mas é doido se juntar um. Se juntar nós aqui do Bando de Coruja, fazer um time aqui na Gama do Panamá, pô. Ainda os caras conseguiram tomar 2 gols ainda do Panamá. Você tá doido?
0: Ih, mano, a Rafinha tá grávida mesmo, olha. O Grampola mandou aqui, fala, Grampola.
7: Ô, Diegão, puta merda, uma cena que não sai da minha cabeça, aquele dia que nós tava na live, a Rafinha trabalhando, e nós na live. E tinha conhecidos meus na live também, que foi lá no, na orelha da minha mulher lá.
0: Meu Deus.
7: O que tava fazendo na live cheio de mulher no cabaré? Carcula a pressão dos homens.
0: É. Uma vez eu fiz uma live e a Rafinha tava no cabaré. É, eu falei pra Rafinha, sai filmando o povo aí. Ela saiu. Saiu filmando as quengas, os caras que tava lá, os caras desesperados, e a live torando. Sei, 8.000 pessoas na live. Vou mergulhar na flor. E os vagabundos printando, só pra sacanear, né? O vagabundo é vagabundo, né? Vagabundo é vagabundo, salva essa frase. É mesmo, ela tá grávida, olha. Acabei de ver ali no Insta dela, rapaz. Quem será que é o pai, hein? Deixa eu fazer um cálculo aqui rapidinho. É. 9 meses atrás. Ela veio, ela tava aqui em São Paulo. Quem que foi encontrar com ela que tava com ele?
8: Certeza que o filho da Rafinha é filho de Tiquinho.
0: Pera aí.
9: Vamos tomar um banho comigo? Vamos.
0: Para com isso! Para de postar os vídeos da menina. Pera aí, só um minuto. Só um minuto, gente.
10: É foto antiga, ô Diegão. Foto antiga. Não tá, não.
0: Ô, velho do lixo. 9 meses atrás. Ela tava aqui em São Paulo, eu lembro que eu sei que foi buscar ela na rodoviária. Rapaz, será? Começa agora!
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12: Do jeito que o Diegão tá fazendo a conta, não sei não, hein? Ele tá ficando é com medo já, né, Diegão? Fala sério, ele deve ser seu, hein? Você não pode também, né? Você é pai de pet? Ô, Diego, é verdade essa fita aí. Ah, me ligou também lá. Há esse tempo aí mesmo, 9 meses atrás, falou que ia, queria tomar uma cerveja pra chamar eu, você, velho do lixo. Ih, nossa.
0: Na verdade, não é 9 meses.
12: Você não pode também, né? Você é pai de pet?
0: Na verdade, não é 9 meses, porque 9 meses já era pra ter nascido. Então, foi uns 5, 6 meses pra trás. Ela não tá de 9 meses, tá? Pera aí.
13: Alô, Sombra, ele é o papai ou não é, Sombra?
0: Oi, ratinho. Rapaz do céu, 5 meses atrás, 5, 6 meses atrás, ela tava com o velho do lixo rodando por aí.
5: Você tá parecendo aquelas velhas fofoqueiras que fica na porta de casa esperando as outras chegarem pra se reunir e começarem a aditar o que que acontece na vida de todo mundo.
0: Lógico, a gente quer saber, ué.
6: Ô, Diegão, você tem que dar sorte, Diegão, que se o filho é dela nascer falando tic-tic-tá, já era.
0: Não, que eu não encontrei com ela.
14: Diego, se faz 9 meses que ela foi pra São Paulo, quer dizer, então ela já tá pra ter o nenê, ué.
0: Ó o véio do lixo. Ó o véio do lixo.
15: Ela não veio não, Zé. Ela não veio não. Ela não veio.
0: Ela veio, ela veio. Ela veio, que você queria trazer ela aqui na Band? Rapaz, será que o véio do lixo vai ser papai? Será? Será? Rapaz.

0: foi que aquele cara que carimbou o lençol dela, velho? Nossa, mano, vai ter um filho com o cagão, velho.
1: Seria um pouco impossível, velho, do lixo ser pai, porque ele é broxa. E outra, ele não faz sexo nem com dedo, porque nem dedo ele tem.
2: Ei! É, ele vai chamar o Adams, hein?
3: Literalmente, filho da...
2: Ei, ei, ei!
3: E assim, uns 6 meses atrás, teve aquela treta e não era o velho do lixo, não. Quem veio aí foi o Adam.
2: É mesmo, hein?
4: Vai, virou!
5: Ai, gostoso!
2: Calma, Rafaela.
6: É minha filha, Dodão. É minha filha, você é doida?
2: Filha, aham.
6: Vem cá pra me socar esse dedo no seu toba, filho da égua.
2: É, olha lá, ó. Ele tá ficando nervoso, ele tá ficando nervoso.
7: Olha, esse velho do lixo tá me saindo melhor que a encomenda, sabe? Porque há um tempo atrás ele tava envolvido com uma loura do Rio, ia casar, mas não casou, né?
2: É.
7: Agora, Rafinha, depois do putanheiro saiu, né? Já nasceu
3: com esse dom. Ah, tá tendo verde, tá tendo verde.
2: É.
3: Caramba, velho, você não meteu o pipi nela, não, né? Você achou seu pau no lixo?
2: Ei, ei, ei. Pau no lixo, sai cachorro.
8: Lixo, você é louco enfiar outro dedo no toba dela? Você vai acabar perdendo outro dedo, vai nem cruzar o bicho.
2: Ei!
8: O dress.
2: Ei! Começa agora! Invocando Adams.
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2: Transforme esta forma decadente de véio do lixo em.
6: Eu vou chamar o Príncipe Adams aqui, virar o He-Man.
0: Então, é filha, é? Manda a foto dela aí no se banhar aí pra ele, pra ver se ele não passa o manjolo nela. Então, manda esse vídeo dela se banhando aí pra ver se ele não passa a escova dela no rabo.
2: Peraí. Olha, tem um vídeo aqui que é do Privacy da Rafaela. A Rafaela, pra quem não sabe, ela faz conteúdo adulto. Começou a festa. Você quer ver, velho do lixo? Você quer, eu mando. Só pra você ver, só pra ver. Deixa eu ver o que ela tá fazendo nesse vídeo, peraí.
11: Vamos tomar um banho comigo, vamos?
2: Peraí.
11: Quer? Então, vamos.
2: Eita. Eita. Eita.

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1: Eita. Tá. Tá.
2: Eu respeito a Rafinha como filha. Eu adotei ela como filha, cara. É, converso com ela como filha, tá bom? Vocês brincam tudo aí, mas é como se fosse minha filha mesmo.
1: Tá, então você não quer ver o vídeo, velho do lixo, não?
3: Diego, fazendo análise aí, vai sair a indenização do dedo do velho do lixo, Rafinha, empreendedora.
4: Diego, mandou aí o vídeo da Rafinha pra mim ver também, pô.
1: Vou mandar nada.
4: Velho do lixo, todo respeito aí, valeu? Você é tua filha, todo respeito.
5: Já que o velho do lixo tem a Rafinha como filha, Diego, manda esse vídeo aí. Eu vou pegar a Rafinha na mão só pra eu ter o prazer de pegar a filha do velho do lixo.
1: Cala a boca!
2: Não, tem que respeitar ela. Eu não sigo ela no privo, assim, eu não vejo nada disso, que eu respeito ela como filha. Ela pede conselho, conversa comigo. Sempre a gente tá conversando, entendeu? Respeito ela como filha, entendeu?
1: Tá bom.
4: Eu vejo do lixo, sai cachorro, manda pra mim esse vídeo.
1: E agora? Agora eu posso.
4: Filha.
3: Diego, fazendo análise aí, vai sair a indenização do dedo do velho do lixo.
1: Para.
2: Paga o conteúdo dela e vê, ué.
1: Ué, lógico, ué.
6: É todo mundo chamar o velho do lixo agora de sogra, é isso?
1: É sogrão.
4: Errou! Então vambora, galera. Começa agora empurrando no Edinaldo. Vai, velho do lixo.
7: Dança com
2: Maratacine, você tá bem? Faz tempo que você não fala do velho do lixo. Você tá bem?
1: Que isso?
2: Como é que tá essa bateção de bolo aí? Tá tudo bem? Eu queria ver como é que você bate esse bolo.
1: Que curioso. Isso?
2: Tá tudo bem? Um abraço. Tamo
1: que
2: junto.
1: Que isso? Começa agora. Expondo os áudios do velho do lixo pra Maratacine. Pera aí, Maratacine. Não. Achei que era você falando, pô.
2: Levando você um pouquinho pra passear no caminhão comigo. Tá.
1: Ei!
2: Bom? Beijo, beijo.
1: Ei!
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1: Começa agora! Expondo o sogrão do lixo!
9: Ei, velho do lixo, trabalhando até na folga, hein?
10: Será que o boga do velho do lixo é depilado?
1: Do nada tu quer saber do boga do velho do lixo, cara.
5: Rapaz, da época que o velho do lixo aí tá na mídia, já queria traçar a japonesa, já pegou a Jennifer e pegou a par de gente. E, ah, louco, você é doido, menino. O que velho. O velho do lixo tentou pegar, eu não bebi de água ainda.
1: Tá ele doido. Não, o velho do lixo é pegador.
2: Entra no meu primo, você vê o conteúdo do meu dedo no seu toba, cambada de filha da polícia. Ô, Diegão.
1: Oi.
2: Começa agora. Diegão. Começa agora. Ô, Diegão, é que ela falou que ia fazer um bolo pra nós.
1: Ah.
2: Ela falou que ia fazer um bolo pra nós, pô.
5: Errou!
2: Eu ia buscar o bolo.
1: Tá, entendi.
2: Vocês estão afim de me funicar, cambada de filha da polícia. Vai acabar minha reputação, cambada de corno. Por isso que a hora do boi é foda, né? A hora do boi, vocês precisam de ser corno.
1: Ai, ficou bravo. Começa agora, expondo o vô do lixo.
9: Nossa, que visão desnecessária, né?
7: Quem quer saber se o pior é depilar? Ah, vá caçar um serviço, vá trabalhar um pouco, vai.
1: Ai, muito bom, velho.
11: Eita, eita, o Adam chegou! O Adam chegou! É, sendo compatível é bola pra dentro.
1: É, se for compatível é bola pra dentro.
7: Ô, Diegão, ainda tô com a italiana na cabeça, cara. Você é comédia demais, bicho. Você é doido. Vou broxar o mês agora, o cara.
1: Eu vou mandar a foto da italiana pra você aí.
12: Colocação de serviço, vai, vai.
13: E aí, velho do lixo, o seu boguinho é depilado ou não? Responde pra nós aí, pô.
14: Do lixo, você fala de bolo aí, mas você nem consegue furar o bolo, né? Cadê o dedo?
1: Ei.
13: Não tem problema, manda pra mim esse vídeo, entendeu? Manda pra mim. Tô longe, Sidney. Rapaz. Ninguém vai ver, tô longe.
1: Não
13: manda
1: vou.
13: Pra mim esse vídeo, por
1: não,
13: favor.
1: Não, ela cobra.
13: Um banho gostoso.
1: Ela cobra, ela cobra. Paga lá e vê o negócio. Que coisa, ela cobra. Isso aí não é de graça. É privacy dela. Que coisa, vocês também.
15: Ô, Diego Lopes, bota aí a música do Caipira aí, ó. Ele cantando a Ivete Sangalo. Certo?
16: Vem cá que eu furo você, hein?
1: Vem, calma.
16: Eu tô de boa, Diego. Eu tô de boa. O negócio é a zoeira. É a zoeira. Ô, Caipira, puxa as tetas da vaca, que é melhor, viu, filho? Senão você vai puxar meu dedo, você não vai gostar. Vem cá que eu furo você, hein? Vem.
1: Olha lá.
16: Vem que eu furo, né?
1: É, tô de...
16: Vou passar um batom no meu dedo aqui, passar no toba do Cleiton.
1: É, tá de boa, Perolo Mucho? Tá de boa, Perolo Mucho? Ai, meu Deus.
17: Ah, o velho Adams deve ter o boguinha depilado, sim. Ele já falou pra nós aí que ele passava o boga no tabuleiro quando era mais novo.
18: Diego, esvaziei a memória do celular, pai, pra receber esse vídeo, nada do vídeo ainda.
1: Qual pode. Vídeo? Qual você quer, Lilian? Qual vídeo, Lilian?
19: Diegão, dá uma olhada na cara da Deolane aí. Região deolanista.
1: Não,
19: Diegão, dá uma olhada na cara da Deolane aí. Região deolanista.
1: Chega, não é ela. É ela aí? Após ser presa, Deolane é obrigada a retirar apliques e maquiagem. O resultado... É ela aí, velho? Não pode. Nossa, esse é o lugar, nossa.
20: Deus abençoe você, meu parceiro. Obrigado, viu?
1: Que é isso? Ah, agora todo mundo tá mandando vídeo dele. Áudio do Adams.
21: Bom dia, Diego Lopes, bom dia, velho do lixo. Velho do lixo, vai cachorro, velho do lixo. Deixa esses caras zoar com o senhor não, velho. Os caras estão dizendo que o senhor passou o pão no boga. O negócio no tabuleiro, negócio feio é esse, rapaz. Bando de caba sem vergonha, seu velho do lixo. Nós somos parceiros, né?
1: Mas foi ele que falou que passou boga no tabuleiro. Eu nunca entendi isso aí também.
22: Boga depilado, não. Empurraram foi a peruca toda dela pra dentro.
1: Ei!
7: A Deolane careca tá parecendo o ET lá, o casa, comida.
1: ET, telefone. Fone, minha casa.
21: É do lixo. Deixa os caras gozar na cara não. Mete a boca.
23: Fala, Diegão. Bom dia. O tabuleiro no boga é que os caras jogam bingo e o boga dele quer o prêmio.
21: Ô, Diegão, manda pra nós aí, Deolane, pra nós ver aí.
1: A Doliane. Joga na internet que você viu.
24: Ô, velho do lixo, mas que por causa de você trabalhar no caminhão de lixo, o churume do lixo que derruba, cai os pelos, não nasce mais.
25: Diego Lopes, Irã Duarte está de volta, o melhor programa da América Latina. Avisa aí pro Cleitinho Padeiro e Edinaldo Plástico. Diego Lopes, boa descida pra Praia Grande, um abraço, viu?
1: Tá indo embora já?
25: Diego Lopes, tirando o ar, saindo da balada, ligadinho no Bando de Coruja, um abraço aí. Cleito Padeiro e Ednardo Plástico, que cuida do meu horário de janta. Segundo horário de janta.
1: Segundo agora. Tá indo embora já, olha?
0: Olha que o Adam sair do salto, vocês vão ver. Vai pegar cada um de vocês aí, vai dar dois tapas na cara.
1: Tapa? O velho do lixo não é
0: Região taxista.
1: O Adam não é tapa não, viu?
3: Ô, Diego, faz de novo, faz essa imitação de ET aí. É, o primeiro ET cachaceiro que nós vimos.
1: ET, telefone, minha casa.

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4h20, será? É, 4h23, já passou.

0: Muito bem, muito bem. Muito obrigado. Muito obrigado, Lady Gaga. Muito obrigado, muito obrigado, muito obrigado. Ah, começa agora, momento 4h20. Ah, é. Fala comigo, bebê, bom dia.
1: Oi, Digão, 4h20 é o horário do maconheiro, na hora que o Bob Marley morreu.
0: Ah, é?
1: Se liga, mano.
0: Ah, é? Não sabia.

0: Ô, Diegão, se colocando essas músicas aí, Diegão, esses reggae daqui a pouco aparece um monte de maconheiro aí, você vai ver.
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2: Deixa eu ver do lixo em paz aí, que é o pai da filha da Rafinha, sou eu que sou o pai da filha da Rafinha. Foi pra lá pegar lá, só que é o seguinte, nós dois.
3: Ah, chama um pai.
2: Tá, vem pelo Meca lá, caminha lá, né? Mas foi a mastrão tua, tá? Você colocar ela lá, me xingando pra me ficar bravo, nervoso, xingar você mesmo. Sabe? Não sou trouxa não, meu irmão. Pra fazer essa merda comigo, eu precisava nem gravar o vídeo então. Eu consegui pra gravar o vídeo então. Fazer o de trouxa pra fazer aquela merda comigo? Eu posso, Você se estraga, podia jogar sua cara também, xingar você lá.
3: Calma, Davi.
2: Você não é, acho que não ia gostar também, né? É. Mas depois fala aqui. Que a minha. Você que armou. Você não armou nada, mas a minha xingou, você colocou lá. Né? Não sou trouxa não. Tem como colocar lá, você não colocar, deixar não colocar. Tá batata, digo, vai pro que fazer, vai. Vou mandar vídeo mais não, meu.
3: Calma, Davi. Calma, Davi.

0: só repostei o vídeo do Davi. Aí entrou uma moça, ela comentou: que bosta. Ele acha que foi eu que comentei. Sei lá o que ele tá pensando.
1: Olha lá. Bora, bora aí. Faça o que você. Faça o que você tem que fazer. Vai.
0: Tá. Calma, Davi.
2: O Davi, pai do filho da Rafinha? Quem que eu saiba, quem usa calcinha não engravida, não. Capaz de ser engravidado, só não engravida porque é homem.
0: Ei!

0: Bom dia, bom dia, Diegão! Bora, bora, bora, bora! Manuel de Floripa! Ó, oh, fica apavorando o Davi aí. Ô, Davi, põe moral mesmo aí, ó.
1: Bom dia, Diegão! Rapaz, imagine o date da Rafinha com o Davi. Ele chama ela pra casa dele.
2: Nossa,
1: faz véio. Um macarrão, um jantar à luz de velas. Os dois jantam, aquela comida boa, gostosa, bonita. E depois é a hora do coito. Pelo amor de Deus, você tá doido?
2: Ei, Davi, já pensou, cara, como é que foi bonito de ver, hein? Hã? Aquela sensação gostosa. Hein? Aquela cama maravilhosa. Como é que foi, Davi? Conta pra nós, Davi. Conta, Davi.

0: Adielson, você colocou lá, né, o comentário dela lá, né? Achou que ia ficar bravo, né?
1: Eu coloquei o quê?
0: É, você conhece, Diego. Vou passar fogo em você, meu irmão, tá? Você vai ver que vai usar calcinha no rei, seu desgraçado. Seu viado. Sua menina do menino aí do Banco Coruja. Sabe, Marco, usa calcinha no rego é você, seu viado. Vou passar fogo em você, sabe? Você vai ver que é bom pra tua. Você quer 12 ou 38 pra acabar com você?
1: Olha!
0: Seu viado.
1: Ei!
0: Seu bichona.
1: Ei!
2: O Davi, pai do filho da Rafinha? Quem que eu saiba, quem usa calcinha não engravida, não. Capaz de ser engravidado, só não engravida porque é homem.
1: Ô, Maico, para que ele tá bravo com você, ele vai te passar fogo, hein? Ele mandou você escolher o calibre, hein?
3: Davi, estão querendo te comer. Você vai deixar,

0: Vai, menino buchudo.
1: Ei.
2: E se o Davi te passar chumbo, Maico, nem preso ele vai, viu? Ele fica um dia internado só.
1: Pera que é a hora do meu solo.

0: Muito bem, muito bem. Já fiz o meu solo.
1: Coloca ponto de equilíbrio pra nós escutar aí, é um rec raiz.
0: Olha o outro, maconheiro.
2: Davi, não deixa os caras te comer não, Davi.
0: Ei.
2: Fica nervoso não, Davi. Mete a boca mesmo. Até o talo.
3: Ô, Diegão, também, como é que o Davi Calcinha Vermelha quer impor respeito? Ele tava assistindo pornô de dois homens, cara.
0: É mesmo, né?
4: Aí, Diegão, o Davi dançando aí, ó.
5: E essa tá doido, Davi. Tem uma 12 e ele municia 12 com feijão carioquinha. Dá cada rajada que você tá cantando.
6: O Michael, para que tá.
7: Sabe? Eu tenho filho até hoje, seu vagabundo, seu viado. De 21 anos. Que ia fazer, tá? Graças a Deus, caminha esse. Mas tenho filho até hoje, seu vagabundo. Você tem filho, seu viado? Você não vai ter mais. Os caras gostam de mim também, né? Fazer o quê? Mas eu gosto de peixereca, né? Os caras querem. É bom, os caras querem por trás, pega por trás.
0: Ei!
7: Foi bom, Diego. Foi bom, foi gostoso. Pegar a filha por trás, vamos bem gostoso.
0: Ei!
7: Eu sou o pai dela aí, né?
0: Eu sou pai dela.
7: Meu filho tem algum irmão. É, meu filho de 20 anos, é o Davi 2, tá ligando?
0: Meu Deus. Você é o pai dela?
7: Eu sou o pai dela aí. Né? O meu filho pega meu irmão.
0: Como que você é o pai dela, você pega ela, cara?
7: Eu sou o pai dela aí.
0: Como,
7: né?
0: Que você é o pai dela? Pera aí, Davi.
7: Não era, foi a zoeira lá. Entendeu? Tem até um mé no meio lá, teve um trisal lá entre o filme lá.
6: Pai dela aí.
7: Não, Diego, eu sou o pai do filho dela. Eu tá. Errei aí, falar aí, ó. Isso acontece, você sabe.
0: Tá bom.
7: Difícil entender meu áudio às vezes, né?
0: Tá bom. É. Bom, vamos lá, vai. Vamos lá, deixa pra lá. Vamos lá que chegou a hora. Chegou a hora!
8: Se aquieta, mangangá! 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
0: Região taxista, Branquinho da Penha, Davi Maconheiro, Marcelo Dangico, Supervisor Gaozeg, Bruninho do Vila Country, Anderson e não sei mais quem, que é a mesma frase muito comprida, não dá pra ler.
9: Ele pode estar do seu
0: lado. Elma Maria.
9: Cuidado.
0: Velho do Lixo, do seu... Davi Calcinha Vermelha, Finado Michel.
9: E um abraço.
0: Jalim Rabei, Léo Davenco, porteiro da Globo Master, motoristas da Mula, Caju, filho imaginário do Davi.
9: Mas é meu amigão.
0: Kelsey, peraí. Léo Davenco, Marcelo Dangico, mestres da Tchê, Davi Calcinha Atolada, Leite Moça da Cofco, Maicon do Calcinha do Rego. Carlos Padeiro, Júnior Dito, Sebastião, meu patrão Severino, Luiz Inácio, como é, pera aí, ó. Léo Caçambeiro, Léo Paneleiro, põe, Perna de Sabiá, Simplício, Canela Fina, marido da Aline, Marcelo Dangico, que é cupim de ferro, Giancarlo Juliano, Queca Trambiqueira, Cleito Queimador de Baurus, Tampico Errando César, Júlio Tassini, DJ Caloteiro, Ney Dangico, Paulo Bocão no pau, peraí, ó. Plácido Carreteiro, carreteiro que roda na esquerda, F26, Rafinha que tá grávida, Marcelo Dangico, velho do lixo que engravidou a filha, peraí, ó. Paulo Bog, Santana, marido da personal, cala a boca.
9: Cuidado, ele pode.
0: Muriloco Rego Grande. É o Zé Regudo? Márcio Bocão, Chinelão. Locutores da Band News, do nada. Motorista da Lira, Marcelo Borrinco, Birunga Dangico.
9: Ele é corno, mas é meu amigão.
0: Murilo Benício, Maicon de Itapeva, Raquel, Pedro Rafael, pai da filha do Davi. Seguranças do Brasil, a Nike tá falando. Edson Escobar, Mel Chata Banana, Chinelão, Gotino, Velho Lixo, Sacachorro. Davi que não engravida ninguém. Ale Fenomenal, Herculano, Percival de Souza, Mori Louco dos Portão,
9: mas voltou de...
0: Vini Júnior, Seu Dé,
9: mas voltou depois,
0: que é o 02,
9: e ele é boi,
0: Mickey Vagabundinho, Maurício, Stephanie Tosso, Motoristas da Cutrale, Locutor que volta hoje de férias. E não podemos esquecer dele. Não podemos esquecer dele. Não podemos. Hoje ele tá de folga, mas não podemos esquecer dele. Só de ouvir o sininho a gente já sabe quem é.
10: E a gente
0: Não.
11: Não podemos esquecer dele, o furador de cerca, John Tatu.
0: John Tatu!
12: John Tatu! O corno de todos os cornos, John Tatu!
10: Aí é bom, viu, amigo?
13: Não. Nunca esqueça do nosso unicórnio John Tatu. Bicho de chifre.
10: Tatu Taturinga.
14: Isso aí de que já. Se não tem o máquina calcinha do rei estragada. Eita, Taturinga aí, Diegão.
10: Uma boada.
0: Ele tá com ódio do Maico.
14: Nunca esqueceremos o saco de vacilo. John Tatu, o mama deitado da madrugada.
15: Não se esqueça do traidor John Tatu.
0: Só um momento, por que traidor, Raquel? Ela tá com ódio. Ela queria ele, ele fez com graça pra alguém. E agora ela tá com odinho.
14: A inspiração das músicas de Reginaldo Rossi, o nosso John Tatu.
0: John Tatu! Muito bem. Essa foi a hora do boi.

0: tem
1: não uma... podemos esquecer dele, o touro bandido da Band, John Tatu.
2: Bom dia, meu futuro amigo Diego Lopes. Eu escuto toda noite a Band Coruja e tava ajuntando dinheiro para comprar um celular para poder participar dessas palhaçadas. Só vocês para alegrar a madrugada da gente, cara. Fica com Deus, continue sendo essa pessoa maravilhosa que você é, meu irmão. Fique com Deus. Sidney da cidade de Linha, São Paulo.
3: Ô Sidney, bem-vindo, meu amigo. Olha que legal. Tava ouvindo nós, juntando dinheiro para comprar um celular para participar. Olha que bacana, velho. Seja bem-vindo, viu, Sidney?
4: Bom dia, Dieguito.
3: Ó, Fox.
4: Bora enfrentar mais uma semana, graças a Deus.
3: Bora.
4: Passando pra desejar uma ótima semana aí pra todos vocês aí na escuta. E pra você, Dieguito.
3: Obrigado.
4: Beijo da Fox.
3: Valeu, Fox. Valeu, obrigado, Fox.
5: Diegão, eu percebo que até você acha que a minha banana é chata, né? Porque eu mandei aí o nome da Kelsey e o grego. Você mal falou. Agora da Mel Banana você falou com boca cheia, né? Mel Banana chata.
3: Cala a boca que eu não acho nada.
6: Tá bom, Sidney. Seja bem-vindo à baguncinha, mas não precisa falar igual um robozinho, seu baitolinha.
7: E o Sidney comprou um celular melhor do que o do velho do lixo, que já participa há muitos anos, né?
3: E melhor do que toda a nossa audiência do Japão. Eu nunca vou entender. Os caras estão lá no Japão, velho. Tem Samsung em cada esquina. Cada árvore tem um iPhone. Mas ele explicara, porque lá eles trabalham ouvindo o programa. Então é sempre no forninho de ouvido. E o som do forninho, meu amigo. Caraca.
8: Seja bem-vindo, ô Zé Bolacha.
9: E é mesmo, a Kelsey sumiu depois que chamaram o pai dela de boi nesse programa.
3: Ei.
7: É que o Japão, eles fabricam os telefones novos e mandam para outros países. Lá eles usam iPhone 4 ainda, Diego Lopes.
3: Coi, coi, coi, coi, coi, coi.

0: passado.
1: Oh, canela negativa! Oh, para de dar ênfase no meu nome! Oh.
0: Imitação bosta do Tatu.
2: Ô Diego, será que a Japa lá, ela trabalha com o Magrão ainda vendendo lanche, ouvindo você?
0: Não sei, cara, não sei, mano. A Japa sumiu. Eles me mandaram mensagem, sabe onde? No TikTok, velho. Só que eu parei de fazer live no TikTok porque não pode nada naquela bosta. Ó, se eu falasse bosta agora e tivesse a live rolando, eu falaria, ai, você falou bosta. Cuidado com as diretrizes. Não pode falar em soco, chute, tiro, matar, estupro. Não pode falar nada disso, velho. Ai, cuidado. Aí derrubamos a live porque você falou cocô. Ah, vai cagar. Aí eu parei de fazer live naquela bosta.
3: Nossa, muito bom esse imitador, hein? Que bosta.
0: É, foi tu, né? Foi ele, gente. Foi ele que imitou o Tatu.
2: É, não pode falar palavrão, mas as minas tá como lá? Você é louco, só falta... Oi.
0: É, mas não pode falar palavrão, mas a barbela preta e branca, elas mostram. É, pô, botar o vestidinho contra a luz e mostrar o Big Mac, ele pode. Eu não vou entender nunca isso.
3: O aplicativo TikTok deve ter sido criado pela Universal do Reino de Deus. Não pode nada lá. Ah, não pode falar nada na livezinha dele. Ah, tadinho do Tetudinho. Ah, é o que eu sinto nessa bosta desse programa aqui. Não pode falar buceta.
0: Ei, cala a boca.
4: Ó, Diego, eu tô com saudade de ouvir o Caipirão a cantar o Ragatanga. Nunca mais cantou o Ragatanga, sem contar que o bezerro dele acho que morreu, nunca mais berrou. E aí?
0: Ô, Raquel, só pra te avisar, duas coisas. A primeira é que o Ragatanga, ele cantou uma vez, nós gravamos, a gente fica passando gravado aqui. A segunda coisa é que o bezerro na fazenda é pra matar mesmo, a gente mata ele, tá? Eu acho que de dois em três meses o caipira mata os bezerros lá.
5: Abra a janela, meu amor.
0: Não é bichinho de estimação. Ele cria pra engordar, pra matar mesmo. Tá bom, já que ele já deve ter, já deve estar no teu prato, inclusive. Aí o TikTok, ai, você falou matar bezerro, ai, vamos pá, cancelar a sua live. Se eu tivesse fazendo live agora.
2: Chamar de nossos criminosos pode.
0: É, é.
3: O quê? O que? Você é assim? O bailão passei longe. E eu tô com saudade do caipirão falar cacau show. Cacau show, vou lá calcar cacau show.
0: É o caipirinha, esse é o Luiz. Ele fala cacau show.
6: Pior foi eu que chamei aí o Pedrão de manja rola e o cara que tava no ar aí deu um xilique danado. Me bloqueou na hora, aquele vagabundo.
0: Tem que bloquear mesmo.
2: Será que essa moça aí também acredita em telequete? Ela acha que aquelas lutam de verdade ainda?
7: Esse caipirinha aí vai comer um macarrão, sabe? Eu tô com ela abaixo dele. Fala pro bairro de um macarrão, vai de essa. Nem posso macarrão mais. Os babacas falando besteira lá no Instagram. Eu parei disso aí também.
0: Não, pode fazer o macarrão, Davi. Não liga pra esses trouxa, não. É tudo trouxa. Tudo trouxa, Davi. Quem fala do teu macarrão é tudo trouxa.
8: Ô, Diego, eu vou pegar férias agora, esse mês agora. Esperando a minha ideia do regalo, também atrasado, já venceu. Daí eu vou lá no Vila Cata tomar uma cachaça show lá. Senhor, eu acho que convidar. Eu vou mesmo.
0: Aí. Vai tomar uma cachaça show aí.
9: Fala, Pedrão. Fala, seu Ivan. Beleza?
0: Beleza. Ó,
9: tem um Monzão 86, quatro portas, completo. Tô pensando em começar a fazer aplicativo. O que vocês acham? Tem alguma dica pra mim?
0: Perfeito. Que isso?
10: Diegão, escuta esse áudio de cima aí. Quando o Muriloco não era um Muriloco, era o Murilo normal.
0: Que, então ele já foi normal nesse programa? que é? Só comigo que ele é, que ele é, que ele é, que ele é? É laudado? O que que é? A Taurete é só comigo? A Taurete ou o Muriloco? Nossa, tem, eu quero falar. Ai.
6: Davi, você também posta aquele macarrão com água de chuca lá e quer o quê, Davi? Quer elogio de quem?
0: Ei! Para de provocar que vai ficar bravo.
11: É não, Diego, o Murilo ficou desse jeito aí, louco aí, porque é só gaia atrás de gaia, esse corno.
10: É só comigo que ele é, que ele é, que ele é, que ele é.
8: Vê esse monzão aí. Se for 2.0, esquece de aplicativo, porque ele bebe mais que nós. Mas é o big de um carro, mano. Conforto não tem igual.
0: É um big de um carro, rapaz, que coisa. Ele tinha um monzão? É nada. É sério mesmo?

0: macarrão do Davi. Inclusive, o Davi me mandou mensagem no Instagram e me convidou pra eu comer o macarrão dele, né, Davi?
1: Murilão ficou doido desse jeito depois que ele descobriu as corridas de 5, 6 reais, que ele tem que trabalhar 16 horas por dia, ganhar 700 reais e gastar 550 de combustível. Região, taxista, anti-motorista de aplicativo.
2: Com Xenon ficou da hora, tô preocupado, mas também achando graça.
3: Demora a responder calúnias e calúnias sobre minha pessoa. Eu vivo falando, é que acabou a bateria do celular bem na hora que eu peguei. Ah, não deu, né? Ô, Diego, não tem aquelas músicas de igreja pra mim? Santo Edmilson não fez nada. Ultimamente, eu tenho sofrido muita defamação sobre minha pessoa.
4: Eba, passou o feeling, passou o feeling. Agora é mãozão no pau.
2: Ela só anda com mãozão.
4: Perdeu o tempo da piada.
5: Davi, o problema não é postar o macarrão seu. O problema é você querer aproveitar a água que você faz a chuca pra colocar como molho.
4: Calma, é monzão, é o monzão.
6: Ô, Diego Lopes, eu tô me propondo pagar um curso de macarronada italiana pro Davizão. Irando Arte, eu pago o curso e ele vai fazer só macarrão top pra calar a boca todo mundo aí.
4: Pronto.
6: Viu, Davi? Te pago o curso.
4: Olha aí, ó. Olha só. Tá vendo, Davi? Ganhou o curso, Davi! Ganhou o curso, Davi!
2: Saí de casa sem ir a nem ver.
7: Obrigado, irmão. Mas o Marcão também é gostoso também. Se você vê, eu faço bem sim. Esses babacas aí gostam de tirar mesmo. Não sabe nem fazer tão ovo, não sabe nem fazer o macarrão, fazer um macarrão, irmão. Obrigado.
2: Saiu pela madrugada e me pegou com pau.
8: Oi, o Davi vai fazer o curso A.
4: Não, é curso B.
3: As duas, uma, né, Davi? Agora você faz o curso com o nosso amiguinho ou você faz o curso em casa mesmo, do jeito que já tá fazendo, né?

0: Davi, você quando vai pra cozinha pra fazer esse macarrão voz branco, você põe aquela carcinha vermelha tuchada no rego e põe aquele ventarzinho cor de rosa pra ficar a la chef.
1: Ô Davi, você prefere fazer o curso A, o curso A? O curso A ou o curso B?
2: Digão. O macarrão do Davi sai top da galáxia quando ele tá de calcinha vermelha. Aí ele se transforma lá na Dona Benta lá.
3: Ô Davi, o queijo ralado que você usa nesse macarrão, por um acaso, não é do seu pipi sujo,
1: ei,
3: não, né?
1: Ei, para, nossa senhora.
4: Porque saudade é demais.
5: Nossa, esse programa tem hora que acaba com a minha mente, viu? Eu fico imaginando, aí o outro fala, ah, o Davi de calcinha, ventalzinho. Nossa, que visão do inferno.
6: Macarrão do Davi, nem aqueles caras da Etiópia lá que passa fome, daqueles coitados lá, come.
1: Ei.
6: Esse macarrão de bosta.
1: Para, André.
4: Porque saudade é demais, é sim, o Paulo é muito meu amigo, meu
7: pai. Poxa, então rego, caipira. Aí você que... E ainda você ainda o time do boi soltando sua comida ainda? Caipira estragado. Saudade estragado. É. Eu vou pegar o top e fiar no teu rei.
1: Calma, Davi.
7: Sabe? E esse Creito aí, ó, né, Creito? Esse outro gosta de coxinha estragada aí.
1: Calma, Davi.
7: Coxinha estragada aí com água.
1: Calma, Davi.
7: Você coloca, né, seu?
1: Calma.
7: O Creito é mano de Bauru. Vai
1: calma,
7: queimar tua outra
1: calma,
7: primeiro,
1: calma,
7: vai.
1: Davi. Calma,
7: cocô
1: calma.
7: De cocô de
1: calma.
7: Galinha na tua cabeça aí,
1: calma,
7: ó. Tá com cagado de galinha, fala
1: calma.
7: De mim, né?
1: Pera aí, Davi.
7: Seu
1: calma.
7: Gostador de pluganal.
1: Calma, Davi.
8: Nossa, Edinaldo, nosso Ed Murphy baiano, né? Nossa, me fez lembrar, olha que tempinho bom, hein? Eu trocava na hora um Oscar Pardini e um Ivanzinho por esse Diego Lopes.
9: Diegão, tô meio sem sentido na vida. Eu preciso de uma palavra motivacional, Diegão.
1: Ah, é?
9: Davi, por favor.
1: Vamos lá, gente. Cadê? Aí o Davi é mesmo, hein? Davi, cadê, Davi? Cadê? Manda aí, não, não vai dar tempo, Davi, tem que mandar, manda mesmo. Manda normal mesmo, manda. Não, tem que ser bem motivacional, hoje tem que ser bem motivacional. Olha, hoje o tema vai ser macarrão da vida. A vida é como fazer um macarrão. Às vezes você acha que vai ficar, que ela é sem gosto, mas no final, sei lá, inventa alguma coisa, vai lá. Vai, Davi, vai.

0: sim, sim.
1: Viva o seu momento como se fosse o último macarrão da sua vida.
0: É agora, Davi, é agora, Davi. Capricha, Davi, vai, Davi.
2: Diegão, só lembrando ao Davi aí que todos os áudios que foram mandados aqui, ele tem que superar com a mente e cumprimentar todo mundo, entendeu ou não?
0: É, dá outra face, Davi, dá outra face. Lembre-se disso.
3: Calma, Davi. Você é melhor fazendo o seu momento motivacional. Você é um influenciador de pessoas.
0: É, tá vendo, Davi? Ó, tá vendo, Davi? Tá vendo os seus fãs? Vamos lá. Pode ser agora? Chama na cachanga, então. A partir de agora, na Band FM. Momento motivacional. Com Davi Bora Bora. Para de ligar o vagabundo. Quem é um vagabundo que tá. Vai.
4: A verdade é essa. Começa a segunda-feira,
0: né? Isso.
4: Todo mundo fala do meu macarrão. Por que não pensa que cada aí cozinhar o macarrão? Eles dão um coitado, tá precisando na rua lá. Os coitados estão precisando na rua lá o macarrão pra fazer. Vai isso aí, o macarrão. Os coitados tá precisando, não. Em vez de falar coisa errada aí, criticar, não critique pra ser criticado. A verdade é essa. Faça por merecer. E faça uma panelão de macarrão para ajudar os coitados precisando lá do bairro da ponte, porque eles merecem mais que nós. Eles são realmente uma. Estão na coberta lá, sofrendo até morrendo, quando estão falando aí. Beleza? Faça o macarrão para ajudar os coitados, tá precisando. Não faça meu macarrão, não, beleza? Entendeu ou não? Seja bom, não seja assim como vocês são. Porque quando vocês estão criticando, ajuda os coitados precisando lá fazer o macarrão dos coitados lá. Entendeu? Bora, bora aí, gente.
0: Palmas pro Davi. Mais palmas, mais palmas, mais palmas. Mais palmas, mais. Palavra motivacional com Davi Bora Bora. Ele é bom, né? Ele é bom, né?
4: Falei, foi de coração, né? Não falei assim, bravo nervoso, não. Obrigado aí. Deus abençoe aí, qualquer coisa aí, mas foi de coração.
0: Tá bom, você é foca, Davi. Você é o cara, Davi. Você, palmas pro Davi. Mais palmas. Uma multidão de palmas agora, vai!
5: Puta que pariu!
0: Essa é boa! Uma multidão de palmas pro Davi. Muito bem. Ah, quer mais palmas, Davi? Mais palmas? Calma.
6: É, técnica de locutor. Tá enrolando aí pra dar tempo o Tadeu chegar, né,
0: Diego? Cala a boca.
4: Entendeu ou não? É, Davi, eu achei que você tinha um coração bom, mas eu tô vendo que você é ruim pra caramba, hein? Pra querer dar um macarrão ruim desse aí pros caras que moram na rua.
0: Para, Cleiton.
4: Você é uma pessoa má mesmo, viu, mano?
0: Para, Cleiton.
7: Nossa, se eu fosse um mendigo, eu preferia morrer queimado num pneu do que comer essa bosta.
0: Cala a boca.
7: Você entendeu ou não?
0: Cala a boca. É mentira, Davi. Não liga não.
8: E o estúdio já ficou cheiroso, Diego Lopes?
0: Ah, como é que você sabe, hein? Cara, é impressionante. Eu acho que a galera acompanha nas câmeras. Ou é, também são 30 anos de pontualidade britânica. Ele nunca atrasa. Bom dia, Tadeu!
9: Muito bom dia, Diego. Bom dia, ouvinte da Band FM em todo o Brasil.
0: Tá pegando tranco, bom dia.
9: Exato, segunda-feira, né, cara? Apesar da gente ter se visto ontem, né?
0: É verdade.
9: Inclusive em horários diferentes do habitual, né?
0: É verdade. O Tadeu, a gente fez a troca de horário aqui.
9: Ai, delícia, mas, né?
0: Em horários de diferentes, né?
9: Maravilha. E agora a gente tá aqui no nosso ambiente, né? Na nossa zona de conforto, né?
0: Pois é, cara. Vamos lá começar mais uma semaninha, mês novo. Eu tava perguntando pra galera, nós estamos aqui na metade do ano. Aquela listinha que você fez lá no comecinho do ano, você já cumpriu alguma coisa?
9: Cara, não, nenhuma. É vida saudável, o que mais?
0: Não.
9: É, ler mais, eu estou lendo. Isso tá é uma mais. Coisa. Tá. É, transar, não.
0: Não.
9: É, encontrar um amor, não.
0: Não.
9: É, sair mais, também não.
0: Tá.
9: Enfim, é uma infinidade de coisas aí que a gente
0: só
9: deixou.
0: Só tá lendo mais mesmo.
9: É, vai ficar pra 2027. Puxa. Tudo isso aí vai ficar pra 2027.
0: Que vida, hein? Isso é uma vida maravilhosa, hein? Meu Deus. Cara, tem 6 meses ainda, Tadeu.
9: Mas, se não aconteceu até agora, um cara. Vamos tentar. Só milagre, né?
0: Mas milagres acontecem. Para de ler, você tá lendo muito, cara. Vai ficar doido na cabeça.
9: Que tchau. Isso?
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2: Band, bom dia. São 5 horas 3 minutos, gente. 5 e 3 horas de Brasília. Bom, bom, bom.

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0: sintonizando. Opa, não posso me esquecer do Rafinha. Esse moleque, com ele, não tem caô. É não, Rafinha.
1: Ô tio, eu quero fazer com...
2: Vai fazer, né?
0: Bom dia.
2: É. Vai lá, menino. Vai pro banheiro. Lava a mão depois, viu? Ah, esse Rafinha.
0: Só chega.
2: Às 5 horas e 5 minutos, gente. 5 horas e 5 minutos, hora de Brasília. É segunda-feira. Mais uma semana começando. Mais do que isso, né? Mais um mês começando. Seja bem-vindo, junho! 1º de junho de 2026, gente. É mês de festa junina, mês de Copa do Mundo, mês de Dia dos Namorados, mês de fazer amor! Mês de mandar a preguiça embora, sim. Sim. Vamos andar junto agora? Show preguiça! 11 99991 9197. Grave sua voz, fale seu nome, solte esta voz gostosa aí e diga do fundo da sua alma: show preguiça! Bom dia, Adenilton. Bom dia, Adenilton. Bom dia, Deus sempre comigo. Bom dia, é o Macaulay Culkin, né? Macaulay Culkin, um abraço pra você. Tudo de bom, meu querido.
3: Bom dia, Tadeu. Bom dia, Vinheta. Bom dia, Pidócio. Yeah. Bom começo de mês. Bom dia, show preguiça.
2: Show preguiça, bom dia.
4: Bom dia, bom dia,
2: bom dia. Bom dia, bom dia, bom dia, bom dia.
4: Tadeu.
2: Oi.
4: Segundou. Tadeu.
2: Segundou.
4: 1º de junho e... Show preguiça! Valeu, Tadeu! Boa semana pra nós, Alex
2: Caíra! É isso aí, seu Alex, show preguiça! Um abraço pra você, meu querido!
5: Bom dia!
2: Oi, bom dia!
5: Bom dia! Show preguiça! Fernando de São Roque!
2: Fala, Fernandão, alô, São Roque! Bom dia!
5: Show preguiça!
2: Bora.
6: Mais um mês que se inicia, mais uma semaninha de muito frio.
2: Vambora.
6: Bom dia, Tadeuzinho.
2: Pra cima.
6: Vai aqui de São Mateus,
2: pra cima.
6: Zona Leste.
2: Ô, velho, aparentemente uma semana mais curta, né? Pros mesmos, não é o meu caso, né? Reza a lenda que quinta-feira é feriado, né? Eu não sei quantas pessoas vão emendar essa semana aí. Então, aparentemente, é uma semana que vai até quarta-feira.
7: Show,
2: só, né?
7: Oi! Preguiça! Show! Velho Padeiro de Anápolis, Goiás, show, hein? Vou deixar um abraço aqui pro meu amigo, o JJBR.
2: Tá.
7: O streamer que não faz live dia de domingo.
2: Tá.
7: Que streamer é esse, Tadeu?
2: Cara, pra mim tem que ser streamer igual o Alan Zoca, né? São 9 horas por dia de live, né? É... Tudo bem que são só 5 dias na semana, mas são 9 horas diárias, né, cara?
8: Show! Preguiça! Vamos que vamos, Adriano Zona Norte, galera da CDA, vambora! Show preguiça!
2: Muito bom dia, homem,
9: bom
2: Vinheta!
9: Bom dia!
2: Show preguiça, Vinhetão!
9: Show!
2: Vai embora! Novo mês aí, né?
9: Pedi cappuccino, veio isso aqui, ó.
2: Eu também pedi cappuccino, veio isso aí.
9: Veio isso aqui?
2: Fui assaltado. Tudo bem que apareceu uma mensagem no visor dizendo que eu seria ressarcido. Vou verificar mesmo se os meus R$2,30 voltaram pra minha conta. Vou observar isso.
9: Ah, porque você fez no...
2: Fiz no débito.
9: Eu também fiz.
2: Apareceu lá que ia voltar meu dinheiro.
9: Mesmo que isso aqui saindo?
2: É.
9: É, não vi.
2: É porque o combinado não sai caro, né? A gente pediu um cappuccino.
9: Acho que tá na hora já,
2: e
9: né?
2: E veio uma unha de café, né?
9: Queremos
2: nosso dinheiro de volta.
9: Ligar não adianta.
2: Tirando isso, lindo.
9: Deixa eu ver como é que tá, peraí.
2: Verifica. Não tem aquele gosto agridoce de morte, esse café?
9: Tem uma coisa meio que atropelamento. Bom, vou tomar mesmo assim, tô nem aí.
2: É bom que acorda.
9: Eu tô bem, você, bebê.

0: come. O que homem come mesmo.
1: Homem. É. O que eu sou é homem.
0: Menina, eu também sou. Qual o problema?
2: O único Ney brasileiro com um joelho bom, né, cara? O Ney Mato Grosso.
0: Ney Mato Grosso, cara.
2: Ô, velho, fim de semana, como é que foi, hein?
0: Foi bom, fui lá pro Ninho.
2: Ai, que gostoso.
0: O João de Barro, né? Fui lá pro Ninho. E como é que eu posso dizer? Descansei, cara.
2: É, né?
0: Eu nem ia, sabe? Nem
2: tá,
0: ia.
2: Tá.
0: Pra economizar um pouco, coisa tá problemática. Aí, que eu falei? Quer saber? Lá eu descanso, lá eu fico quietinho. Fique em paz.
2: É.
0: Dou comida pros meus passarinhos.
2: Exatamente.
0: É. Tive alguns sustos.
2: Ih, que susto. Você
0: acredita
2: que
0: azeitou na papagaia?
2: O que aconteceu com ela?
0: Por duas vezes ela se assustou com algo e voou.
2: Arrepreendida em nome de Jesus,
0: não,
2: hein?
0: Mas ela assusta assim, com barulho forte.
2: Ah, entendi.
0: É. E a outra, eu fui pegar um galho de árvore pra colocar, pra ela subir e tal. Eu acho que ela achou que era uma cobra, não sei. E ela bateu asas e voou.
2: Ai, que perigo, hein?
0: Acredita?
2: Meu Deus do céu.
0: E tome procurar essa papagaia no meio do mato. A primeira, ela tava numa moita. Aí eu fui. Chuchu! Aí ela respondeu. Aí a segunda vez eu olho daqui, olho dali, tem uma mata na frente, né? Eu falei, se ela entrou aqui,
2: já
0: eu vou achar ela
2: pra
0: aqui.
2: Achar?
0: Aí quando eu olho, ela tava no meio da rua.
2: Ah, papagaia fofoqueira, né?
0: Ela é danada, viu?
2: Foi ver o que o povo tava aprontando, né? Essa danadinha.
0: É.
2: Como é que é o nome dela mesmo? Pipoca?
0: Azeitona.
2: Azeitona.
0: Era papagaia da Tatá,
2: da
0: né?
2: Da Tatá, né? Ficou com você, né?
0: Ficou
2: você
0: comigo,
2: virou tutor dela, né?
0: Virei tutor. Papai e mamãe foram embora, né?
2: O que você já ensinou ela a falar?
0: Oi?
2: O que você já ensinou ela a falar?
0: Ah, vai tomar no...

0: 5:11, 5:11. Está entrando no ar, arrebentando com tudo. Mais uma edição do seu gibi eletrônico de edição número 7. É imperdível, é notícia, é informação na medida certa. Eu sou o Pedro Quadras, bom dia.
1: Muito bom dia, eu sou Silvânia Acre. Bom dia, Pedro Quadras, tudo bem com você?
0: Bom dia, como é que foi o seu final de semana?
1: Tava de plantão ontem, né?
0: É,
1: plantãozinho ontem, trabalhei até as 3 da tarde.
0: Que horário você fez?
1: Nessa emissora, 10 às 15,
0: Ponsa,
1: né?
0: Nossa, que lá.
1: 15 horas fui pra casa, almocei, vi o jogo da seleção e aí acabou o domingo, fui pra cama.
0: Ai, que coisa.
1: É isso.
0: Bom, eu dei uma passeada, né, Silvânia?
1: Ah, importante, né, Pedro?
0: Eu fui descansar um pouco, mas estamos prontos para mais um dia de O Pulo do Gado. E começando o mês, né, Silvânia?
1: Começando o mês, né? Começando o dia 152 do ano, a 23ª semana deste ano de 2026,
0: olha
1: tá?
0: Só.
1: Novo mês, já completamos 41,6% de 2026.
0: Tá vendo, gente?
1: É.
0: Anota aí.
1: Anota aí. Lua minguante, viu?
0: Olha, lua minguante.
1: Lua minguante. É boa pra quê a lua minguante?
0: Engraçado, Silvânia, ontem eu vi, a lua tava cheia, já mudou pra minguante? Será que tá?
1: Aqui tá minguante.
0: Será que eu achei que era cheia, era minguante?
1: É,
0: minguante.
1: Eu acho
0: achei
1: que
0: a mesma coisa que minguante ou não?
1: Não, não, acho que não, né?
0: Então, se fosse igual, seria o mesmo nome, né?
1: É, exatamente.
0: Gente, você que está ouvindo o Pulo do Gado, o seu gibi eletrônico, conte pra nós. Pra que é bom a lua minguante?
1: É isso, boa. Efemérides, hein?
0: Efemérides.
1: Hoje, dia 1º de junho, é dia da imprensa, o nosso dia, Pedro Quadras.
0: Poxa vida, nós que... Eu, particularmente, não sei você, Silvânia, mas eu, de jornalista, não tenho nada. Não estudei, não fiz faculdade,
1: também
0: não fiz curso,
1: também não fiz nada. Absolutamente nada, mas hoje em dia não se mais... Se obriga, né, o diploma de jornalista pra trabalhar, pra exercer a função,
0: não
1: né?
0: precisa mais.
1: Não, mas obrigatório, mas é importante ter, né?
0: É o que a gente vê por aí,
1: exatamente.
0: Né? É influência sendo jornalista.
1: Exatamente.
0: É, então, enfim, é tanta coisa.
1: Parabéns pra você que faz parte da imprensa.
0: Isso.
1: Semana do Meio Ambiente começa hoje, viu?
0: Ah, é?
1: É.
0: Tá aí, gente. De repente você tá no ambiente, mas quer fechar, põe drywall, vira meio ambiente. São 5:13, 5:13.
1: Dia Mundial do Leite hoje, viu?
0: Poxa vida, gente, você que gosta de leite. Nós pedimos, eu e Tadeu, agora de manhã, pedimos um leitinho. E não veio, né, Tadeu?
1: É, exatamente.
0: Você ganhou leitinho?
1: Não, não ganhei leitinho. Ganhei uma unha de café ruim.
0: É, gente.
1: Um café amarguíssimo, péssimo pra começar a semana, né?
0: Bom, gente, hoje é dia do leite, você que gosta de um bom leite, desnatado, integral, ou também um leite, bom, enfim, peça o seu.
1: Peça o seu leitinho. Vira pro colega hoje, pede pra ele.
0: É.
1: Como se você pedisse água, por exemplo.
0: Verdade.
1: Olha me dá pra leite. Ele assim e fala, me dá leite. Hoje também é dia mundial dos pais. Tanto mãe quanto pai. Dos pais em geral, né?
0: Pais em geral.
1: Pais em geral.
0: Não é só o pai.
1: Não,
0: é. Nem da mãe.
1: Dia do pai e da mãe junto.
0: Pai e da mãe junto. Então, pra você que é papai, você que é mamãe, hoje é o seu dia. Que gostoso, né? Você que eu tenho certeza que às vezes. Eu sou assim. Mas às vezes você olha, pensa, olha tudo que gasta, o trabalho que dá, você fala: nossa, não poderia voltar pro saco? 5:14, 5:14.
1: Hora do mugido especial para aquela pessoa especial. 11 99991-9197. Márcio Júnior, ouvinte Márcio Júnior, nos conta aqui um detalhe sobre a lua minguante.
0: Claro, vamos lá.
1: Que é boa para transar.
0: Aí, gente.
1: Lua minguante é boa para transar.
0: Gente, tá vendo aí? Vamos nos atentar a esses sinais que o universo nos dá. Então, lua minguante aí. Bora, gente. Bora cair pra transar. Bora lá.
1: Mugido aqui pro Marcos Paulo. Diz que a lua minguante é boa pra desacelerar novos ciclos. Desapegar.
0: Olha aí, gente.
1: O astrólogo Marcos Paulo nos conta aqui.
0: Então, vamos lá. Vamos pegando esses detalhes, essas dicas aí, pra que a gente possa agir na lua minguante. 5:15.
1: Mugido pro Regis, taxista. Mugido pra Ana Célia, que tá mandando aqui um mugido pra Virgínia, deve ser a influência, né? Mandando ela, não posso ler isso aqui que você mandou ela fazer. Ela tá brava com a Virgínia por algum motivo.
0: É.
1: E eu não vou ler isso aqui.
0: Se for transar, minha filha, você mandou pra pessoa errada.
1: Exatamente.
0: Que ali conhece, hein?
1: Pedrão Rocha com a gente também. Mugido especial pra Queca.
0: A Queca, 5:16. Falando em Virgínia, que é a Virgínia, eu fui ver ela num post que ela fez, ela numa bicicleta ergométrica, só de biquíni na beira da piscina. Olha, eu vou te falar, hein?
1: você encararia?
2: Eu comeria até a bicicleta. 5:16. 5:16. Mudou a trilha, muda o tom.
1: Pior que é verdade.
2: Desculpa, mas o momento é sério, né?
1: Momento sério. Atenção, enquete, pulo do gado. Você toma banho de frente pro registro, de costas pro registro ou de lado pro registro? Qual a forma correta para tomar banho?
2: Eu nunca tinha parado para pensar nisso. Essa enquete foi realizada, foi muito bem elaborada. Então, gente, às 5:16, 5:17 agora, vamos lá. Enquete do pulo do gado. Você toma banho A, virado para o registro, de frente, B, de lado para o registro, ou C, de costas para o registro? Responda pra nós.
1: Responda pra gente aqui, 11 999919197.
2: Muitas pessoas não pararam pra prestar atenção nesse detalhe. Exato. Que hoje vão conseguir tomar banho sem olhar pro registro.
1: Eu, particularmente, tomo banho de frente pro registro, de olhando frente. O registro. Tá aqui o sabonete e o shampoo, é aqui, tô de frente pro registro.
2: Interessante isso, viu, Silvânia? Porque, de verdade, eu tomo de frente também. Alguém aí toma de costas? Por favor.
1: A Gigi toma de costas. Gigi escreveu aqui, eu tomo de costas.
2: Então a Gigi, a alternativa C, ela toma de costas.
1: O Pedrão Roja disse que toma banho sentado no registro.
2: Puxa vida.
1: Obrigado aqui pela sua informação.
2: Será que ele sobe no banquinho?
3: Bom dia, Tadeu.
1: Bom dia.
3: Minha vinheta.
1: Bom dia.
3: Eu tomo banho de lado. De ladinho do registro. Silvana de São José do Preto, indo para a academia.
1: Muito bem.
3: Vamos, São Paulo.
1: Vamos para o rebaixamento. Ô, Silvana, obrigado. Ela toma de lado.
2: De ladinho, tá
1: ela
2: vendo?
1: Ela toma de ladinho.
2: Dizem que de lado também é bom, né?
1: De lado também é legal, porque você tá olhando o banheiro inteiro, né?
2: Como até um porque a pessoa que toma de lado, ela tá de frente, talvez, para o box, né?
1: Exatamente. Então, para pegar o sabonete e o shampoo já é mais fácil, né?
2: Talvez sim, mas ela fica de olho com tudo que acontece na entrada ali, né?
4: Eu tomo de frente com registro.
1: Tá.
2: Olha aí, gente.
4: Porque hoje em dia a gente não pode confiar em ninguém.
1: Tá.
4: Ainda mais quando o cara é sabonete, você estiver de costas.
1: Ah, mesmo sozinho, é importante ficar atento, né?
2: Uma preocupação meio idiota, porque se você tá sozinho, aí fica a dúvida entre nós. Será que você está tomando banho sozinho mesmo, meu querido?
5: Bom. Banho, nessa época, eu tô evitando, né? Frio demais. Só banho sinuca, eu só taco as bolas e a caçapa.
2: Então, nesse caso aí, realmente, ele evita, né?
1: Ele evita.
2: O banho nessa época. Mas, gente, muitas pessoas agora prestando atenção.
1: A gente não conseguimos atender a ligação pelo WhatsApp, hein?
2: Não adianta. Muitas pessoas agora com essa coisa do... Nossa, eu nunca tinha reparado. Então, preste atenção agora de que forma você toma banho.
1: Que é importante você ouvir primeiro aqui no Pulo do Gado.
2: 5:19. Essa foi a enquete do Pulo do Gado.
1: Vamos partir pro plantão esportivo?
2: Plantão esportivo, aqui, você sempre muito bem informado.
1: Alô, Vites do Brasil!
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1: Bom dia a todo mundo que tá ligado aqui na Pant FM. Bom dia aí, agora os meninos também fazendo aí o pulo do gado, que eu me diverto muito com vocês. Eu vou direto com ele, na Central Técnica, me ouvindo, será... Bom dia, Tadeu. Muito bom dia, Zé. Como vai o senhor nessa manhã gostosa de segunda-feira?
2: Frio, né? Eu particularmente, eu acho que cada um tem a sua opinião. Eu não gosto muito do frio, né, Tadeu? Até porque a gente vai envelhecendo, vai tendo mais sensibilidade às coisas, sabe disso, né? E aí...
1: O osso sente muito.
2: Sente. Qualquer coisinha, né, fica resfriado. Então, a gente tem mais idade, tem que tomar cuidado. Por isso que realmente a gente não gosta de frio. E ruim também... A gente começa a ficar mais velho, Tadeu. Tem que tomar mais banho frequentemente, que a gente mija na calça, né?
1: Esse Zé, viu?
2: Verdade.
1: Vamos lá, Zé.
2: Se bem que desde jovem, a pergunta é, vocês podiam até fazer uma enquete um dia, por que que sempre o último pinga da cueca, né? Olha, vou fazer.
1: Vamos dar uma verificada. Vamos investigar isso, Zé.
2: É verdade. Bom, vamos, enfim, se pinga ou não pinga, eu pinguei aqui e quero saber o que acontece.
1: 18ª rodada do Campeonato Brasileiro. A última antes da Copa. Copa que já começa a semana que vem, né? Na quinta-feira que vem já é Copa. Se Zé, é verdade, viu? Verdade, verdade.
7: Vamos lá, Zé.
1: Se bem que desde jovem, hein? A pergunta é, vocês podiam até fazer uma enquete um dia, por que que sempre o último pinga da cueca, né?
7: Olha, vou fazer.
1: Vamos dar uma verificada. Vamos investigar isso,
7: Zé. É verdade. Bom, vamos investigar. Se pinga ou não pinga, eu pinguei aqui e quero saber o que acontece.
1: 18ª rodada do Campeonato Brasileiro. A última antes da Copa.

0: E o Brasil foi pra jogar?
1: Vai jogar, vai jogar.
0: E ontem teve jogo?
1: Ontem teve Campeonato Brasileiro e também teve amistoso da seleção.
0: Amistoso, exatamente.
1: Vamos lá. 18ª rodada começou com o Flamengo derrotando o Curitiba 3-0. Atlético Paranaense 1, Mirassol 0. O destaque negativo para um lance de impedimento de lateral que deram contra o Mirassol. Coisa patética, amadora. Olha, a arbitragem no Brasil é uma coisa ridícula.
0: Nossa, você tá de sacanagem. Comprar o lateral, deram impedimento. Deram impedimento. Não existe, né?
1: Deram impedimento. Não existe impedimento. Qualquer burro.
0: É verdade. Até você sabe.
1: O juiz aparentemente não sabe.
0: Mas tinha sido gol?
1: Não, mas era uma jogada perigosa a favor do Mirassol, né? Foi cobrado lateral, o cara avançou. Ia cair na cara do gol, o juiz deu impedimento.
0: Ô, Sérgio, até aí, ninguém falou nada, não dá nada isso
1: então,
0: aí?
1: Então, pois é, Brasil, né? Brasil.
0: Só lembrar, meu querido Tateu, que aqui a imparcialidade é o nosso carimbo.
1: Isso dito, Grêmio Corinthians 3, o Bahia derrotou o Botafogo 2-1 Bahia.
0: Poxa feita, que
1: Santos bom. 3, Vitória 1, Bragantino 3, Internacional de Porto Alegre 1.
0: Certo.
1: Vasco nada, Atlético Mineiro 1, Palmeiras 1, Chapecoense nada.
0: Certo.
1: Cruzeiro 1, Fluminense também 1. E pra fechar aqui a conta, o São Paulo que vai de mal a pior, foi enfrentar o Remo na região norte desse país. Remo 1, São Paulo nada. O tricolor vai de mal a pior no Campeonato Brasileiro, Zé. O G4 agora tá assim: Palmeiras, Flamengo, Fluminense e Atlético Paranaense. A zona de rebaixamento feita por Vasco, Remo, Mirassol e Chapecoense, Zé.
0: Ô, chapeta, que coisa. Engraçado, é um Campeonato Brasileiro que sempre foi muito dominado, né? Pelos times paulistas aí, sempre tava ali na ponta, Palmeiras, São Paulo, Corinthians, até mesmo Santos, sempre na... Agora vem aí, realmente, bom, posso falar, Tadeu, rapidinho, não quero prolongar o meu discurso, mas, gente, nós estamos vendo aí o que realmente explica um pouco o futebol brasileiro. Palmeiras, líder, logo atrás o Flamengo, são os dois times que hoje, pra mim, na minha opinião, não sei a do Tateu, realmente são exemplos para os outros times. Dívida? Não tem. Pelo contrário, um caixa bem gordo para poder fazer o que quiser e comprar quem quiser. Sendo assim, o time nada de braçada. Os dois, com um elenco muito bom, vem aí mostrando que realmente os outros times, como eu já disse, vão de mal ao pior. O que vai acontecer? Não sei. A única coisa é que os times, os outros, têm que ficar olhando. Sei que não vão aplaudirem, mas tem que falar. Poxa fita, que pena que o meu time está nessa draga.
1: É isso, Zé, é isso.
0: Falamos de todo mundo?
1: Falando rapidinho da... Falamos dos clubes todos. Todos foram citados aqui no placar da rodada. Rapidinho sobre a seleção brasileira. Ontem, antes do jogo... Teve o hino nacional cantado pelo Belo, quer dizer, eles tentaram, né? O Belo e a Alcione.
0: Pra quê,
1: será, Zé, que eles não viram a Alcione tentando cantar?
0: Será que evidências? Não puxaram?
1: Será que não puxaram? Tá aqui, ó.
0: Puxa, tá até rapidinho, puxa pra aqui. Nós aí. A Alcione vai no Fausto Silva e fala que o sonho dela era cantar Evidências com Chitãozinho Chororó. O Faustão, que não perde tempo, fez isso aqui, ó.
1: Exatamente, vamos ouvir aqui. Será que quem organizou ontem, né, a hora do hino nacional, não viu esse vídeo?
2: Faustão,
3: oi.
2: Eu tava conversando com ele lá no camarim hoje. Não sabia nem que ia tocar essa música hoje. Eu falei, eu tenho vontade de gravar essa música. Olha, e a música.
4: Eu tenho vontade hoje de ouvir na voz da senhora.
3: Imagina essa música. Imagina, essa música.
1: Olha, é o sonho dela.
2: Adoro essa música.
1: Ela adora.
3: Faz
1: ela
3: um trechinho aqui, não vai dar pra frente. Nova aí. Dupla sertaneja. Vamos. Alcione e Chororó. Alô, Chitão.
2: Padre, ela não é.
4: Mas pra que viver fingindo, se eu não posso enganar meu coração?
1: Quer dizer, se tivessem visto esse vídeo, não iam convocá-la.
0: Ela mirou no Chitãozinho Chororó e acertou no Daniel. Padroeira! Ai, gente, vou falar.
1: Bom, agora, esse momento constrangedor passado, né?
0: Como é que foi, Tadeu?
1: O Brasil começou com o time titular o jogo. Uma preguiça do time titular, hein? Vamos ser bem sinceros, né? 2-1 no primeiro tempo.
0: Verdade.
1: E aí, no segundo tempo, o Ancelotti trocou os 10. Entrou 10 jogadores novos. Foi combinado isso com o Panamá. E aí, os reservas quiseram realmente mostrar serviço.
0: Tá vendo? Tá vendo? Tá
1: vamos vendo. Pra Copa do Mundo com as reservas, Ancelotti. Pelo amor de Deus.
0: Por favor.
1: E aí, 6-2, placar final pro Brasil contra o Panamá, Zé.
0: Tá vendo? Tá aí, gente. São 5:26. Esse foi um giro rápido aí a respeito dos jogos que tiveram, inclusive da seleção brasileira.

0: brasileira com o nosso querido Belo e Alciona aí, a padroeira. De verdade, viu? Eu fico perguntando quem da organização, um gênio, né? Que cara, fala assim, pegar o Belo e Alciona.
1: Gente, o pessoal da CBF adora um vexame, não é possível.
0: Não, vexame, não, não pode ser, gente. Poxa vida.
1: Mas enfim, né? Vamos lá.
0: Vamos lá. Bom, enfim, gente, eu tô indo embora, mas nunca antes de deixar aqui o meu cordial
2: José Silvério.
0: Padroeira, padroeira, padroeira, padroeira, padroeira, padroeira, na meu coração. Bom dia.
1: Aliás, a partir de semana que vem, o Milton vai estar aqui comentando
0: a
1: Copa, hein?
0: Cara, já começa, né?
1: Ele vai estar dentro do Pulo do Gado comentando aqui a Copa do Mundo.
0: Caramba, é isso, que legal, é meu. Isso. Vamos tirar o Milton do ostracismo.
1: Vamos tirar, muito bem. Ponto final em mais uma edição aqui do Pulo do Gado, viu?
0: Eu agradeço a todos que estiveram junto com a gente. Muito obrigado pela sua audiência. Nós voltaremos amanhã com mais uma edição do Pulo do Gado. Você não sai de casa sem saber as principais notícias do Brasil e do mundo. Silvânia, muito obrigado por dividir a bancada comigo.
1: Eu que agradeço, Pedro Quadras. Um bom dia pra você.
0: Voltaremos amanhã?
1: Amanhã estaremos aqui.
0: Bom dia.

0: Vamos pra fazendinha? Gente, eu falei do Corinthians. Ah, meu, vocês me poupam.
1: Ah, Dali, você falou sim, eu tô de prova. Ah.
2: Quem é?
3: É o Zé Bete.
2: Não sofre.
3: Gordô.
2: Por alguém.
3: Gordô.
2: Quem é?
3: É o Zé Bete.
2: Quem é?
3: Eu vou repetir, o Zé Bete.
2: Quem é?
3: É o Zé Bete. Acerte seu relógio, são 5 horas e 28 minutos.
4: Bom dia, seu Zé Bete.
3: Bom dia, Clarinha, bom dia, crianças, bom dia, meu povo. Obrigado, viu, pelo carinho.
4: Seu Zé Bete, que dia é hoje?
3: Ô, minha linda, segunda-feira, dia 1º de junho de 26.
4: Será que tem aula hoje, seu Zé Bete?
3: Tem aula sim, meu amorzinho. Vai lá estudar, viu? Vai lá estudar, porque hoje em dia os jovens nem estudar querem mais. Estão achando que vão ficar milionários com esse negócio de rede social. Então vai estudar sim, porque você pode até ficar. Mas olha, você tem que estar assim, ó, bem inteligente com tudo que tá acontecendo, tá bom, meu amorzinho?
4: Um beijo, seu Zé Bete.
3: Um beijo, vai com Deus. O tio da perua tá lá, ó. 5 horas 29 minutos, 5 e 29. Falou! Eu já andei pelos 4 cantos do mundo desesperado. 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Mas de verdade agora eu sou feliz, porque naquela porta eu bati com uma placa escrito assim: precisa-se de ajudante. E foi ali que eu vi que eu tinha que seguir diante. Um homem de meia idade saiu, a porta abriu, e de verdade, com um olhar simples, ele me sorriu. Gostei de você, rapaz. Essa firma é minha e da minha família. Eu tenho certeza que você vai fazer parte desse time e aqui nós vamos faturar, porque essa empresa é de família e aqui você vai ganhar. Posso dizer? A minha mãe sempre me disse: filho, toque sua vida, e eu devo muito isso a ela. Mas hoje, meu senhor, você sai daqui com o dinheiro do franguinho na panela.
5: Sensacional. Sensacional. Que coisa linda, gente. Que coisa linda. É, toca o coração. É pra tocar o coração mesmo.
3: Lindo, lindo.
5: Ô, seu Zebete, assim se acaba com a gente.
3: Bom dia, Tadeu.
5: Muito bom dia, seu Zebete. Bom demais esse clima gostoso, né? Essa coisa saudosa.
3: Tadeu, e ouvinte, você sabe que às 5 horas e 32 minutos, às vezes eu fico pensando, cara, no meu pensamento, assim, você mais do que ninguém, Tadeuzinho, você sabe que tem alguma folha de papel aqui?
5: É folha de papel? Não tem folha de papel.
3: Você tá vendo eu lendo aqui no computador?
5: Gente, isso tudo foi da cabeça do seu Zé Bete.
3: Da cabeça do Zé Bete.
5: Você acredita? Foi papai do céu que foi falando.
3: Aí a gente pergunta assim: pô, o menino tem um dom, o rapaz aí... Não, a gente é ousado às vezes, viu?
5: É.
3: Às vezes é ousado por Deus pra que ele tenha uma voz. E se ele quis usar a minha, obrigado.
5: É isso, gente, é isso, é isso.
3: Agora às 32 minutos, 5h32. Alô!
5: Seu Zé Bete, tudo bem com o senhor? Tudo bem, né?
3: Deus, tudo bem. Fora o frio, né? Eu tava vendo o Zé Silvério falar aí do frio. Eu também sinto muito frio, viu, menino? Mas a única coisa que eu gosto nessa época é as festas juninas. Lá na fazendinha já estamos montando tudo. Já. Ô!
5: É mesmo, seu Zebete?
3: Olha lá, ó. Ó. Anariê!
5: Oh. Olha a cobra!
3: E me para com isso, menino. E. Ó! Oh. Aquela fogueirinha. Entendeu?
5: Oi, seu Zebete. Oi, seu Zebete.
3: Eu sou do tempo que a gente fazia fogueirinha. Os pais da gente faziam, os vô, né? Aí a molecada ficava em volta da fogueira. Eu lembro que a minha avó falava assim: Betinho, você sai daí, viu? Não fica brincando com fogo e depois você faz xixi na cama. Apolinário ri. Apolinário ri.
5: E era verdade,
3: mas,
5: né?
3: Sabe o que eu fazia? Mas era danado os moleque, viu? Quando os pais entravam, a gente fazia xixi mais na fogueira pra apagar a fogueira de xixi. Olha a criança. Criança é fogo,
5: criança,
3: né?
5: Criança é danada, né?
3: Só depois que a gente lembrava que tinha batata doce no carvão.
5: Que nojo.
3: Mas aí já tinha comida, né? 5h34.
5: Falou. Vamos jogar água nos gordos e nas gordas, seu Zebete.
3: Bom dia, bom dia.
5: Ai, pede aí 11 99991 9197. Você vai acordar alguém. Quem é que vai acordar? É você mesmo? Você mesma? É o filho? A filha?
3: Quem é?
5: É
3: quem
5: a mãe? É o pai?
3: Joga água neles.
5: Colega de trabalho também? Vai jogar água neles. 11 99991 9197. Tá friozinho? A água tá morna hoje, viu?
3: Tá morna, né? Tá morna. Tadeu, que coisa gostosa. Então, você manda seu recado aqui e a gente joga água em quem você quiser, tá bom, lindo?
5: É isso aí, seu Zebete.
6: Bom dia, Zebete. Aniel de Guaianazes. Acorda a Rita da Confeitaria de Guaianazes.
5: Olha a Rita da Confeitaria de Guaianazes. Tem que acordar ela, hein? Acorda ela.
3: Acordou?
5: Acorda ela.
3: Acordou?
5: Ô, Rita.
3: Joga água nela.
7: Bom dia, seu Zebete. É o Valcir de Osasco.
3: Ô, Valcir.
7: Joga água no Adriano Zangrande. Bora trabalhar, vagabundo.
3: Olha aí, não sei se é tão grande assim, mas vamos jogar água nele que tá falando, né?
8: Bom dia, seu Zebete.
3: Bom dia. Aqui
8: é o Alan, na Zona Sul aqui, saindo sentido a Ribeirão Preto. Acorda a Marjorie aí, ó.
5: A Marjorie?
8: Preguiçosa, tá na cama ainda.
5: Marjorie preguiçosa,
3: acho,
5: hein?
3: Que tem que acordar a Marjorie e você, viu, lindo?
5: É, exatamente.
3: Apolinário Urbi. Danadinho, danadinho.
9: Bom dia, seu Zebete.
3: Bom dia.
9: Joga água no Tião da Rede Volt.
3: Ah, é?
5: Tião, no Tião.
3: Joga água no Tião.
5: Alô, Tião.
10: Bom dia, seu Zebete. Joga água em mim.
3: Eu jogo.
10: Pra acordar desse sono.
3: Ah, é?
10: Vamos por cá, no Sinopinha, na bolé do caminhão. Pouso, que
3: olha
10: é o
3: aí,
10: Marcelo
3: ó.
10: De Sinop.
3: Olha aí, ó.
5: Vai água nele.
3: Joga nele.
5: Água nele.
11: Bom dia, seu Zebete. Joga uma caixa d'água nessa molecada de hoje, esses jovens de hoje, pra ver se eles acordam pra vida, porque andam tudo a dormir.
3: Aí, ó.
5: Aí, ó. Toma, nos jovens.
3: Anda tudo a dormir.
5: A dormir, é que ela mora em Portugal.
3: Vamos acordar, ora pois.
12: Bom dia, Zebeto.
3: Bom dia.
5: Zebeto.
12: É, joga água na Ivanilda de São Paulo.
13: Aí, joga água em mim, Zebete.
5: Oh, ela tá precisando mesmo, né, seu Zebete? Tá meio sonolentinha, né?
3: Ai, você viu só?
5: É.
3: Joga água nela, joga. Aí, pronto.
5: Vozinha de preguiça, né? Bom dia.
14: Bom dia, seu Zebete. Joga bom água dia, no fundo daqui. Copia, que 83 na rodada. Bora, rapaziada.
5: Falou em código, não entendi, mas água neles.
3: Joga água neles.
5: Água neles, bom dia.
15: Bom dia, Tadeu. Bom dia, Biel. Bom dia, Zebete. Zebete, joga água na minha filha Raíssa pra ela acordar pra ir pra escola.
3: Ô,
5: Raíssa. Aí, ó, tá vendo? Ô, Raíssa, vamos acordar.
3: Tem
5: aula
3: gostoso,
5: hoje, né, seu Zebete? Tem aula hoje.
3: Hoje tem aula.
16: Bom dia, seu Zebete.
3: Bom dia.
16: Marcos Bodolês de aplicativo. Joga uma água nesse filho da manhã aí que estão com preguiça. Tchau, obrigado.
5: Água neles. Seu Zebete, vamos faturar. Na sequência tem modão, hein, pra gente começar bem a semana.
3: É verdade? Então, gente, às 5h37, 5h37, esse é o programa do Zebete, logo de manhãzinha, trazendo alegria pra vocês. No clima da fazendinha, no clima do campo. Gente, a gente tem que faturar, o Tadeu já me avisou. Peraí só um pouquinho, o leite ferveu. Mãe! Ô, mãe! A leiteira que apita ferveu lá, manhê. Acorda todo mundo, corre que senão vai ferver o leite e vai derramar no fogão. Enquanto eu vou lá dar uma olhadinha no leite, hoje é dia do leite, viu, gente? Tomar com um cafezinho, a gente vai para um rápido intervalo e voltemos já.

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2: Alô, gente, olha a hora, 5h38, Modão Sertanejo. Alô, meu amorzinho caminhoneiro, alô, você que tá na estrada cortando esse Brasilzão. Vamos ouvir o modão? Vai com Deus!
3: E Maria,
2: aô!
3: Era um casal bem clarinho.
2: Olha o musicão aí, gente.
3: Estavam esperando o filho.
2: Aô!
3: Nasceu um queimadinho.
2: Meu Deus do céu. Olha a hora, gente.
3: Vocêzinho pelos campos, saiu falando sozinho. O danado do chupim botou no meu ninho.
2: Olha o chupim, olha o chupim. O chupim é doido.

gente, 5h39. Pra quem não sabe, o chupim é um pássaro preguiçoso. Ele bota o ovo no ninho dos outros pássaros pra outro passarinho cuidar. Mas é danado.

0: Deixa, deixa. Deixa ele cantar. Deixa ele cantar. Olha que bonitinho, ó.
1: Olha que bonitinho.
0: Olha, gente, ó. Olha que coisa linda.
1: A natureza é bonita demais, né?
2: Natureza, lindo!
1: Viva a natureza!
3: Agora 41 minutos, Tadeu. Muito obrigado, viu, pelo seu carinho. Fica com Deus, viu, lindo?
1: Seu Zé Beto, eu que agradeço. Pra mim é uma honra fazer parte do seu programa aqui. Essa grande homenagem ao seu Zé Beto.
3: E eu fico feliz de poder estar aqui junto com vocês e que as pessoas relembrem os tempos bons, né? Com o vovô, com a vovó, com o papai, com a mamãe. Quando ligava o rádio bem cedinho e ouvia o Zé Beto. Manhê, manhê! Olha a hora, 5h41. Opa! O trenzinho da vida já me levou. Deixa eu entrar no meu vagão. Tchau, gente. Beijo do vô.
4: Um beijo, seu Zé Beto.
1: Vai com Deus, seu Zé Beto. Leve consigo o nosso abraço.
5: Lindo.
1: A nossa saudade também. Vai com Deus.
5: Olá,
1: Deus abençoe.
5: Eu gosto. Olha lá, vai fechando as nuvens.
1: Fechou as nuvens. Trenzinho passou todo o trenzinho da vida.

0: o Poupa Tempo, é o Poupa Tempo, tá, tchá, é o Poupa Tempo. Só quero ser bonito, eu vou no Poupa Tempo, é Poupa Tempo, oh, oh, oh. É Poupa Tempo, pá, pá, pá, é Poupa.
1: Ô, Pitão, bom dia.
2: Bom dia, querido.
1: A gente dormiu junto? Eu não tô lembrado?
0: Graças a Deus, não. Não, eu não ia ficar bem, Jardim, eu não ia ficar bem.
1: Não pega bem, né?
0: Posso até um dia ir no seu apartamento e você falar, Pidonço, tem um quarto de visita, vai lá ficar... Agora dormir com você, não dá, né?
1: Não pode, né?
0: Não vai pegar bem.
1: É um modo de dizer que você não deu nem bom dia pra gente.
0: Se bem que o friozinho que tá, olha...
1: É, cara, exatamente, vai começar a época, hein? Vai começar, esse é o mês do inverno que tá começando já, né? Melhor mês do ano.
0: Ah, desculpa, gente.
1: O que foi?
0: Agora você tem razão.
1: O que que eu tenho? Ah, você esqueceu?
0: Eu não dei bom dia.
1: Exatamente. Isso.
0: Poxa, posso começar de novo?
1: Pode começar de novo.
0: Bom dia, pessoal!
2: Bom dia!
0: Pitão. Bom dia, os meus queridos ouvintes, você que tá espalhado pelo Brasil varonil. Quem gostou, bate palma. Quem não gostou, vai pra bater também. Né, Jadeu? Tem que bater palma.
1: Tem que bater palma.
0: Mas, enfim, a gente...
1: Tá tudo bem?
0: Oi, tô bem, graças a Deus. Final de semana, eu fiquei mais quietinho, né?
1: Mais dentro de casa, dentro do seu barraco.
0: Mais dentro de casa, mais quentinho, mais quieto. Eu fiz uma lareira, né, Jadeu? Fiz uma lareira pra mim. Pra...
1: Mas não é perigoso? Seu barraco é de madeira, não é?
0: Bota perigo nisso, mas eu gosto de viver na emoção, né, Jadeu?
1: Você vive na emoção.
0: Eu gosto de aventuras.
1: Melhor do que passar frio, né?
0: É. Não, mas aí eu fiz num sistema ecológico, né?
1: Tá.
0: A gente pega álcool, é aquele álcool em gel. Aí eu fiz bonitinho, numa latinha e tal, e coloco. Só que aí o que que eu faço? Eu pego e deixo ela lá fora. Você entendeu? Por isso que eu não corro perigo dentro de casa.
1: Mas como é que você vai se esquentar com a fogueira lá fora? A lareira lá fora?
0: Então, isso que eu percebi, sabia?
1: E o seu cachorro que não tem pelo, né? O Lupécio, como é que você faz com ele no frio?
0: Nós fizemos inclusive, deixa eu mandar um beijo pra Creuza Costureira,
1: uhum,
0: que mora lá na vila, minha vizinha.
1: Uhum.
0: E eu já falei que eu sou o pessoal, às vezes, por isso que eu falo, Jadeu, não tem desculpa. É, pra quem fala, eu não tenho emprego, eu não ganho nada, então vou fazer coisa errada, vou roubar, vou tomar coisa dos outros. Não. Você vê, como é que eu aumento minha renda? Vou lá na Creuza Costureira. Creuza, Pidonço, tá. Ela pede pra eu entrar, eu entro. Aí o que ela faz? Como ela costura bastante, os retalhos ficam tudo jogados no chão.
1: Olha.
0: Eu recolho os retalhos, ponho num saco.
1: Aham.
0: Uhum. E aí o que que eu faço? Um pouquinho de retalho, eu levo pra casa. O outro pouco, o que que eu faço? Eu vou vendo no posto de gasolina, o pessoal limpa a mão, os frentistas.
1: Olha, aí você já consegue um dinheirinho. Olha aí.
0: Pai do Zelito, eu vou lá, Zelito. Quer que eu ajeito aí os vasilhames, dou um trato aí no estoque, dou uma varrida na fachada, né? Limpo o balcão, vou lá também, dou uma limpada no balcão e me dá uma gorjetinha.
1: Pô, tá, já tem um dinheirinho extra aí.
0: Voltando na Creuza Costureira. Ela fez uma roupinha pro Lupécio de retalho.
1: Ai, gente, o Lupécio, pra quem não sabe, é o cachorro do Pidôncio. E ele, infelizmente, não tem pelo, né?
0: Não tem. Ele, é que ele foi atropelado por um caminhão de gás.
1: Ai, meu Deus.
0: Ele não gostava da musiquinha, né? Aí eu salvei ele. Só que ele pegou sarna.
1: Ô, Jesus.
0: Aí eu usei o método óleo queimado e enxofre. Antigamente era assim.
1: Misericórdia.
0: E aí, aí ele caiu os pelinhos dele, né, Jadeu?
1: Aham. Uhum.
0: Só ficou no pescoço, ele parece um mini leão.
1: Bonitinho, né?
0: É. E aí ela fez uma roupinha pra ele de retalho.
1: Oh, meu Deus.
0: Só que ele tá bravo, Jadeu.
1: Por quê?
0: Porque ele tá com aquela roupinha de retalho, eu fico chamando ele de Emília do Sítio do Pica-Pau. Ele fica bravo, Jadeu, fica bravo.
1: Ele começa a rosnar.
0: Tá parecendo a Emília. Com aquelas roupinhas de retalho?
1: Então, Jadeu. Mas pelo menos tá aquecido, né?
0: Tá aquecido, tá aquecido.
1: É isso aí, Pidão. Você tem que cuidar do seu cãozinho mesmo,
0: Tem que cuidar. E eu também me cubro, né, Jadeu?
1: Com o mesmo retalho?
0: Não. Aí o que que eu faço? Eu tenho umas roupinhas lá que eu ganhei, mas assim, eu sinto muito frio no meu pé direito, Jadeu.
1: Oh.
0: Não sei o que tá acontecendo.
1: Peraí. Especificamente no pé direito você sente frio?
0: Pé direito, eu não sei.
1: Você já foi no médico pra ver que às vezes é má circulação de sangue, viu?
0: Às vezes
1: é. Muito, muito frio no pé, má circulação. Mas só no pé direito.
2: Cadê o?
1: O que foi?
2: Tô olhando ali, ele vai sentir frio no pé direito mesmo.
1: Mas porque ele tem algum problema no pé direito?
2: Não, ele tá com meia só no esquerdo.
1: Ah, vai tomar banho.
0: Não tem outra.
2: Quero um café. Tá sentindo frio, lindo?
1: Não,

0: merda nenhuma. Desculpe.
1: Muito bem, hora do nosso cafezinho de todas as manhãs. Hoje, como é dia do leite, tem muito leitinho pra você. Se você quiser só leitinho, pede leitinho que vai ter aqui hoje, tá? Porque hoje é dia do leite, tá bom?
2: Verdade.
1: Um café pro Simão aqui. Você tem uma emissora imitando a gente. Imitando como assim, ô Simão?
2: Como? Fala pra nós.
1: Me conte como essa emissora está imitando a gente. Dá um abraço pra você, bom dia, tudo de bom. Quem cafezinho? Ô, peraí, que tá tocando a música do Cãozinho ainda aqui, do Pidoncio, do Lupécio. Bom dia.
3: Cadê? Bom dia, Vieta. Bom dia, Pidoncinho. Bom dia. Tio Paulo aqui do transporte escolar, logo cedo ligado na Band. Manda um cafezinho aí pra esquentar essa manhã gelada e um cafezinho pro tio Danilo também, meu brother. Que a semana é curta.
1: Valeu, meu querido. Um abraço pra você. Receba o cafezinho do
2: Receba!
4: Bom dia, meus amores. Aqui é a Angelina de Arujá. Acordei com uma azia. Eu queria só o leitinho hoje. Um beijo.
1: Então vai só o leitinho pra curar essa azia toda,
2: quem,
1: né?
2: Quem quer?
1: É a Angelina. Exagerou no fim de semana, né, Angelina? É,
2: Angelina, mas será que faz bem quando exagera e depois no outro dia só leite?
1: É, bom, aparentemente ela falou que só quer leite exatamente por isso, né?
2: Ô, Angelina, então faz o seguinte, não vai logo tomando um copão de leite, vai tomando leitinho um pouco, vai tomando de, sei lá.
1: De pouquinho em pouquinho.
2: De pouquinho em pouquinho, é. Se não, coalha.
1: Paulo, meu Deus, Paulo Vitor tá com a gente aqui, segundo ele, 4 minutos de atraso no app. Ok, vamos passar pra equipe técnica.
2: Não vai adiantar, mas vamos
1: não
2: passar.
1: Não vai acreditar na gente.
2: É, não vai.
1: Vai continuar do mesmo jeito, tá? É, o nosso ouvinte Simão, sobre a emissora que tá copiando a gente, não tá não, o Simão. Esse palhaço aí que eles têm, tem mais de 20 anos esse palhaço aí. Facilmente mais de 20 anos.
2: Sim.
1: Né? Um abraço pra você, meu querido. Muito obrigado aqui pela denúncia, que não é denúncia.
5: Bom dia, Tadeu, Vinheta, Pidoncio, Thiago Dias, aqui. Eu queria mandar aí um leitinho pra todos os motoristas e ajudantes da Costa Lavos.
1: Aí,
2: olha!
1: Isso aí. Manda mesmo, viu?
6: Parabéns, filha da mãe.
1: Bom dia.
7: Bom dia, Tadeu. Bom dia, Vinheta. Pidoncio, bom dia, rapaz.
6: Oi!
7: Ô, rapaziada, manda um cafezinho pra mim, rapaz. Aquele café bem forte. E o leitinho? O leitinho, mando pro meu filho de 2 meses. Ô, menino bezerro.
1: Ah, é. Mas essa é a idade de mamar, né, Wesley?
2: É.
1: Abraço pro coitado da mãe, né?
2: É, cara.
1: Nossa, cara, tem que estar com...
2: Então, por isso que eu falo que mulher realmente é mais do que especial. E não sei porque tudo foi pra mulher, né?
1: Exatamente.
2: Vamos lá, então,
1: vai. A dor do parto, é sentir dor todo mês.
2: Não
1: sai sangue, tem que mamar, dar de mamar.
2: Cara, eu acho que deveria ter dividido. Vamos lá, a mulher teve o filho, o pai amamenta.
1: Exatamente.
2: Se bem que eu já amamento, viu?
5: Bom dia, galera da Band. Bom dia, Tadeu. Bom dia, Homem Vinheta. Bom dia, Pidoncio.
6: Dia.
5: Ô, Pidoncio.
6: Oi.
5: Tô juntando as latinhas aqui pra você, hein, meu amigo.
6: Ah, meu, que
5: manda
6: legal.
5: Manda um cafezinho aqui pra nós do Guará, interior de São Paulo. Tá na madrugada aqui na puxada da cana, palito doce. Tchau, obrigado.
1: Tchau, obrigado.
6: Já deu. O Emerson França tem a casa lá, né?
1: Tá.
6: No Ninho. Aí ele me leva. Ele comprou um negócio. O Emerson inventa. Ele comprou um negócio que ele parafusou na parede. Então, toda a latinha amassa. Crack!
1: Ah, eu já vi esse negócio.
6: Ele me leva só pra isso. Pra amassar.
8: Bom dia, bom dia.
1: Oi.
8: Nossa, meu querido.
1: Oi.
8: Tadeu. Manda um cafezinho pros manobristas de plantão.
1: Bora.
8: Ranes de Guaianazes.
1: Bora, meu querido.
2: Bora. Um
1: abraço pra você. Bom dia, boa semana, bom junho.
9: Bom dia, pessoal. Alex na área, tudo bem? Manda um cafezinho sem açúcar pra gente despertar logo de vez. E pro Tadeu, um café gelado, fraco e frio.
1: Mas por quê?
9: Tá bom?
2: Tadinho.
9: Porque ele é o anti-Corinthians.
1: Não.
9: Respeita o maior time do mundo, hein, Tadeu?
1: Não.
9: Você tá doido.
1: O que acontece é que os corintianos, eu não sei porquê, se acham o centro do universo.
2: É.
1: A gente falou de todos os clubes com o mesmo tempo. Agora, vocês querem um programa especial. E a gente repete, já existe esse programa. Tela da TV Bandeirantes.
2: Isso.
1: Craque Neto.
2: Isso.
1: Donos da Bola. Ali, meu amigo, mais de uma hora falando do Corinthians. Você pode assistir tranquilamente.
2: O Neto.
1: Acabou, gente. Bom,
2: acabou.
1: Final. Obrigado, Senhor.
2: Obrigado, gente.
1: Obrigado você, ouvinte da Band FM, pelo carinho, pela audiência também.
6: Verdade, Adil.
1: Ouvinte nos lembra aqui que hoje é aniversário da Stephanie Toso. Ela, claro, não está ouvindo o programa nesse momento, mas parabéns, feliz aniversário, Stephanie.
6: Parabéns,
1: muita saúde, a nossa musa do tempo e das notícias. Ela tirou o day off hoje.
6: Ah, legal.
1: Não vem hoje.
6: Legal.
1: Porque é aniversário, né?
6: Parabéns.
1: Certa ela.
6: Tá certo.
1: Beijo pra você, Stephanie. Ela é filha da mãe, né, Pidoncio?
6: Ela é muito filha da mãe, muito gente boa, nossa amiga.
1: É isso aí. Ó, acabou o Band Bom Dia. A hora do ronco tá chegando. Você fica aqui na Band FM.
6: Eu vou ficar.
1: Não esquece, tô falando com o ouvinte.
6: Ah, tá.
1: Não esquece de seguir a gente nas redes sociais.
6: Não esquece, não.
1: Solta deu no Instagram.
6: Repete.
1: Solta deu no Instagram.
2: E arroba Emerson Franco Oficial. Arroba Emerson Franco Oficial. Vai lá dar uma olhada no Instagram, porque, cara, eu fui fazer radiografia e o meu raio-x...
1: Eu vi.
2: Você viu?
1: Eu não compartilharia nas redes sociais se eu fosse você, mas você compartilhou.
2: Agora eu expus, né? Agora todo mundo já sabe.
1: Olha a radiografia do Homem Vinheta.
2: Agora todo mundo já sabe.
1: É realmente muito triste. É Emerson Franco Oficial, eu fiquei, olha, deprimido. É maior que o meu.
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17: Bom dia, são 6 horas em ponto, gente. 6 em ponto, hora de Brasília. Maravilhosa manhã de segunda-feira. Vamos com tudo, começar mais uma semana. Começar mais um mês também, com muita alegria aqui na Hora do Ronco. Preparado? Preparada?
12: Sim!
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17: Yeah.

0: 6 horas, muito bom dia, Homem Vinheta.
1: Bom dia!
0: Bom dia, Pidoncio!
2: Excepcional dia, Jaqueu.
0: Maravilha, começando o mês de junho, mês de festa junina, mês de Copa do Mundo, mês dos namorados também. No caso, isso aí...
1: É um sapo!
0: Vamos começar o relacionamento por conhecer as pessoas?
1: Vamos, Jaqueu.
0: Hoje em dia, acho que é mais fácil a pessoa conhecer alguém pela internet do que pessoalmente,
3: né? É verdade, é verdade. Vamos conhecer as pessoas pela internet está acontecendo muito hoje em dia. Então, você que está ouvindo a Hora do Ronco, e aí, qual é a pergunta? Já conheceu alguém pela internet?
0: É isso aí.
3: Deu certo? Deu match? E aí, você vai responder pra nós. Conheceu alguém pelas redes sociais?
0: Ai, que delícia! Conta pra gente, 11 99991 9197. Palavra-chave hoje, já manda aí, Pidoncio.
2: Palavra-chave?
0: É.
2: É Cupido.
0: Cupido. Escreva Cupido e conta. Já conheceu alguém pela internet? Conta aí por quê?
4: Define de pertinho.
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0: Band FM, Gustavo Mioto, pedido de socorro, versão exclusiva Band FM de pertinho.
1: Aqui o controle se precisar, tá?
0: O que foi?
1: Controle do...
0: Ah, obrigado, Pidoncio, obrigado, obrigado,
1: tá aqui,
0: importante.
1: Você precisa, tá aqui.
0: Obrigado, mas tá onde o controle?
1: Tá aqui na minha mão.
0: Se eu precisar, onde é que vai estar?
1: Tá aqui na minha mão.
0: Mas onde que vai estar?
1: Eu vou esconder, não tá mais merda nenhuma.
0: Hoje a gente quer saber se você
1: procura, não vou mais.
0: Já conheceu alguém pela internet. Deu certo, vocês estão juntos até hoje. Deu o famoso match. 11999919197. Pra contar, porque a gente tá começando aqui o mês dos namorados.
1: Ai, ai, ai.
0: Na hora do ronco, hein. A palavra-chave hoje, qual que é mesmo?
1: Palavra-chave é cupido, aquele anjinho que...
0: É cupido no caso, né, cupido. Manda cupido aí, 11999919197. Enquanto você manda cupido, a gente gira aqui a roleta de piadas do Pidoncio.
2: Adulto, Baiano, Barata, Joãozinho.
3: Mendigo, namorado, padre, papagaio, pastor, português,
2: religião, profissão.
0: Vamos esperar.
1: Peraí, calma.
2: Leite.
0: Olha, hoje é dia do leite, que coincidência, né? É. Dia do leite.
1: Leite?
0: É.
1: E por que o café veio sem leite?
0: Ah, eu já não sei. É um problema da empresa de máquina de café aqui da Band, né?
2: É que domingo e tal, é segunda-feira, então agora que eles vão repor.
0: Exatamente. Mas vamos lá, tá. Leite.
1: Leite, vamos leite. Lá. Leite. Geladeira.
0: Geladeira, mas é leite.
1: Hã?
0: É leite, Caio.
1: Ah, meu Deus, eu não vou mais. Vamos lá, ó. Dentro da geladeira tinha uma caixinha de...
0: Leite.
1: Não, molho de tomate. É leite, tinha uma caixinha de leite, Jadil. Só que o leite era muito metido, a caixinha de leite muito... Sabe aquelas caixinhas de leite que gostam de aparecer?
0: Sim.
1: Aí ela, a caixinha de leite toda lá dentro da geladeira. Aí ela viu um litro de vinho, começou a trocar ideia com o vinho. Falou, aí vinho, vale nada, hein? O vinho quieto, falou, tá louco, leite? Não vale nada como? Você deixa as pessoas bêbadas. Eu não, sou saudável, tá? Eu sou leite, eu sou saudável. Você não, você é azeda, você... É, mas eu sou saudável. Aí o vinho bem quieto, só olhou pra caixinha de leite e falou assim, mas a minha mãe é uma uva.
0: E a sua?
1: E a sua?
0: Hein?
1: E a sua?
0: Que treta maluca, hein?
2: Que isso? Isso é tóxico, né, não?

0: Band FM, Léo Magalhães, meu amor, voltou aqui na Hora do Ronco. Pergunta, você já conheceu alguém pela internet? Hein? Deu certo? Estão juntos até hoje? Não deu muito certo, não? Não era o que você esperava? A pessoa usava muito filtro? Usou iaca? Conta pra gente aqui. 11 99991-9197. Ô, Pidoncio.
1: Oi.
0: Tem ouvinte na linha, cara.
1: Já deu, você não mente pra mim, hein?
0: Não vou mentir, não.
1: Quer ver? Vamos ver. Alô, bom dia.
2: Bom dia.
1: Ô, filho da mãe, como é seu nome?
2: Jurandir.
3: Ô, Jurandir, você tá bem, querido?
2: Beleza, minha vinheta. Bom dia, Tadeu. Bom dia, Pidoncio.
0: Fala, Jurandir.
1: Bom dia.
3: Ô, Jurandir, comenta pra nós aí. Você conheceu alguém pela internet, pelas redes sociais? Qual foi o que deu?
2: Sim, conheci pelo Facebook. Ficamos 5 anos, bicho.
0: 5 anos juntos?
3: É.
0: Olha, era o que você esperava quando conheceu pessoalmente?
2: Cara, tipo... Era do jeitinho da foto, mesmo jeito.
3: Ah, é? E vem cá, vocês se conheceram assim, como você curtiu uma foto, começaram a trocar ideia, como é que foi?
2: Sim, tipo, surgiu do nada no meu Face. Daí, eu falei comigo mesmo, eu vou ficar com essa mulher.
3: Olha!
2: E aí, tipo, aí depois sumiu do meu Face, e aí eu fiquei louco procurando de novo a foto até encontrar. Aí encontrei, mandei um oi. Mandei Puxa depois um vida. Oi, boa tarde.
3: Aí marcaram.
2: Aí, passou uns 2 dias, ela respondeu.
3: Olha aí. E vocês estão juntos até hoje, não?
2: Não, a gente não está mais junto.
3: Ah, que pena.
0: Por que que acabou?
3: Por quê?
2: É, tipo... Cara, foi muitas coisas.
3: Entendi.
2: Aí depois... Eu fui pra Bahia, fui embora... Aí depois voltei.
3: Vocês ficaram quanto tempo juntos?
0: 5 anos.
3: Mas só depois de 5 anos você descobriu que era homem?
4: A hora do ronco!
0: Não, não foi isso!
3: Será?
0: Não foi!
3: É muito tempo. É muito tempo, né, cara? Vai que ele tava gostando.

0: Band FM Raça Negra, Deus me livre, aqui na Hora do Ronco. Que pergunta hoje?
1: Pergunta hoje, viu, Jadil?
0: Você já conheceu alguém pela internet, né, Pidoncio?
1: É, meu, e aí? Já aconteceu? Você tem aí o celular, tem as redes sociais? Aí, ah, conheci e tal, tive. Você viu o ouvinte aí, falou que ficou 5 anos com a mulher, né, Jadil?
0: É, de certa forma deu certo, né?
1: Deu.
0: Exatamente.
1: Então, e você? Ei, já conheceu alguém? Deu? Ficou certo? Quer dizer, deu a chance de outra pessoa?
0: Tá se atrapalhando, Pidoncio.
2: Tá aí a palavra.
0: A palavra qual que é?
1: Cupido.
0: Cupido. Manda Cupido 11999919197 e conta pra gente aqui se você conheceu alguém pela internet.
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2: Ai, oh yeah.
3: Voltou, hein?
2: Menina, para. Tá me dando coisas.
3: Ai.
2: Sua rádio do seu jeito, hoje conhecendo pessoas pela internet.
4: Internet, é verdade, Adil.
2: Vinhetão, tem ouvinte na linha, cara.
3: Alô, bom dia.
5: Bom dia, Vinheta.
3: Ô, minha querida, como é seu nome?
5: Meu nome é Márcia, tudo bem?
3: Tudo bem, você tá resfriadinha, tá rouquinha, meu amor?
5: Eu tô rouca, tem 15 dias já.
3: Oh, meu Deus do céu, tá cuidando dessa gargantinha, tá?
5: Tô tomando umas injeções de... não posso falar.
3: É, né? Mas cuidado, viu? Pra não dar também uma overdose dessa injeção, tá, bebê?
5: Tá bom.
3: Dá bom dia pra ela, Tadeu.
2: Meu amor, bom dia, tudo bem?
5: Bom dia, Tadeu, tudo bem e você?
2: Tudo bom também, graças a Deus. Pidão, só alguma dica pra garganta dela?
4: Oi?
2: Alguma dica pra garganta dela?
4: Ah, eu acho que o bom mesmo é que ela não tem aquele... Você pega... vamos lá. Dois limão. Pimenta do reino. Pouquinho de coentro. Vai pegar mandioca branca.
2: O que é salada?
4: Tá bom.
5: Prefiro mandioca escura.
2: Você já conheceu alguém pela internet, Mar?
5: Aliás, dois dos meus 5 maridos foi pela internet.
2: Dois dos 5 maridos foram pela internet?
5: Dos 5, tô no meu 5º marido. Mas caramba, o segundo foi o mais interessante.
3: Por quê?
5: É, foi na época do bate-papo do BOL.
2: Ah, do Brasil Online, né? Não tinha? Todo mundo já teve um e-mail grátis do BOL. Eu tinha um e-mail.
3: Lógico.
2: E como é que foi?
5: A gente ficou junto por 6 anos.
2: Olha.
3: Batendo um papo ali, foi dando uma vontadinha e marcaram.
5: Ah, depois de 2 meses a gente marcou e ficamos uns 6 anos. Nunca mais a gente largou.
2: Olha.
3: E naquela época não tinha, né? As redes sociais, Instagram.
2: Não tinha,
3: coisa,
2: era só o bate-papo mesmo na internet, né?
3: Não tinha fotos, nada, ou você conseguiu uma foto antes?
5: Não, tinha foto sim. Depois a gente, eu acho que foi no Orkut, a gente se conheceu no Orkut também depois. A gente trocou as redes sociais, né?
3: Então você já foi casada 5 vezes?
5: Tô no meu 5º marido, 5º e último, né?
3: Qual que tá vivo?
2: Pô, 5 casamentos, cara.
3: Será?
2: É possível.

0: Não vai ser fácil, não.
1: Quando a bad bater,
0: é aí que eu quero ver. Não é fácil, não. Quem gostou? Joga
2: a mão e dá um grito. Band FM Luan Santana, quando a bad bater aqui na hora do ronco, que pergunta, já conheceu alguém pela internet? E... hein? Conta aqui pra gente. 11 999919197.
3: Bom dia, sim.
4: Bom dia.
3: Já conheci uma pessoa pela internet, foi através do Orkut. Oi? Em 2007.
2: Nossa.
3: Eu morava em Pelotas, no Rio Grande do Sul, e ele morava em São Paulo. Nós conversamos pela internet até novembro, nos vimos duas vezes. Em novembro de 2007, ele foi me buscar em Pelotas, no Rio Grande do Sul, para ficarmos juntos em São Paulo.
2: Uau.
3: Nós estamos juntos até hoje, vai fazer 20 anos, nós temos um filho de 16 anos.
2: Que bonitinho, Mirê. Foi buscar ela em Pelotas, gente. Olha isso, que amor, hein? Que
5: eu
2: coisa.
5: Ela conheceu ele em Pelotas?
2: Em Pelotas, é.
5: Que foi, como é que é? Ela achou uma pelota aqui, outra ali? A hora do aí ela juntou as pelotas? Como é que foi, Jadil?
2: Me dá cidade, Pidoncio.
5: Será que qual a pelota que ela achou primeiro, hein, Jadil?

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1: Band FM, Bruno e Marrone, inevitável na hora do ronco. 6h33, a informação pede passagem.
2: Agora, Jornal do Ronco.
1: Bom dia, colega.
2: Opa, bom dia, eu não abri.
1: Bom dia, colega.
2: Poxa vida, você mandou um e-mail, né?
1: Mandei no e-mail. Vamos lá, gente, ele não recebeu aqui.
2: Peraí, o pessoal do TP, manda pra mim aqui.
1: Hoje é no teleprompter e acabou que o pessoal do teleprompter não mandou pra ele, né? O
2: seu nome é, tá aqui, ó, estação.
1: É, manda aí. É a segunda notícia, tá?
2: A segunda tá abrindo aqui, deixa eu ver. Ó, veio o anexo.
1: Presta um pouco mais de atenção, né?
2: É, aí não dá, gente.
1: Aí realmente é muita pirataria, né?
2: Vamos lá. A segunda que você quer?
1: É a segunda.
2: Então vamos lá, abriu aqui. Solta o TP, senão eu não vou ler.
1: Solta lá, sai do WhatsApp. Aí, gente. Solta
2: uma empresa de Tijucas em Santa Catarina demitiu um funcionário que não vou fazer o outro, eu gostei do outro.
1: Você gostou da outra? Tá bom.
2: Não, faz, senhor. Faz a outra. Não é outro, outro locutor.
1: Ah, tá, outro locutor.
2: Uma empresa de Tijucas em Santa Catarina demitiu um funcionário que apresentou um atestado médico falso e que provavelmente foi produzido com auxílio de inteligência artificial.
1: A confirmação da falsificação do documento foi realizada por uma unidade de saúde. Diante dessa declaração, o empregado foi desligado imediatamente.
2: Segundo a CLT, o uso de documento falso pode ser considerado ato de improbidade e mau procedimento. Situações que autorizam a demissão por justa causa. Nesses casos, o trabalhador perde direitos como aviso prévio, seguro-desemprego e recebe multa de 40% sobre o FGTS.
1: Cacilda, além das consequências trabalhistas, a prática também pode gerar responsabilização criminal. O uso de documento falso pode resultar em pena de 2 a 6 anos de prisão.
2: Os comentários é dele, Pedôncio Pedunga da Silva, aqui e agora.
1: Já deu. Vai, comentarista.
3: Já deu negócio de pedir esse negócio de...
2: É isso aí,
4: obrigado,
2: gente.
4: Obrigado. A hora do ronco.
2: É isso aí, da patrona. Obrigado por me chamar, Piscite.
4: Obrigado.
2: Valeu, Zacaria.
4: Valeu.

0: Band FM, Ed Brito e Samuel. Romance Rosa, aqui na Hora do Ronco, 6h38 agora. Hoje é dia de conhecer as pessoas pela internet, né, gente?
1: Hoje é.
0: Vamos lá, Pidoncio.
2: Você quer que eu fale, né?
0: A palavra-chave,
2: por favor. A palavra-chave é cupido. Então, se você conhecer alguém pela internet, corre, manda pra nós. A gente quer saber como é que foi, aonde foi, deu certo. E aí, filho da mãe?
0: Manda aí, 11 999919197.
3: Manda! Já, já, na Band FM tem mais músicas. E tem Ana Castela.

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24: Alô, bom dia.
22: Peraí, deixa ele fazer.
23: Atropela, se atropelar fica feio, não é?
22: Deixa ele fazer, aí ele vai chamar o ouvinte. Fica deixa feio. Ele.
23: Já pode falar, chama o ouvinte então, Pidoncio.
24: Alô, bom dia.
25: Alô, bom dia.
24: Opa, quem é?
25: É o Leandro, de Votuporanga.
24: Leandro, Jair de Votuporanga.
23: De onde?
25: Votuporanga.
23: Ô, meu querido, bom dia, tudo bem?
25: Bom dia, tudo bem, meu?
23: Tudo jóia,
25: velho. Bom dia, família, falar com vocês, viu?
24: Essa mulher deve estar, porque a gente não tá entendendo, você tá ouvindo, meu querido. Você tem que falar fora que eu tinha sido.
23: Diretamente da sua tampa de Danone, conta pra gente se você já conheceu alguém pela internet.
25: Sim, já conheci alguém pela internet, sim. É, tem uns amigos que eu converso até hoje, né? Mas na época aí, em questão, que eu, alguém com quem eu já me encontrei, sim, né? É, foi uma pessoa com quem eu conversei numa sala de bate-papo.
23: Ah.
25: Ela achou muito estranho meu apelido e ela foi pegando contato, me ligou para me mandar um trote, né? E nisso eu ia rebatendo o trote e essa pessoa, a gente ficou conversando 3 horas no telefone.
23: Caramba!
25: Aí no outro dia também, 3 horas no telefone, até que a gente resolveu no mercado se encontrar no metrô Barra Funda.
22: Qual era o seu apelido, velho?
25: Oi?
22: Qual era o apelido que ela achou engraçado?
25: Homem Panetone, Vinheta, você acredita?
23: Homem Panetone!
24: Por dentro é só fruta!
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23: Que apelido é esse?
22: Ah, meu, que é isso, velho?
24: Homem Panetone!

0: Band FM Ana Castela, nosso quadro aqui na Hora do Ronco. 11 para 7 agora. O homem vinha, que momento é esse, hein, cara?
1: Agora, a primeira aula do inglês pra vocês.
0: Com o professor Pidoncio Pidonca da Silva.
2: Bom dia, crianças, bom dia! Bom dia, só que alegria! Eu gosto disso, obrigado por todo... Deixa eu ver se tá faltando alguém aqui. Não, tá todo mundo ok, tá todo mundo aqui? Então vamos lá pra aula, porque é muito importante aprender. Não tem idade, não tem dia, não tem hora. Todo dia nós estamos aprendendo. E eu posso falar, Jadeu?
0: Pode falar, Pidonço.
2: Eu agradeço, Papai do Céu, por ter permitido me colocado aqui na Band e eu poder, através desse microfone aqui, ó, esse poderoso microfone... poder passar um pouquinho do que eu sei. Não adianta nada a gente saber as coisas e guardar.
0: Não guarda não, Pidoncio. Se você guardasse todo esse conhecimento só pra você...
1: Cara, é justo.
0: Você explodir, né?
1: É, cara, não... Que bom que você que compartilha.
0: Que você divide com a gente.
2: Pensou, Jadeu? Eu quietinho com isso guardado?
0: Não. Você tem que soltar. Tal qual um pum, você tem que soltar.
2: Então vamos soltar esse pum, vai.
0: A vitória. Gente.
1: Ai, Pidoncio.
0: Vitiri, ela tá com a gente aqui, quer saber, professor, qual é o significado da palavra watching?
2: Oi?
0: Watching.
2: O que foi? Watching!
0: Saúde!
2: Obrigado, Jadeu. É um espirro, você viu?
0: Ah, tá, é como se fosse um espirro.
2: Não é como se fosse, é um O. Watching! É um espirro.
0: Ô, professor, watching, até onde eu sei, quer dizer assistindo. I'm watching TV.
1: Do you understand? Assistindo TV.
0: É, assistindo TV, exatamente.
2: Aí outro.
0: Meu Deus do céu, Ronco!
2: Sai pra lá, meu!
1: O que é isso, velho?
2: Gente, chama um padre!

0: Band FM Diego Vitor Hugo, beijei a cura aqui na Hora do Ronco. 6 para 7 agora, gente. Bom dia!
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0: Já conheceu alguém pela internet, hein?
2: Não, eu não.
0: Eu estou falando com o ouvinte, Pidoncio. Me presta atenção, cara.
2: Tá bom, tá bom.
0: 11 999 919 197.
3: Bom dia, lindo da Hora do Ronco.
2: Oi, linda.
3: Hoje a pergunta é ótima. Eu conheci meu marido no Badu, há 10 anos atrás. A gente tá junto até hoje. Nós namoramos 3 e estamos casadas 7. Beijo, Fabi de Floripa.
0: Ô, Fabi, mas o Badu não é aquele aplicativo que é só pra quem quer um negocinho meio sem compromisso?
4: Não. Você falou que é transar?
0: É só pra...
2: Gente, para, vocês são burro demais.
0: O que foi?
2: Badu era o nosso amigo, fazia hospedagem aqui da Band.
0: Não é uma pessoa, cara.
2: Não é pessoa, não. Fazia um abraço pro Badu, mas não é ele, não.
0: Outra coisa.
2: Poxa, eu não sabia dessa do Badu.
0: Cala a boca.

0: Band FM Leonardo, Eduardo Costa, Borbulhas de Amor aqui na Hora do Ronco. 2 minutos faltando pra 7 agora. Ô, Pidoncio.
1: Oi, queridão.
0: Hoje a gente tá conhecendo as pessoas pela internet, né?
1: Não, eu não. Se vocês estão, legal, bacana, parabéns pra vocês.
0: É um jeito de falar que esse é o tema do dia, Pidoncio.
2: As pessoas se conhecem pela internet. Deixa comigo, Tadeu. Você que se conheceu pela internet, e aí, conta pra nós, assim como os ouvintes que já passaram por aqui, relatando, sim, conheci, hoje sou casado, tenho filhos, e você, conheceu, saiu rapidinho, aconteceu algo e depois não rolou mais nada? A gente quer saber detalhes, né, Tadeu?
0: 11 99991 9197. A palavra-chave qual que é?
1: Por que não deixou falar? Graça, só
0: fala
1: você
0: agora,
1: quer falar.
0: A palavra-chave.
1: Agora fala você. Opa.
2: Ah, meu, Cupido.
0: Vocês não vão começar a brigar aqui,
2: Cupido,
0: né?
2: Cupido, Tadeu.
0: Cupido, manda Cupido aí, me fala.
1: Engraçado, eu não posso falar
0: briga.
1: Nada.
0: Ixi. Já, já, tem muito mais músicas aqui na Band FM. 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
15: A sua rádio do seu jeito, 7:05. Alô, bom dia.
16: Bom dia.
15: Oi, quem fala?
16: É a Vitória.
15: A Vitória, Pidoncio.
17: Ô, Vi, bom dia.
16: Bom dia, Ronco.
18: Me recuso. Ô, Vitória, como é que você tá, meu amor?
16: Tudo bem.
18: Eu sou o Tadeu, viu, filha?
16: Perdão, mas o telefone achei que era o Ronco.
18: Desculpa. Oi, eu sou. Nossa,
17: fala com ela, Vinheta.
18: Oi, bom dia. Ô, Vitória.
16: Bom dia.
18: Conta pra mim, delícia de mulher. Você já conheceu alguém pela internet?
16: Sim, o meu namorado que estamos juntos hoje. Nós nos conhecemos através de um jogo online.
18: Através do quê? De um jogo online?
16: Aham.
18: Que jogo que era?
16: Era League of Legends.
18: Olha, através do LOL vocês se conheceram. Geralmente é um jogo que quebra-se muito pau, né? No chat de voz, né?
16: É verdade. A gente já quebrou muito pau junto também pelo mesmo motivo.
17: Ixi, tadinho, mas ele foi pro médico?
18: Não, Bidot!
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17: Eu sabia quem osso?
18: Tem muita briga nesse jogo. As pessoas brigam muito.
17: Ah.
18: League of Legends.
17: Ah.
18: Quer conhecer o inferno? Joga esse jogo aí.
17: Tá, você que não tinha pegado o negócio.
20: Vocês precisam admitir alguma coisa.

0: Band FM, Matheus e Cauã, Laona Prado, admita, aqui na Hora do Ronco, daqui a pouco tem Topa Tudo Sem Dinheiro com o Silvio. Vamos topar tudo sem dinheiro? Vamos
1: brincar com o Silvio? Legal,
0: quer brincar? É só escrever Chama Eu agora no Whats. Chama Eu. Manda no Whats aí, 11 99991 9197, e aí você vai topar tudo sem dinheiro no palco com o Silvio, hein?
1: Muito bom, Jadil.
0: Chama Eu. Mas por hora, a gente quer ouvir o ouvinte respondendo a pergunta do dia. Já conheceu alguém pela internet, hein?
2: E aí? Bom dia, meninos. Pidon, seu homem vinheta. Bom dia, Tadeuzinho.
0: Oi.
2: Então, eu já conheci alguém pela internet, sim. Uma vez conheci alguém pela internet, mas não deu certo, não. Pessoas na internet é uma coisa e pessoas na convivência é completamente diferente. Nada como o bom e o velho, a boa e a velha paquera, sabe? É aquela que você vê, sente atração, procura conhecer, conversa aqui, conversa lá, e aí as coisas rolam. Assim é melhor, é bem melhor.
0: É olho no olho, né?
3: Ela é mais do tempo antigo, né? Aquela coisa da paquera, ouvir uma boa música.
0: Chega no ouvidinho, né?
3: No ouvidinho.
0: Isso.
3: Eu já cheguei no ouvido de uma menina e falei assim, entendeu?
0: Fala, fala.
3: Psiu. Seu ouvido tá cheirando cera.
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0: Credo.
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0: Band FM Daniel, meu mundo e nada mais, aqui na Hora do Ronco. 7h14 agora, gente. Ah, o homem do baú tá chegando.
1: Ah, peraí.
0: Olha aí. O homem do baú tá chegando. Oh, meu Deus, o que, que ele foi buscar dessa vez? As nuvens não se abrem, é que tá meio nublado, né? Tá meio nublado, ele demora um pouco pra... Nossa Senhora. Mas é um palhaço. Sim, gente, ele tá chegando. É o homem do baú. Agora sim, agora sim. Liga lá o microfone 2 do Silvio. Microfone 2.
1: Agora sim, agora sim. Oi. Vamos lá, vamos lá. Vamos em ritmo de festa. Gostou no duro?
0: Gostei no duro, gostei.
1: Vai, já tô aqui. Oi,
0: mas já cheguei, tá aqui, chegou.
1: É oi, senhoras e senhores, moças e rapazes, gostou do microfone?
0: Adorei esse microfone clássico que você tem,
1: esse,
0: né?
1: É o clássico. Esse aqui eu que inventei, não é? Ele, na verdade, ele é só esse aqui, é só isso aqui. Aí eu falei, poxa, eu vou colocar aqui, ó. Antigamente não tinha o microfone lapela, eu criei, ficou bom?
0: Ficou excelente, Silvio, bom, porque você precisava pra ficar jogando aviãozinho, né, pra plateia.
1: Aviãozinho, joga aí, vai, oi, aviãozinho,
0: devagar, hein.
1: Esse é o avião do salário mínimo. Passou!
0: Silvio, muito bem. Tudo bem com o senhor, seu Silvio?
1: Eu tô bem, graças a Deus. Se tudo estiver bom comigo, vai estar com quem, não é?
0: Exatamente. O senhor já tá. Já passou dessa pra uma melhor.
1: Já, e eu tô rindo que acabou de entrar 300 mil reais na minha conta.
0: Mas assim, do nada.
1: Eu tenho um aplicativo, quer ver só?
0: Você piscou?
1: Eu tenho um aplicativo aqui, quer ver só? Ó, aqui,
0: vamos ver.
1: 300 mil reais. 350, 352, 57, 360 mil reais. Esse é app meu, ó.
0: Que beleza, eu queria um aplicativo desse também.
1: Eu tenho um só que é menos 300.
0: Vamos pro palco, Silvio. Vamos lá.
1: Alô, bom dia.
2: Bom dia.
1: Mas olha só com quem eu tô falando.
2: Gabriela,
1: olha só, Gabriela. Todo mundo deve fazer a piadinha do Gabriela Crave Canela. Ô, Gabi, e você? Oi? Você fala de onde, meu amor? Qual é a caravana?
2: Eu moro no Taboão da Serra.
1: Uma salva de palmas, Taboão.
0: Nossa vizinha.
1: É nossa vizinha. Ô, Gabi. Gabi, você. Oi? Você tá sozinha ou tem alguém que vai te ajudar, meu amor?
2: Não, eu tô sozinha. Eu tô indo trabalhar, parei pra conversar com vocês. Ah,
1: vamos, é? Cá. E você faz o que da sua vida?
2: Eu sou advogada numa casa de leilões.
1: Olha. Meu Deus do céu. Então, ô, meu querido Tadeu Correia, e componentes do programa Hora do Ronco, é hoje que nós seremos processados.
0: Exato. Cuidado, hein, Silvio? A mulher é advogada, hein?
1: Ô, Gabi, eu vou pedir pro pessoal depois, pessoal da produção, faz uma foto minha.
2: Tá, pode
1: estar. Peraí, Gabi, peraí. O pessoal da produção vai fazer uma foto minha aqui.
0: Peraí.
1: Eu sei porque isso é foto. Pessoal, eu tenho um fotógrafo aí, papai.
3: Atenção.
1: Aí, assim aí. Boa, pronto. Coloca no site do SPT, tá bom?
0: Gabi.
2: Oi.
1: Você conhece, eu tenho aqui o nome dos meus jurados. Você lembra do show de calouros? Não.
2: Ai, não muito.
1: Então você prefere... Você soltou um pum?
2: Não,
1: eu vi um barulhinho, não tem problema, todo mundo faz, todo mundo peida, viu?
0: Pera aí, Silvio.
1: Não, o Gabi, ela, coitada, ficou constrangida. Não, normal. Se peidou, normal. Ô, Gabi.
0: Vamos lá, vai, Silvio.
1: Peraí, Gabi.
0: Que começa a feder.
1: Peraí,
0: volta o personagem.
1: Peraí, deixa eu voltar o personagem, peraí. É o Gabi, você prefere então artistas de novela, cantores e cantoras? Escolhe, vai, vou te dar esse boi.
2: Ah, pode ser artista, então.
1: Então vamos lá, eu vou pra artistas aqui, vamos, novela, vamos lá. Atenção, um minuto na tela, coloca o reloginho, valendo. É Vieira. Nome e sobrenome, tá bom?
2: Suzana Vieira.
1: Vai muito bem. Duarte.
2: Lima Duarte.
1: Não, errou. Que pena, idiota. É Débora não, Duarte, eu volto. Ela, meu... Débora Duarte, eu volto. Vieira. Não é Bira.
2: Suzana Vieira.
1: É Duarte.
2: Débora Duarte.
1: Boa, Castro.
2: Caio.
1: E fala o nome e o sobrenome, besta.
2: Caio Castro.
1: Isso. É Ramos.
2: Tony Ramos.
1: Boa, Rego.
2: Suzy Rego.
1: Boa, é Cuoco. Agora ela vai ganhar.
2: Francisco Cuoco.
1: Oliveira, vai no Eixeira.
2: Oliveira, não sei, Oliveira, não sei.
1: Aquela... Não, que pena, é Paolo Oliveira, eu volto, imbecil. Vieira.
4: Não, xinga!
2: Suzana Vieira.
1: Duarte, agora é rápido.
2: Débora Duarte.
1: Castro.
2: Caio Castro.
1: Ramos.
2: Tony Ramos.
1: Rego.
2: Suzy Rego.
1: Cuoco.
2: Francisco Cuoco.
1: Oliveira.
2: Paolo Oliveira.
1: Que pena, acabou o tempo.
4: Que pena.
1: Vamos ver se você acertar rapidinho aqui, ó. Duarte.
2: Lima Duarte.
1: Ohana.
2: Cláudio Ohana.
1: Menezes.
2: Glória Menezes.
1: Olha, você ia ganhar. Que pena, não deu tempo.
4: Que pena.
1: Mas ô Gabi.
2: Oi.
1: Corre no banheiro antes que você faz cocô na calça. Tchau, pessoal. Tchau, pessoal. Não saia daí. Depois do intervalo, a pegadinha. É isso mesmo. E volanda com cabo de vassoura cheio de cocô. Ele faz que vai brigar e a pessoa segura, ele puxa. É imbatível.
4: Que nojo.
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4: Do rompe.

0: Band FM, Felipe Rodrigo ignora aqui na Hora do Ronco 723. Você já conheceu alguém pela internet? Sim. Conta aqui pra gente. 11999919197.
1: Bom dia, povo da Band FM. Bom dia, Tadeu. Bom dia, Pidôncio.
2: Bom dia.
1: E bom dia. Esqueci o nome.
0: Cacá Novelas.
1: Henrique. Eu conheci uma mulher pelo site de relacionamento chamado Badu. E essa mulher hoje em dia tá comigo há 2 anos, estamos juntos até hoje, graças a Deus.
0: Mas o jeito romântico que você fala dela é uma coisa assim, deve estar...
2: Você percebe a emoção, o amor, né?
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0: Que amor, hein?
2: Cara, separa, velho, não força, não.
0: Essa mulher tá comigo até hoje.
2: Meu Deus!

0: tinha o pé.
1: Band FM Ferrugem, arrependidaço aqui na hora do ronco. Já conheceu alguém pela internet? Conta aqui, ó. 11 99991 9197. Palavra-chave qualquer.
2: Palavra-chave é Cupido, já deu?
1: Manda Cupido aí, vem falar ao vivo com a gente. Vem!

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7: Ela já tá por aqui, sabe tudo do trânsito e vai trazer as notícias pra gente. Bom dia, Vivi.
8: Muito bom dia, Drica. Trânsito complicado pela Avenida Brasil. Agora há pouco tinha um caminhão enguiçado na altura de Manguinhos em direção à região central. Trânsito ainda intenso com reflexos a partir de Bom Sucesso. Siga pela Rua Uranos e Leopoldo Bulhões. 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
21: 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É a hora do rompo. Pidoncio, eu tenho ouvinte na linha, cara.
22: Peraí que eu vou... Peraí, Jair, eu queria ver só. Alô, bom dia.
23: Bom dia.
22: Olha, tem mesmo. Como é seu nome, linda?
23: Priscila.
21: Oi, Pri.
23: Bom dia, lindeza.
21: Bom dia, lindeza. Dá bom dia pra Pri, Tadeu.
24: Bom dia, Pri, tudo bem?
23: Bom dia, tô ótima.
21: Ah, melhor estamos nós em ouvir você. Agora, diga-nos, você conheceu alguém pela internet, bebê?
24: Não.
23: Conheci, sim.
21: Me conta.
23: É sempre perfeito, a gente acha que é tudo belo. As fotos eram maravilhosas.
21: Certo.
23: Papo super legal.
21: E?
23: Conectei. Vamos marcar um encontro.
21: Ai, ai,
23: eu fui. Chego no shopping, porque é um lugar movimentado.
21: Claro.
23: E aí a pessoa está de costas. Eu falei, nossa, mas aquele local tem uma criança.
21: Ué?
23: E aí eu chamei no WhatsApp ali a pessoa e ele mesmo viu ali o celular. Pedi para Deus, né, para que me completasse, alguém que me completasse. Mas não precisava ser um anão. Quando ele virou, era um anão. Eu queria a minha metade, não um homem. Pela metade.
24: Então, quer dizer, era uma pessoa que tinha nanismo, né? E você não sabia, ele não contou pra você.
21: Ele...
23: Não. Não.
21: Ele tava na praça de alimentação?
23: Tava.
21: Você não fez um lanchinho?
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24: um petisquinho, do...
21: mas...
22: Aproveita, era um lanchinho, né?
25: Bebendo em um botequinho de esquina, cerveja e pinga depois de um dia.

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0: Band FM, Gustavo Lima bloqueado aqui na Hora do Ronco, 7h38. Agora, Homem Vinheta.
1: Onde você estiver, em casa, no carro, no trabalho, na condução, aonde? Não importa. Porque eu quero apresentar para você algo que é sucesso em todo o Brasil. Eu estou falando de Pidoncio. E o momento vai morrer.
2: Como sempre. Loco, tem que reclamar, eu reclamo.
0: Reclama.
2: Mas elogio. Parabéns.
0: Parabéns.
2: Gostei da abertura, ela um pouco mais séria. Aquela coisa mais...
0: Mais contida, né?
2: Mais contida, mas mesmo assim passando o que ele gritar.
0: Contida e contundente, né?
2: É isso. Não sei se ele tá com dente. Importante pra mim, não sei se é chapa. Antigamente chamava de chapa.
0: É, pois é, perereca, né?
2: Ai, eu gosto de peleleca. Ô, já deu.
0: Vamos rir, vai, Pidoncio.
2: Já deu, tava tendo um show de funk. Aí duas moças bonitas no palco se apresentando.
0: Olha.
2: Moça bonita, sabe aquele corpão? Aí tinha uma senhora assistindo, né? De longe, encostadinha no muro, assim, olhando. Era um show de bairro. Aí veio um repórter. Minha senhora, posso entrevistar? Pode. A senhora já tá vendo as duas dançarinas ali, né? Que sucesso. Bonito isso, né? Aí a senhora, elas podem, né? Aí ele, sim, e você vê que elas hoje aparecem em todos os canais de televisão. É, e que corpo bonito, né? Você vê que o cabelo bonito, são mulheres realmente que chamam atenção. Aí a senhora que estava sendo entrevistada falou, elas podem. Aí ele falou, você vê que elas também são bem-sucedidas. Carros, casas, né, joias. Aí a senhora falou, elas podem. Aí o cara falou, nossa, ela só responde isso, né? Ele falou, não vou perguntar mais, né? Pô, minha senhora, muito obrigado pelas respostas da senhora. Queria agradecer do fundo do meu coração pela entrevista. Ela falou, tá bom, meu filho.
0: Quem pegar, pegou.
2: Quem pegar, pegou.
0: Quem pegar, pegou.
3: Essa é boa.
2: Tá bom, meu filho.
0: Por favor, né?
2: Por favor. Quem pegar, pegou.
3: Muito boa,
0: elas podem.
2: Eu não entendi.
0: Deixa eu falar.
2: O seguinte, ela troca o...

0: Tarde FM, Zezé de Camargo. Irmão da Lua? Amigo das estrelas aqui na Hora do Ronco.
1: O cara 15 tá bem de 8. Amigo, hein?
0: Tá bem de amigo, né, Pinóstio? Ó, daqui a pouco tem resultado de promoção, hein? Um celular pra mim, outro igualzinho pra você. Quem será que vai levar um celular e vai poder presentear outra pessoa com outro igualzinho?
1: Tomara que você ganhe aí, se dá um pra mim, Jadeon.
0: Mas eu não posso, Pinóstio.
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0: 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Você já conheceu alguém pela internet? Conta aqui pra gente.
3: Bom dia, bom dia, Band FM. Bom dia, meus meninos mais lindos. Sim, já conheci uma pessoa pela internet, naquele site de namoro. Uma pessoa muito especial, muito querida. Não deu certo como relacionamento, mas ficou na amizade. Percebi que essa pessoa era muito pegajosa, muito ciumenta. E aí eu preferi sair fora. Hoje temos só amizade. Mas foi muito bacana. Um beijo, Andresa de Pirituba.
0: Aí, ó. Cê tem que ficar de atenta aí, né? Com a antena ligada aí. Porque...
1: Sabe uma coisa que eu percebi todo esse diálogo dela?
0: O quê?
1: Que ela falou assim: bom dia, meninos da Band, lindos. Ninguém respondeu?
0: Olha o que ele presta atenção. A gente é realista,
1: bom,
0: né?
1: Bom, pelo menos vocês entenderam que a gente...

0: Band FM Lauana Prado, foi você quem trouxe. Chamar um padre pra exorcizar você, viu, Pidonço?
1: Cara, cada espirro que você dá parece que você tá se transformando, velho.
0: Hoje a gente tá perguntando se você conheceu alguém pela internet. Conta a sua história pra gente aqui. A palavra-chave qual que é, Pidoncio?
2: Ah, eu, é... Cupido, já deu.
0: Cupido, manda aí. 11 99991 9197.
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0: Vamos lá, gente, se inscreve aí. Conta por que que essa pessoa merece ganhar um celular igualzinho o seu que você vai levar, viu? Quem se inscreveu no WhatsApp da Band FM aqui? Escreveu o seguinte, Pidoncio. Um celular pra mim, tá, e outro pro meu irmão Marcos. Porque o dele é do tempo da onça.
2: Tá.
0: Ele merece por sempre estar plantando sementes boas no meu coração. Me dizendo palavras de fé, força e sabedoria. Que bonito, hein?
2: Bonito isso, hein, Jair?
0: Quem escreveu isso foi a Sandra Aparecida de Lima Vieira. Sandra Aparecida de Lima Vieira. Sandra, você Faz a festa aí, Sandra!
2: Faz a festa, Sandra!
0: Um celular e o seu irmão, o Marcos, ganhou outro igualzinho o seu.
2: Eita, nós.
0: Quer se inscrever? Dá tempo ainda, hein? 11 99991 9197. Boa sorte pra você.
1: Boa
0: aí.
1: Boa sorte.
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13: Falei que ela ia voltar, ela tá de volta com mais informações. Fala, Vivi.
14: Voltei com dica, Drica. Pra quem sai da Barra em direção à Zona Norte, siga pelo Alto da Boa Vista ou Grajaú, Jacarepaguá. Esqueça a linha amarela, já com trânsito prejudicado. Do túnel da Covanca até Água Santa e do Engenho de Dentro até a chegada a Bom Sucesso. 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
13: Band FM 754, excelente segunda-feira, uma semana incrível pra você que tá aqui comigo. Eu sou a Drica, vamos juntos até às 11. Manhã Show começa já já, juntinho com você.
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13: Que bom que você tá aqui, hein?
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0: Band FM, Israel Rodolfo, Batom de Cereja. A gente teve Ferrugem, Arrependidaço. Vamos começar com o nosso pensamento de hoje, né? Primeiro de junho, gente. Todo começo de mês é como uma página em branco, né? Cabe a você escolher as cores, os traços e a intensidade com que vai pintar sua história. Hoje é dia de plantar coragem e regar esperança. Meio de ano chegando, né? Que essa segunda-feira seja o ponto de partida para novas conquistas, com leveza no coração e determinação nos seus passos. Aquelas coisas que você tá adiando. Aproveita, coloca no papel, coloca pequenas metas para você conquistar aos pouquinhos. Não fica pensando que, meio do ano, tô desesperado, socorro, tô desesperada, não vou conseguir fazer nada. Vai, começa com pequenas metas. Se você já pensar grandão também, aí a gente fica paralisado, né? Você já pensa numa meta gigante, aí você fica, não consigo me mover. Vai de metas pequenas, coloca no papel, num lugar que você vê sempre. Você olha sempre, um pouquinho todo dia, você vai conseguir. E aí vamos fazer um segundo semestre, quase segundo semestre, né? Meio do ano, esse resto de ano aí, da melhor forma para todos nós. É o que eu desejo para vocês que estão aqui comigo na Manhã Show. Vai mesmo.
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0: Oba, Manhã Show começando, início de mês. Como é que vocês estão, hein? Obrigada pela companhia de vocês. Chegou agora? Seja bem-vindo, seja bem-vinda. Eu sou a Drica, vamos juntos até às 11. Tem Manhã Show com muita coisa boa, hein? Caixa premiada, tem a Super 6 das 10 valendo pipoqueira Britânia. Gente, pipoquinha pra assistir futebol, que delícia! A Super 6 das 10, hein? Fica ligado aqui pra você escolher sua música valendo pipoqueira Britânia. Vai ter notícia, vai ter fofoca e vocês participando pelo nosso WhatsApp 999-777-030. Quero sua mensagem de bom dia, pra gente começar a semana com muita animação. Pode escrever também, tem vergonha de falar? Eu sei que tem gente que tem vergonha de mandar áudio, aí escreve. Tá valendo também, tô de olho aqui pra pegar as mensagens de vocês. Lembrando que a Caixa Premiada e a Super 6 das 10 é por escrito, tá? Mas o bom dia, manda áudio se você não tiver vergonha. Tem muita gente que tem vergonha de mandar áudio. Mas fique à vontade, porque sabe por quê? Esse espaço aqui, Amanhã Show, é todo nosso. Já já tem horóscopo. E a gente vai fazer uma manhã bem animada. Tem notícia de trânsito com a Vivi. E vocês aí junto comigo. Vamos juntos. Até às 11 com a Manhã Show. Que bom que você tá aqui.
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0: Band FM Péricles e Ana Castela, simplesmente acontece. Antes teve Cleiton e Romário com Zé Felipe, Se Eu Te Perdoar. E hoje, dia 1º de junho, a gente abre esse mês com a corda toda, hein? Celebrando o Dia Mundial da Imprensa. Essa data reforça a importância da liberdade de informação e do trabalho sério, de quem leva a notícia de verdade até você. Parabéns pra mim também, sou jornalista. É o momento de valorizar os profissionais, oba, que combatem as notícias falsas. Isso é muito importante, gente. E nos mantém conectados com a realidade das nossas comunidades aqui do Rio e em todo o país, garantindo o direito de todo cidadão a estar bem informado. Quem também faz aniversário hoje é o Celso Portioli. Parabéns, Portioli, um grande radialista. Ih, eu trouxe um... Ih, ó, ai, acabei de encontrar um negócio aqui. Ah, gente, olha aqui o que eu encontrei.
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0: É a Caixa Premiada. Encontrei ela aqui, quase tropecei. Tem uma dica colada em cima. Vamos para a primeira dica da Caixa Premiada? Ele existe por causa da desconfiança. É, ele existe por causa da desconfiança. O que você acha, hein? 999-777-030. Manda seu nome e seu bairro.
2: Quero... Trica, quero participar.
0: Pode mandar a mensagem. Que a primeira dica já está no ar e já foi. Eu volto já com mais música.

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7: 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Band FM 8h14, ótima segunda-feira pra você que tá aqui comigo aproveitando amanhã show. 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

0: FM e Léo Magalhães. Oi, antes teve Darlan, Epitáfio, Henrique e Juliano, Seja Ex. Ah, já ouviu a musiquinha, já sabe que tá chegando aí a previsão pra gente começar a semana muito bem, saber tudo dos nossos signos. Vamos lá?
1: Áries.
0: Áries, o dia pede bom humor no ambiente de trabalho ou estudos e paciência extra com quem você gosta. Separe um tempo para cuidar do seu lar, ariano. Ou organizar tarefas familiares com a chegada de Mercúrio nessa área.
1: Touro.
0: Taurino, o lado material e as finanças entram em evidência, trazendo boas chances de organizar os seus ganhos. Evite trazer à tona dramas ou picuinhas do passado no campo afetivo. Mantenha o foco no presente, Taurino.
1: Gêmeos.
0: Gêmeos, com o sol iluminando o seu signo, você sente muito ar, ariano. Ou organizar tarefas familiares com a chegada de Mercúrio nessa área.
1: Touro.
0: Taurino, o lado material e as finanças entram em evidência, trazendo boas chances de organizar os seus ganhos. Evite trazer à tona dramas ou picuinhas do passado no campo afetivo. Mantenha o foco no presente, Taurino.

0: Júpiter alinhados no seu signo, elevando sua autoestima e poder de atração. Que legal, hein? Movimentações profundas no campo emocional pedem que você confie nos sinais e encare novos começos de peito aberto, canceriano. Já eu volto com Leão, Virgem, Libra and Escorpião aqui na Manhã Show. Agora tem música.
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0: Band FM Murilo Huff, deixa eu. Antes teve Dilcinho, 12 horas. Vamos voltar para os signos? Eu falei que ia voltar com a galera. Vamos para Leão, vamos lá.
1: Leão.
0: Leonino, dia favorece os planos de longo prazo e a interação com grupos ou amigos reais. Não tente controlar tudo ao mesmo tempo, Leonino. Use sua sensibilidade para contornar ruídos de comunicação no trabalho. Isso é importante.
1: Virgem.
0: Virginiano, suas ambições profissionais ganham força total nesse início de mês. Como a quadratura entre Mercúrio e Netuno afeta o raciocínio lógico, evite assinar contratos importantes hoje sem ler todas as linhas. Leia tudo direitinho, com calma, se for assinar alguma coisa, viu, Virginiano?
1: Libra.
0: Libra, Mercúrio movimenta sua área profissional, exigindo organização redobrada e clareza na forma de se expressar. Resolva pequenos mal-entendidos imediatamente, hein? Para não deixar que eles cresçam e afetem suas parcerias. É, isso não pode, né, Libriano?
1: Escorpião.
0: Escorpião, um clima de amadurecimento envolve suas finanças e sua busca por autoconhecimento. A lua pede equilíbrio entre os gastos materiais e as suas necessidades emocionais. Preserve sua individualidade, Escorpião. Já já eu volto com Capricórnio, Aquário, Sagitário, Capricórnio, Aquário e Peixes. Desculpe, Sagitário, não esqueci de vocês. Sagitário, Capricórnio, Aquário e Peixes.
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0: Band FM Felipe Araújo, com Pixote em segurança.
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9: Com o Desafio América prestes a começar, nossa seleção já está pronta para brigar pelo título. Mas alguns nomes dados como certo acabaram ficando de fora da lista final por conta das lesões. É o caso dos atacantes Rodrigo e Estevão, além dos defensores Éder Militão e Wanderson, nomes frequentes nas últimas convocações. Desejamos forças para os nossos atletas que, apesar de não estarem em campo, estarão conosco na torcida pela amarelinha.
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5: 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Band FM 8:38. Excelente segunda-feira. Que sua semana seja incrível. Eu sou a Drica. Vamos juntos aqui na Manhã Show até às 11. 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

0: Band FM é na Castela, olha onde eu tô, onde teve Glória Groove, nosso primeiro beijo, e Daniel abrindo a sequência. Olha, ouvintes elogiando essa música do Daniel, hein? Ouvintes felizes em ouvir essa música, quando o coração se apaixona. Vamos aí para mais um bloquinho de signos, vamos?
1: Sagitário.
0: Sagitário, a lua cheia brilha no seu signo, expandindo suas emoções, sua intuição e sua vontade de buscar novas verdades. Direcione essa intensidade para clarear os seus sentimentos nos relacionamentos, evitando reações impulsivas. Fica de olho, hein, Sagitário?
1: Capricórnio.
0: Capricorniano, Mercúrio ingressa na área das suas parcerias, facilitando conversas e acordos estratégicos. Olha que legal! Tire momentos de introspecção para focar na sua saúde e na sua rotina de trabalho diária. É sempre bom dar um tempinho, né? Dá um tempinho para você, Capricórnio.
1: Aquário.
0: Aquário, o dia ganha um tom mais leve, criativo, dinâmico, excelente para expressar suas ideias inovadoras. Use o bom senso para equilibrar o prazer e as obrigações práticas que esse início de mês exige.
1: Peixes.
0: Esse ano você inicia o mês com muita produtividade e determinação para arrumar a rotina e os projetos parados. No amor, segura aí o impulso e adote uma postura mais presente e disciplinada para evitar desgastes bobos. Amanhã, mais signos pra gente começar o dia muito bem aqui na Manhã Show.
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3: Bruno Marrone e Diego Vitor Hugo.

0: Obrigado, Diego. Vitor Hugo.
1: Obrigado, Bruno e Marrone, por aceitarem o convite e cantar essa moda linda com a gente.
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2: E a previsão do tempo para hoje no Rio é de tempo instável, com céu nublado e possibilidade de garoa pela manhã. À tarde o sol aparece, mas podemos ter pancadas de chuva em alguns pontos isolados da cidade, principalmente ao anoitecer. Então já sabe, né? Coloca o guarda-chuvinha na bolsa. As temperaturas devem variar entre 17 e 27 graus. Para você que está indo para o trabalho ou algum compromisso aí na rua, os modais de transporte público do Rio operam normalmente nesta manhã. De acordo com as operadoras, não há registro de interrupções ou ocorrências que afetam a circulação de passageiros. Metrô Rio e trens funcionam dentro dos intervalos regulares. O mesmo acontece com o BRT e as linhas de barcas, que mantêm a operação normal nesse início de dia. Então saia tranquilamente, não esquece do guarda-chuva e aí vai para sua luta aí diária.
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1: Vivi de volta com informações pra gente. Fala, Vivi.
2: Atenção redobrada, Drica. Trânsito completamente parado na saída do centro em direção à Zona Sul pelo elevado Paulo de Fronten, também pelas duas galerias do Rebouças, o aterro do Flamengo, ainda servindo de escolha. 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
1: Já já ela volta com mais informações pra gente.
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7: Band FM 9 em ponto. Excelente segunda-feira pra você. Que bom que você tá aqui comigo aproveitando a Manhã Show. Eu sou a Drica. Vamos juntos até às 11? Vamos. Seja bem-vindo, seja bem-vinda. 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
8: Bom dia, Drica.
7: Tem bom dia, que lembra que eu falei de ouvinte elogiando a música do Daniel? Elaine de Belfor Roxo.
9: Bom dia, Drica.
7: Bom dia.
9: Elaine de Belfor Roxo. Olha que canção linda nessa manhã linda de segunda-feira.
7: Né, Elaine?
9: Muito obrigado por nos presentear com o meu lindo cantor Daniel.
7: Demais, né?
9: A Band é a única rádio que toca Daniel no Rio de Janeiro.
7: Olha.
9: Beijo, amo vocês.
7: Beijo, Elaine. Obrigada, viu, por elogiar a programação. O Lino fica feliz, nosso programador aqui. Muito legal. Obrigada pela sua mensagem, viu, Elaine? Uma excelente semana pra você e continue sempre aqui com a gente. Tem o Vanderlei que tava se divertindo muito, gente. Se divertindo demais.
10: Caramba.
7: Olha
10: lá. Rapaziada da Band, aqui é o Vanderlei de Itabura aí, cara. Eu conheço muito pouco a Band, muito pouco tempo.
7: Uhum.
10: Mas já sou fãzaço, eu acordo escutando a Band, eu vou pro trabalho escutando a Band.
7: Que bom.
10: Infelizmente no trabalho não tem como, mas quando dá um tempinho, eu sempre tô lá sintonizado. Um abraço a todos, tá? Continue assim.
7: Obrigada, Vanderlei, pelo carinho, viu? Continua com a gente, então. Chegou agora há pouco aqui na Band FM? Seja bem-vindo, viu? Conta pros amigos, pra família, pros inimigos também. Conta pra todo mundo. Fala da Band FM, que a gente já tá aqui no Rio e sempre junto com vocês. Quanto mais gente chegar na nossa família Band aqui, a gente vai ficar muito feliz, viu? Band FM, agora 9:02.
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0: Band FM João Bosco e Vinícius, Chora Me Liga. Tava dançando aí também?
1: Eu tava dançando aqui, hein? Já confessei logo.
0: Antes teve o Renato Vale, Amor Imbatível, abrindo a sequência, Luan Santana, Olho Marrom. Aqui é tudo de vidro. E aí o pessoal fica só olhando, eu aqui, fico só dançando. As pessoas se divertem às minhas custas. Estamos aqui para isso. Tão bem, né, para isso. Ai, ai, vamos lá. É, temos fofoca esta manhã. Fofoquinha. De quem, gente? Uma chance. Uma chance. Não, não é Luana Piovani. Não, não é o Neymar. Tô ouvindo você aí. Ah, acertou. É, você... Eu ouvi você. É, acertou. Você aí? Acertou. O clima esquentou nas arquibancadas do Maracanã, gente. A influenciadora quem? Virgínia Fonseca. Foi o centro das atenções no amistoso da seleção brasileira. Ela recentemente separou do Vini Júnior, né? Foi assistir o jogo e acabou virando alvo de xingamentos por parte de uma torcida bem sem noção após o gol do atacante. Olha, junta um monte de gente, aí as pessoas perdem completamente o senso. Se as pessoas já estão perdendo o senso sozinhas, quando junta um grupo, já era, gente. Já era, as pessoas perdem. Ainda mais dentro de um estádio. É um combo que só aumenta, né? O ex-namorado provou que é craque dentro e fora do campo, viu? O Vini, nas redes sociais, defendeu publicamente a Virgínia, exigindo respeito e lembrando que a história deles foi linda. Falando nela, sábado também teve comemoração íntima em Mangaratiba para o aniversário de 5 aninhos da pequena Maria Alice, com direito à decoração do Homem-Aranha, direito de decoração do Miranha. Teve Miranha na festa da filha da Virgínia. Então é isso, né, gente? Vamos, né? Eu sei que as emoções afloram nas redes sociais, você fica escondidinho atrás do computador e fala um monte de bobagem. Quando você tá no meio do grupão, aí você se sente protegido, porque tá no meio de um grupão, e também falar bobagem. É, vamos ter um pouquinho de senso, porque a gente tem que ter senso sozinho e em grupo. E também na internet, sabe? As pessoas estão perdendo completamente a noção das coisas, de respeito, de solidariedade, de empatia. Bora acordar, galera. O mundo não funciona assim, não. Com essa agressividade, com essa falta de respeito, com julgamento, dedo apontando. Ó, não funciona assim, não. Quando você aponta aquele... Essa frase vale. É clichê? É clichê. Mas vale. Quando você aponta um dedo, tem 3 apontando pra você. De volta. É que é feio pra caramba. Diz mais sobre você do que o outro, tá? Quando você xinga alguém, desrespeita alguém... Né? Diz mais sobre você, faz fofoca. Isso diz mais sobre você do que sobre quem você tá falando. Baixou a terapeuta aqui. E eu sou jornalista, hein? Mas vale a mensagem, gente. Vale a mensagem, tá bom? Bora de música aqui na Manhã Show.
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Band FM e Diogo Nogueira clareou Léo Foguete Última Noite. Gustavo Lima, retrovisor. Tô chegando com a dica 2, a caixa premiada tá R$100 valendo, né? Voltamos para o início. Tem gente que se sente mais segura só de ouvir o som que ele faz. E aí, o que você acha? 999-777-030. Mande seu nome e seu bairro. Repetindo, tem gente que se sente mais segura só de ouvir o som que ele faz.

0: Band FM, Marvel Ailey, Mandalim, Nike, Shortinho e Desencana. Antes teve Gustavo Lima, Luiz Fonsi, Vagabundo, Mumuzinho, Não Quero Despedida e Ludmilla, Paraíso.
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0: É bom relembrar, né? 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De 2018 para o Lembra Dessa, Pirata e Tesouro com Ferrugem. Lá!

0: Band FM Henrique Castro, menos a mais, nem pagando, Jorge Mateus, então valeu. E Ferrugem não lembra dessa, Pirata e Tesouro. Já já eu volto com a Super 6 das 10.
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0: Vivi tá de volta com dica pra gente. Fala, Vivi.
3: Olha a dica, Drica, pra quem sai do Grajaú em direção Maracanã, rua Maxwell ainda apresentando boas condições, evite passar pela Teodoro da Silva, já com trânsito congestionado, assim como em toda extensão da Professor Manuel de Abreu. 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
0: Obrigada, Vivi. Já já você volta.
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0: 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Band FM 956. Ótima segunda-feira pra você. Eu sou a Drica, vamos juntinhos até às 11 aqui na Manhã Show.

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1: Ah, chegou a hora para você participar. Juntamos aqui as 6 melhores da Band FM para você escolher a sua. Depois ela vai voltar. Então corre pro WhatsApp 999-777-030 para escolher a sua música. Música 1, Marília Mendonça, Segundo Amor da Sua Vida. Música 2, Matheus e Cauã e Lauana Prado, Admita. Música 3, Grupo Chocolate, Turma do Pagode, Alô Virgínia. Música 4, Zé Felipe com Ana Castela, Sua Boca Mente. Música 5, Simone Mendes, Saudade Proibida. E música 6, Thiaguinho Me Balançou. E aí, qual que você escolhe para voltar depois? 999-777-030 vai lançar, sabe o quê? Ai, gente, jogo de futebol, jogo da seleção com pipoquinha. É bom demais, né? Tá valendo pipoqueira Britânia na Super 6 das 10. Então participe, escolha a sua. 999-777-030.
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2: Não.

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2: Chocolate! Band FM Grupo Chocolate com Turma do Pagode. Alô, Virgínia. Música 3 da Super 6 das 10. Música 2, Matheus e Cauã e Lauana Prado, Admita. Música 1, Marília Mendonça, Segundo Amor da Sua Vida. E aí, qual que você escolhe? Valendo pipoqueira da Britânia. 999-777-030. Música 6, Thiaguinho Me Balançou. Música 5, Simone Mendes, Saudade Proibida. E a música 4, que a gente vai ouvir agora, Zé Felipe e Ana Castela, Sua Boca Mente. Escolhe a sua aí.
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0: Band FM, Thiaguinho Me Balançou, música 6 da Super 6 das 10. A música 5 foi Simone Mendes, Saudade Proibida, música 4, Zé Felipe Ana Castela, Sua Boca Mente, música 3, Grupo Chocolate, Todo Mundo Pagode, Alô Virgínia, música 2, Matheus e Cauã, Lauana Prado, Admita, música 1, Marília Mendonça. Segundo Amor da Sua Vida, dá tempo de você escolher a sua, 999-777-030. Corre lá pro WhatsApp pra escolher a sua música valendo Pipoqueira Britânia. Eu volto daqui a pouquinho com o resultado. Combinado? Mas corre lá, dá tempo de votar.
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0: Ela tá de volta com informações pra gente. Oi, Vivi.
6: Drica, pra quem sai da Baixada em direção ao centro, ainda são melhores as condições pela Pastor Martin Luther King, evitando passar pela linha vermelha com retenções do Parque das Missões até a chegada ao Galeão e da Maré até o Caju. 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Beijo, Drica. Amanhã eu tô de volta.
0: Beijo, Vivi. Até amanhã.
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0: Band FM 10 e 19. Ótimo dia pra você que tá aqui comigo na Band FM.
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0: Epa, resultado! A galera votou. Agora a galera tá escolhendo a TVzona, mas já teve votação aqui. Muita gente participando. Obrigado pela participação de vocês, viu? Quem ganhou a Pipoqueira Britânia aqui na Super 6 das 10 foi Ricardo Antunes de Caxias, final de telefone 3557. Parabéns, Ricardo. Retire seu brinde até 5 dias úteis aqui na rua Álvaro Ramos, 350, em Botafogo, de meio-dia, atenção, meio-dia, às 5 da tarde. Combinado? Vamos para a vencedora, Marília Mendonça. Vocês adoram, né?
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0: Band FM, Luan Santana e Luan Pereira. Eu sou o sentimento. Teve Augusta e clareou, confia. Gustavo Mioto, pedido de socorro. E a vencedora da Super 6 das 10, Marília Mendonça, segundo amor da sua vida. E tá na hora. Simbora, gente. Simbora que eu já estou com um friozinho na boca do estômago. É, gente, tá ligado desde cedo? Então, boa sorte pra você. Lembrando que são só 5 toques, não deixe o celular no vibracol nem no mudo, né? Pra colaborar. E não esquece de clicar no lugar correto na hora que ligar. Tá bom, vamos lá? Boa sorte pra todo mundo, hein? Primeiro toque, Bruna. Segundo toque, Bruna. Terceiro toque.
1: Alô, bom dia.
0: Bom dia, Bruna. Tudo bem?
2: Alô, bom dia.
0: Bom dia, tá me ouvindo direitinho?
2: Tô sim.
0: Ah, muito bem. Me ouve pelo celular, tá? Se me ouvir pelo rádio, vai dar um delayzinho, olha lá. Abaixa o rádio.
2: Tá bom.
0: Abaixa o rádio.
2: Baixei um pouquinho o rádio.
0: Baixou? Ouvi só pelo celular, pra facilitar. Porque senão dá um retorno, aí você ouve atrasado. Tá bom? Vamos lá. Já vou dar a terceira dica pra você, hein? Quando ele desaparece, normalmente alguém fica preocupado. E aí, Bruna?
2: Quando ele desaparece...
0: Normalmente alguém fica preocupado.
2: Ai, Jesus, deixa eu pensar um pouquinho.
0: É, você já tinha pensado.
2: Eu vou chutar no despertador.
0: É, chuta, que é isso aí mesmo. O que você chutou?
2: Despertador.
0: Despertador. É verdade, concordo com você. Vamos ver as dicas? Ó, dica 1, ele existe por causa da desconfiança. É. Ó, dica 2, tem gente que se sente mais segura só de ouvir o som que ele faz. É, também, né? É. E a dica 3, quando ele desaparece, normalmente alguém fica preocupado. É, vamos ver, que será? Cadê o suspense? Eu adoro botar essa trilha aqui, ó. Adoro isso aqui. Ah, adoro essa trilha. Meu espírito de quinta série. Vamos abrir a caixa pra ver se você acertou. Oh, Bruninha! Ah, Bruninha, era um cadeado.
2: Caraca!
0: É, mas é difícil.
2: Tá bom, que vale, tá bom. É importante
0: não,
2: participar.
0: Ó, Bruninha, o negócio é o seguinte, já falei, eu sempre falo isso. É, tem todo dia o quadro, então
2: com
0: acaba
2: certeza.
0: Que a gente vai ligar pra vocês de novo em algum momento. Fica aqui com a gente, que participando sempre, que em algum momento a gente te liga de novo, já que você não ganhou dessa vez, né? Tava acumulado, tava em 100 reais. Quer mandar beijo pra alguém, querida?
2: Ah, quero mandar um beijo para o meu esposo, meus filhos.
0: Fala o
2: meu
0: nome.
2: Esposo branco, meus filhos Cauã, Kaique e Bruno.
0: Ah,
2: minha comadre Liliane, que tá aqui do meu lado.
0: Ai, oi! Quem mais? Mais alguém?
2: Pra vocês,
0: obrigada,
2: todos da Band FM.
0: Amor,
2: são maravilhosos.
0: Obrigada, querida. Olha, beijo pra toda a sua família, pra sua comadre aí também. Continua participando da Super 6.
2: Beijo!
0: Da Super 6, participando da caixa, que eu tô vendo que você sempre participa, né? E continua com a gente aqui na Band FM, tá bom?
2: Tá bom.
0: Beijo, querida. Beijo, até a próxima.
2: Tchau, tchau.

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1: Valeu, Mamute! 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

0: Viva o forró, Band FM. Agora 10h52, a gente ouviu o Xande Avião, Inquilina, TV Ed Brito, Samuel, Romance Rosa, Sorriso Maroto, 80 anos, Guilherme Benuto, Grau de Maluca e Imagina Samba e Revelação, Anjo Protetor. Terminando muito bem essa manhã show de hoje. A gente vai voltar amanhã com a caixa premiada, tá acumulada em R$200. Aí vai ter Super 6 das 10, seu horóscopo, vai ter muita notícia, fofoca, sua participação sempre pelo WhatsApp 999-777-030. Então espero todos vocês aqui amanhã, porque fazemos o Amanhã Show juntinhos, né? Sem vocês, esse programinha aqui não existiria. Então aguardo todos vocês comigo aqui amanhã, às 7:30 da manhã, mais ou menos, com Amanhã Show. Mas eu sei que você vai continuar com a gente aqui na Band FM, né? Tem muita coisa boa pela frente. Ó, já tem o Quem Ama Não Esquece com a Milena. A história de hoje, gente, é sobre amar por outros olhos. Interessante, né? Vai continuar aqui com a gente na Band? Eu sei que vai. Eu sou a Drica, fico por aqui. Temos esse encontro marcado aqui na Band FM 91.1, amanhã de manhã com Amanhã Show. Então, te espero, hein?
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0: bom dia. E aí, tudo bem com você? Como é que passou o final de semana? Tudo certo? Começando a partir de agora, mais um Quem Ama Não Esquece. Esse programa que a gente espera tanto para ouvir histórias tão diferentes, inusitadas. E hoje a história tá muito diferente, fique atento aí. Começando mais uma semana e mais um mês, o mês de junho. E mais uma oportunidade de você mandar sua história aqui pra gente. Eu sei que você fica pensando, ai, será que eu mando? Será que eu não mando? Eu não sei nem como começar a contar essa história. Eu vou te ajudar. 11 999919197. A gente vai começar aqui uma conversa, a gente vai se conhecer. E eu ajudo você a como contar, como iniciar essa história aqui com a gente. Que a sua história pode ser a próxima a ser contada aqui no Quem Ama Não Esquece. Tem outra coisa, viu? Você contando a sua história aqui pra gente, você entra no nosso sorteio da cesta de delícias, que é sorteada toda sexta-feira aqui no nosso Quem Ama. Você quer concorrer? Então manda sua mensagem agora, que eu tô esperando você, tá bom? Hoje quem vem contar a história é a Valéria. É, tem segredos que realmente são aquelas coisas que a gente fala, será que eu posso? Será que eu devo contar? Porque às vezes a gente fica até meio sem jeito, né? De acabar abrindo uma certa parte da nossa vida para as pessoas. Valéria, seja muito bem-vinda ao Quem Ama Não Esquece de hoje.
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2: Tem segredos que a gente esconde porque tem medo de julgamento. Existem segredos piores ainda. Aqueles que a gente esconde porque nem consegue entender. Eu conheci o Renato há uns 20 anos. Eu tinha acabado de sair de um relacionamento muito ruim e nem me sentia preparada para encarar um outro amor. Mas ele foi tão paciente. Ele foi tão gentil, tão carinhoso, que foi impossível não me apaixonar por ele. O Renato chegou para me mostrar que não, nem todo homem é igual. E que sim, sempre é tempo para uma nova história. O nosso namoro foi leve, de um jeito que eu nem conhecia. Com ele, tudo parecia mais simples. Ele me buscava no trabalho só porque queria me ver. Me levava para tomar um café quando eu dizia que estava cansada. Lembrava de detalhes bobos que nem eu mesmo lembrava. Depois de tudo o que eu tinha vivido antes, segurança era quase mais importante do que paixão para mim. Mas a verdade é que eu tive os dois. Eu casei completamente apaixonada. E os primeiros anos foram exatamente aquilo que todo mundo sonha. A gente ria, fazia planos, dormia agarrado vendo filme e se brigava já resolvia logo. A vida foi acontecendo. Vieram os filhos. Primeiro o nosso menino. Alguns anos depois, a nossa menina. E junto com eles vieram também todas aquelas coisas que a gente sonha quando constrói uma família. Vieram as noites sem dormir, os desenhos espalhados pela casa, as apresentações da escola, as viagens em família, as fotos que enchiam a galeria do celular e aquela sensação boa de olhar ao redor e pensar: eu consegui. A gente conquistou muita coisa junto. Compramos a nossa casa, trocamos de carro, fizemos planos. Eu tinha orgulho da vida que construí ao lado do Renato. A gente era parceria, sabe? E sempre foi. Era uma vida comum, mas era nossa e eu amava tudo aquilo. Mas existe uma coisa sobre a rotina que ninguém conta quando você casa. Ela não chega de uma vez. Ela vai entrando devagar. Primeiro vocês param de jantar juntos alguns dias porque alguém está cansado. Depois começam a dormir em horários diferentes. Depois o assunto vira conta, trabalho, escola, mercado, compromisso. E quando você percebe, passaram meses, talvez anos. Eu ainda amava o Renato, disso eu tinha certeza. Eu olhava para ele e via o pai dos meus filhos, o homem que segurou a minha mão nos piores momentos, a pessoa que construiu uma vida inteira comigo. Mas alguma coisa tinha mudado e eu demorei para ter coragem de admitir isso até para mim mesma. amor ainda existia, muito. Só que aquela paixão, aquela ansiedade de esperar ele chegar, a vontade de ficar perto sem motivo, aquele frio na barriga, aquilo não estava mais ali de alguma forma. E eu me sentia a pior pessoa do mundo por pensar nisso, porque o Renato não tinha mudado. Ele continuava sendo carinhoso, ele continuava sendo bom, continuava sendo o homem por quem eu me apaixonei. Mas eu comecei a perceber, sem querer admitir, que eu estava começando a perder o interesse no meu próprio marido.
3: Valéria, posso te perguntar uma coisa?
2: Pode, claro.
3: Você tá feliz?
2: Nossa, que pergunta é essa? Claro que eu tô.
3: Não sei se tá diferente, tá distante.
2: Não, tem nada a ver, não.
3: Tem a ver sim, Val. Você sabe há quanto tempo a gente não tem um momento só nosso? Há quanto tempo que a gente não namora?
2: Eu fiquei em silêncio. Aquela pergunta me pegou totalmente desprevenida. Eu nem pensava nessas coisas e, para falar bem a verdade, não tinha a menor vontade de nenhum tipo de intimidade com ele. E aí, pela primeira vez, eu tive que admitir para mim mesma que alguma coisa estava acontecendo. Eu vou falar mais uma vez. Eu amava o Renato. Nem passava pela minha cabeça me separar. Nada, nada disso, nada. Mas Eu só não tinha mais vontade de estar com ele como mulher. Depois daquele dia, eu comecei a reparar em coisas que antes eu fingia não ver. O Renato continuava tentando. Ele me chamava para sair, perguntava se a gente podia jantar sozinho, inventava programas, puxava assunto mesmo. Fazia esforço. E eu odiava perceber isso. Porque quanto mais ele tentava se aproximar, mais eu sentia que eu estava me afastando dele. E não era por raiva, não. Não porque existia outra pessoa, mas simplesmente porque alguma coisa dentro de mim parecia ter adormecido. Eu comecei a deixar nossa relação de homem e mulher cada vez mais de lado. Sempre tinha uma desculpa. Sempre. Cansaço, dor de cabeça, preocupação com as crianças, trabalho. E o pior é que muitas vezes nem era desculpa. Eu realmente acreditava naquilo. Até que um dia uma coisa aconteceu. O Renato chegou em casa mais tarde do que o normal. Nada absurdo, nada que justificasse uma briga. Mas eu lembro que ele entrou diferente. Nós estávamos juntos há mais de 18 anos. Eu conhecia bem o meu marido. Primeiro que ele estava meio que desconfortável, sabe? Nem conseguia olhar nos meus olhos. Segundo que assim que ele chegou, ele já foi correndo tomar banho. Coisa que ele não era de fazer. Talvez fosse só impressão. Mas pela primeira vez em 20 anos, eu olhei para o meu marido e pensei... Será? E na hora eu senti um aperto. Ou pelo menos achei que fosse. Nos dias seguintes, aconteceu de novo. O Renato voltou para casa diferente. E aquela ideia não foi mais embora. O estranho é que eu não pensava nela com raiva. Eu pensava com curiosidade. É curiosidade. Não era ciúme, não era medo. Era outra coisa. Uma coisa que eu ainda não conseguia entender.
3: Val, quinta-feira, eu tenho uma reunião às 19h. Eu vou chegar mais tarde, viu?
2: 19h? Que horário, né, pra marcar uma reunião? Você nunca foi de ter uma reunião assim tarde?
3: É que é fim de mês. Uma correria danada.
2: E que horas você chega? Eu vou te esperar pra jantar? O que você quer que eu faça?
3: Melhor não. Eu não quero que vocês fiquem com fome, me esperando. Eu me viro na rua.
2: Naquele momento eu tive certeza. Certeza. Quando a gente conhece uma pessoa há quase 20 anos, aprende a perceber detalhes pequenininhos. Um olhar diferente, um jeito estranho de responder, uma mudança de comportamento. E eu comecei a juntar tudo na minha cabeça. As chegadas mais tarde, as desculpas, as reuniões fora de hora, o banho correndo assim que entrava em casa. Eu tentava fingir que não estava pensando nisso, mas eu estava o tempo inteiro pensando nisso. Até que numa tarde eu fiz uma coisa... que eu nunca tinha feito em todo o nosso casamento. Nunca. O Renato tinha saído para resolver umas coisas e esquecido o celular em casa. E eu fiquei olhando para ele em cima da mesa e eu lembro até hoje. Parecia que eu estava olhando para uma bomba. Se eu pegasse, talvez descobrisse uma coisa horrível, mas se eu não pegasse, eu ia continuar vivendo na dúvida. Então eu peguei. As minhas mãos estavam tremendo, meu coração também estava muito acelerado. E aí quando a tela acendeu, eu tive a sensação de que ainda dava tempo de voltar atrás. Mas eu não voltei. Eu comecei a olhar e nos primeiros minutos eu pensei que eu tinha enlouquecido. Não era. Não era uma conversa. Não era uma mulher. Eram várias. Conversas apagadas, nomes que eu não conhecia, frases soltas, algumas mensagens carinhosas demais para serem só amizade naquele instante. Naquele exato instante, eu esperei. Senti o meu mundo desabar, eu esperei raiva, eu esperei vontade de chorar, eu esperei sentir aquela dor que toda mulher imagina que vai sentir. Mas não foi nada disso que aconteceu. Uma sensação completamente diferente tomou conta de mim. Meu coração acelerou, a minha respiração mudou e junto do choque veio uma coisa estranha, uma sensação que eu não sabia explicar. Eu devia estar destruída, mas eu não estava. Por que que eu não estava sofrendo, meu Deus? Por quê? Eu sentei no sofá e fiquei olhando para a parede enquanto o Renato não voltava para casa. E aí eu comecei a pensar e pensar e pensar. Quem eram aquelas mulheres? Como elas conheciam o meu marido? Será que ele fazia elas rirem? Será que prestava atenção nelas daquele jeito cuidadoso que fazia comigo lá no começo? Quanto mais eu imaginava, mais a sensação estranha crescia. Eu tenho vergonha de admitir isso, porque era assim, quanto mais eu pensava, mais alguma coisa dentro de mim despertava. Eu comecei a lembrar do homem que eu conheci 20 anos antes, do homem que me buscava no trabalho, que inventava desculpas só para passar 5 minutinhos comigo, que me olhava como se eu fosse a única pessoa dentro de um lugar cheio. Aquele com quem eu fiz tantas loucuras. Eu comecei a enxergar o Renato pelos olhos de outra pessoa. Pelos olhos delas. Talvez aquelas mulheres estivessem vendo justamente aquilo que a rotina tinha escondido de mim. Talvez elas tivessem encontrado no meu marido o homem que eu tinha parado de procurar. E aquilo. Aquilo mexeu comigo de um jeito que eu não sei explicar. Eu tinha que estar chorando. Eu tinha que estar preparando uma discussão feia com ele. Eu deveria estar com raiva, mas eu só andava de um lado para o outro esperando ele chegar. E quando eu ouvi o portão abrir, meu coração disparou e até hoje eu não sei explicar o que aconteceu comigo naquele momento. Eu tinha acabado de descobrir uma coisa capaz de destruir a nossa família. Capaz de acabar com um casamento de 20 anos. Capaz de fazer qualquer mulher chorar. Mas quando o Renato entrou em casa, eu não tive a menor vontade de perguntar nada. Nenhuma. Não queria saber nome. Não queria explicação, não. Eu não queria nem ouvir. Pelo contrário. Naquele dia as crianças estavam na casa da minha mãe e pela primeira vez em muitos anos. Eu olhei para o Renato e não enxerguei o pai dos meus filhos. Não enxerguei o homem da rotina, não enxerguei o marido que saía cedo. Chegava cansado, perguntava o que tinha para jantar. Eu enxerguei aquele rapaz de 20 anos. O homem que me buscava no trabalho, que inventava motivos bobos para me ver, que me fazia perder a hora conversando dentro do carro, que me olhava como se eu fosse a única mulher do mundo. Eu enxerguei aquele homem que andava despertando desejos em outras mulheres. E sem pensar, sem entender, sem raciocinar, eu fui andando até ele e abracei o Renato de um jeito que eu não abraçava fazia anos. Abracei com força, com saudade, com uma intensidade que eu nem sabia que ainda existia dentro de mim. Eu abracei o Renato com paixão, cheia de empolgação. E ali mesmo na sala, tudo aconteceu como nos velhos tempos.
3: Nossa, Val, o que que te deu?
2: Me deu saudade de você, meu amor.
3: Nossa, por essa eu não esperava. Há quanto tempo que...
2: Shhh, para, vamos só aproveitar esse momento.
3: Vamos sim, vem cá. Vamos aproveitar.
2: Eu também não sabia o que tinha acontecido. Mas alguma coisa tinha. Alguma coisa muito estranha. Quando tudo acabou e eu fiquei olhando pro teto, tentando entender o que era, e uma verdade começou a me assustar, sabe? Porque não foi o Renato que tinha trazido aquela Valéria de volta dentro de mim. Foram elas. As outras. Eu gostei de saber que meu marido era desejado. Eu gostei de saber que ele tinha casos. Que despertava interesse nas mulheres. Que vivia coisas que eu nem conseguia imaginar. Eu gostei. Eu gostei de imaginar. Pode parecer loucura, mas é verdade. Eu gostei de saber. Aquilo fez bem pra mim. E sabe o que é o mais louco? Não foi ruim admitir que eu estava sendo traída. O mais louco foi perceber que eu não queria que aquilo acabasse mais. Depois daquele dia, eu achei que fosse passar. Sério. Eu achei que ia acordar na manhã seguinte, me sentir péssima, criar coragem e finalmente colocar o Renato contra a parede. Mas não, não, não passou. Pelo contrário, alguma coisa tinha mudado dentro de mim. Eu tinha voltado a reparar o meu marido. Voltado a esperar ele chegar em casa. Voltado a prestar atenção na roupa que ele estava usando, no jeito. Quando ele se trocava na minha frente. Eu voltei a olhar para o Renato de verdade. E ele também percebeu. A vida que tinha virado agenda, conta, supermercado e obrigação começou a ganhar cor de novo. A gente voltou a conversar, voltou a rir, voltou até aqueles momentos que tínhamos simplesmente deixado embora. Voltou a ser marido e mulher. A verdade é que as traições do meu marido salvaram o meu casamento. Elas só fizeram bem pra mim, pra ele, pra nós. Depois de um tempo, o Renato voltou a ser o Renato. Eu percebi que ele tinha deixado as outras de lado. Mas aí, eu perdi o interesse nele de novo e eu tive uma conversa muito franca com ele. E foi a conversa mais absurda da minha vida. Porque eu sentei, eu olhei nos olhos dele e pedi uma coisa que mulher nenhuma deveria pedir. Eu pedi pra ele não parar. Ele achou que eu tava louca, mas eu não tava não. Aliás, eu não estou. Cada um tem seus gostos e eu gosto de saber que meu marido é desejado por aí. Isso faz com que eu também o deseje mais. Qual é o problema? Eu sei que as pessoas podem achar que eu enlouqueci, que eu tenho algum problema, que eu não tenho o tal do amor próprio, que isso não é normal. Talvez não seja mesmo. Só que eu passei anos tentando entender uma pergunta. Por que que eu tinha deixado de enxergar o homem por quem eu me apaixonei? E a resposta veio da forma mais estranha possível. Eu precisei olhar para o Renato pelos olhos de outras mulheres, para voltar a enxergar ele pelos meus. Eu tenho 42 anos. Sou mãe, trabalho, faço almoço de domingo, lembro aniversário de todo mundo e passo a imagem da mulher que construiu uma família perfeita. E talvez tenha sido justamente isso que me destruiu. A perfeição. Perfeição não existe e eu quase perdi o meu casamento por causa disso. Agora eu achei o jeito que as coisas funcionam pra mim. Eu gosto quando ele me trai. Eu vou repetir. Não, você não ouviu errado. Eu gosto quando ele me trai. Às vezes o Renato fala que vai chegar tarde e eu faço o que qualquer esposa faz. Pergunto onde ele vai, pergunto que horas ele volta, pergunto se ele vai jantar em casa. Ele responde, eu dou um sorrisinho, dou um beijo de despedida, aí eu desejo boa noite e fecho o portão. Só que diferente de todo mundo, que todo mundo fica imaginando, né? De ficar olhando no relógio, ficar com raiva. Não, eu não fico andando pela casa desconfiada, não. Eu não fico chorando por aí. Eu fico imaginando. Imaginando alguém olhando pro meu marido do jeito que um dia eu olhei. E toda vez que ele sai pela porta, eu sinto o mesmo frio na barriga de 20 anos atrás. Porque a verdade é que eu não tenho medo que o Renato encontre outra mulher. Meu medo é outro. Meu medo é que um dia nenhuma outra mulher olhe para ele e eu descubra que precisava delas para continuar apaixonada pelo meu próprio.

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1: Band FM, é Marília Mendonça com Maiara e Maraíza. Quero você do jeito que quiser. E é assim, né? A Valéria, ela quer o Renato do jeito que ela quer. E o jeito que ela quer é esse jeito aí. Esquisito, né, gente? Desculpa, não tem como não falar que pra mim, na minha vivência, na minha experiência e no meu sentir, é esquisito. Mas no final das contas, é aquela história, né? Cada um, cada um. A gente não precisa gostar das mesmas coisas e nem concordar, né? Eu acho que a gente tem que respeitar. Eu respeito a Valéria, quem tem que gostar do casamento dela é ela. Eu também já gostei de tanta coisa esquisita, nem se compara a isso, né? Mas coisas que às vezes eu cheguei e falei, nossa, eu gosto de tal coisa. Nossa, que estranho. Mas é gosto, gente. Gosto cada um com o seu, não é? Eu só de imaginar uma situação como essa, com alguém que eu amo ou já gostei, enfim, dentro de um relacionamento, me dá um embrulho no estômago. Não sei você que tá ouvindo aí, né? Agora eu quero saber. 11 999 919197. Aliás, eu estou ansiosa da sua participação hoje aqui no nosso Quem Ama Não Esquece. O que que você acha dessa história da Valéria? Sabe o que que eu fico pensando? Vai que o Renato sai nessas saídas que ela tá incentivando. Eu já tô pensando num segundo capítulo, tá? Dessa história. E aí nessas puladas de cerca que ela tanto incentiva, ele se apaixona. Porque por mais que seja algo assim, né? De vez em quando, fica muito aberto o negócio, né? Tem a nossa questão da nossa saúde também, enquanto mulher. A gente sabe de muita história. É complexo esse assunto. Ele é amplo. Ele pega muitas camadas, né? O que você acha disso? Já aconteceu de você ficar, sei lá, mais animado, mais animada em ver que, ah, quem eu tô é bonito, olha lá. Elogiaram quem eu tô. Alguma coisa mais simples que isso? Ou não, você tem gosto por isso também? Você tem um gosto diferente aí que você pode contar pra gente? @BandFM. Você também comenta a história através das nossas redes sociais e aqui no WhatsApp. Eu estou esperando a sua mensagem. Combinado? Manda aqui agora, manda.

0: Band FM, 17 Camargo e Luciano. Toma juízo pelo 11999919197. Você comenta a história de hoje.
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0: 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Hoje a gente tá contando aqui a história da Valéria, como tantos casamentos que caem na rotina, né? E é bem o que a Valéria falou durante a história, a gente vai ali nos boletos, a gente vai no filho, a gente vai na resolução do problema. E quando a gente vê, sem perceber, a gente já tá dentro de uma rotina exaustiva. E aí é difícil separar, porque aquela pessoa que você tá resolvendo o seu problema é a mesma pessoa que você tem que depois parar e ter aquele momento que muitas vezes não dá tempo. A hora que você acha que você vai ter um momento com a pessoa, ai meu Deus, você acaba dormindo até, né? É uma loucura, realmente, casamento é exatamente isso. E ela foi perdendo interesse pelo marido, até que ela descobriu traições. E não, ela não ficou chateada, ela gostou. Foi isso que trouxe, assim, uma pimenta pro relacionamento deles. Será que seria uma espécie de fetiche? Eu tô recebendo aqui muitos relatos de pessoas que também passam por isso de uma forma, assim, diferente. Oi, Milena, não fala meu nome, eu tô ouvindo o programa e quero compartilhar um pouco da minha história, porque eu me identifiquei. O meu caso é um pouco diferente, eu tenho 44 anos, eu sou casada há 24 anos e há algum tempo eu comecei a conversar com uma pessoa e essa amizade acabou me despertando um lado feminino. Então quem mandou esse recado foi uma mulher, né? E ela tá falando que ela não conhecia esse lado dela, de gostar de mulheres também. E ela começou a conhecer mais essa mulher e esse relacionamento com essa mulher acabou apimentando o relacionamento dela com o marido dela. Ela falou assim que ela queria compartilhar esse relato porque nem sempre as histórias são iguais, mas às vezes uma experiência inesperada pode trazer um crescimento para dentro do relacionamento. Então tá bom, obrigada por compartilhar aqui com a gente, viu? Um beijo para você.
1: Oi, Milena, bom dia. Milena, de Deus, que história. Olha, Milena, eu sei que gosto é gosto. Cada pessoa vive da forma que se sente feliz, que se sente melhor. Mas eu não aceitaria isso nunca. Eu sou muito ciumenta. Eu já estou há 20 anos com meu esposo. Eu amo da mesma forma desde o primeiro dia. A gente tenta, né, ir movimentando, mudando, inventando algo. Mas traição, Milena, não. Acho que é um pouco demais para mim.
0: Uma outra, né?
1: Eu não aceitaria isso nunca. Mas é aquilo, né? A gente não é obrigado a aceitar, a gente não é obrigado a gostar. É. Nós somos obrigados a respeitar, né?
0: Isso.
1: Então, se ela é feliz assim, que assim seja, né, Milena? Um beijo, sou a Sandra aqui do Piraporinha.
0: Um beijo, Sandra. Obrigado pela sua opinião. Lá no nosso Facebook, a Gidia está falando, gente, eu vivi pra ver isso. Alguém pode, gosta de levar chifres? Milena, eu concordo com você. Em uma dessas, o Renato pode se apaixonar e ir embora de vez. Não é? Eu ficaria com medo disso. Falar, ai meu Deus, e aí se ele gostar mais da outra? Como é que eu fico, né?
2: Bom dia, Milena. Que história maluca dessa mulher, né?
0: É doida, é.
2: Eu acho que ela nem só tá perdendo o marido dela, como ela pode acabar montada aí numa doença, né?
0: Isso é perigoso.
2: Sabe como é que funciona, né? Às vezes o cara sai com a mulher aí, a mulher já sai com outras pessoas e acaba passando a doença pra ele e acaba passando a doença pra ela.
0: É.
2: Acho que o problema dela não é só perder o marido, não. O marido ela já perdeu, né? Ela pode perder muito mais coisa, né?
0: Obrigada pela sua opinião, viu?
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0: Band FM, é o Daniel, Evidências. Essa música maravilhosa aqui no nosso Quem Ama Não Esquece de hoje, com a história inusitada, história diferente. Porque isso acontece muito, viu, gente? É que as pessoas não falam por medo de julgamentos, mas a gente não tá aqui pra julgar. Pra tudo que acontece na vida, eu sempre gosto de exemplificar o seguinte: a gente tem que ver o que é bom, o que é ruim, o que a gente aceita, o que a gente não aceita na nossa vida e cuidar da nossa vida. Eu já acho tão difícil cuidar da minha vida. Imagina só se eu vou cuidar do gosto do outro, né? Que nem um amigo aqui falou: Mi, meu gosto esquisito é comer café, tomar café e comer abacate junto. Então, cada louco com a sua loucura, né? Meu gosto esquisito é que eu gosto de pastel com leite. O povo acha estranho, leite quente e um pastel. Então, cada um com o seu gosto. E aqui a gente não tá pra julgar. Então, pode mandar sua mensagem pelo 11 999919197, que nós vamos te ouvir, tá bom?
1: Oi, Mi, bom dia a todos.
0: Bom dia.
1: Nossa, eu me identifiquei demais com essa história. É, comigo aconteceu a mesma coisa, descobri da minha mulher. Tô com ela há 22 anos e foi a mesma coisa. No começo eu achei que ia ficar louco, enlouquecer, mas gostei de saber que ela era desejada por outros homens, que ela dava prazer para outros homens. Então, assim, quem tá de fora não entende, mas quem tá dentro, quem gosta disso, sabe o quanto é bom, quanto reforçou nosso casamento, quanto o nosso relacionamento ficou bom depois disso, entendeu?
0: Uhum.
1: Então, enfim, isso já tem 10 anos que acontece e nunca atrapalhou em nada, só ajudou o nosso relacionamento, só somou.
0: Ah, que bom, então, se pra você tá dando certo pra sua esposa, né? Então é isso. A Suzana tá falando: o objetivo da vida é ser feliz. Ela achou a felicidade dela? Você tá dando certo pra eles? Por que julgar? Boa sorte, minha amiga. Então tá bom.
2: Bom dia, Milena. Mas que doideira é essa, menina? Eu fiz essa carta aqui e falo: meu Deus! Tem gente que gosta de cada coisa, né? Deus me livre. Eu fui traída pelo meu ex-marido. Eu me separei, fia. Não, imagina, é ruim, hein? De eu dividir o homem que eu tenho com ninguém. É só o meu e de mais ninguém. Beijo, Milena.
0: É, eu também, ó, eu tô falando aqui que a gente não tem que aceitar nada que não é com a gente, mas eu também não conseguiria, tá? Mas não julgo. É isso.
3: Bom dia, Milena. Tô te ouvindo daqui, Vila de Salvador. Milena,
0: oi.
3: Que fetiche foi esse dela? Eu acho que ela precisa de ajuda, porque isso é nojento. Como é que a mulher vai sabe o que tá acontecendo e continua? Mas eu não aceitaria não, viu, Milena?
0: Tá certo, meu amor. Um beijo pra você. Todo mundo da Bahia que tá curtindo com a gente. A Laís tá falando: eu tô passada e amarrotada. Eu já vi mulher que sabe da traição e perdoa com medo de perder. Mas saber ainda gostar, eu não aceitaria, não. Mas se ela tá feliz, vida que segue. É isto, gente. Se ela tá feliz, é o que importa, né?

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8: Meio-dia e 7. 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
8: Começando mais uma edição do Minha Música, Minha Vida, a sua história contada em forma de canção. Como é que você faz para participar? É muito fácil. É só você mandar um áudio pra gente com seu nome, seu bairro, a música que marcou a sua vida. A gente quer saber que música marcou a sua vida. Que música marcou aquele momento especial da sua vida? Hã? Compartilha com a gente aí. 999-777-030. 999-777-030. Esse é o nosso WhatsApp pra você participar. É só gravar um áudio aí. Nome, bairro, a música que marcou a sua vida e compartilha com a gente um pedacinho, um pouquinho dessa história.
12: Alô, Band FM, aqui quem fala é Andréia de Belfor Roxo.
8: Tudo bem, Andréia?
12: Pedi a minha música que marcou a minha vida, bom. Alexandre Pires, Maldito Tempo.
8: Opa,
12: na época que eu namorava, o nome do rapaz também é Alexandre.
8: Uhum.
12: E quando eu tava com ele, o tempo passava muito rápido. Essa música virou a nossa história. Hoje nós somos grandes amigos. Manda pra ele aí, por favor. Beijo.
8: Beijo pra você e a sua música já tá tocando. Pra você lembrar do seu Alexandre. Beijo, obrigado pela participação.
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0: senhores, essa é Band FM, a sua rádio do seu jeito. Tiaguinho, no Minha Música Minha Vida, falta você. Falta você participar, 999-777-030. Manda pra gente aí seu nome, seu bairro, a música que marcou a sua vida. Manda tudo direitinho, quem sabe você se dá bem, fatura prêmios com a gente aqui na Band FM. Daqui a pouquinho, mais uma participação.
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12: Meio-dia e 34.
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12: 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E vamos para mais uma participação do Minha Música, Minha Vida.
14: Boa tarde, galera da Band FM.
12: Boa tarde.
14: Aqui é o Tadeu de Volta Redonda. E no Minha Música, Minha Vida, eu queria ouvir a música Vanessa Camargo, Apaixonada por Você. Essa música me faz lembrar da minha infância, momentos bons. Boa tarde para todos.
12: Boa tarde.
15: Versão

0: Ai, meus filhos! Muito obrigado!
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0: Band FM, a sua rádio do seu jeito. Cuida bem dela, Henrique e Juliano.
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0: Curtindo o Minha Música, Minha Vida. E você, já mandou a sua música? Ainda não? Manda aí 999-777-030. Manda aí pra gente a música que marcou a sua vida. Que momento especial foi esse? E amanhã, depois do Quem Ama Não Esquece, tem mais uma edição do Minha Música Minha Vida. E aí a sua participação pode rolar aqui com a gente, tá bom? Pode mandar aí 999-777-030. Daqui a pouquinho tamo de volta. Daqui a pouquinho tem a Super 6.
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12: Com o Desafio América prestes a começar, nossa seleção já está pronta para brigar pelo título. Mas alguns nomes dados como certo acabaram ficando de fora da lista final por conta das lesões. É o caso dos atacantes Rodrigo e Estevão, além dos defensores Éder Militão e Wanderson, nomes frequentes nas últimas convocações. Desejamos forças para os nossos atletas que, apesar de não estarem em campo, estarão conosco na torcida pela amarelinha.
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0: obrigado, ótima semana pra você. Por aqui o Felipe Sanches. 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
0: Vamos nessa, começando a Super 6 aqui na Band FM. Aquele esquema, você bota na sua música preferida e ela volta completinha, toca novamente aqui na nossa programação e você pode faturar prêmios. Eu tenho aqui 4 ingressos para ir upstar a Roda Gigante do Rio. E aí, como é que faz pra participar? É fácil. Manda um zap aí pra gente. 999-777-030. Nome, bairro. E aí você vota na sua música direitinho e pronto. Quem sabe você se dá bem. 999-777-030. Música 1, Murilo Ruf, Deixa Eu. Música 2, Gaivota, Jorge Matheus com o Matheus e Cauã. Música 3, Pixote, Primeira Noite. 4, Arrependidaço, Ferrugem. 5, Olho Marrom, Luan Santana. E a música número 6, Xande Avião e Henrique Juliano. Não é o lugar, é a pessoa. E aí? 1, 2, 3, 4, 5 ou 6? Vota aí!
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0: FM, a sua rádio do seu jeito. E a Super 6 que tá rolando, música número 3, Pixote, A Primeira Noite. Música 2, Gaivota, Jorge Mateus. Música 1, Deixa Eu, Murilo Ruf. E aí, qual é a boa? Qual é a sua preferida? 999-777-030. Vai votando aí na sua música preferida. Ela volta completinha pra você curtir novamente. E você pode se dar bem faturando 4 ingressos pra Upstar, a roda gigante do Rio. 999-777-030.
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Rádio do seu jeito, e a música número 6 da Super 6, aqui Henrique e Juliana e Xande Avião. Não é o lugar, é a pessoa. E aí, votou na sua música preferida? Ah, não votou.

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2: Depois dos 6-2 contra o Panamá ontem à noite no Maracanã, a seleção brasileira embarca para os Estados Unidos, onde disputará o último amistoso e depois o primeiro jogo pela Copa do Mundo. Os jogadores vão se apresentar em Brasília às 4:30 da tarde de hoje, antes de seguirem para a CBF. A chegada no Aeroporto Internacional Tom Jobim está prevista para as 8 da noite, enquanto o voo para Nova Jersey tem decolagem programada para as 10. Antes do primeiro compromisso no Mundial, a seleção vai para Cleveland, onde enfrentará o Egito no último amistoso, antes da estreia da Copa. Vamos nessa, Brasil! Vamos com tudo, Brasil! Agora vamos para as informações do trânsito para você que está ligado aqui na Band FM.
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2: Paulo Matos, boa tarde, Paulinho.
4: Vamos nessa, Sanches. Ótima tarde para você e para geral ligado aqui na Band FM. Na linha vermelha, uma carreta está presa ali no trecho da linha amarela. Para quem vai em direção à Baixada, complique muito.
2: Dito no último amistoso, antes da estreia da Copa. Vamos nessa, Brasil. Vamos com tudo, Brasil. Agora vamos para as informações do trânsito para você que está ligado aqui na Band FM.
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2: Paulo Matos, boa tarde, Paulinho.
4: Vamos nessa, Sanches. Ótima tarde para você e para geral ligado aqui na Band FM. Na linha vermelha, uma carreta está presa.

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0: Vamos embora aqui pro resultado da Super 6, a música vencedora e quem se deu bem. Leonilda Luiz. Dinha 1, final do telefone 6144, Leonilda. É você, se deu bem, faturou 4 ingressos pra Upstar, a roda gigante do Rio, tá bom? Manda uma mensagem pra gente aí, que a Sofia e a Stephanie vão conversar com você aí pra mandar os seus ingressos pra você curtir essa boa aí com a sua família, tá bom? Agora vamos pra vencedora.
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0: Ferrugem.

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0: hein, xará? Olha o bicho pegando aí, ó.
1: O bagulho tá doido, nobre.

0: eu acho que você tem que mandar aquela mensagem. Mas manda o que está no seu coração.
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0: Band FM, a sua rádio do seu jeito. Henrique e Diego, Raspão, Danilo e Davi, apaga, apaga, apaga e muito mais. Aí, se você quer saber o que tá valendo daqui a pouquinho no Tamo Junto, o tema do programa, você vai lá no nosso Instagram, @BandFMRio. @BandFMRio no Instagram, não pulo lá. Aproveita para me seguir também, @FelipeSanches. @FelipeSanches, Felipe com dois P's, procura lá. Que a gente troca uma ideia bacana também, tá bom? Daqui a pouquinho tem mais som, daqui a pouquinho tem a sua participação e muito mais. Fica aí!
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0: Vamos nessa, Paulo Matos!
2: Vamos nessa, Sanches. Na Avenida Brasil, permanece o trânsito lento, até Bom Sucesso para quem vai rumo à Zona Oeste, isso por conta de um acidente entre carro e moto, que mais cedo chegou a ocupar uma faixa na altura da Passarela 7. Melhor caminho é pela Rua Uranus. 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
0: Opa, e aí, tudo certo? Bora fazer barulho, Rio? Estamos chegando, vamos fazer a trilha sonora da sua tarde. Prêmios, música boa e é lógico a sua participação. Aqui o Felipe Sanches. 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

no clima de Copa do Mundo e também no clima de festa junina, porque começa junho agora, já começa as festinhas juninas. E por isso, vamos perguntar aqui no programa de hoje, qual é a comida típica de festa junina que você mais gosta? Que não pode faltar na sua festa junina, é o quê? É curau de milho, é sopa, os caldos lá que tem sempre tem na festa junina, paçoca. Tem algum prato específico de comida de festa junina que você gosta muito? 999-777-030, compartilha com a gente aí. Participa aí, manda seu áudio. 999-777-030. Eu tenho pra você aqui, cafeteira inox da Britânia. A cafeteira vai ser sua, só depende de você. 999-777-030. Qual é a comida típica de festa junina que você mais gosta e não pode faltar na sua festa junina? Manda seu áudio, participa. Começou o Tamo Junto na Band FM com Gustavo Mioto. Pedido de socorro. Você, né?

0: Vamos fazer o juramento do dedinho. Aqui não tem assinatura, a gente sela com beijo.
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0: Band FM, a sua rádio do seu jeito. E o Tamo Junto que tá rolando. 999-777-030. Eu tenho pra você cafeteira inox da Britânia. E o tema do programa de hoje é: qual comida típica de festa junina você mais gosta? Qual é a comida típica de festa junina aí que não pode faltar na sua festinha junina? Você já vai procurando esse tipo de comida. 999-777-030. Vamos ouvir a galera. Fala, André.
1: Fala, grande Sanches. André Gomes da Penha.
0: E aí, meu parceiro?
1: A comida típica que não pode faltar pra mim é canjica, ainda mais se tiver com amendoim.
0: Canjiquinha.
1: Melhor ainda.
0: Boa.
1: Valeu, tamo junto, meu amigo. Um
0: Valeu,
1: grande
0: André.
1: Abraço.
0: Abraço, irmão. Canjica. Canjica é bom mesmo. Adoro canjiquinha. Maria José.
2: Oi, Felipe.
0: Oi.
2: Boa tarde, tudo bem?
0: Tudo ótimo.
2: Sobre a pergunta de hoje, Felipe, eu gosto muito de
0: pamona.
2: E curau.
0: Curau.
2: Beijo, obrigada, boa tarde.
0: Valeu, Maria.
2: Na Band FM.
0: Obrigado pela sua audiência sempre, Maria. Um beijo pra você. 999-777-030. 999-777-030. Manda pra gente aí um áudio. Eu quero saber qual comida típica não pode faltar na sua festa junina. Nossa.

0: João Lucas e Marcelo, eu quero tchau, eu quero tchau. Eu quero tchau. Carol Biazinho, Léo Foguete. Boca Louca, Shortinho, Saint-Tropez. 999-777-030. Continua participando aqui com a gente do Tamo Junto. Continua mandando seu áudio aí. Tem cafeteira inox da Britânia. Cafeteira inox pode ser sua, mas pra isso, você tem que mandar áudio pra gente aí contando. Qual é a comida típica de festa junina que não pode faltar na sua festinha aí? 999-777-030. Mande seu áudio.
1: Aí, Filipão.
0: Oi.
1: O que não pode faltar pra mim na festa junina? Ah. Arroz doce com canela.
0: Arroz doce com canela, é isso? Show, show, José. Zé Carlos, obrigado pela sua participação, irmão. E você, Pablo do Meyer?
2: Muito, muito boa tarde, galera da Band, boa semana.
0: Boa semana.
2: Aqui é o Pablo do Meyer. Com toda certeza, não pode faltar na minha festa junina aquela comida que me faz babar e falar uau. Uau. É claro que eu tô falando do curau. Ah, não resisto àquele milho verde com leite, canela e coco ralado. Uau, uau, viva o curau. Valeu.
0: Valeu, Pablo. Pablo do Meyer sempre participando com a gente aqui. E você, qual é a comida típica aí de festa junina que não pode faltar na sua festinha aí? O que você mais gosta na festa junina? 999-777-030. Participa com a gente, manda seu áudio, chega junto.

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0: FM, a sua rádio do seu jeito. Xande de Pilares, clareou. Kalema e Lauana Prado.
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0: uh-huh.
1: lá em cima.
0: Falou tudo, hein, Xande?
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0: É exato.
1: É o nosso pai maior. Assim que vai clarear.
0: 999-777-030. Vambora, participando aí, tem Cafeteira Inox da Britânia. Tô esperando o seu áudio, quero saber de você. Qual comida típica aí da festa junina? Não pode faltar na sua festinha aí. Você já sai pior, vou pra uma festinha junina. Já vai pensando naquele prato ali. O quê? Nos caldos? Canjica? Curau? O que você gosta? O que você mais gosta? Paçoca? 999-777-030. Época boa, né? Boa pra engordar bastante. Festa junina. Conta pra gente, manda seu áudio. Tá valendo pra você, Cafeteira Inox da Britânia. Só quem manda áudio concorre. Vamos ouvir o Alex.
2: Boa tarde. É o Alex, de Nova Cidade, São Gonçalo.
0: E aí, Alex?
2: Uma comida que não pode faltar na mesa, comida típica da mesa de festa junina,
0: uhum.
2: é o pé de moleque.
0: Pé de moleque, é.
2: E aquele leitezinho de onça. Não pode faltar. Se faltar,
0: não é festa junina.
2: Festa caipira, não é uma mesa de comida típica.
0: Boa, Alex. Valeu, obrigado pela participação aí. Tamo junto, Alex. 999-777-030. Quero você participando, quero ouvir o seu áudio, quero a sua opinião. Qual é a comida aí? Comida típica que não pode faltar na sua festinha junina. 999-777-030. Daqui a pouquinho tamo de volta.
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0: Vamos atualizar a sua volta para casa com a Deise. Boa tarde, Deise.
5: Oi, Sanches. Uma ótima tarde para você, para todos os ouvintes da Band FM. Uma boa segunda-feira. Começo atualizando linha amarela. Você que segue em direção à Barra vai enfrentando dificuldades na altura de Bom Sucesso, de preferência pela autoestrada Grajaú-Jacarepaguá. 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Daqui a pouquinho eu volto.
0: Valeu, Deise.
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0: Opa, e aí, tudo certo? Bora fazer barulho, Rio de Janeiro! Vamos com tudo, começando mais uma semana, começando mais um mês! Um mês bacana, né? Copa do Mundo! Você já tá no clima? Já tá no clima? A sua rádio do seu jeito. aqui o Sanches. 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

0: FM, a sua rádio do seu jeito, Zé Neto e Cristiano, resumindo aqui no Tamo Junto da Band FM. E aí, tá gostando? Tá participando? 999-777-030. Qual comida típica de festa junina não pode faltar na sua festinha aí? Hã? Tá valendo cafeteira inox da Britânia. Tô esperando o seu áudio, manda aí.
1: Boa tarde, Felipe Sanches. Boa tarde, ouvinte da Band.
0: Tudo bem?
1: Aqui é a Vânia Mara de Santíssimo.
0: Oi, Vânia.
1: E a comida pra mim que não pode faltar na festa de São João é o bolo de aipim.
0: Bolo de aipim.
1: Sou apaixonada. Amo de paixão.
0: Bolo de aipim eu como.
1: Essa comida que não pode faltar pra mim.
0: Eu
1: beijos.
0: Beijo,
1: um abraço.
0: Valeu, Vânia. Vânia Mara, obrigado pela participação sempre com a gente aqui. 999-777-030. Alzirene.
2: O que eu mais gosto na festa junina é a canjica, milho cozido
0: canjica,
2: e a pamonha.
0: Milho.
2: Beijo.
0: Canjica, milho e pamonha. Valeu, beijo pra você, Alzirene. 999-777-030. Tô esperando o seu áudio. O que não pode faltar na sua festa junina? Qual comida não pode faltar aí na sua festinha junina? Valendo o cafeteiro inox da Britânia, tá bom? Esperando o seu áudio, esperando a sua participação. Agora são 3h13. Pericles e Ana Castela, na Band FM, no Tamo Juntos.

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1: Vocês precisam admitir alguma coisa.

0: Band FM, belo cara do hino nacional. Ser feliz de novo. 999-777-030, quero saber de você que está participando aqui do Tamo Junto. A pergunta de hoje é mole, mole, fácil, fácil. Qual comida típica de festa junina você mais gosta? Qual é a comida que não pode faltar na sua festa junina?
1: Boa tarde, Band FM.
0: Boa tarde,
1: Felipe. Aqui é Nilda Dinha 1.
0: Oi, Nilda.
1: A comida que não pode faltar para mim na festa junina é o milho.
0: Milho?
1: Aquele milho assado, delicioso. Nossa,
0: delícia.
1: Muito bom. Beijo, Band FM. Boa tarde a todos.
0: Quem sabe que eu odeio manteiga. Deve estar agora falando, caramba, ele falando de manteiga, odeio manteiga. Mas, Nilda, todo mundo come, né? Um milhinho, milho com manteiga. Aquela manteiga derretendo, olha. 999-777-030. E você, Rafa?
2: Oi, Felipe, eu sou Rafaela. O que não pode faltar na minha festa junina é pamonha, paçoca e canjica.
0: Pamonha, pamonha, pamonha. Valeu, Rafaela! E você, Bia?
3: Ai, boa tarde, Felipe.
0: Boa tarde.
3: Sou Beatriz, do Engenho do Porto. Pra mim, o que não pode faltar nas festas juninas são caldos.
0: Caldos.
3: Eu adoro um caldo verde.
0: Bacana, é bom.
3: Caldo de canjiquinha.
0: Gosto também.
3: Adoro. Não vejo a hora.
0: Tá
3: beijo,
0: chegando.
3: Beijo.
0: Tá chegando a hora, tá chegando a hora, Bia. Obrigado pela sua participação. E você, Luciana?
4: Boa tarde, Felipe Sanches.
0: Boa tarde.
4: Boa tarde, Band FM. Essa rádio maravilhosa. O que não pode faltar pra mim é o velho e bom milho, que eu amo milho. Aquela fogueira de presença pra iluminar lá, você já descendo do busão, já vê a fogueira, entendeu?
0: É boa.
4: Não pode faltar.
0: Fogueira é verdade.
4: E gente
0: tem que ter.
4: Boa, né? Gente boa, gente alegre, gente feliz. É isso.
0: Isso.
4: Luciana Sani de Itaboraí.
0: Valeu.
4: FM, a melhor do Rio.
0: Beijo. Obrigado, Luciana, pela sua participação, pela sua alegria sempre com a gente aqui. 999-777-030. Beijo, Luciana. Continua participando. Tem pra você aqui, Cafeteira Inox da Britânia. Mas só quem manda áudio contando pra gente qual comida típica de festa junina não pode faltar na sua festinha. Qual é a comida que você mais gosta? 999-777-030. Já tamo de volta.
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0: 3h27.
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0: A campanha de vacinação contra a gripe foi prorrogada por tempo indeterminado no Rio de Janeiro. A imunização seguirá acontecendo nas clínicas da família e centros municipais de saúde, além das 3 unidades do Supercentro Carioca de Vacinação. Todas as pessoas a partir dos 6 meses de idade podem receber a vacina, mas a maior preocupação é com os grupos prioritários: crianças menores de 6 anos, idosos e gestantes. O Supercentro Carioca de Vacinação em Botafogo funciona todos os dias, das 8 da manhã até as 22h. Já as unidades instaladas no Park Shopping Campo Grande, na Zona Oeste e no Shopping Nova América, na Zona Norte, operam conforme o horário dos centros comerciais. Bora vacinar, galera!
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0: Vamos atualizar agora a sua volta pra casa com ela, Deise. Fala, Deise, atualiza a galera, vai.
6: Oi, Sanches, atualizando nesse momento a movimentação pra você que segue pra Zona Sul. Vai encontrando boa movimentação pelo elevado da Avenida Paulo de Fontem, também pelo túnel Rebouças, mesmo panorama pra você que tá optando pelo 31 de março e pelo túnel Santa Bárbara. 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Daqui a pouco eu volto.
0: Valeu, Deise.
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A primeira frase é de vocês, hein? Vamos cantar!

0: Band FM, a sua rádio do seu jeito, e o Lumbozinho Fulminante. Thierry Rita, Grupo Chocolate, Diego e Vitor Hugo, Renato Vale, Amor Imbatível. Vamos lá para as últimas participações de hoje aqui do Tamo Junto. Qual comida típica de festa junina não pode faltar na sua festinha? Vai lá.
1: Fala, Felipe Sanches, boa tarde.
0: Boa tarde.
1: Joelma aqui do bairro do Riachuelo.
0: Fala, Joelmo.
1: A comida pra mim que não pode faltar em festa junina é a canjica.
0: Canjica, canjica canhoto.
1: Canjica, hein? Na realidade, por mim, cara, ia ter em festa junina, ia ter no carnaval, ia ter no Natal, ia ter no Ano Novo, ia ter em dia de São
0: Todas
1: Jorge,
0: as datas,
1: canjica, ia ter todo dia, cara, porque eu sou apaixonado por canjica.
0: Canjica é bom mesmo.
1: E gelada. Gelada mesmo, tirar da geladeira e comer na hora.
0: Eita, aí não.
1: Um abraço, cara.
0: Valeu.
1: Joelmo, do bairro do Riachuelo.
0: Valeu, Joelmo. Obrigado pela sua participação. Gelada não, cara. Tem que ser quentinha. Vamos lá, Martinho.
2: E aí? Boa tarde, Felipe.
0: Boa tarde,
2: tudo
0: meu
2: bom,
0: amigo?
2: Meu amigo?
0: Tudo certo.
2: Aqui é o Martinho do Alcântara.
0: Grande Martinho.
2: Tudo bem?
0: Tudo certo.
2: É, eu gosto muito é do caldo nessas
0: caldo.
2: Festinhas, né?
0: Aham.
2: Festinha junina.
0: Geralmente tá um okay? Friozinho, né? Valeu, Martinho. Obrigado pela sua participação aí sempre com a gente, sempre fortalecendo aqui. Obrigado pela participação de geral. Todo mundo que participou mandou áudio. E quem se deu bem tá levando a cafeteira inox da Britânia. É você, Beatriz dos Santos. Beatriz dos Santos, do Engenho do Porto, final do telefone 7019. Beatriz, manda uma mensagem assim, ó: eu ganhei. E aí a Stephanie e a Sofia vão mandar pra você aí as coordenadas pra você buscar aqui a sua cafeteira inox da Britânia, valeu? É isso, galera, abraço do Sanches, amanhã tô de volta. Amanhã tô de volta aqui na Band FM a partir do meio-dia, depois do Quem Ama Não Esquece, com Minha Música Minha Vida. Chegando o Ângelo Araújo e mais uma edição do Da Play. Já pode pedir o seu som aí no 999-777-030. Daqui a pouquinho o Ângelo coloca o seu áudio no ar e você participa. Vou tocar minha saideira aqui do Tamo Junto, valeu? Partiu! 3h55.
3: O embaixador. Tô aqui bebendo em um botequinho de esquina, cerveja e pinga depois de um dia.

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1: Fala com a Deise. Deise, boa tarde, querida.
2: Oi, Ângelo, uma ótima tarde pra você. Tem acidente na Transolímpica, ali na altura de Sulacap, pra você que segue no sentido Deodoro. Trânsito lento nesse trecho, mas melhora logo no acesso à Avenida Brasil. 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Daqui a pouquinho eu volto.
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2: Band FM, a sua rádio do seu jeito. E aí, gente? Beleza? Tudo bem? Muito prazer. Sou o Ângelo Araújo, eu tô chegando. Fica com você até 8 da noite. E ó, vai começar o nosso Da Play.
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2: É pra você mandar mensagem pra Band FM pra pedir a sua música.
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2: Na Band FM. É isso, minha gente. Começando a semana, começando o mês, né? E essa semana é curta porque quinta-feira é logo ali, tem feriado. Como é que tá aí a sua segunda-feira? Você sabia que tem feriado essa semana? Já tinha até esquecido, né, gente? Acho que é Corpus Christi. Não é isso, meninas? É, né? É quinta? Quinta-feira, então. Semana curtinha pra você. Acho que bom que você tá aqui na Band FM comigo. E a partir de agora, nosso Da Play tá chegando. Eu quero muito tocar a sua música predileta. Você vai deixar uma mensagem agora com a Sofia, com a Stephanie. Manda assim: Ângelo, toca uma pra mim. Aí eu toco, tá? Não esquece que tem que dizer seu nome, seu bairro. Começa lá dizendo seu nome, seu bairro e capricha no seu pedido musical. Manda lá: Ângelo, toca uma pra mim, pra gente começar bem a semana ouvindo a sua música predileta. Tamo combinado? Já tô esperando, hein? 999-777-030.
4: Boa tarde, galera da Band. Aqui é o Pablo Toméia, Da Play em Catinguelê com Inaraí.
2: Oi, garoto.
4: Viva nos 90, valeu.
2: Bora!
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0: Band FM, a sua rádio do seu jeito. Augusto, com a participação do Clareon, confia aqui no Da Play. Da Play dessa segunda-feira, começo de semana. Teve Simone Mendes, Me Ama ou Me Larga. Maiara e Maraíza, Quem Sente Saudade Sou Eu. A primeira de hoje, Naraí com Catinguelê. Manda sua mensagem aqui pra gente, 999-777-030. Tá valendo você pedir a sua música à vontade. É isso. Tá liberado aqui. É só mandar sua mensagem, 999-777-030. Aproveita que a gente tá começando a semana e começar a semana ouvindo a música que a gente quer é bom demais, não é? 4h14 agora. Tem mais áudio. Chegou. Oi.
1: Oi, pessoal da Band. Oi. Boa tarde. Boa. Aqui é o Evandro Walter, morador de Bangu. Uhul.
0: Fala, Evandro.
1: Boa tarde, Ângelo.
0: Bom, queridão.
1: Dá um play pra mim da música da Joelma. Oh. Eu vou tomar um tacacá, dançar, curtir, cantar de boa. Beijo, Band.
2: Curtir,

0: Alô, galera da Band, alô, Angelito, meu garoto, por favor, toca uma pra mim. Angelito, toca aí, por favor, Zé Neto e Cristiano. Oi, Balde. Wanderson aqui, da freguesia. Abraço aí, ó. Bom começo de mês pra todo mundo.
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0: Band FM Darlan Epitáfio. Zé Neto e Cristiano com Oi Paulo, Henrique e Diego, esqueci você, Murilo Ruf, deixa eu. Aqui na Band FM tá rolando da Play, manda mensagem pra participar à vontade, pedindo a sua música predileta. É só mandar aqui, 999-777-030, tô esperando você agora, 4h32. Vete Sangalo, sorte grande.
1: Poeira. É só jogar.

0: Boa tarde, Angelo!
1: Boa linda.
0: Tarde, Band FM, essa rádio maravilhosa!
1: Que linda!
0: Programação nota mil!
1: Obrigado!
0: Meu da Play de hoje é Diogo Nogueira, Pé na Areia, Luciana Sander de Itaboraí. Toca aí, Angelo!
1: Claro,
0: Band FM, a melhor do Rio! Beijo!

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0: Band FM, a sua rádio do seu jeito. Márcia Felipe, Jerry Smith, quem me dera. Imagina Samba com Anjo Protetor. Pedi propósito, errei, fui moleque. Sua boca mente do Zé Felipe, Diogo Nogueira, pé na areia. Todo mundo ligado aqui na Band FM. O da Play já no finalzinho, galera. Finalzinho já no da Play. Mas ainda dá tempo de você ouvir sua música predileta aqui na Band FM. Manda mensagem, começar bem a semana. Bora! Vou atender seu pedido aqui, sua vontade, seu desejo musical. Cadê? Manda 999-777-030. Vai que eu tô esperando, tá? Faltam 10 minutos para as 5, às 5 tem a Super 6, por enquanto é o da Play aqui.
1: É, Roberval de Mesquita.
0: Fala, Roberval.
1: Queria ouvir a música Fala Baixinho, com Sons e Pilares.
0: Valeu, garotão.
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0: FM Ed Brito, a participação do Samuel. Romance Rosa aqui na Band FM, a sua rádio do seu jeito. Pericles, até que durou. Deixa eu fazer uma correção aqui, peraí. Ed Brito e Samuel, não tem participação de Samuel. Eu, hein? De revelação que fala baixinho, que me dera, da Márcia Felipe com Jerry Smith. Fechamos mais uma edição do nosso Da Play, o primeiro dessa semana. Espero que você tenha gostado. Aliás, o primeiro, né, de junho. Gostou? Foi bom, não foi? Você participou? Você ouviu sua música predileta aqui? Ah, se eu pudesse, colocava todos os áudios. Pena que não dá tempo. Mas ó, amanhã, hein? 16h, outra edição do Da Play pra você ficar à vontade e pedir sua música predileta aqui na Band FM. Fechou? Tamo combinado? Agora é o seguinte, ó. Tá chegando a Super 6. As 6 melhores da Band FM, você deixa voto e tem promoção, hein? Então daqui a pouquinho eu tô de volta aqui pra trazer essas 6, te apresentar e outra coisa, te dizer também o que é que vai estar valendo, tá? Você fica aí e eu volto já já. Agora são 5:01.
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0: Com as informações, a Deise. Oi, Deise.
4: Oi, Ângelo. Dificuldades nesse momento pela linha vermelha, a parte da Ilha do Fundão até o acesso à BR-040. Tem dificuldade também para você que está indo acessar a Presidente Dutra. Vai para a zona norte da cidade, de preferência pela Leopoldo Bulhões, Rurantos, com melhores condições. 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Daqui a pouquinho eu volto.
0: Valeu, Denzi.
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0: Band FM, a sua rádio, do seu jeito. 5:05. Na hora de trazer pra você a Super 6.

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0: Vale 4 ingressos para quem participar da Super 6 de hoje. Não precisa acertar a música que vai vencer. É só deixar a sua mensagem elegendo a sua música favorita. Vai lá, fica à vontade, tá? Já tá liberado aqui o nosso WhatsApp. É o 999-777-030. 4 ingressos pro cinema. Qualquer cinema da rede Kinoplex. Pode ser esse aí mais pertinho da sua casa, mais distante, sem problema. Só mandar mensagem 999-777-030. Atenção às músicas. Deixa eu apresentar. Música 1 de hoje, Pedido de Socorro do Gustavo Mioto. A música 2, Nike Shortinho da Marvila. 3, Olho Marrom do Luan Santana. Música 4, Segundo Amor da Sua Vida com a Marília Mendonça. Música 5 de hoje é do Ferrugem com Arrependidaço. E a música 6, Gaivota, Jorge Matheus com Matheus e Cauã. E aí, vai deixar o voto? 999-777-030 já tá valendo!
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0: música 3 da Super 6. Música 2, Nike Shorting da Marvila. Música 1 de hoje, pedido de socorro do Gustavo Mioto. Deixa o voto aqui com a gente, 999-777-030. Ingressos pro cinema pra você, é só mandar mensagem, 999-777-030.
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0: Agora 5:16, a música 4. Não.

0: nota 6 da Super 6. Pra você deixar um voto agora, o intervalo rápido, manda mensagem 999-777-030, música 5, Ferrugem Arrependidaço. A 4 de hoje, Segundo Amor da Sua Vida, da Marília Mendonça. Agora é aquilo, né? Você sabe. Você tem um intervalo aí pra deixar o voto aqui com a gente, escolhendo a sua música predileta. Quem sabe, sendo ela a mais votada, ela volta, toca de novo e ó, vale 4 ingressos pra qualquer cinema da rede Kinoplex. Só participar aqui, 999-777-030. Agora, 5h25.
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0: Está em busca de uma oportunidade no mercado de trabalho, pode ficar atento. 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Ao todo, são 1052 oportunidades, sendo 133 destinadas a pessoas com deficiência. Entre as vagas disponíveis, os destaques são para empregada doméstica, babá e depositistas. Há também centenas de oportunidades para quem ainda não tem experiência profissional. Para as pessoas com deficiência, as oportunidades incluem cargos como auxiliar de processos metalúrgicos, repositor de mercadorias e marceneiro. Os interessados podem consultar todas as vagas e se candidatar pelo site trabalho.prefeitura.rio. Anotou? Segue aí, ó. trabalho.prefeitura.rio. Uma ótima sorte para você.
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1: Vamos lá, Deise.
2: Oi, Ângelo. Ainda tem dificuldades na linha amarela. Tem caminhão enguiçado, trecho de Bom Sucesso para você que segue em direção à Barra da Tijuca. Dê preferência pela autoestrada Grajaú-Jacarepaguá. Apresentar melhores condições. 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Daqui a pouco eu volto.
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1: 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Voltando com o resultado da promoção da Super 6. Resultado da Super 6. Tá tudo aqui. Será que eu vou falar teu nome?
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1: Alô, Luciana Sander de Itaboraí. Parabéns, Lu. Luciana Sander de Itaboraí, se deu bem, levou os 4 ingressos, vai pegar um cinema. Parabéns, lindona. Ó, já pode passar aqui na rádio, tá? São 5 dias úteis a contar de amanhã, horário entre 12:00 e 5:00 PM. Não esquece a identidade, tá bom, Lu? Ô, Lu, Luciana Sander, final de telefone 2198. Passa aqui na Álvaro Ramos 350, Botafogo, no prédio do Grupo Bandeirante de Comunicação, primeiro andar, viu, bebê?
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0: Band FM, a sua rádio do seu jeito. Gustavo Lima e Luiz Fonsi, vagabundo. Aqui na Band FM, você que tá com a gente nessa segunda-feira, começando a semana. Curtindo música boa na Band FM, teve Simone Mendes com Saudade Proibida, Meu Lugar, pro Arlindo Cruz. É vencedora da Super 6 de agora. E há pouco, olha o marrom do Luan Santana, tá faltando 16 para as 6. Daqui a pouquinho, só volta para casa, fica mais animada, mais agitada. A gente traz aqui o nosso Band ao vivo, não demorar nada, tá? É bem rapidinho, pera aí.
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4: Fala, Deise.
5: Oi, Sanches, atualizando Ponte Rio-Niterói, quase 25 minutos de tempo de travessia nesse momento, para você que segue em direção a Niterói, no sentido do Rio, tudo normal, 13 minutos é o tempo de travessia. 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Daqui a pouquinho eu volto.
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13: 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Band FM, a sua rádio do seu jeito. Segundou, meu povo. Uma ótima segunda-feira para você que tá aqui com a gente, ó.
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Morgadinha FM na Castela. Solteiro forçado. Fechote, primeira noite. Que belo, com perfume pra todo mundo que tá ligado aqui na Band FM. Ó, já, já, o nosso Band ao vivo chega pra deixar você mais feliz na sua volta pra casa, tá? Pra você relaxar bastante ouvindo a gente pelos 91.1. Pra quem também tá ligado com a gente pelo bandfmrj.com.br. Daqui a pouquinho, gente, música versão show pra você que adora música ao vivo. É já, já, já, já, já, já. Aqui na Band FM, nosso Band ao vivo. 6 em ponto agora.

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2: Oi, Deise.
3: Oi, Ângelo, tô de volta. Falando nesse momento da linha amarela, dificuldade nesse momento para você que segue em direção à Barra da Tijuca. Trânsito tá complicado em Bom Sucesso e também em Del Castilho. Dê preferência pela autoestrada Grajaú, Jacarepaguá. 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
7: Com o Desafio América prestes a começar, nossa seleção já está pronta para brigar pelo título. Mas alguns nomes dados como certo acabaram ficando de fora da lista final por conta das lesões. É o caso dos atacantes Rodrigo e Estevão, além dos defensores Éder Militão e Wanderson, nomes frequentes nas últimas convocações. Desejamos forças para os nossos atletas que, apesar de não estarem em campo, estarão conosco na torcida pela Amarelinha.
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14: Band FM, a sua rádio do seu jeito. 6:04, galera, bora. Caralho, essa segunda-feira aí com coragem, com força. Vai começar o Band ao vivo.
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14: Músicas versão show pra gente relaxar. E agora?
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14: A sua rádio do seu jeito.
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15: Ao vivo, né, gente?
14: Sejam todos bem-vindos ao show.
16: Pra começar bem, a gente vai começar assim, ó.
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14: Enquanto isso, nós vamos cantando e vamos dançando em ritmo de festa, meu povo.
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14: Tudo pronto para mais uma edição do nosso Band ao vivo, música versão show para você relaxar à vontade aqui na programação da Band FM, para você se sentir frente ao palco do seu artista predileto. Então vai tocar musicão, eu te prometo, ó. Vai ter Gustavo Lima, Marcos Ibelucci, Mano Walter, vai ter Pablo, Alcione. Vambora, gente, tá na hora, hein?

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0: Band FM, mano Walter. Ela me fez comprar um carro. 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
0: Marcos e Belucci, então foge. Gustavo Lima, Zé da Recaída. Teve Pablo, Por Que Homem Não Chora. Ainda teve Alcione com Meu Ébano. Cristiano Araújo, Maus Bocados. Curtiu o nosso Band ao vivo de hoje? Espetacular, não é? Muito bom. Pra quem tá voltando pra casa, ouvindo a gente no carro, no somzão altão. Pra quem já tá em casa, né? Preparando aquele jantar gostoso, papá maravilhoso pra família. Pra você que também tá indo ao trabalho. É isso, gente. Obrigado pela audiência por hoje. Amanhã tem mais Band ao vivo, tá? Bora marcar um encontro, então? Amanhã, então, 6 da tarde, 6 da noite, como você quiser. Chegando Estação Band FM. Próxima parada, um hospício.
2: Fiquem com Deus, até a próxima. Tchau.

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0: Valeu, Band FM, obrigado, obrigado.
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9: Oi, Deizinha.
6: Oi, Ângelo, e tem dificuldades pela Avenida Rei Pelé para você que segue em direção ao Grande Meia, reflexo de um acidente que aconteceu mais cedo na 24 de maio, ali próximo à Rua Bela Vista, para você que segue em direção ao Meia, dê preferência nesse momento pelas vias internas, ali pelo caminho, pelo Rocha ou ainda pela Visconde de Niterói. 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Peço o seu agora. Daqui a pouquinho eu volto.
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13: Aê! Seja Seja bem-vinda, seja bem-vindo. Ai, ai. Tá no ar o meu, o seu, o nosso, o vosso Estação Band FM, o clássico programa da família brasileira. Aham. É o programa de verdade. Você que tá chegando hoje aí pela primeira vez, tá ouvindo a gente de repente por tabela ou caiu aqui de paraquedas, é o seguinte, é o programa mais esperado desde que inventaram a eletricidade.
0: Ah, que impressionante, né?
13: Exatamente. Por quê? Porque, na verdade, é um programa que te leva a conhecimento técnico, físico, científico. Aqui tu vai aprender de tudo. A gente tá aqui para te entregar conhecimento, informação relevante, a tão esperada evolução da espécie. Entendeu? Isso. Saúde, educação, segurança são os pilares do nosso conteúdo. Só não ouve quem não quer.
0: Ah, a gente vai falar disso hoje, saúde, educação e segurança?
13: Sim!
0: Ah, então tá bom.
13: Aqui, por exemplo, você que tá nos ouvindo, você vai aprender hoje, por exemplo, se prestar bem atenção, a calcular juros compostos.
0: É, se você não aprendeu hoje, você aprende,
13: vai,
0: né?
13: Aprender de cabeça.
0: De cabeça.
13: Exatamente.
0: Ah,
13: então vai descobrir, por exemplo, sem pestanejar, onde fica o Azerbaijão.
0: Sem pestanejar é brincadeira.
13: Exatamente. Vai opinar sobre reformas ministeriais, vai ouvir muita música boa e vai... Sim!
0: Ah, então tá
13: aqui,
0: bom.
13: Aqui, por exemplo, você que tá nos ouvindo, você vai aprender hoje, por exemplo, se prestar bem atenção, a calcular juros compostos.
0: É, se você não aprendeu hoje, você aprende,
13: vai,
0: né?
13: Vai aprender de cabeça.
0: De cabeça.
13: Exatamente.
0: Ah,
13: então vai descobrir, por exemplo, sem pestanejar, onde fica o Azerbaijão.
0: Sem pestanejar é brincadeira.
13: Exatamente.

0: Então, enquanto eles ali discutem o Rio de Janeiro, aqui a gente discute o universo.
1: É verdade.
0: Então é muita diferença.
1: Olha.
0: E detalhe, aqui tu ainda pode ganhar prêmio.
1: É.
0: O que que tá valendo agora, Ângelo, pra quem interagir com esse poço de conhecimento técnico aqui?
1: É, quem vai mandar mensagem pra gente pelo 999-777-030, qualquer mensagem, qualquer áudio, vai concorrer à camisa torcida Band FM juntos pelo Hexa.
0: Aí, ó. Aí,
1: essa aqui é bonita, hein? Lindona.
0: Bonita, linda, maravilhosa. Linda,
1: verde, amarela, tem
0: torcida
1: a Band FM.
0: Torcida Band FM pra você torcer com a gente pelo
1: linda,
0: Brasil.
1: Linda, gente, muito linda.
0: Então é só participar, 999-777-030. Eu quero saber o que você tá fazendo. É. De repente, seu final de semana foi legal, não foi legal, tu quer dar uma desabafada?
1: Isso, agora você usa o microfone da Band FM,
0: exatamente,
1: né?
0: Fique à vontade, quer falar mal do patrão, o momento é agora. Isso. Tua identidade vai ser guardada sob o mais absoluto sigilo.
1: Você vai confiar no Luiz Fernando? Tem certeza que você vai confiar no Luiz Fernando?
0: Começa não.
1: Ah, pelo amor de Deus.
0: Começa não. Você parece que joga em outra radiola.
1: Não é possível que você vai confiar no Luiz Fernando. Não confia não, hein?
0: Ô, Ângelo, tu deu culto no fim de semana?
1: Ah, pelo amor de Deus. Fala da sua vida, cara. Me esquece.
0: Ah, eu tava lá no evento.
1: Você foi lá no evento da Band FM?
0: É da Band FM, da Band TV, onde comem os cariocas. Onde comem os
1: cariocas. Vai ter outra edição, né?
0: Foi maravilhoso. Vai. Vão ter várias edições. O bagulho explodiu.
1: Pois é, é isso. Peraí,
0: deixa eu só atender o telefone aqui.
1: É, pede pra falar depois.
0: Daqui a pouco eu te ligo.
1: É isso, já.
0: Eu tô
1: já.
0: No ar agora, tô ao vivo.
1: Daqui a pouquinho, tá? Peraí.
0: Então, exatamente, as pessoas ligam.
1: É psiquiatra.
0: A minha ex-mulher. Isso é um problema danado.
1: É, terapia, ele faltou.
0: Ela liga só no momento errado.
1: Fala a verdade, fala, tua terapeuta.
0: Que minha terapeuta o quê,
1: sim, fala a verdade.
0: O Ângelo.
1: Que é, cara?
0: Vamos pro jornalismo. Não, tem aniversariante.
1: Tem aniversariante, hoje é o Celso Portioli. Parabéns, Celso.
0: Grande, parabéns, cabeção.
1: De 68.
0: Ele tem maior cabeção, né?
1: É, cabeça de Lego, né?
0: É, cabeça de caixa d'água. Parece uma caixa d'água quadrada, daquelas de 5 mil litros.
1: Mas olha como é que ele se enche de maquiagem e depois fica assim,
0: muito
1: ó.
0: Pancake, né? Ele, quantos anos ele tem? Qual a idade
1: 68,
0: dele?
1: 68, faz as contas aí, 68.
0: Então é 32, 58. 52, 58.
1: É, tá novo, né? Tá novo, parabéns, Celso.
0: 58 anos.
1: É, tá novo ainda, né?
0: É, tá novo.
1: Baita
0: tá
1: de
0: novo.
1: Um apresentador, adoro esse cara.
0: É, ele é muito
1: bom. E outra
0: bom.
1: Coisa, hein? Baita de um radialista, irmão.
0: Sim, muito grande, bom, grande muito comunicador.
1: É isso
0: também
1: aí.
0: Com essa cabeça toda, vai entrando informação besteira. E ele não vai esquecendo.
1: Você guarda uma pilha, né, meu irmão?
0: Vai acumulando. Hoje, vamos pro jornalismo.
1: Tá na hora, vamos lá, vamos.
0: Olha só, hein? Diretor é afastado de rádio. É. Não é da nossa aqui, não, hein?
1: Ia lá, ó.
0: Após apalpar a apresentadora durante premiação. Que absurdo.
1: Isso, meu, pelo
0: então
1: amor
0: a gente
1: Deus.
0: Tem que falar sobre isso. Virou caso de polícia.
1: Não pode, né?
0: E a gente vai falar aqui. O que mais, Ângelo?
1: Sidney Sweeney vende sabonetes feitos com água usada pela atriz em banhos.
0: É isso?
1: Olha aí, compadre. Ela
0: água
1: de
0: água. Petúnia? Vamos falar sobre
1: sabonete
0: isso, então.
1: Sabonete feito com água batizada, mesmo.
0: E tá ganhando dinheiro.
1: É mesmo, agora tá na moda essas coisas,
0: tá
1: né?
0: Na moda, a galera, sabor...
1: E fetiche aí, pra tem, tudo, né?
0: Tem vários aromas, né? Dependendo do banho...
1: Se for no final do dia, é mais fedido, né, meu irmão? Ah, que isso.
0: Aí fica aquele perfume rançoso. A gente vai falar sobre isso mais tarde. É. Olha essa aqui, hein? O homem atirou na bunda do outro aí, meu irmão.
1: Que isso, fica de quê?
0: É só porque ele comeu o último sanduíche da dispensa.
1: Que sacanagem,
0: a galera tá agressiva pra caramba, hein?
1: Que isso, compadre? Que baixaria.
0: Tudo isso e muito mais a partir de agora nessa treta disfarçada de programa e programa educativo.
1: É, muito. Ó.
0: Aproveita esse momento, você aí que tá no ônibus, tá no trem, tá no metrô,
1: tá
0: em casa já, tá reunido com a família esperando muita informação.
1: Não diga.
0: É agora, tá no lugar certo. Qual é a primeira que tá na agulha aí, Ângelo?
1: É, Cleiton e Romário, aí, com o Se Eu Te Perdoar.
0: Cleiton e Romário, pode olhar até o relógio, a gente todo dia tá aqui no mesmo horário.
1: Sim.
0: Religiosamente em pouco. Que horas são, Ângelo?
1: São 6 e alguma coisinha agora.
0: 6 e alguma coisinha.
1: É isso.
0: E a gente vai juntinho até que a voz do Brasil nos separe. Vamos com tudo, vai tocar Cleiton e Romário, né?
1: É isso aí.
0: Antes disso, posso dar uma dica?
1: Claro.
0: Na verdade, não é nenhuma dica,
1: vai lá,
0: cara.
1: Vai.
0: É uma situação que você vai me dar razão.
1: É, o que é, hein?
0: Olha, agora eu tô falando contigo, hein? Teu dinheiro tá sobrando? Dá uma olhada aí agora. Confere aí que com certeza tu esqueceu de pagar alguma conta.
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3: Olha, algumas músicas têm o poder de fazer o tempo voltar. Basta tocar o primeiro refrão para bater aquela nostalgia gostosa e a vontade de reviver os melhores momentos. De 1984 pro Lembra Dessa, pro Estação Band FM dessa segunda-feira, comecinho de semana, Whisky a Gogô com Roupa Nova.

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1: A gente é um figura, meu irmão.
2: No 9.1.
1: É, ele falou 9.1.
2: Ele mudou o dial?
1: Mudou. Não sei o que aconteceu que ele botou 9.1.
2: É, ele comeu algo.
1: É.
2: Ele é guloso.
1: É verdade. Ele comeu um, né?
2: Ele comeu um. Tretas e mais tretas de segunda a sexta-feira aqui. Ai, em 91.1. E é o seguinte, vai ter coisas que você vai ouvir aqui que você não vai entender muito.
1: É verdade.
2: Mas aí você precisa ouvir diariamente para poder entrar no ritmo dos mais antigos. Os mais antigos, os que estão com a gente há mais tempo, eles conseguem entender. Aham. Porque aqui é o seguinte, o conhecimento é muito alto, o sarrafo é muito alto.
1: É outra parada,
2: é,
1: né?
2: É outra parada. E eu entendo que quem chegou agora estava acostumado com pererecas FM. A gente mesmo, eu e Ângelo, a gente veio de uma perereca.
1: Não fala assim, Luiz Fernando.
2: O Ângelo, eu e Ângelo viemos de uma perereca de Deus, FM.
1: Não fala assim, cara, a rádio não pegava, mas era tudo bem, né?
2: Era a rádio cheadinha,
1: ainda FM. Ainda bem que ela pegou na hora certa.
2: Pegou,
1: né?
2: Na hora que
1: pegou,
2: tinha
1: na hora
2: que pegar.
1: Certa, graças.
2: Exatamente.
1: Ninguém desligou lá no
2: naquele relógio. Momento não tinha que ligar nenhum gerador. Se fosse o momento do magrinho ligar o gerador, um abraço.
1: Aí, 20 minutos off, né,
2: companheiro? É.
1: Era uma tristeza.
2: Uma tristeza.
1: É.
2: Mas isso já é página virada.
1: Graças a Deus.
2: Hoje,
1: né?
2: A gente não é mais de perereca. Agora, você é acostumado a ouvir outras pererecas, você às vezes não vai captar. Mas tudo bem, é só prestar atenção. Ô, Ângelo.
1: Que é?
2: Quem tu quer? Que tá valendo pra quem interage aqui com esse poço de conhecimento técnico?
1: Ah,
2: fala
1: então,
2: aí.
1: Tem uma camisa linda, torcida Band FM, porque tá chegando, gente, Copa do Mundo já.
2: Exatamente.
1: É na próxima semana, né?
2: Próxima semana.
1: Aí você vai torcer pelo nosso Brasil, atrás do Hexa, vestido de Band FM, verde e amarelo, lindo, tá linda a camisa.
2: Linda, maravilhosa, personalizada, Band FM. E vai ser tua, agora tem que ter fé.
1: É, tem
2: não
1: que
2: adianta.
1: Ter fé,
2: pode ser. Mandar áudio.
1: É impossível agradar a Deus, né?
2: É mandar áudio e já procurar o caminho da fé. E o caminho da fé está no Salmito.
1: Tem Salmito, tá no Salmo 40, para de bobeira. Salmo 40 lá, Davi meteu a caneta, ele escreveu.
2: Meteu a caneta.
1: Com paciência no Senhor.
2: Davi era um metedor de caneta.
1: Ele escreveu sempre.
2: Escrevia que era uma beleza.
1: São 159 salmos. É salmo pra caraca.
2: Umas viraram música.
1: É o maior livro da Bíblia, tá?
2: Exatamente. Teve salmito que virou até canção.
1: Todos
2: e aí
1: eles
2: explodiu.
1: São todos. É tudo música.
2: É tudo música.
1: É, ele cantou em forma. Ele escreveu em forma de.
2: Porque ele tocava harpa.
1: É.
2: Ele tocava tudo. Ele era brabo.
1: Não fala.
2: Ô, Ângelo.
1: O que tu quer, cara?
2: Qual é a primeira treta, hein?
1: Ah, então, irmão, vamos falar dessa bonitinha aqui, porque a Sydney Sweeney, ela vende sabonetes.
2: Ô, uma gata, hein?
1: Linda.
2: Linda, maravilhosa.
1: Então, esses sabonetes aqui são feitos com água usada pela atriz nos banhos dela. Olha que coisa maravilhosa,
2: olha,
1: né?
2: Olha que beleza.
1: O que é isso?
2: E ela tem até uma foto ali. Láqua de Petúnia.
1: Láqua de Petúnia.
2: É.
1: Ah, lá, aqui ela tá fazendo o comercial do sabonete, ó.
2: Da Láqua de Petúnia.
1: É Fresh Falls.
2: É Fresh Falls.
1: Vamos comprar pela
2: tem
1: internet.
2: Vários aromas. O que que acontece?
1: Ah, eu
2: agora
1: comprar.
2: Eu entendi, Ângelo.
1: É.
2: Tinha uma marca antigamente que andou meio esquecida, quase quebrou. Láqua de Fiore.
1: Láqua de Fiore?
2: Tu lembra da Láqua de Fiore?
1: Não.
2: A Láqua de Fiore quase foi de ralo por conta da Láqua de Petúnia dessa mulher aí mesmo.
1: É
2: porque o que que acontece?
1: Láqua de Fiofó. Ela podia botar Láqua de Fiofó.
2: Também, então. O que
1: dá
2: que
1: certo,
2: acontece?
1: Né?
2: Tem vários aromas. Tem vários aromas. Depende de como tá a bacalhoada. Aí, o que que acontece?
1: Depende do momento do dia, né?
2: Exatamente.
1: Meu irmão? É.
2: Jogou um futebol e um abraço.
1: Ah,
2: vem lá com a de virilha.
1: Aí vai.
2: Exatamente.
1: Cheio de queijinho,
2: cheio,
1: né?
2: Cheio de queijo.
1: Tá na hora do. do jantar, pelo amor de Deus.
2: É, isso aí. Não janta agora não, meu irmão. Não, tu tá jantando acabar. Também por quê agora? Pare o bagulho tá aí e presta cedo, atenção. O que que acontece, Ângelo? Que essa Sidney Swing aí, como é que é o nome dela?
1: Sidney
2: Swing.
1: Sidney Swinney.
2: Swinney. É. Essa Sidney Swinney aí, ela tá capitalizando muito, tá ganhando muito dinheiro com a água de beiça dela.
1: É muito linda, né?
2: É, muito linda, imagina a beiça. E aí, o que que acontece? Ela já produziu 5 mil frascos.
1: Que isso,
2: de vendendo. Sabonete líquido. Esse aí que tu tá vendo aí, tem 5 mil desse. É esse minha? Que ela tá segurando é o aroma chanfra, tá ligado?
1: Esse é o azul mais escuro, é o chanfra.
2: É o chanfra, ele vem com certificado e tudo,
1: e
2: entendeu?
1: Qual que é esse aqui? Esse aqui verde água aqui, o que que é? Qual aroma? Então,
2: esse aí é o musgo terroso.
1: Musgo terroso. E musgo esse é marrom? Terroso. O marrom é o quê?
2: O marrom é água de poço. É porque é aquela que passa por trás, tá ligado? Esse aí...
1: Pelo amor de Deus,
2: esse aí tem merda. Nota amadeirada.
1: Olha, e esse verde oliva é de quê? Esse verde oliva?
2: É o misturado, é musgo com terroso.
1: Cara maluco, Deus que me perdoe, eu quero ir embora por aquela porta.
2: Tem gente, há relatos de mesmo? Tem gente que fica vesgo, tá?
1: Por quê?
2: Porque dependendo da cafungada que dá no sabonete, entendeu? E é o seguinte... Não. Ela tá querendo que vender mais.
1: Não quero nem saber. O problema é teu e dela, tá?
2: Vamos conversar com ela rapidinho.
1: Não enche o saco, pelo amor de Deus.
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vendo aí, ó. O bagulho tá doido, mano.

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1: Do seu jeito, que delícia, hein, de programação, é isso que eu te falo.
0: Pois é.
1: É uma diferença gigantesca. Então você que tá chegando aí agora,
0: outro patamar, né,
1: já grava aí 91.1, de segunda a sexta-feira a gente tá aqui, começa sempre o mesmo horário, é aquele esquema, seis alguma coisinha, pode olhar aí, a gente vai junto, até que a voz do Brasil nos separe.
0: Separe isso aí, garoto, é muito
1: agora
0: bem.
1: Tá na hora de dar uma banada no carvão,
0: vamos
1: né?
0: Vamos lá, tá na
1: vambora,
0: hora, né?
1: Vambora. Vambora,
0: tá na hora.
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4: Vamos lá, Deise.
5: Oi, Ângelo. Dificuldades pelo 31 de março. Túnel Santa Bárbara para você que segue em direção Laranjeiras. Tem dificuldade também no acesso a Laranjeiras pelo viaduto em Engenheiro Noronha e na Pinheiro Machado até a altura do Palácio Guanabara. Tá saindo do centro, vai para a Zona Sul. Dê preferência pelo aterro do Flamengo. 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Daqui a pouquinho eu tô de volta.
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1: Do seu jeito. É. Que delícia.
0: Garoto.
1: Essa aí é o que? As coleguinhas?
0: Loucas, coleguinhas Simone e Simaria aqui na Band FM.
1: É isso. Esse é o Estação Band FM. Esse, esse misto de muito conteúdo relevante. Ah. Como eu falo, o sarrafo é alto. E o sarrafo é tão alto que a audiência é mega qualificada.
0: Mas é muito qualificado.
2: Noite.
0: Muito. Aqui,
2: Estação Band FM.
1: Oi,
2: Oi, Luiz Fernando.
1: Oi, querida.
2: Oi, Ângelo. Isabelita já tá na área.
1: Isabelita?
2: Qual a menina que tá na área?
0: Ia lá.
1: Ah, hoje não tem menina, não. Tem só a Liz. A Liz.
2: Tava carregando
1: a Liz
2: meu bichinho.
1: Aqui.
2: Meu celularzinho que tem um radinho. Agora que eu pude ligar.
1: Ah, é?
2: Porque descarregado não funciona.
1: Não funciona.
2: Então.
1: É.
0: Imagina.
2: Aí, dá play em Love New de Michael Jackson.
1: Não, peraí.
2: Rosane do Barro Vermelho, São Gonçalo.
1: Peraí, Rosane. Peraí. Peraí.
0: Ela quer cantar Love New.
1: Love New, tudo bem. Ela pede Love New. Ela gosta do Love New. Só que os da play é 4 da tarde, o Barro Vermelho. É 4 da tarde,
0: tadinha,
1: meu amor.
0: Ela quer ouvir agora.
1: Um beijo pra você. Ela quer falar com a Isabelita. Hoje não tem Isabelita. Hoje tem
0: verdade,
1: Liz.
0: É isso.
1: É a produtora.
0: É, hoje
1: e, e a Liz não fala no microfone que ela é meio... Ela é muda. A Liz é muda.
0: Isso aí. É, você falou tanto de muda, agora apareceu a muda, né?
1: É, exatamente. É a gente tem uma assistente muda que vem de vez em quando.
0: Outra hora ou outra ela aparece aqui, né?
1: É, uma hora ou outra ela vem, mas não fala nada.
0: Isso aí,
1: vambora,
0: aí.
1: Tem mais áudio aí?
3: Oi. Ângelo, pelo amor de Deus, procure um hospício interno em Luiz Fernando.
0: Meu Deus do céu.
1: Gostei da voz. Gostei da voz dele.
3: Os limites estão... no limite.
0: Pelo amor de
3: Deus. Um abraço aqui, o Jânio Galvão, do Rio de Caxias.
1: Um abraço pra você também, vozinha. Para tu tira o grave do malandro.
0: Não,
1: ele não tem essa voz.
0: É que ele não tem mesmo, já nasceu sem.
1: Não, ele tem uma voz normal.
0: Ele nasceu...
1: É que vocês não olham aqui, hoje não fica equalizando aqui o bagulho.
0: Ele nasceu fora de equalização, coitado, a pena, né?
1: Ele nasceu com menos uma fase.
0: Tadinho, né?
1: Tiraram a fase dele.
0: Ah, coitado, peraí, tem mais.
1: Vambora.
0: Oi.
4: Oi, meus amores.
1: Oi.
0: Aí ela aí.
1: Oi, Marcinha.
0: Ai,
1: é a Marcinha.
4: É Marcinha aqui de todos os santos.
1: Ah, Marcinha.
4: Olha, eu não aguento.
0: Quem que você não aguenta, Marcinha?
1: Ih, Marcinha, hoje bateu forte, hein?
4: Eu não aguento ouvir a voz do Luiz Fernando.
1: Oi, meu amor. Tamo junto.
0: Ela tá brisada, né?
1: Tá brisa, Marcinha brisinha.
4: Ai, meus amores. Uma boa noite pra vocês.
1: Pra você também, Marcinha. Ô, Marcinha brisinha. Eu adoro a Marcinha, ela é rápida.
0: É
1: que ela fala lento assim, só pra dar uma zoada.
0: Ela é acelerada, né?
1: Ela é acelerada. Tem mais aí? Tem mais aí?
5: Boa noite, Ângelo. Boa noite, Luiz. Fábio Leal de Papucaia.
1: Qual é, Fabinho?
5: Ô, Luiz.
1: Fala comigo.
5: Vou falar uma coisa que eu vi, cara. Realmente isso é verdade, tá? Senhores ouvintes, passei em frente agora aí a Band. É bonito, né? Parece até uma piscina, aquela piscina, não, parece um aquário.
1: É um aquário.
5: Bonito. Pô, cheio, os caras tudo à toa na radiola aí do lado aí.
0: Tá vendo?
5: O Luiz e o Ângelo ali, cara, batalhando, trabalhando.
1: Com 31
5: dadeiros, cara. Isso é verdade,
1: isso.
5: Tá, pessoal? Vamos acreditar.
1: Mas ainda bem.
5: Vamos que vamos, e boa noite. Aí,
1: obrigado. Ainda bem que Presida sabe disso.
0: Ele sabe.
1: Presida sabe disso. É que eles estão aqui já tem um tempão. E aí eles têm uma moralzinha.
0: Fizeram 21 anos,
1: 21
0: né?
1: anos pra correndo semana. Atrás do rabo.
0: Olha lá como é que ele fica.
1: Olha lá, eles ficam assim.
0: Desse jeito,
1: a porta
0: né?
1: tá até aberta pra ver se entra alguém, mas não entra ninguém. Aqui não, aqui tem trabalho.
0: Pra ver se entra alguém ali.
1: Ô, Ângelo.
0: Que é?
1: Toca a música aí, cara.
0: Ah, sim, claro. Vambora.

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1: Do seu jeito. Isso é Léo Santana na parada.
0: Zona de perigo.
1: É um perigo essa zona.
0: É verdade.
1: Tomar muito cuidado.
0: É, porque tem zona que não é bom nem chegar perto, né?
1: Exatamente. Ô, Ângelo.
0: O que que tu quer?
1: O que que tá valendo pra galera que tá interagindo aqui com essa bagaça? Todo mundo que tá mandando áudio tá concorrendo e... Ó, tem que acreditar que você vai levar essa camisa da torcida Band FM pra torcer na Copa
0: do
1: Mundo.
0: É verdade.
1: Fala aí, Ângelo.
0: 999-777-030.
1: Mandou áudio, tá participando. Mandou e tá áudio, cheio de áudio aí.
0: Áudio, pode ser qualquer áudio. Fala
1: exatamente.
0: Mal de alguém. Se não quiser também, pede pra namorar com alguém, qualquer coisa,
1: fique
0: né?
1: Fique à vontade.
0: É isso aí. Vamos
1: o Ângelo,
0: o que é,
1: hein? Tá na hora do Band Notícias.
0: Vambora então.
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0: Previsão do tempo para amanhã indica céu nublado e possibilidade de pancadas de chuva isoladas ao longo do dia em diferentes regiões da cidade. As temperaturas devem ficar com a mínima de 19 e a máxima de 22 graus. A recomendação é sair de casa preparado para eventuais chuvas. Para namorar com alguém, qualquer coisa,
1: fique
0: né?
1: Fique à vontade.
0: É isso aí. Vamos
1: o Ângelo,
0: que é,
1: tá na hora do Band Notícias.
0: Vambora então.
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0: Previsão do tempo para amanhã indica céu nublado e possibilidade de pancadas de chuva isoladas ao longo do dia em diferentes regiões da cidade. As temperaturas devem ficar com a mínima de 19 e a máxima de 22 graus. A recomendação é...

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2: Oi, Desi, me conta.
3: Oi, Ângelo, liberada a faixa da Avenida das Américas, ali na altura da Avenida Salvador, além de pra você que segue em direção ao Recreio, mas ainda tem dificuldades, o trânsito ainda tá lento. A alternativa desse momento, a Avenida Lúcio Costa, apresenta melhores condições. 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Daqui a pouquinho eu volto.
2: Valeu, Desi.
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2: 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Bora aqui, gente. Últimos 30 minutos do nosso Estação Band FM dessa segunda-feira. Começo de semana, comecinho de mês e tamo aqui, ó.
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16: Eu acho que você tem que mandar aquela mensagem. Mas manda o que tá no seu coração.
17: Porque se fosse eu falaria...

0: Fala, Anjo. Fala, quinta série. Fala, Luiz Fernando. Tamo junto. Douglas da Ilha. Valeu, tamo juntão. Aí, mandar um recado aí pros pessoal da Ilha aqui. Meus amigos, não me chamar pra beber essa semana. Valeu? Só sábado. Pelo amor de Deus, me erra. Vou cancelar todo mundo.
1: Vocês precisam admitir alguma coisa.

0: Tarde FM, a sua rádio do seu jeito. E aquela pessoa do Henrique Juliano aqui na Band FM. Teve Matheus e Cauã com a Lauana Prado. A Mamãezona de 2026. A música Admita. Teve Daí com Guilherme Santiago, Kalema com Xedama. Teve ainda Danilo e Davi com a Paga, Paga, Paga. Manda mensagem 999-777-030. Estamos aqui no final já do Estação Band FM. Luiz Fernando já foi. Mas ele é assim, desse jeito. Do nada ele desaparece, do nada. Você, acaso, ver ele por aí, avisa aqui, tá? 999-777-030.
1: Boa noite, Ângelo. Oi. Boa noite, Luiz Fernando. Aqui é a Vânia Mara de Santíssimo.
0: Oi, Vânia.
1: Então, eu gostaria muito de ganhar essa camisa aí da seleção.
0: Oh,
1: tá bom?
0: Tá bom, linda.
1: Coloca aí, me coloca aí no sorteio. Estava morrendo de saudade de vocês, porque eu estava sumida. Ah. Mas agora eu voltei, apesar de ouvir a Band todos os dias, o dia todo. Uhum. Mas há muito tempo eu não mandava áudio para vocês. Então, tô querendo muito concorrer a essa camisa.
0: Já tá concorrendo, meu amor. Todo mundo que mandar áudio aqui já concorre. É uma camisa torcida Band FM, juntos pelo Hexa. Se Deus quiser, vai dar pé hoje. Esse ano dá pé. Vai dar sim, vai dar certo, gente. Vai dar certo. E é claro que a Band FM tá na torcida, né? Tem camisa exclusiva, torcida Band FM. Essa é pra você, que vai torcer pelo Hexa junto com a gente. Manda áudio 999-777-030. Oi, cadê?
2: Fala, Ângelo e Luiz Fernando. Boa noite.
0: Beleza, irmão?
2: Ó, eu vou querer essa camisa aí, só que eu vou querer com aquele perfume lá.
0: Ah lá.
2: Da essência do Barroso.
0: Entendi, pode deixar. Vai dar certo, pode deixar.
3: Bom, irmão, você tem que falar aí.
0: Fala.
3: Os
0: o quê?
3: Caras cantaram o hino aí mal pra caramba.
0: Quem cantou mal?
3: O Belo e a Alcione, misericórdia.
0: Ah, não, peraí, não cantaram mal. Ali foi problema de retorno. Quem que é esse aqui? Deixa eu ver quem é esse aqui. É o Jorge Luiz. Jorge Luiz, problema de retorno, camarada. É, pode acreditar, vai dar certo, tá? Tem outro áudio aí?
4: Não tem melhor, Band FM 91.1.
0: Oh.
4: É a melhor, ouçam,
0: que
4: vocês vão ver o que é bom, o que é mil.
0: Oh.
4: Beijos, Sandra de Joga Cruz.
0: Ô, Sandrinho.

meu Deus, 19h55. Quando for 8 horas, vai começar aquela coisa chata. Aquela porcaria daquele voz do Brasil. É esse o nome?

Fechar o Estação Band FM dessa segunda-feira. Que programa, hein? Senhoras e senhores, muito obrigado, tá? Pela companhia, vocês são maravilhosos. Amanhã tem outra edição do Estação Band FM com o Luiz, eu acho, né? Eu acho, não sei. Mas atenção aqui, ó. Nós anunciamos o programa todo que hoje valeria pra quem mandasse áudio aqui pra gente pelo 999-777-030. Uma camisa torcida Band FM. Essa aqui é exclusiva pra Copa, tá, gente? Já estamos no ritmo de Copa. Copa já semana que vem. A gente tá torcendo pelo Hexa. E quem vai torcer junto com a gente?

0: de Souza, de Oswaldo Cruz, final de telefone 2376. Já sabe, né, Sandrinha? 5 dias úteis a contar de amanhã para passar aqui na rádio. Estamos aqui no prédio do Grupo Bandeirante de Comunicação, na Álvaro Ramos 350, Botafogo. Horário, anota aí, Sandrinha. De meio-dia às 5 da tarde. Não esquece a identidade. Tem que tomar um cafezinho com a gente, Sandrinha. Vai ser um prazer, tá? Conhecer você, tá bom, meu amor? Minha linda. Sandra Navarro de Souza, de Oswaldo Cruz. Parabéns, se deu bem. Amanhã pode ser que haja outra edição do nosso Estação Band FM 6 em alguma coisinha. Obrigado pela audiência por hoje, tá? A companhia foi maravilhosa, valeu mesmo, é.
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0: 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Fala,
2: Deise. Oi, Ângelo, pra fechar, falando da linha amarela, você que segue em direção à Barra, ainda tá encontrando dificuldades, trecho de Bom Sucesso no sentido Fundão, tem dificuldade ali na altura do pedágio, de preferência pela autoestrada Grajaú-Jacarepaguá, apresenta melhores condições. 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Uma ótima noite pra você, Ângelo, e pra todos os ouvintes da Band FM.
0: Valeu, Deise. Beijo, amiga.
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0: 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Mas só pra me despedir de você e avisar que eu volto a

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1: Vamos ao destaque do dia. Medidas para conter a alta no preço dos combustíveis.
2: O governo oferece auxílio a refinarias nacionais e aos importadores de diesel e Petrobras anuncia desconto na venda do produto.
1: E são intensificadas ações contra preços abusivos e para garantia da qualidade dos combustíveis.
2: E ainda, saúde.
1: Em um dia de mutirão, hospitais universitários realizam mais de 52 mil procedimentos entre cirurgias e consultas.
2: Quem vai falar com a gente sobre esse trabalho é Arthur Chioro, presidente da HU Brasil.
1: Vamos saber mais também sobre o Tela Brasil.
2: Filmes, séries, desenhos animados. Uma nova plataforma de streaming gratuita e com conteúdo 100% nacional.
3: Sejam muito bem-vindos e bem-vindas. O cinema é nosso e a casa é sua.
1: Hoje, na apresentação da Voz do Brasil, Mariana Jungmann e Luciano Seixas.
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1: Para conter a alta dos preços dos combustíveis desencadeada pela guerra no Oriente Médio, o governo do Brasil decidiu prorrogar por 2 meses uma série de medidas.
2: Entre elas, uma nova subvenção para conter a alta nos preços do diesel e novas ações de fiscalização.
1: A repórter Gabriela Noronha tem os detalhes dessas medidas. Boa noite, Gabriela.
4: Boa noite, Luciano, Mariana, boa noite a todos que nos ouvem. Olha, a partir desta segunda-feira, o governo passará a pagar uma subvenção de R$1,12 por litro do óleo diesel às refinarias nacionais e também aos importadores do combustível. A medida substitui 2 auxílios que se encerraram no último domingo. E também, a partir de hoje, passa a valer uma nova subvenção de 35 centavos por litro ao óleo diesel A de uso rodoviário. Essa medida substitui a desoneração de impostos sobre o combustível que perdeu a validade neste domingo. E olha, a Petrobras já informou que este desconto está valendo e reduzindo aí o preço médio de venda para as distribuidoras de R$ 3,65 para R$ 3,30.
2: Ô, Gabriela, e em relação ao gás de cozinha, como é que fica?
4: Também foi prorrogada, Mariana, até 31 de julho. A subvenção destinada aos produtores e importadores de gás liquefeito de petróleo, o gás de cozinha. Os recursos federais para a medida foram ampliados de R$ 330 milhões de reais para R$ 660 milhões. E para o consumidor, a medida significa um benefício equivalente a R$ 11 por botijão de 13 quilos. Também foi prorrogada a desoneração dos PIS/COFINS sobre o querosene de aviação e sobre o biodiesel utilizado na mistura obrigatória ao diesel rodoviário vendido nas bombas. E o governo também ampliou a carência para o pagamento das tarifas de navegação aérea.
1: Gabriela, e sobre as fiscalizações do setor?
4: Elas continuam, Luciano. A Agência Nacional do Petróleo, Gás Natural e Biocombustíveis continuam todas essas operações de fiscalização nos estados, com foco em preços abusivos, qualidade dos combustíveis, irregularidades nas bombas e documentação. Essas irregularidades podem acarretar multas de até R$5 milhões e a interdição dos postos. Vale lembrar que as denúncias podem ser feitas pelo número 0800-970-0267. Mariana, Luciano.
2: Muito obrigada, Gabriela Noronha, pelas informações ao vivo aqui na Voz do Brasil.
1: Filmes, desenhos, documentários, um conteúdo brasileiro de graça com garantia de acesso a todos.
2: É a plataforma Tela Brasil, o streaming público e gratuito voltado à exibição de obras audiovisuais do nosso país, que foi lançado pelo governo do Brasil.
5: A Tela Brasil, plataforma pública de streaming do governo federal, estreia com mais de 550 filmes, séries, documentários e produções históricas feitas entre 1910 e 2025. O lançamento aconteceu no Rio de Janeiro, reunindo representantes do setor audiovisual com a presença do presidente Lula, que destacou a importância da cultura para o país.
6: Vai contribuir para a elevação da compreensão de um país chamado Brasil. Por que que nós somos assim? Por que que nós fazemos assim? Mais importante é a gente conhecer o nosso país por dentro, conhecer a nossa cultura, a razão das coisas que fizeram a gente chegar onde nós chegamos.
5: No catálogo tem de tudo. clássicos do cinema brasileiro, obras indicadas ao Oscar, produções infantis, conteúdos educativos e filmes indígenas e o melhor, sem assinatura, sem publicidade e com acesso gratuito pelo gov.br. O lançamento também contou com a presença da ministra da Cultura, Margarete Menezes.
7: Teremos ali uma diversidade grande da produção, desenhos animados, filmes premiados, né? Então, esse é o primeiro passo para a gente conseguir também fazer com que o povo se reconheça e fortalecer, né, a nossa identidade.
5: Por enquanto, a plataforma funciona na versão web, mas os aplicativos para Android e iPhone devem chegar nos próximos dias. A iniciativa promete colocar a rica diversidade do audiovisual brasileiro ao alcance de todos em qualquer lugar do país.
3: A Tela Brasil é a nova casa do cinema brasileiro, de graça, no seu computador, no seu telefone, na sua vida. Sejam muito bem-vindos e bem-vindas. O cinema é nosso e a casa é sua.
5: Reportagem Vladimir Platonov.
1: No último sábado, os 45 hospitais universitários do país fizeram mais um mutirão de atendimentos para consultas e procedimentos.
2: A prioridade dessa vez foi atender idosos que já estavam na fila do SUS aguardando para cirurgias e consultas.
1: Hoje nós conversamos com o presidente da rede HU Brasil, Arthur Chioro, para saber mais dos resultados dessa iniciativa. Boa noite, presidente, bem-vindo.
8: Boa noite. Tivemos um resultado fantástico, estamos muito satisfeitos. Os 45 hospitais universitários federais vinculados ao MEC conseguiram, neste quinto mutirão, dessa vez destinado aos idosos, tinha sido um pedido do presidente Lula para que a gente pensasse, e fizemos assim com as mulheres, o primeiro deste ano, esse segundo destinado aos idosos, e mais de 52 mil atendimentos em todo o país. 1.219 cirurgias, quase 7 mil consultas e muitos exames especializados para idosos que aguardavam às vezes 10 meses, um ano na fila de espera, encurtando o tempo de espera, né, e produzindo diagnóstico e tratamento, o que é muito bom e ajuda o programa Agora Tem Especialistas do Ministério da Saúde, reforça o SUS e, ao mesmo tempo, as atividades de ensino dos hospitais universitários.
2: Foram mais de 50 mil procedimentos, né?
8: Mais de 52 mil procedimentos. Nas cinco edições, nós já passamos de 200 mil procedimentos nos nossos hospitais universitários. E a cada mutirão nacional, o entusiasmo, né, a integração com a comunidade, o envolvimento, né? Então, assim, nós tivemos, por exemplo, vários dos nossos hospitais que se articularam com as secretarias de saúde e reforçaram a vacinação dos idosos e dos familiares, além então de consultas especializadas, exames, procedimentos e muitas cirurgias. Nós tivemos a oportunidade de produzir este espaço de formação dos médicos residentes, dos alunos internos da medicina, da enfermagem, porque também é um momento de formação, mas o mais importante é a diminuição do tempo de espera e, naturalmente, a oportunidade de diagnóstico. Vou dar um exemplo do que eu estou falando. A dona Amenaides Matos Pinto foi atendida no Hospital Universitário Getúlio Vargas, que foi o hospital que fez mais cirurgia dessa vez, no Amazonas, na Universidade Federal do Amazonas. Ela, 97 anos, e pôde fazer seus exames, seu atendimento. Ou seu Ângelo Costa, de 71 anos, paciente do Lauro Vanderlei, Hospital da Universidade Federal da Paraíba, em João Pessoa, que fez um procedimento muito importante, que foi a retirada de um tumor de pele, um melanoma. Então, assim, a gente oportunizar para muitos idosos este acesso a exames, ultrassom, tomografia computadorizada, ressonância, endoscopia, colonoscopia, hemodinâmica, podendo fazer atendimento, evitando complicações, e muitas cirurgias de pequeno, médio, inclusive de grande porte. Portanto, uma contribuição para o SUS, mas acima de tudo para a qualidade de vida, né, desses idosos do nosso Brasil, que tem todo o direito à saúde e são cuidados pelo governo federal através dos nossos hospitais universitários federais.
1: Com como o senhor disse, é uma estratégia para reduzir as filas do SUS, né? Vocês já conseguem medir o impacto?
8: Ah, sim. O Ministério da Saúde, que coordena toda essa ação, né, de diminuição do tempo de espera nas filas dos brasileiros e brasileiras, vem observando uma diminuição objetiva no tempo de espera, mas, acima de tudo, uma ampliação da oferta. O ano passado, nós batemos um recorde em todo o Brasil do número de cirurgias eletivas. O ministro Alexandre Padilha tem sempre destacado, né, essa conquista do SUS, e os hospitais universitários federais vinculados ao MEC, as universidades públicas, têm dado uma grande contribuição. Porque, veja, diminuir o tempo de espera, diminuir as filas, é muitas vezes garantir o diagnóstico no tempo adequado, né, e um prognóstico que garanta as pessoas poderem ter o tratamento realizado, né? Portanto, isso é fundamental, né, e é um esforço do governo federal, é a marca do Agora Tem Especialista, esse programa que veio para enfrentar esse problema muito crônico, mas que tinha se agravado durante a pandemia de Covid, trazendo ainda uma carga ainda maior de desafios para o Sistema Único de Saúde.
2: Agora, o senhor mencionou brevemente na sua resposta anterior o aspecto educativo desses mutirões, né? E eu queria voltar nisso, porque a gente está falando aqui de hospitais universitários, né? A gente tem aqui, presidente, o depoimento de um dos enfermeiros que participaram do mutirão no Rio de Janeiro. O nome dele é Cauã Henrique Silva. Vamos ouvir.
9: É muito importante, né, nesse início de carreira, participar de um mutirão como esse, porque é uma devolução para a sociedade daquilo que eles nos proporcionam, que é a oportunidade de me especializar, né? Sou formado por uma universidade pública e me especializar também por um hospital público. E garantir também promover a saúde dos idosos. E um fator muito importante é que a gente trabalha aqui com uma equipe multiprofissional. Então contamos com, além de médicos e enfermeiros, fisioterapeutas, nutricionistas, psicólogos, farmacêuticos, terapeutas ocupacionais e assistentes sociais.
2: Então existe também esse objetivo, né, presidente, de colaborar para a formação dos profissionais de saúde.
8: Ah, sim, o depoimento dele é perfeito. Foram mais de 1.100 estudantes, entre internos, residentes da medicina e das outras áreas, que aproveitam este momento como uma oportunidade ímpar de aprendizagem, de treinamento, ou seja, nós estamos formando os futuros especialistas que o SUS tanto precisa, e uma experiência que fica marcada na vida, não só dos estudantes, mas também dos seus professores, dos seus preceptores, ou seja, nós envolvemos a universidade e o SUS junto para poder dar mais saúde e qualidade de vida para a população, particularmente para os idosos.
1: Presidente, amanhã o senhor estará com o presidente Lula em Goiás para marcar o início de novas atividades lá no Hospital Universitário de Catalão. O senhor pode falar mais para a gente dos serviços prestados por lá?
8: Olha, nós estamos também muito felizes porque amanhã inauguramos oficialmente o novo Hospital Universitário de Catalão. É uma universidade federal nova, é a HU Brasil, o MEC, chegando ao Brasil profundo. Nós estamos inaugurando um hospital de 206 leitos. Ele começa a ser ativado progressivamente, já com os 33 primeiros leitos já funcionando desde a semana passada, e será um hospital, à medida em que ele for sendo implementado ao longo desse ano, de alta complexidade, inclusive com atendimento oncológico, né, com atendimento das principais especialidades clínicas, cirúrgicas, e por ser um hospital fundamental para uma região de 55 municípios, ele também proporcionará a formação dos futuros profissionais, programas de residência, que são fundamentais para que depois os formandos, os alunos de graduação, façam a residência e se fixem naquela região. Ou seja, nós estamos agindo tanto para fortalecer o SUS, como o processo de formação dos especialistas. Há um investimento muito importante, o Ministério da Saúde entrou com 27 milhões, o Ministério da Educação 40 milhões. Nós vamos ter, só com o pagamento de pessoal, um investimento de 261 milhões, ou seja, uma prioridade do governo do presidente Lula, dos Ministérios da Saúde e da Educação, que estão envolvidos diretamente através da HU Brasil, para proporcionar desenvolvimento, fortalecer o SUS, formar profissionais de saúde e também produzir ensino, pesquisa e inovação, que são papéis das universidades públicas federais e que agora se fortalece, né, nesse investimento que o governo federal está fazendo. E há aspecto muito importante, né? Nós também teremos a chegada de mão de obra qualificada. Afinal de contas, nós estamos falando de 1.527 trabalhadores, né, que poderão transformar a região de Catalão num polo de desenvolvimento na área da saúde e vão contribuir com o desenvolvimento econômico de toda aquela região.
2: Muito bem, nós conversamos com Arthur Chioro, presidente da Rede de Hospitais Universitários HU Brasil. Presidente, muito obrigado pela sua entrevista aqui à Voz do Brasil.
10: Eu que agradeço e espero de volta numa outra oportunidade, trazendo mais boas notícias para a saúde e para a educação do nosso país.
2: A gente vai cobrar, hein?
1: O Enem, Exame Nacional do Ensino Médio, é a principal porta de entrada para a educação superior no Brasil.
2: Dados do Ministério da Educação mostram um aumento na procura de estudantes que precisam de atendimento especializado para realizarem o exame.
1: Em 3 anos, o número triplicou e chegou a quase 90 mil em 2025, um crescimento de 191%.
2: E para tornar a prova ainda mais acessível, o edital desse ano inclui condições relacionadas aos transtornos mentais e fibromialgia.
11: O Instituto Nacional de Estudos e Pesquisas Educacionais Anísio Teixeira, o INEP, amplia o atendimento especializado no Exame Nacional do Ensino Médio, Enem 2026, e passa a incluir participantes com fibromialgia e transtornos mentais, como ansiedade e transtorno obsessivo compulsivo. A mudança consta no edital do exame e reforça a política de acessibilidade da prova. Entre as novidades, candidatos com histórico de crises de ansiedade vão poder contar com acompanhante em sala reservada. O espaço também poderá receber familiares ou profissionais responsáveis por auxiliar participantes com necessidades específicas, como alimentação e deslocamento durante a aplicação das provas. O pedido exige apresentação de laudo médico e documentação comprobatória. O Enem já oferece recursos como prova em Braille, videoprova em Libras, leitor de tela, tempo adicional, auxílio para transcrição e mobiliário acessível. O exame também atende gestantes, lactantes, idosos e estudantes internados em classe hospitalar. O Enem é a principal porta de entrada para o ensino superior no país e dá acesso a programas como Sisu, ProUni e Fies. Em Brasília, Claudimário Carvalho.
1: E as inscrições para o Enem seguem abertas até o dia 5 de junho pela página do participante. O prazo também vale para solicitações de atendimento especializado.
2: Alunos da rede pública têm inscrição pré-preenchida, mas precisam complementar os dados, como local de prova e língua estrangeira.
1: O exame já tem data marcada e será aplicado nos dias 8 e 15 de novembro.
2: E um lembrete para estudantes do programa Pé de Meia que concluírem o ensino médio esse ano.
1: Além de não pagarem a taxa de inscrição, aqueles que participarem dos 2 dias de prova vão receber um incentivo extra de R$200.
2: O pagamento vai ser efetuado na mesma conta bancária utilizada para o recebimento das demais parcelas do programa.
1: Para mais informações, acesse enem.inep.gov.br/participante.
2: A Procuradoria da Fazenda Nacional vai passar a cobrar, de forma unificada, as empresas que deixam de pagar o FGTS mensal dos funcionários.
1: Somando toda essa dívida ativa no país, o valor passa de R$66 bilhões.
2: A expectativa é facilitar esse pagamento, reduzindo a burocracia para as empresas.
1: E garantir que os valores cheguem ao trabalhador.
12: Com a mudança, a Procuradoria-Geral da Fazenda Nacional será responsável por cobrar as empresas que deixaram de pagar valores referentes ao Fundo de Garantia do Tempo de Serviço, FGTS, dos trabalhadores. Antes, a gestão dessa cobrança era compartilhada com a Caixa Econômica Federal. Hoje, a dívida ativa do FGTS no país é de mais de R$66 bilhões. O objetivo de unificar a cobrança é reduzir a burocracia para as empresas, facilitando o pagamento e garantindo que os valores devidos cheguem ao trabalhador. Como explica o Procurador-Geral Adjunto de Gestão da Dívida Ativa da União e do FGTS, Theo Lucas Borges.
13: A gente já vê um aumento muito expressivo da recuperação dos créditos do FGTS e a nossa perspectiva com essa migração é que esse valor continue crescendo, porque a gente vai imprimir um ritmo muito maior nessa cobrança e a facilitação da forma de pagamento e negociação deve contribuir significativamente para o incremento do valor recuperado.
12: O FGTS funciona por meio de contas vinculadas ao contrato de trabalho. No início de cada mês, os empregadores precisam depositar o equivalente a 8% do salário de cada funcionário. Quando esses pagamentos deixam de ser feitos, entram na dívida ativa e passam a ser cobrados pela União. Até o fim do ano, uma nova função vai mostrar diretamente ao trabalhador se ele tem créditos a receber, como disse o Procurador-Geral Adjunto de Gestão da Dívida Ativa da União, Theo Lucas Borges.
13: O crédito do FGTS não pertence à fazenda pública, pertence ao empregado, pertence ao trabalhador. Só que hoje ele tem dificuldade de saber que crédito ele tem. Nós vamos disponibilizar um canal exclusivo no portal Regularize para que qualquer brasileiro entre e verifique se tem créditos de FGTS que são de sua titularidade estejam sendo cobrados. E nós vamos notificar esse trabalhador todas as vezes que nós recuperarmos crédito que pertence a ele.
12: As empresas que queiram consultar e regularizar os débitos devem acessar o portal de serviços da Procuradoria. O endereço é o regularize.pgfn.gov.br. A expectativa é que o processo agora seja mais ágil, levando em média 6 minutos. Reportagem Graziela Mendonça.
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2: Facilitar o acesso dos cidadãos aos serviços públicos de forma rápida, segura e ainda com economia para os cofres públicos e para a população.
1: Esses são os impactos do Conecta.gov.br, que promove troca automática de informações entre os sistemas do governo do Brasil.
2: Desde que foi criado, em 2020, o programa já acumula 15 bilhões de reais em economia.
1: E tem evitado que usuários enfrentem uma verdadeira peregrinação para emitir certidões e documentos.
15: Com conectagov.br, as pessoas não precisam perder tempo nem dinheiro para buscar informações ou documentos em diferentes órgãos públicos. Não é necessário passar horas e horas indo de órgão em órgão se os registros estiverem integrados no conectagov.br, programa que possibilita a troca de dados dentro do governo. O secretário de Governo Digital do Ministério da Gestão e da Inovação em Serviços Públicos, Rogério Mascarenhas, explica como a integração das bases facilita a vida de quem precisa do benefício.
16: A gente usa, por exemplo, para efeito do passe interestadual para pessoa com deficiência, a gente utiliza, né, a base do CadÚnico, integra com o CPF, integra com a informação dela lá no CadÚnico, no BPC, para você franquear a passagem daquela pessoa. Então, tudo isso hoje é tudo feito por uma integração. A gente já consegue fazer essa integração para que a pessoa tenha uso aí do serviço.
15: Se a pessoa for se inscrever num concurso público e já estiver registrada no Cadastro Único, por exemplo, a isenção da taxa de inscrição é aplicada automaticamente. Foi assim nas duas edições do Concurso Público Nacional Unificado. O conectagov.br agrega, por exemplo, bancos de dados do Bolsa Família, Cadastro Nacional da Agricultura Familiar, Receita Federal, cadastros ambientais, registro de veículos, infrações de trânsito e muitos outros. Nos últimos 3 anos, já são mais de 13 bilhões de reais de economia para os cofres públicos e para a população. Desde a criação do conectagov.br em 2020, o valor chega a 15 bilhões. Esse cálculo estima o gasto que a população teria com deslocamento e ausência de trabalho e a economia na administração pública caso os dados não fossem integrados. De acordo com o secretário Rogério Mascarenhas, a meta agora é ampliar a adesão dos municípios e estados ao programa. O conectagov.br está disponível em todas as regiões do Brasil, com participação de 22 estados e 15 municípios. Reportagem Carlos Oliveira.
2: A Receita Federal recebeu mais de 44 milhões e 300 mil declarações de imposto de renda sobre pessoa física 2026.
1: O resultado supera a expectativa inicial de 44 milhões, um recorde para a entrega dentro do prazo que se encerrou na última sexta-feira.
2: A declaração pré-preenchida alcançou a maior participação, com quase 60% das declarações.
1: E a Receita alerta que o contribuinte que não entregou a declaração dentro do prazo deve providenciar o envio e quanto antes. A multa por atraso ou não entrega é de no mínimo R$ 165,74.
2: Mais de 1.500.000 moradores do Pará e do Amapá passam a contar com internet de melhor qualidade.
1: Foi inaugurada hoje a Infovia 03, nova rota de fibra ótica da Amazônia, que integra o programa Norte Conectado, coordenado pelo Ministério das Comunicações.
2: Com cerca de 800 quilômetros de cabos instalados no leito dos rios amazônicos, a nova Infovia cria um corredor digital entre os dois estados e amplia a capacidade de conexão para escolas, hospitais, órgãos de segurança pública, comércios e residências.
1: A tecnologia também reduz falhas no serviço e aumenta a velocidade da internet oferecida à população.
2: E essas foram as notícias do Governo do Brasil.
1: Uma realização da Secretaria de Comunicação Social da Presidência da República.
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1: Fique agora com as notícias do Poder Judiciário e do Congresso Nacional. Boa noite.
2: Uma boa noite, até amanhã.
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19: STF determina que União apresente em 90 dias plano de desocupação da terra indígena Cachoeira Seca, no Pará.
20: STJ entende que ex-policial que sofreu ataque homofóbico ao postar foto com o namorado tem direito à indenização.
19: TST faz campanha para garantir o acesso seguro ao primeiro emprego.
20: Boa noite, eu sou Marcelo Della Libera.
19: E eu, Marcela Luiza.
20: O presidente do Supremo Tribunal Federal, ministro Edson Fachin, deu prazo de 90 dias para que a União apresente um plano de desocupação da terra indígena Cachoeira Seca, no Pará.
19: Segundo o processo, apesar de passados 10 anos da homologação da terra indígena, a retirada dos invasores não foi realizada. Pelo contrário, a situação se agravou com novas invasões, expansão do desmatamento e avanço de atividades garimpeiras.
20: O governo federal também deve criar um comitê de monitoramento externo para proteção territorial, a regularização fundiária e a atenção à saúde dos povos indígenas isolados e de contatos recentes.
19: A União ainda precisa apresentar em até 15 dias um cronograma atualizado do plano de trabalho para a criação do Parque Nacional Tanaru. A área fica em Rondônia, na fronteira com a Bolívia, e será destinada à preservação da memória do povo Tanaru.
20: Ex-policial que sofreu ataque homofóbico após publicar foto com o namorado em rede social terá direito à indenização.
19: A decisão é do STJ. Fátima Uchoa.
21: O homem publicou no Facebook uma foto beijando o namorado depois da cerimônia de formatura como soldado da Polícia Militar do Distrito Federal. Após mensagens homofóbicas, o ex-policial deixou a carreira militar e pediu reparação moral contra o autor da ofensa. Ao reformar sentença que fixou indenização de R$ 1.850, o Tribunal de Justiça do DF considerou não haver justificativa para a condenação. Já no STJ, a terceira turma estabeleceu os danos morais em R$ 10.000, avaliando que, embora os comentários ofensivos não se enquadrem nos tipos penais clássicos dos crimes contra a honra, o conteúdo e as mensagens homofóbicas, o ex-policial deixou a carreira militar e pediu reparação moral contra o autor da ofensa. Ao reformar sentença que fixou indenização de R$ 1.850, o Tribunal de Justiça do DF considerou não haver justificativa para a condenação. Já no STJ, a terceira turma estabeleceu os danos morais em R$ 10.000, avaliando que, embora os comentários ofensivos não se enquadrem nos tipos

0: diferença. A ideia é mostrar que estudo e trabalho devem seguir juntos. Mila Amaral.
1: Com foco na geração Z e no setor empresarial, a campanha mostra que é possível entrar no mercado de trabalho de forma segura, com todos os direitos garantidos e sem abandonar os estudos. A programação faz parte das ações desenvolvidas pelo Programa de Erradicação do Trabalho Infantil e de Estímulo à Aprendizagem, em alusão ao Dia Mundial contra o Trabalho Infantil, realizado em 12 de junho. Com a campanha, a Justiça do Trabalho visa conscientizar jovens e crianças sobre a importância da garantia do primeiro emprego, por exemplo.
2: A propaganda eleitoral no rádio, na televisão e na internet só começa em 16 de agosto.
0: Mas a partir de 5 de julho, os pré-candidatos já podem fazer a chamada propaganda intrapartidária. Estevão Furtado.
3: Esse tipo de divulgação é permitido apenas dentro dos partidos, durante as prévias e convenções, que neste ano acontece entre 20 de julho e 5 de agosto. O objetivo é apresentar nomes que vão disputar a indicação da legenda para as eleições. Quem descumprir as regras pode ser multado em valores que variam de 5 a 25 mil reais.
2: Justiça Federal condena poder público a recuperar o complexo histórico de Fordilândia, no Pará.
0: A ação foi movida pelo MPF, Amanda Nascimento.
4: O local foi construído em 1927 pelo empresário norte-americano Henry Ford para a exploração de borracha na Amazônia. Mas depois do fim do projeto, em 1945, as terras e benfeitorias passaram para o governo brasileiro, mas o complexo ficou abandonado. E agora, para garantir a preservação do que restou de Fordilândia, a Justiça Federal determinou a criação de um plano de recuperação e conservação para os imóveis e ruínas e a regularização das terras do distrito, que devem ser realizados de forma solidária pela União, IFAM, Governo do Pará e Município de Aveiro, sob pena de multa diária de 5 a 10 mil reais.
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2: Boa noite.
0: E até amanhã.
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7: Eu sou Paula Groba.
8: E eu sou Ricardo Nakaoka.
7: E estes são os destaques de hoje do Jornal do Senado, que começa agora.
8: Congresso analisa propostas que buscam reduzir desigualdades raciais expostas em atlas da violência.
7: Parlamentares defendem ação contra facções, mas alertam para a soberania do Brasil.
8: Inteligência artificial e desinformação desafiam eleições de 2026, segundo especialistas.
7: Boa noite.
8: Boa noite.
7: 3 em cada 4 vítimas de homicídio no Brasil são negras. O dado por si só revela a dimensão da desigualdade apontada pelo Atlas da Violência 2026. O levantamento mostra que pretos e pardos são as principais vítimas da violência letal no país e também a maioria das mulheres assassinadas dentro de casa.
8: No Congresso, propostas buscam financiar políticas de reparação e promoção da igualdade racial. A repórter Marcela Diniz tem os detalhes.
9: O Atlas da Violência 2026 revela que 77% das pessoas assassinadas são pretas ou pardas e 67,5% das vítimas de feminicídio também. Para a doutora em filosofia e professora Catiúcia Ribeiro, os dados devem ser entendidos numa perspectiva histórica, a que leva em conta que o racismo é um princípio organizador da violência estatal e social no Brasil e que isso é herança direta dos quase 4 séculos de economia escravocrata. Catiúcia cita o Fundo de Promoção da Igualdade Racial em debate no Senado e a PEC da Reparação em análise na Câmara como contribuições que o Congresso pode dar na reparação dessas disparidades raciais.
10: Que não haverá paz enquanto a maior parte da população desse país estiver submetida à subalternização econômica e à violência física. Colocar esses projetos como prioridade é demonstrar que o parlamento está disposto a sair da retórica e passar para uma ação concreta de reconstrução do Brasil.
9: O autor da PEC que institui o Fundo de Promoção da Igualdade Racial é o senador Paulo Paim, do PT do Rio Grande do Sul.
11: O racismo estrutural ainda define o destino de milhões de brasileiros e brasileiras.

0: É por isso que precisamos ter um instrumento concreto, permanente e com financiamento garantido para enfrentar essas desigualdades históricas.
1: A criação do Fundo de Promoção da Igualdade Racial foi proposta há 10 anos. Desde março de 2023, a PEC aguarda designação de novo relator.
2: A senadora doutora Eudócia, do PSDB de Alagoas, defendeu a criação de uma comissão parlamentar mista de inquérito, a CPMI BMG Master, para investigar supostas irregularidades no sistema de crédito consignado do INSS e a atuação de instituições financeiras envolvidas.
3: Ela afirmou que há indícios de um esquema que precisa ser apurado nas instâncias adequadas. A senadora anunciou a coleta de assinaturas para viabilizar a instalação da CPMI e pediu apoio dos parlamentares para a iniciativa.
2: E o senador Confúcio Moura, do MDB de Rondônia, comemorou acordos entre a FUNAI e o INCRA para regularizar áreas ocupadas por produtores rurais do estado. Segundo o parlamentar, a medida beneficia famílias que vivem há décadas em regiões classificadas como áreas de interesse indígena.
3: Confúcio afirmou que muitos produtores de Rondônia enfrentavam dificuldades para obter crédito rural e regularizar propriedades por causa da indefinição fundiária. O senador destacou a atuação conjunta de parlamentares, prefeitos, técnicos do INCRA e representantes da FUNAI na construção dos acordos.
4: Então esse pessoal estava uma aflição, sem crédito, trabalhando na unha, tirando leite, plantando café, plantando cacau, fazendo suas pastagens. Está lá dentro dessas áreas há muito tempo. Mas aí conversamos aqui, vem há uns 2 anos trabalhando com a FUNAI entendeu isso. O INCRA foi maravilhoso em apresentar os mapas.
2: 2026 será um ano de eleição marcada pela inteligência artificial e pela disputa de narrativas nas redes sociais. O desafio será garantir que a tecnologia não comprometa a confiança do eleitor.
3: Faltando 2 meses e meio para o início da propaganda eleitoral gratuita de 2026, o Conselho de Comunicação Social do Congresso debateu as regras para as campanhas políticas na internet e os riscos do uso de ferramentas de IA. A repórter Patrícia Oliveira traz as informações.
5: Em março, o TSE editou as novas regras sobre o uso de IA na propaganda eleitoral, nas postagens de conteúdo político e a responsabilidade das plataformas digitais na recomendação e moderação desse conteúdo. Maria Paula Almada, especialista em tecnologia digital, destacou a dificuldade da população em geral em diferenciar conteúdos reais dos gerados por inteligência artificial.
6: Apenas 27% dizem conseguir identificar fake news com facilidade. É difícil até para os especialistas identificarem o que é verdade e o que é manipulado.
5: Para os debatedores, o maior desafio é combater a desinformação, garantindo a liberdade do eleitor ao exercício do voto e a proteção do processo eleitoral. O advogado e professor Diogo Reis cobrou a participação do legislativo.
7: Talvez uma revisão das leis que é do tempo do Orkut e para a legislação atual, considerando o cenário de inteligência artificial generativa, redes sociais extremamente dinâmicas.
5: Nenhuma plataforma digital avaliada no Índice de Transparência de Redes Sociais oferece condições significativas de acesso a dados de anúncios, inclusive de conteúdo político eleitoral.
2: E a decisão de enquadrar o PCC e o Comando Vermelho como organizações terroristas pelo governo dos Estados Unidos abriu uma nova discussão no Senado sobre o enfrentamento ao crime organizado.
3: Parlamentares defendem medidas mais rígidas para combater o financiamento das facções, mas alertam que a cooperação internacional não pode comprometer a soberania e a autonomia das instituições brasileiras. Repórter Marcela Cunha.
8: Para o senador Sérgio Moro, do PL do Paraná, a decisão pode facilitar o bloqueio de bens das facções no exterior e ampliar a cooperação internacional contra o crime organizado.
9: Uma vitória diplomática para o Brasil. Essa classificação vai ter um impacto principalmente na facilitação do congelamento dos ativos, ou seja, dos bens dessas organizações terroristas que muitas vezes são mantidas no exterior.
8: Já o presidente da Comissão de Relações Exteriores e Defesa Nacional, senador Nelsinho Trade, do PSD de Mato Grosso do Sul, afirmou que toda medida que ajude a melhorar a segurança pública será apoiada, mas defendeu que o Congresso discuta os limites da decisão para evitar interferência externa.
10: Ninguém aqui quer passar a mão em cima de cabeça de bandido. Agora, usar esse mecanismo para poder ferir a soberania nacional, isso nós não vamos também aceitar e não vamos admitir. admitir.
8: Nelsinho Tradi informou que pretende promover uma discussão sobre o assunto na Comissão de Relações Exteriores e Defesa Nacional e na Comissão Mista de Controle da Atividade de Inteligência. O tema já passou pelo Senado durante a análise do projeto Antifacção, que endurece o combate a organizações criminosas. Na ocasião, os senadores discutiram a tentativa de equiparar facções e milícias a organizações terroristas, mas a proposta não foi aprovada.
2: A partir de hoje, o conteúdo da Rádio Senado ganha um novo espaço para chegar ao público. Entrevistas, debates e as principais notícias produzidas pela emissora passam a estar disponíveis em uma playlist exclusiva no canal da TV Senado no YouTube.
3: Os internautas poderão acompanhar quadros do programa Conexão Senado e também do Jornal do Senado, exibido diariamente na Voz do Brasil. O repórter Rodrigo Rezende conta os detalhes.
11: Perdeu alguma entrevista do programa Conexão Senado ou quer indicar algum conteúdo do programa para um amigo? Ou quem sabe ouvir novamente com mais atenção o Jornal do Senado transmitido durante a Voz do Brasil. Agora você pode acessar esses e outros conteúdos da Rádio Senado em uma playlist exclusiva no canal do YouTube da TV Senado. Fernanda Nardelli, coordenadora de distribuição da Rádio Senado, ressalta que a presença da emissora no canal da TV Senado, que tem mais de 1,8 milhão de inscritos, é mais uma forma de disseminação de conteúdos do Senado para os cidadãos brasileiros, além de demonstrar a integração dos veículos de comunicação do Senado Federal.
12: Eu falo assim que é um jogo de ganha-ganha, né? A rádio vai ganhar em alcance, a TV vai ganhar na variedade de conteúdo e, assim, o nosso principal objetivo, claro, o cidadão vai ganhar tendo mais acesso aí a outros programas, outros formatos.
11: Gesiel Carvalho, apresentador do programa Conexão Senado, destaca que a iniciativa de postagem dos cortes dos quadros e entrevistas no YouTube irá facilitar a vida do cidadão e contribuir com o compartilhamento dos materiais.
10: Facilita muito também a vida do ouvinte que quer espalhar o nosso conteúdo e até compartilhar o Conexão do Dia se ele perdeu alguma coisa.
11: Para acessar todo esse conteúdo, basta ir até youtube.com/TV Senado, clicar na guia Playlists e localizar Rádio Senado.
3: Com edição de Paula Groba e trabalhos técnicos de João Lira, o Jornal do Senado fica por aqui. Acompanhe agora as notícias da Câmara dos Deputados. Boa noite.
2: Boa noite e até amanhã.
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14: Avança entre os deputados discussão sobre redução da maioridade penal.
15: Projeto inclui tratamento do câncer infantil em cursos nas áreas de saúde.
14: Comissão aprova novas categorias de reserva de vaga em estacionamento.
15: Boa noite. Comissão aprova aumento do número de vagas de estacionamento reservadas para pessoas com deficiência e para idosos com mais de 80 anos. A repórter Daniele Lessa tem as informações.
16: A Comissão de Desenvolvimento Urbano da Câmara dos Deputados aprovou o projeto que amplia a reserva de vagas em estacionamentos para pessoas com deficiência e faz ajustes nas regras para vagas reservadas aos idosos. Atualmente, a legislação garante pelo menos 2% das vagas para veículos que transportem pessoas com deficiência e 5% para pessoas idosas, tanto em estacionamentos públicos quanto privados. Com a aprovação do projeto, o percentual para pessoas com deficiência passa para no mínimo 3% do total de vagas, respeitando as normas de acessibilidade, como espaço adequado para a circulação de cadeira de rodas. No caso das pessoas idosas, o texto mantém o percentual mínimo de 5% das vagas, mas cria uma regra específica para estacionamentos com mais de 100 vagas. Nesses casos, deverá haver pelo menos uma vaga exclusiva para pessoas com 80 anos ou mais, posicionada de forma a garantir maior comodidade. Para o relator da proposta, deputado Saulo Pedroso, do PSD de São Paulo, o aumento no número de vagas deve acontecer junto com o respeito às normas de acessibilidade, inclusive nos estacionamentos privados.
17: Não só nos espaços públicos, nos espaços privados também. Teve até uma certa resistência em relação aos empreendimentos privados, mas a gente precisa conscientizar todo mundo que eles precisam de uma atenção especial, né, que é merecida e que a possibilidade que a gente tenha aí vagas de disponíveis que atendam com qualidade e com um tamanho adequado dentro da norma é fundamental para que o dia a dia das pessoas com deficiência seja um dia a dia comum como o nosso.
16: A proposta que aumenta o número de vagas de estacionamentos reservadas para pessoas com deficiência e para idosos com mais de 80 anos altera o Estatuto da Pessoa com Deficiência, o Estatuto da Pessoa Idosa e a Lei de Acessibilidade. E agora será analisada nas comissões de Viação e Transportes e de Constituição e Justiça. Da Rádio Câmara de Brasília, Daniele Lessa.
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13: Saúde.
14: Avança na Câmara projeto aprovado que inclui o tratamento do câncer infantil em conteúdo de cursos de saúde. Acompanhe na reportagem de Luiz Cláudio Canuto.
19: A Comissão de Educação aprovou o projeto que inclui a oncologia pediátrica como tema a ser tratado nas disciplinas dos cursos das áreas de saúde. A exigência seria incorporada à Política Nacional de Atenção à Oncologia Pediátrica. O projeto é do deputado Eduardo da Fonte, do PP de Pernambuco. E o texto foi aprovado com mudanças propostas pelo relator, deputado doutor Fernando Máximo, de Rondônia. Máximo explicou que a criação e a alteração do currículo dos cursos são atribuição do Conselho Nacional de Educação. Por isso, em vez de prever uma disciplina, o projeto trata o tema como conteúdo. Para ele, a mudança resolve o impedimento de mudar o currículo ao incluir a matéria como um tema transversal.
17: Porque nós sabemos que hoje o câncer infantil tem acometido milhões de crianças Brasil afora e tem levado à morte muitas delas. E um dos problemas sérios que nós temos é o diagnóstico tardio. Muitas das vezes, se a gente consegue diagnosticar numa fase mais preliminar o tumor, numa fase mais inicial, a gente acaba conseguindo tratar e curar totalmente a criança. Mas quando esse diagnóstico é feito tardiamente, infelizmente, às vezes tem metástase para outros órgãos, tem mais dificuldade de diagnosticar e de tratar.
19: Pelo texto aprovado, os cursos em funcionamento teriam prazo de 12 meses a partir da entrada em vigor da lei para adaptar os currículos. A proposta vai ser analisada em caráter conclusivo pela Comissão de Constituição e Justiça. Para virar lei, precisa ser aprovada pela Câmara e pelo Senado. Da Rádio Câmara de Brasília, Luiz Cláudio Canuto.
13: Segurança Pública.
15: Relator conclui a leitura de parecer que une propostas sobre a redução da maioridade penal. A repórter Silvia Munhato acompanhou a reunião da Comissão de Constituição e Justiça da Câmara, em que o tema foi discutido.
20: As três propostas de emenda à Constituição que reduzem a maioridade penal no Brasil de 18 para 16 anos avançaram na Comissão de Constituição e Justiça da Câmara. O relator, deputado Coronel Assis, concluiu a leitura do seu relatório favorável à mudança e foram concedidas vistas aos textos. Os pedidos de vistas pelos deputados permitem que as propostas sejam discutidas e votadas após duas sessões do plenário. Os deputados que se opõem à mudança tentaram barrar o avanço por meio de requerimento de retirada de pauta, mas ele foi rejeitado por 42 votos a 7. A deputada Talíria Petrone, do PSOL do Rio de Janeiro, disse que os adolescentes que cumprem medidas socioeducativas representam menos de 2% do total de pessoas cumprindo penas.
21: Quando nós olhamos os indicadores de reincidência no socioeducativo, eles estão em torno de 13%, aqueles que voltam a cometer infrações. Quando nós olhamos para o sistema prisional, que o Supremo já disse que é um estado inconstitucional de coisas, nós vemos que há uma reincidência de quase 50%.
20: Já o deputado Kleber Verde, do Maranhão, defendeu a redução da idade.
22: Até diante de vários crimes praticados no nosso país, por adolescentes, infelizmente, delinquentes, que precisam entender que uma vez envolvidos em crime, ele vai pagar por isso. Ele não pode ficar impune.
20: O deputado Coronel Assis disse que as propostas sobre a redução da maioridade penal são admissíveis perante o regramento jurídico atual. Segundo ele, a Convenção da ONU dos Direitos da Criança veda apenas penas cruéis, degradantes, prisão perpétua ou morte para crimes cometidos por menores de 18 anos. Mas ele retirou de uma das propostas dispositivos que concediam às pessoas maiores de 16 anos direitos como de casar e celebrar contratos, além de tornar o voto obrigatório. O relatório se alinha à proposta feita pelo deputado Capitão Alden, do PL da Bahia, que fala em responsabilidade penal.

0: penal para maiores de 16 e até 18 anos nas hipóteses de crimes hediondos e outros crimes graves, mas exige uma avaliação individualizada sobre a compreensão do jovem em relação ao crime cometido e assegura a separação entre jovens e adultos durante a execução da pena. Atualmente, jovens maiores de 16 anos que cometem infrações graves cumprem medidas socioeducativas de internação por no máximo 3 anos. Caso as propostas sejam aprovadas na CCJ, elas terão seu mérito analisado por uma comissão especial. Da Rádio Câmara de Brasília, Silvia Minhato.
1: Trabalho.
2: A Comissão de Trabalho da Câmara aprovou o retorno da assistência sindical obrigatória em rescisões de trabalho, alterando a reforma trabalhista. O texto ainda precisa ser avaliado por outras instâncias, como explica a repórter Emanuele Brasil.
3: A Comissão de Trabalho da Câmara dos Deputados aprovou proposta que retoma a obrigatoriedade da assistência sindical para validar a rescisão de contratos de trabalho de empregados com mais de 1 ano de serviço. A medida, que altera a consolidação das leis do trabalho, reverte uma das principais mudanças da reforma trabalhista de 2017, que havia tornado a homologação facultativa. O texto foi aprovado com mudanças sugeridas pelo relator, deputado Bongás, do PT do Rio Grande do Sul. O parecer restabelece que o instrumento de rescisão ou recibo de quitação só terá validade se firmado com a assistência do sindicato da categoria ou, na ausência deste, de uma autoridade do Ministério do Trabalho e Emprego, sem custos para o trabalhador. Segundo Bongás, a mudança visa corrigir um desequilíbrio na relação entre empregado e empregador no momento do término do contrato.
4: Quando a reforma trabalhista foi votada, eu votei contra, o sindicato foi afastado e o trabalhador ia com o patrão ou da RH, e aí, quando o cálculo era feito, muitas vezes era lesado, roubavam o direito do trabalhador. Naquele momento, o sindicato precisaria estar junto. E esse projeto, ele exatamente repõe a presença do sindicato na hora da rescisão. O sindicato tem os seus técnicos e os próprios sindicalistas sabem fazer esse cálculo corretamente para nenhum trabalhador ser lesado. E esta votação que nós fizemos, que eu pude ser o relator na Comissão do Trabalho, repõe este direito para o nosso trabalhador. Nenhum trabalhador pode ser lesado.
3: Entre as medidas, o texto estabelece a intervenção sindical prévia como um procedimento necessário para demissões sem justa causa, sejam elas individuais ou coletivas. A proposta também exige que a extinção do contrato por acordo entre empregado e empregador também seja homologada pelo sindicato ou pelo Ministério do Trabalho. Além disso, o texto determina que a cláusula de arbitragem em contratos de trabalhadores com remuneração superior a 2 vezes o teto do INSS só será válida se tiver assistência sindical. A proposta deverá ser votada agora pela Comissão de Constituição e Justiça e depois pelo plenário. Da Rádio Câmara de Brasília, Emanuele Brasil.
1: Agricultura.
5: A comissão aprova a proposta que apoia práticas sustentáveis na agricultura familiar. O repórter José Carlos Oliveira explica as medidas.
6: Duas comissões da Câmara dos Deputados aprovaram um projeto de lei que inclui incentivos a práticas sustentáveis de produção agropecuária na Lei da Agricultura Familiar, que está valendo desde 2006. Se virarem em lei, os incentivos de crédito e o apoio às mulheres agricultoras passarão a constar formalmente da Política Nacional da Agricultura Familiar e Empreendimentos Familiares Rurais. Relator na Comissão de Agricultura, o deputado Enderson Pinto do Pará, explica algumas das práticas sustentáveis previstas no texto.
7: Para recuperação de pastos e solos, por exemplo, que é cada vez mais trabalhar práticas sustentáveis que possam garantir o aumento da produtividade e redução aí nos desmatamentos e também recuperar as áreas degradadas para nós é fundamental. O projeto ele traz dois viés. O primeiro, para quem faz esse tipo de prática, ele incentiva ou doação financeira, como também acesso ao crédito com juros mais reduzidos.
6: A proposta também foi aprovada na Comissão de Defesa dos Direitos da Mulher, sobretudo em relação às linhas especiais de crédito rural destinadas às agricultoras, como ressalta Enderson Pinto.
7: Ele traz algo mais diferenciado ainda para as mulheres rurais, ou seja, as mulheres que também vivem do setor agropecuário, terem acesso a um financiamento com juros ainda mais baixos, porque hoje, de forma geral, há sim essa discrepância ainda nessa questão da equidade, nesse tratamento entre os gêneros, e isso é uma preocupação.
6: O projeto de apoio a práticas sustentáveis na agricultura familiar já foi aprovado pelo Senado e depende apenas da aprovação final das comissões de Finanças e Tributação e de Constituição e Justiça da Câmara. Da Rádio Câmara de Brasília, José Carlos Oliveira.
1: Meio Ambiente.
2: A comissão aprova o projeto que incentiva a reciclagem e gera desconto nas contas de luz e água. A repórter Júlia Lopes nos conta como vai funcionar.
8: O Brasil produz mais de 77 milhões de toneladas de lixo por ano e cerca de 40% desse total ainda é destinado a lixões em todo o país. Para incentivar a reciclagem e enfrentar esse problema, a Comissão de Desenvolvimento Urbano da Câmara dos Deputados aprovou uma proposta apresentada pela deputada Fernanda Pessoa, do Ceará. O projeto de lei cria o programa Recicla Clash, que prevê a concessão de um tipo de cashback ou crédito financeiro para pessoas que realizarem a reciclagem correta de resíduos sólidos. Esse valor poderá ser convertido em descontos nas contas de energia elétrica e de água. O projeto tem como objetivo reduzir o descarte irregular de materiais recicláveis no meio ambiente, promover a educação ambiental e estimular o consumo consciente. A iniciativa também busca fortalecer a participação de cooperativas e catadores de recicláveis, além de incentivar a economia circular. Segundo dados da Associação Brasileira de Resíduos e Meio Ambiente, do total de lixo produzido no país, cerca de 72 milhões de toneladas são coletadas diretamente nas residências. Para se ter uma dimensão desse volume, ele seria suficiente para cobrir aproximadamente 3.400 campos de futebol. De acordo com o texto do projeto, o funcionamento do programa começa com o cadastro do consumidor em uma plataforma digital vinculada à iniciativa. Nesse momento, a pessoa informa seus dados pessoais e associa as contas de água e de energia elétrica. Em seguida, os resíduos recicláveis devem ser levados aos pontos de coleta credenciados como cooperativas de reciclagem, ecopontos ou estabelecimentos parceiros. Na entrega, o material é pesado e registrado no sistema, gerando uma pontuação proporcional ao volume e ao tipo de resíduo reciclado. Essa pontuação acumulada é então convertida em crédito financeiro, garantindo descontos diretos nas contas de água e de luz. Após a regulamentação pelo governo federal, a gestão do programa ficará sob responsabilidade do Ministério do Meio Ambiente, em parceria com as Agências Nacionais de Energia Elétrica, a ANEEL, e de Águas e Saneamento Básico, a ANA. Para o relator da proposta, deputado Cobalcini, do MDB de Santa Catarina, a medida, que já é adotada em outros países, traz benefícios tanto para a população quanto para o meio ambiente.
9: Será importantíssimo para o Brasil, porque premia, né, quem recicla, vai receber um valor como prêmio, e premia o meio ambiente, porque nós daremos o destino correto para todo o lixo, especialmente o lixo reciclado.
8: O projeto, que busca ampliar a reciclagem correta por meio de descontos nas contas de água e luz, segue agora para análise na Comissão de Minas e Energia. Da Rádio Câmara de Brasília, Júlia Lopes.
1: 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Educação.
5: Comissão aprova tratamento diferenciado para estudantes com mandatos em entidades representativas. A repórter Mônica Tati nos conta como serão as regras.
10: Universitário que exerce mandato em entidade estudantil poderá ter tratamento diferenciado na sua instituição de ensino. É o que prevê projeto em análise na Câmara dos Deputados, que estabelece métodos específicos para controle de rendimento e frequência dos estudantes que atuam em entidades representativas como a UNE, as Uniões Estaduais de Estudantes e os DCEs, os Diretórios Centrais dos Estudantes. O relator na Comissão de Educação da Câmara, o deputado Pedro Quizai, do PT de Santa Catarina, destaca a importância de garantir mecanismos que permitam que os estudantes possam conciliar seus estudos com a participação na política. Pedro Kizai explica que o projeto garante que os estudantes que compareçam a eventos oficiais, como assembleias ou congressos, possam recuperar as avaliações e o conteúdo das disciplinas em outro momento.
11: E não seja prejudicado porque está exercendo o direito à cidadania, à organização estudantil e à defesa dos direitos dos estudantes. Isso é muito importante.